0: nosso ranking em termos internacional é fazer o diagnóstico, trabalhar sobre as evidências e ir melhorar continuamente o sistema educativo.
1: E do que tem visto, do que tem se desenvolvido noutros países, o PISA realmente causa um grande impacto no sistema escolar?
0: Sim, tem causado uma forma de as escolas também sentirem responsabilidades pelas políticas educativas que são implementadas, sentindo-se mais responsabilizadas, conseguem trabalhar melhor as diferentes vertentes, ter objetivos muito claros a ser atingidos todos os anos e podermos todos engajar naquilo que é a melhoria do sistema educativo.
1: Ouvimos Adriano Moreno, Diretor Nacional da Educação, sobre a implementação dos testes PISA em Cabo Verde. Os resultados dos testes PISA em Cabo Verde devem ser conhecidos entre o final de junho e o início de julho. Obrigada por ter acompanhado este Magazine Ciência. Até para a semana.
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Com a voz do grupo Nectarwood e a música Naturally, chega ao fim esta emissão. Voltamos amanhã às 15 horas de Paris com toda a informação atualizada. 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Obrigada pela preferência. 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

0: São 18 horas em Paris, 15 na Cidade da Praia. 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
1: Neide Ribeiro.
0: Cabo Verde, estreante em campeonatos do mundo, impôs um surpreendente empate 0-0 frente à campeã europeia Espanha. Em jogo da primeira jornada do Grupo H disputado em Atlanta, o guarda-redes Vozinha foi o homem da noite e a RFI foi ouvir a família do jogador. O acordo de paz entre o Irão e os Estados Unidos será assinado na sexta-feira na Suíça e prevê a continuação do cessar-fogo, a abertura de uma nova fase de discussões sobre as questões nucleares, incluindo a reabertura do Estreito de Hormuz. Estes são alguns dos assuntos que vamos desenvolver na realização técnica desta emissão. Está dos Kosekolits e o jornal começa agora.
1: Mundial 2026.
2: And he's had a shot! Now, who's going to be first to this?
0: A seleção de Cabo Verde, estreante em campeonatos do mundo, impôs um surpreendente empate 0-0 frente à campeã europeia Espanha. Em jogo da primeira jornada do Grupo H, disputado em Atlanta, o guarda-redes Vozinha foi o homem da noite e a RFI foi ouvir a família do jogador. A reportagem é de Odeir Santos.
3: No início da tarde desta terça-feira, 21 horas depois do jogo inaugural do Grupo H, e que

0: colocou Cabo Verde a enfrentar a Espanha na sua estreia no Mundial de Futebol. Dona Ana Évora, a mãe de Josimar José Évora Dias, ou seja, vozinha, o guarda-redes da seleção de Cabo Verde, falando na língua cabo-verdiana, disse à RFI que estava muito feliz e orgulhosa do filho.
1: Muito orgulho de ser mãe de vozinha, que não estou a esperar que não vá passar para a segunda fase, que o tipo vai fazer um bom mundial.
0: Por sua vez, o irmão mais novo de vozinha, Davidson Évora, de 25 anos de idade, também guarda-redes de futebol numa equipa da primeira divisão na Ilha de São Vicente, contou à RFI que grande foi a satisfação de ver Cabo Verde a travar a seleção da Espanha e mais por ver o irmão a defender 7 remates dos espanhóis.
2: Super orgulhoso do meu irmão, dos jogadores também que fizeram um grande jogo, do Mr. Bobs que fez uma grande estratégia da equipa e super orgulhoso da minha terra estar a repercutir tão assim, é uma coisa inimaginável, incrível.
0: De Cabo Verde para a RFI, Odair Santos.
3: Segunda-feira, dia inédito no Campeonato do Mundo do Futebol a decorrer nos Estados Unidos, Canadá e México, onde não houve nenhum vencedor em 4 encontros realizados, incluindo o empate histórico de Cabo Verde sem golos diante da Espanha. As explicações são com Marco Martins.
4: A palavra de ordem nesta segunda-feira 15 de junho foi empate. 4 jogos, 4 empates e algumas surpresas. Em Atlanta, nos Estados Unidos e perante uma forte comunidade cabo-verdiana, os Tubarões de Azuis conseguiram impor um empate sem golos à seleção espanhola, atual campeã da Europa, num jogo a contar para o Grupo H. No outro encontro do Grupo H, o Uruguai e a Arábia Saudita empataram a uma bola. Outro favorito a ter falhado na sua estreia foi a Bélgica. Os belgas acabaram por empatar a uma bola diante do Egito. No último e mais polêmico jogo do dia, o Irão empatou a 2 bolas frente à Nova Zelândia, um jogo polémico visto que a seleção iraniana, que tem o seu quartel-general no México, tem apenas uma autorização de 24 horas para estarem em território norte-americano, passando apenas uma noite nos Estados Unidos antes de regressarem ao México. Esta situação vai novamente repetir-se visto que o Irão defronta a Bélgica em Los Angeles a 21 de junho e vai medir forças com o Egito em Seattle a 26 de junho. Acorda-se que o Irão viu os Estados Unidos recusarem vistos de entrada a muitos membros do seu staff, incluindo o presidente da federação, adjuntos e até jornalistas, antes da estreia diante da Nova Zelândia.
3: Esta noite, a França joga com o Senegal, o Iraque mede forças com a Noruega, a Argentina defronta a Argélia e o último jogo do dia opõe a Jordânia à Áustria. São Tomé e Príncipe, o Tribunal Constitucional validou definitivamente 5 candidaturas às eleições presidenciais marcadas para dia 19 de julho. De fora fica o empresário Domingos Monteiro, presidente da coligação Movimento de Cidadãos Independentes do Partido Socialista e Partido de Unidade Nacional. No acórdão 23/2026, o Tribunal Constitucional refere que, após consulta dos documentos, verificou que ambos os progenitores do candidato são naturais de Cabo Verde e não consta qualquer averbamento sobre a aquisição da nacionalidade de São Tomense. O candidato anunciou hoje que vai recorrer da decisão que considera injusta. A reportagem é de Maximino Carlos.
5: 5 candidatos foram validados às presidenciais de 19 de julho pelo Tribunal Constitucional. Tratam-se de Carlos Villanova, Miques Bonfim, Nito Abreu, Jorge Bonjesus e Eugênio Tenê. O empresário Nino Monteiro, presidente do MCPS, foi invalidado pelo Tribunal Constitucional, que não avançou os motivos da sua exclusão. Entretanto, o MLSTP vai decidir amanhã o seu posicionamento ao candidato a apoiar nas próximas presidenciais. Prevê-se que este partido venha pender para o posicionamento a favor do candidato Carlos Villanova. A reunião de ontem da Comissão Política do MLSTP, presidida pelo seu presidente Américo Barros, foi inconclusiva e um grupo de militantes deste partido manifestou-se a favor do apoio à candidatura de Jorge Bonjesus pelo facto de ser um elemento do partido. Maximino Carlos, São Tomé, RFI.
3: Em Angola, o pré-candidato à liderança do MPLA, partido no poder, António Venâncio, denuncia dificuldades para realizar o trabalho de mobilização e sensibilização dos militantes, admitindo a possibilidade de integrar outro partido caso a sua candidatura não chegue ao Congresso. António Venâncio, militante há 53 anos, aguarda por respostas internas, declarando que vai usar todos os meios para atender às reclamações, por exemplo, recorrer ao Tribunal Constitucional. O MPLA realiza de 9 a 10 de dezembro deste ano o 9º Congresso do Partido, sendo pré-candidatos o atual líder da organização política e Presidente da República, João Lourenço, António Venâncio, Gino Carneiro, José de Almeida e Valdir Cónego. Os conflitos no Médio Oriente e na Ucrânia dominam a cimeira das 7 economias mais desenvolvidas do mundo, o G7, que decorre entre hoje e amanhã aqui em França, na cidade de Evian. Esta manhã o presidente da Ucrânia, Volodymyr Zelensky, chegou a Evian, foi recebido pelo homólogo Emmanuel Macron para defender a manutenção do apoio internacional à Ucrânia, passados mais de 4 anos desde o início da invasão russa. Éric Monteiro, docente em Ciências Políticas na Universidade de La Rochelle, afirma que a principal lição da guerra é a capacidade de resistência da Ucrânia, defendendo que deixar de apoiar a Ucrânia poderia fragilizar a segurança europeia.
6: A Ucrânia mostrou a sua capacidade de resiliência. É impressionante como todos se enganaram. O líder da Rússia, Vladimir Putin, anunciava uma operação que ia ser especial, que ia ser resolvida em alguns dias ou no máximo 2 semanas. Já estamos no 5º ano de guerra. Os Estados Unidos nunca quiseram realmente entrar em conflito com a Rússia. E as relações, aliás, entre o presidente Trump e o presidente Putin são muito ambíguas quanto a isso. A Europa demorou algum tempo, mas foi sempre clara sobre o facto que, se não defendermos a Ucrânia, seremos os próximos. E não se pode largar a Ucrânia. E há cada vez mais líderes europeus, inclusive a Itália, a presidente do Conselho, Giorgia Meloni, sempre defendeu de maneira constante a ideia de defender a Ucrânia. A França tem o mesmo posicionamento, o Reino Unido também. O que é mais complicado, talvez, a posição da Alemanha, mas a posição também da Alemanha, sendo tão pouco lisível nestes últimos meses ou anos, acabou por dar o que se viu na eleição dos membros não permanentes no Conselho de Segurança da ONU. Portugal foi eleito pela primeira vez da sua vida e a Alemanha não foi eleita como membro não permanente por um mandato de 2 anos. Isso demonstra bem a falta de lisibilidade da posição alemã quanto à situação sobre a Ucrânia.
3: Éric Monteiro, docente em Ciências Políticas na Universidade de La Rochelle, ele que é o convidado de Lígia Anjos. O acordo de paz entre o Irão e os Estados Unidos será assinado na sexta-feira, na Suíça, e prevê a continuação do cessar-fogo, a abertura de uma nova fase de discussão sobre questões nucleares e de segurança regional, incluindo a reabertura do Estreito de Hormuz. Terminamos com a Rússia. O presidente Vladimir Putin convocou esta terça-feira eleições legislativas na Rússia para dia 20 de setembro, quando as sondagens têm revelado uma tendência de queda da sua popularidade e do partido do governo. E é o ponto final neste bloco informativo.
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3: E a segunda parte desta emissão em língua portuguesa aqui na antena da RFI, terça-feira, rubrica Ciência. Catarina Falcão explica-nos como Cabo Verde está a utilizar o programa PISA para avaliar conhecimentos e melhorar o bem-estar dos alunos. O docente universitário Éric Monteiro é o convidado Lígia Anjos para analisar a cimeira do G7 que decorre aqui em França.
7: Convidado.
8: Os líderes do G7 reúnem-se em Evian, nos Alpes franceses, no momento em que a ordem internacional entra numa fase de recomposição, a guerra na Ucrânia continua sem que a solução à vista, a rivalidade entre os Estados Unidos e a China estrutura cada vez mais as relações internacionais, os BRICS afirmam-se como um polo de influência alternativo, mas o tema que acabou por se impor nesta cimeira é o acordo alcançado entre Washington e Teherão para pôr fim a mais de 100 dias de conflito. Os europeus procuram influenciar as negociações que se seguem, nomeadamente sobre o programa nuclear nuclear iraniano e o futuro estratégico do Estreito de Hormuz. Para Emmanuel Macron, esta é também uma das últimas grandes cimeiras internacionais do seu mandato. Para analisar os desafios deste encontro, conversamos hoje com Henrique Monteiro, docente em Ciências Políticas na Universidade de La Rochelle. E começo por lhe perguntar, doutor, olhando para a agenda e para os protagonistas que estão hoje reunidos em Evian, pergunto-lhe se o verdadeiro tema desta cimeira não é a dificuldade crescente do Ocidente a encontrar e definir sozinho as regras do jogo internacional.
6: Ah, sim, com certeza. O que é espantoso é ver efetivamente que a pauta anunciada pela presidência francesa, os pontos essenciais eram os equilíbrios económicos mundiais e a inteligência artificial e, claro, em terceiro ponto havia a questão das crises geopolíticas atuais, nomeadamente a Ucrânia e a crise no Irão. Agora, a França e a presidência da República Francesa tinham posto essa pauta. Na realidade, o que a imprensa internacional e que os países convidados abordam prioritariamente é a questão da ordem mundial, que está completamente desregulada em relação ao Golfo Pérsico, que tem um impacto muito importante sobre as economias devido à subida do preço do petróleo e de todos os produtos derivados do petróleo. Como disse, é o último G7 ao qual vai participar o Presidente Macron. Se restam-lhe um pouco menos de 10 meses de mandato, do seu segundo mandato, e não se poderá candidatar novamente. Ele tinha uma pauta ambiciosa e a atualidade faz com que, apesar da pauta ser interessante, falar das dívidas mundiais dos países com dívidas, as tensões comerciais nomeadamente impostas desde a chegada do segundo mandato de Trump ao poder, isso acaba por passar no segundo plano, enquanto para o Presidente Macron era um objetivo principal.
8: Durante anos, Emmanuel Macron defendeu a ideia de uma Europa mais soberana e de uma França capaz de dialogar com diferentes blocos. Quando olhamos para o estado do mundo hoje, em 2026, essa ambição pareceu-lhe realista?
6: Lembra-se de há uns anos atrás, o Presidente Macron disse numa cimeira da OTAN, a OTAN estava com esse cefalograma liso. Foi um eletrochoque quando ele disse isso. E quando vemos a situação, dois ou três anos depois, houve uma consolidação da OTAN, pelo menos deste lado do Atlântico, do lado europeu do Atlântico. Países que sempre foram neutros, como a Finlândia, como a Suécia, acabaram por pedir adesão à OTAN e acaba por ser um embrião de tomada de consciência que a Europa tem que se reforçar sozinha e que não poderá mais contar só com os Estados Unidos. Ao fim e ao cabo, o Presidente Macron, quanto a isso, teve uma visão muito objetiva. A OTAN estava nas mãos dos Estados Unidos, sempre esteve nas mãos dos Estados Unidos, que acusam a Europa de não investir, de serem eles a financiar. É um pouco mais complexo, vamos dizer, do que isso, porque efetivamente os Estados Unidos são os principais fornecedores em armas. Mas quem é que compram essas armas? Mais de 65% das armas que equipam os países da OTAN vêm dos Estados Unidos. Portanto, a existência mesmo da OTAN rende dinheiro aos Estados Unidos e à indústria do armamento americano.
8: E até que ponto é que os aliados dos Estados Unidos vivem hoje condicionados pela imprevisibilidade de Washington?
6: A primeira-ministra da dinamarquesa foi muito clara recentemente quanto a isso. A posição dos Estados Unidos é imprevisível. Há essa tomada de consciência da imprevisibilidade do posicionamento da primeira potência mundial. Ela é muito ambígua. Primeiro, as taxas aduaneiras que foram impostas aos aliados, que acabam por ser superiores aos que teoricamente seriam inimigos dos Estados Unidos, ou seja, o primeiro grande adversário, a China, finalmente obteve, porque fez pressão, a redução inicial dos 100% de agravamento das taxas aduaneiras, coisa que a Europa finalmente acabou por, em parte, ceder aos americanos. Isso é uma questão muito importante. Os europeus estão a tomar consciência disso e estão a tomar consciência também que precisam de se reequipar e de se defender.
8: A guerra na Ucrânia, que dura há mais de 4 anos, continua a ser, a seu ver, uma prioridade estratégica para os países ocidentais ou passou a ser um conflito que entrou numa fase de normalização, tanto diplomática como mediática?
6: Não, normalização eu acho que não. Aliás, a Ucrânia mostrou a sua capacidade de resiliência. É impressionante como todos se enganaram. O líder da Rússia, Vladimir Putin, anunciaram uma operação que ia ser especial, que ia ser resolvida em alguns dias ou no máximo 2 semanas. Já estamos no 5º ano de guerra. Os Estados Unidos nunca quiseram realmente entrar em conflito com a Rússia e as relações, aliás, entre o presidente Trump e o presidente Putin são muito ambíguas quanto a isso. A Europa demorou algum tempo, mas foi sempre clara sobre o facto que se não defendermos a Ucrânia, seremos os próximos. E não se pode largar a Ucrânia. E há cada vez mais líderes europeus, inclusive a Itália, a presidente do Conselho, Giorgia Meloni, sempre defendeu de maneira constante a ideia de defender a Ucrânia. A França tem o mesmo posicionamento, o Reino Unido também, embora não esteja mais na União Europeia, mas está muitíssimo claro. O que é mais complicado é talvez a posição da Alemanha, mas a posição justamente da Alemanha, sendo tão pouco lisível nestes últimos meses ou anos, acabou por dar o que se viu na eleição dos membros não permanentes no Conselho de Segurança da ONU. Portugal foi eleito pela primeira vez da sua vida no primeiro turno e a Alemanha não foi eleita pela primeira vez da sua vida como membro não permanente por um mandato de 2 anos. Isso demonstra bem a falta de lisibilidade da posição alemã quanto à situação sobre a Ucrânia. mostra também os desacordos que existem sobre que o presidente Macron aspira de maneira profunda sobre um reforço do armamento tipicamente europeu. O exemplo disso é o fracasso do avião caça que devia ser construído pela Airbus e pela Dassault, portanto o consórcio europeu, mas com grande parte alemã, e a Dassault francesa, o projeto chumbou. E a França tem cada vez mais um sucesso graças à sua independência explosiva na produção de aviões de caça, aumentando cada vez mais as exportações do caça Rafale. Isso demonstra realmente que há uma vontade francesa, sem dúvida, de ser independente, isso quer se tenham sido presidentes de esquerda, quer tenham sido presidentes de direita.
8: Ontem foi alcançado o acordo entre os Estados Unidos e o Irão, foi anunciado sem verdadeira participação europeia. O que é que isto nos diz sobre o lugar da Europa nas grandes negociações internacionais e ainda consegue influenciar os acontecimentos ou limita-se a acompanhar decisões tomadas por outras?
6: A decisão ela foi unilateral. Isto demonstra realmente que há uma visão completamente oposta entre Estados Unidos. Quando são democratas no poder é menos visível, mas é sempre America First. E quando é Trump é realmente assumido e dito de maneira aberta. Os americanos lançaram-se nesta guerra com o Irão sem avisar ninguém. O artigo 5 da OTAN, e quem fosse nenhum aliado da OTAN venha ajudar os Estados Unidos. Eles criaram o problema e depois pedem ajuda. A carta da OTAN estipula bem que não é uma parceria ofensiva, é uma parceria de defesa. Ou seja, países membros da OTAN comprometem-se a defender qualquer um dos membros que for atacado. Aqui quem atacou foram os Estados Unidos. Portanto, é complexo, vê-se completamente a dicotomia entre o ponto de vista americano. Americano talvez não, mas pelo menos da administração Trump. Aliás, o Congresso americano votou uma lei em favor à defesa da Ucrânia, recentemente, que é uma perspectiva de talvez já do que se pode prever de uma derrota da administração Trump nas eleições intermediárias de novembro próximo para a renovação do Congresso americano. A Ucrânia passa em segundo lugar em relação ao Irão, isso sem dúvida. O presidente Zelensky chegou ao G7 em avião, foi acolhido pelo presidente Macron, mas efetivamente essa discussão de um pré-acordo, se eu entendi bem, o acordo vai ser assinado inclusive por voto, por assinatura eletrónica. Por enquanto não se trata realmente de um acordo definitivo, é um Memorandum of Understanding que prevê a reabertura do Estreito de Hormuz, uma trégua de 60 dias, o fim do bloqueio marítimo progressivo e, quanto ao nuclear, uma retomada das negociações sobre a questão nuclear do Irão. Mais nada. E talvez uma perspectiva de que sejam levantadas algumas sanções contra o Irão. Mas muita coisa resta por definir. Estas discussões, claro que o facto do presidente Trump ter anunciado isto mesmo antes do G7, revela duas coisas. Que ele nunca pode aparecer como um loser, um perdente. Tem que mostrar sempre que ele é que domina as coisas, mesmo se é discurso, mesmo se é storytelling. Ele tinha de chegar com uma notícia importante, dizer: eu sou o que faz a paz. Bom, na realidade foi o que abriu esta guerra. Isso, o risco é que o G7 seja dominado por a temática sobre esse acordo, vamos ver se ele entrará em vigor ou não, mas que vai omitir todos os outros aspectos. E a decepção para o presidente Macron, efetivamente, é que ele tinha agendado aspectos que valem a pena de serem discutidos e que, na minha ótica, vão passar no segundo plano, porque a atualidade faz com que vai-se falar do Irão, essencialmente, dos aspectos inicialmente previstos, muito pouco, suponho, e inclusive sobre as questões de inteligência artificial, que têm realmente a ver com uma questão de soberania da Europa, não? A Europa está realmente a começar a tomar consciência que precisa de se libertar do domínio
8: da dependência norte-americana.
6: De norte-americana, completamente, e chinesa. Mas chinesa, ela é muito mais fraca do que americana. Todos os, inclusive os ministérios, trabalham com aplicativos todos americanos, da Microsoft, por exemplo, em grande maioria. Portanto, há uma verdadeira vontade de ter os data centers na Europa, e inclusive aplicativos open source, portanto, abertos, não dependentes dos Estados Unidos. E essas questões são realmente importantes, inclusive para a soberania da Europa, como provavelmente o último defensor de um ideal democracia progressista.
8: Henrique Monteiro, docente em Ciências Políticas da Universidade de La Rochelle, o nosso convidado desta terça-feira.
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10: Ciência.
3: Rúbrica Ciência tem hoje a assinatura de Catarina Falcão.
9: A
10: Até ao final de maio, cerca de 2.200 alunos cabo-verdianos de 44 escolas que frequentam o 9º e o 10º ano de escolaridade foram avaliados nos chamados testes PISA, ou Program for International Student Assessment, que mede os níveis de aprendizagens dos alunos nos países da OCDE e que, entretanto, tornou um padrão internacional de referência. Estes testes servem não para dar notas individuais, mas sim para avaliar as competências em geral num determinado país dos alunos, a nível da leitura, matemática e resolução de situações do dia-a-dia. Em África, só Marrocos faz estas avaliações e entra nos rankings da OCDE. Em Cabo Verde, após mudanças curriculares e uma preocupação crescente com as aprendizagens feitas pelos alunos desde a entrada na escola primária, o país quer, através destes testes, identificar os pontos fortes, as fragilidades e áreas prioritárias de melhoria no ensino. Segundo Adriano Moreno, Diretor Nacional de Educação de Cabo Verde, esta avaliação deve servir para continuar a formar os professores, ajudar os alunos e, sobretudo, verificar se há ajustes a fazer nos programas escolares.
11: Bom, nós queremos, sobretudo, melhorar a aprendizagem e o bem-estar dos alunos, porque esta avaliação permite comparar o desempenho dos alunos com padrões globais, nomeadamente os países da OCDE, e nós temos estado a fazer uma reforma educativa profunda, precisamente visando essa aproximação. E realizar a avaliação PISA permite que façamos um diagnóstico do sistema educativo e trabalhar na melhoria contínua do mesmo.
10: E assim que for feita então esta avaliação, porque agora ocorreram então os testes, podemos chamar assim, com os alunos, assim que for feita esta avaliação vai dar certas diretivas. Qual é que é o horizonte então para a aplicação destas diretivas? Estas diretivas são obrigatoriamente aplicadas ou não? Como é que Cabo Verde está a olhar para o que pode vir então da OCDE?
11: O nosso objetivo era precisamente, depois do diagnóstico, nos ajudassem a identificar quais são os pontos fortes do sistema, quais as dificuldades em termos de aprendizagem e, sobretudo, quais os fatores que influenciam o desempenho escolar. E, perante isso, traçar um plano para podermos orientar as políticas educativas, orientar as estratégias pedagógicas, apoiar os alunos e, sobretudo, trabalharmos na formação de professores.
10: E quando fala desta reforma, o que é que esta reforma pretende trazer, esta reforma que já está em curso e claro que vai então integrar estes dados do PISA, o que é que pretende exatamente melhorar? Há, por exemplo, objetivos a atingir no que diz respeito às matemáticas, às ciências?
11: Com certeza, nós queremos é melhorar a capacidade dos estudantes em aplicar os conhecimentos que vão adquirindo em matéria da leitura, da linguagem, do português e, sobretudo, da matemática, mas também das ciências, mas, sobretudo, que os jovens tenham um pensamento crítico, portanto, e que saibam aplicá-los nas situações da vida real.
10: Portanto, ou seja, na questão da compreensão dos textos, isso é algo importante?
11: Claro, claro, claro. A língua portuguesa e a matemática são duas vertentes ou as duas disciplinas que têm causado alguma dificuldade, tanto no ensino básico como no ensino secundário, e pretendemos medir essa capacidade dos nossos estudantes. Já o tínhamos feito através da avaliação diagnóstica que se fazem nas escolas, já fizemos as provas aferidas, fizemos o EGRA, que também é uma avaliação que incide sobre a capacidade de leitura, mas em classes inferiores. Agora completamos com jovens de 15 a 16 anos e assim temos um panorama sobre a capacidade dos nossos jovens de aplicar os seus conhecimentos nessas matérias. E a partir dali, políticas educativas vão ser traçadas. Vamos trabalhar sobretudo na formação de professores para que desenvolvam essas capacidades nos nossos jovens e que possam, portanto, competir com os países da OCDE que têm as melhores práticas em termos do ensino.
10: Pelo que eu vi nos rankings da OCDE, em termos de países africanos, apenas consta Marrocos. Cabo Verde, ao fazer esta avaliação, quer também tomar um género de dianteira na educação em África e na preparação, então, das suas jovens gerações?
11: Nós estamos preocupados em melhorar de forma contínua o nosso sistema educativo. Começamos com o PISA escolar e o objetivo era integrar a avaliação PISA normal, portanto, e fazer parte desse ranking que permite que tenhamos evidências para se melhorar o sistema educativo. e que não se tome medidas apenas com base em achismos.
12: Muitas vezes estes rankings recebem algumas críticas e acabam por ser uma faca de dois gumes, se podemos dizer assim, porque por um lado claramente mostram as dificuldades, as fragilidades, aquilo também que os países são bons, mas acabam por não mostrar muitas vezes a globalidade da situação dos países. Como é que face a estes rankings consegue-se também depois ajustar as expectativas tanto dos professores como dos alunos, como do próprio país?
11: Nós estamos a trabalhar com professores e a comunidade em geral, que nós não devemos nem ficar eufóricos nem entrar em depressão com os resultados. Portanto, o nosso objetivo, portanto, nós não temos como finalidade para já criar ranking de escolas ou nosso ranking em termos internacional é fazer o diagnóstico, trabalhar sobre as evidências e ir melhorar continuamente o sistema educativo.
12: E do que tem visto, do que tem se desenvolvido noutros países, o PISA realmente causa um grande impacto no sistema escolar?
11: Sim. Tem causado uma forma de as escolas também sentirem responsabilidades pelas políticas educativas que são implementadas, sentindo-se mais responsabilizadas, conseguem trabalhar melhor as diferentes vertentes, ter objetivos muito claros a ser atingidos todos os anos e podermos todos engajar naquilo que é a melhoria do sistema educativo.
12: Ouvimos Adriano Moreno, Diretor Nacional da Educação, sobre a implementação dos testes PISA em Cabo Verde. Os resultados dos testes PISA em Cabo Verde devem ser conhecidos entre o final de junho e o início de julho. Obrigada por ter acompanhado este Magazine de Ciência. Até para a semana.
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Com a voz do grupo Nectarwood e a música Naturally, chega ao fim esta emissão. Voltamos amanhã às 15 horas de Paris com toda a informação atualizada. Se nos quiser continuar a acompanhar, pode fazê-lo através da nossa página RFI Português ou nas redes sociais. Obrigada pela preferência. Fique bem.

0: São 18 horas em Paris, 15 na Cidade da Praia. 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
1: Neide Ribeiro.
0: Cabo Verde, estreante em campeonatos do mundo, impôs um surpreendente empate 0-0 frente à campeã europeia Espanha. Em jogo da primeira jornada do Grupo H disputado em Atlanta, o guarda-redes Vozinha foi o homem da noite e a RFI foi ouvir a família do jogador. O acordo de paz entre o Irão e os Estados Unidos será assinado na sexta-feira na Suíça e prevê a continuação do cessar-fogo, a abertura de uma nova fase de discussões sobre as questões nucleares, incluindo a reabertura do Estreito de Hormuz. Estes são alguns dos assuntos que vamos desenvolver na realização técnica desta emissão Estado dos Kosekolits. E o jornal começa agora.
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0: A seleção de Cabo Verde, estreante em campeonatos do mundo, impôs um surpreendente empate 0-0 frente à campeã europeia Espanha. Em jogo da primeira jornada do Grupo H, disputado em Atlanta, o guarda-redes Vozinha foi o homem da noite e a RFI foi ouvir a família do jogador. A reportagem é de Odeias Santos.
3: No início da tarde desta terça-feira, 21 horas depois do jogo inaugural do Grupo H e que colocou Cabo Verde a enfrentar a Espanha na sua estreia no Mundial de Futebol, Dona Ana Évora, a mãe de Josimar José Évora Dias, ou seja, Vozinha, o guarda-redes da seleção de Cabo Verde, falando na língua cabo-verdiana, disse à RFI que estava muito feliz e orgulhosa do filho.
4: Muito orgulho de ser mãe de Vozinha, que não te esperar que não te vá passar para... A segunda fase, que ele tem que fazer um bom mundial.
3: Por sua vez, o irmão mais novo de Vozinha, Davidson Évora, de 25 anos de idade, também guarda-redes de futebol numa equipa da primeira divisão na Ilha de São Vicente, contou à RFI que grande foi a satisfação de ver Cabo Verde a travar a seleção da Espanha e mais por ver o irmão a defender 7 remates dos espanhóis.
5: Super orgulhoso do meu irmão, dos jogadores também que fizeram um grande jogo, do Mr. Bobs que... fez uma grande estratégia da equipa e super orgulhoso da minha terra estar a repercutir. Então, assim, é uma coisa inimaginável, incrível.
3: De Cabo Verde para a RFI, Odair Santos.
0: Segunda-feira, dia inédito no Campeonato do Mundo do Futebol a decorrer nos Estados Unidos, Canadá e México, onde não houve nenhum vencedor em 4 encontros realizados, incluindo o empate histórico de Cabo Verde sem golos diante da Espanha. As explicações são com Marco Martins.
6: A palavra de ordem nesta segunda-feira 15 de junho foi empate. 4 jogos, 4 empates e algumas surpresas. Em Atlanta, nos Estados Unidos e perante uma forte comunidade cabo-verdiana, os Tubarões Azuis conseguiram impor um empate sem golos à seleção espanhola, atual campeã da Europa, num jogo a contar para o Grupo H. No outro encontro do Grupo H, o Uruguai e a Arábia Saudita empataram a uma bola. Outro favorito a ter falhado na sua estreia foi a Bélgica. Os belgas acabaram por empatar a uma bola diante do Egito. No último e mais polêmico jogo do dia, o Irão empatou a 2 bolas frente à Nova Zelândia, um jogo polémico, visto que a seleção iraniana, que tem o seu quartel-general no México, tem apenas uma autorização de 24 horas para estarem em território norte-americano, passando apenas uma noite nos Estados Unidos antes de regressarem ao México. Esta situação vai novamente repetir-se, visto que o Irão defronta a Bélgica em Los Angeles, a 21 de junho, e vai medir forças com o Egito em Seattle a 26 de junho. Acorda-se que o Irão viu os Estados Unidos recusarem vistos de entrada a muitos membros do seu staff, incluindo o presidente da federação, adjuntos e até jornalistas, antes da estreia diante da Nova Zelândia.
0: Esta noite a França joga com o Senegal, o Iraque mede forças com a Noruega, a Argentina defronta a Argélia e o último jogo do dia opõe a Jordânia à Áustria. São Tomé e Príncipe, o Tribunal Constitucional validou definitivamente 5 candidaturas às eleições presidenciais marcadas para dia 19 de julho. De fora fica o empresário Domingos Monteiro, presidente da coligação Movimento de Cidadãos Independentes do Partido Socialista e Partido de Unidade Nacional. No acórdão 23/2026, O Tribunal Constitucional refere que, após consulta dos documentos, verificou que ambos os progenitores do candidato são naturais de Cabo Verde e não consta qualquer averbamento sobre a aquisição da nacionalidade são-tomense. O candidato anunciou hoje que vai recorrer da decisão que considera injusta. A reportagem é de Maximino Carlos.
7: 5 candidatos foram validados às presidenciais de 19 de julho pelo Tribunal Constitucional. Tratam-se de Carlos Villanova, Miques Bonfim, Nito Abreu, Jorge Bonsesus e Eugênio Tenê. O empresário Nino Monteiro, presidente do MCPS, foi invalidado pelo Tribunal Constitucional, que não avançou os motivos da sua exclusão. Entretanto, o MLSTP vai decidir amanhã o seu posicionamento ao candidato a apoiar nas próximas presidenciais. Prevê-se que este partido venha pender para o posicionamento a favor do candidato Carlos Villanova. A reunião de ontem da Comissão Política do MLSTP, presidida pelo seu presidente Américo Barros, foi inconclusiva e um grupo de militantes deste partido manifestou-se a favor do apoio à candidatura de Jorge Bonsesus pelo facto de ser um elemento do partido.
8: Maximino Carlos, São Tomé, RFI.
0: Em Angola, o pré-candidato à liderança do MPLA, partido no poder, António Venâncio, denuncia dificuldades para realizar o trabalho de mobilização e sensibilização dos militantes, admitindo a possibilidade de integrar outro partido caso a sua candidatura não chegue ao Congresso. António Venâncio, militante há 53 anos, aguarda por respostas internas, declarando que vai usar todos os meios para atender às reclamações, por exemplo, recorrer ao Tribunal Constitucional. O MPLA realiza de 9 a 10 de dezembro deste ano o 9º Congresso do Partido, sendo pré-candidatos o atual líder da Organização Política e Presidente da República, João Lourenço, António Venâncio, Higino Carneiro, José de Almeida e Valdir Cónego. Os conflitos no Médio Oriente e na Ucrânia dominam a cimeira das 7 economias mais desenvolvidas do mundo, o G7, que decorre entre hoje e amanhã aqui em França, na cidade de Evian. Esta manhã o presidente da Ucrânia, Volodymyr Zelensky, chegou a Evian, foi recebido pelo homólogo Emmanuel Macron para defender a manutenção do apoio internacional à Ucrânia, passados mais de 4 anos desde o início da invasão russa. Éric Monteiro, docente em Ciências Políticas na Universidade de La Rochelle, afirma que a principal lição da guerra é a capacidade de resistência da Ucrânia, defendendo que deixar de apoiar a Ucrânia poderia fragilizar a segurança europeia.
9: A Ucrânia mostrou a sua capacidade de resiliência. É impressionante como todos se enganaram. O líder da Rússia, Vladimir Putin, anunciaram uma operação que ia ser especial, que ia ser resolvida em alguns dias ou no máximo 2 semanas. Já estamos no 5º ano de guerra. Os Estados Unidos nunca quiseram realmente entrar em conflito com a Rússia. E as relações, aliás, entre o presidente Trump e o presidente Putin são muito ambíguas quanto a isso. A Europa demorou algum tempo, mas foi sempre clara sobre o facto que, se não defendermos a Ucrânia, seremos os próximos. E não se pode largar a Ucrânia. E há cada vez mais líderes europeus, inclusive a Itália, a presidente do Conselho, Giorgia Meloni, sempre defendeu de maneira constante a ideia de defender a Ucrânia. A França tem o mesmo posicionamento, o Reino Unido também. O que é mais complicado, talvez, a posição da Alemanha, mas a posição também da Alemanha, sendo tão pouco lisível nestes últimos meses ou anos, acabou por dar o que se viu na eleição dos membros não permanentes no Conselho de Segurança da ONU. Portugal foi eleito pela primeira vez da sua vida e a Alemanha não foi eleita como membro não permanente por um mandato de 2 anos. Isso demonstra bem a falta de lisibilidade da posição alemã quanto à situação sobre a Ucrânia.
0: Éric Monteiro, docente em Ciências Políticas na Universidade de La Rochelle, ele que é o convidado de Lígia Anjos. O acordo de paz entre o Irão e os Estados Unidos será assinado na sexta-feira, na Suíça, e prevê a continuação do cessar-fogo, a abertura de uma nova fase de discussão sobre questões nucleares e de segurança regional, incluindo a reabertura do Estreito de Hormuz. Terminamos com a Rússia. O presidente Vladimir Putin convocou esta terça-feira eleições legislativas na Rússia para dia 20 de setembro, quando as sondagens têm revelado uma tendência de queda da sua popularidade e do partido do governo. E é o ponto final neste bloco informativo.
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0: E a segunda parte desta emissão em língua portuguesa aqui na antena da RFI, terça-feira, rubrica Ciência. Catarina Falcão explica-nos como Cabo Verde está a utilizar o programa PISA para avaliar conhecimentos e melhorar o bem-estar dos alunos. O docente universitário Érico Monteiro é o convidado Ligia Anjos para analisar a cimeira do G7 que decorre aqui em França.
1: Convidado.
10: Os líderes do G7 reúnem-se em Évian, nos Alpes franceses, no momento em que a ordem internacional entra numa fase de recomposição, a guerra na Ucrânia continua sem solução à vista, a rivalidade entre os Estados Unidos e a China estrutura cada vez mais as relações internacionais, os BRICS afirmam-se como um polo de influência alternativo, mas o tema que acabou por se impor nesta cimeira é o acordo alcançado entre Washington e Teherão para pôr fim a mais de 100 dias de conflito. Os europeus procuram influenciar as negociações que se seguem, nomeadamente sobre o programa nuclear iraniano e o futuro estratégico do Estreito de Hormuz. Para Emmanuel Macron, esta é também uma das últimas grandes cimeiras internacionais do seu mandato. Para analisar os desafios deste encontro, conversamos hoje com Henrique Monteiro, docente em Ciências Políticas na Universidade de La Rochelle. E começo por lhe perguntar, doutor, olhando para a agenda e para os protagonistas que estão hoje reunidos em Évian, pergunto-lhe se o verdadeiro tema desta cimeira não é a dificuldade crescente do Ocidente a encontrar e definir sozinho as regras do jogo internacional.
11: Ah, sim, com certeza. O que é espantoso é ver efetivamente que a pauta anunciada pela presidência francesa, os pontos essenciais eram os equilíbrios económicos mundiais e a inteligência artificial e, claro, em terceiro ponto havia a questão das crises geopolíticas atuais, nomeadamente a Ucrânia e a crise no Irão. Agora, a França e a presidência da República Francesa tinham posto essa pauta. Na realidade, o que a imprensa internacional e que os países convidados abordam prioritariamente é a questão da ordem mundial, que está completamente desregulada em relação ao Golfo Pérsico, que tem um impacto muito importante sobre as economias devido à subida do preço do petróleo e de todos os produtos derivados do petróleo. Como disse, é o último G7 ao qual vai participar o presidente Macron. Se restam-lhe pouco menos de 10 meses de mandato, do seu segundo mandato, e não se poderá candidatar novamente. Ele tinha uma pauta ambiciosa e a atualidade faz com que, apesar da pauta ser interessante, falar das dívidas mundiais, tanto dos países com dívidas, as tensões comerciais nomeadamente impostas desde a chegada do segundo mandato de Trump ao poder, isso acaba por passar no segundo plano, enquanto para o presidente Macron era um objetivo principal.
10: Durante anos, Emmanuel Macron defendeu a ideia de uma Europa mais soberana e de uma França capaz de dialogar com diferentes blocos. Quando olhamos para o estado do mundo hoje, em 2026, essa ambição pareceu-lhe realista?
11: Lembra-se de há uns anos atrás, o presidente Macron disse numa cimeira da OTAN, a OTAN estava com esse cefalograma liso. Foi um eletrochoque quando ele disse isso. E quando vemos a situação, dois ou três anos depois, houve uma consolidação da OTAN, pelo menos deste lado do Atlântico, do lado europeu do Atlântico. Países que sempre foram neutros, como a Finlândia, como a Suécia, acabaram por pedir adesão à OTAN e acaba por ser um embrião de tomada de consciência que a Europa tem que se reforçar sozinha e que não poderá mais contar só com os Estados Unidos. Ao fim e ao cabo, o presidente Macron, quanto a isso, teve uma visão muito objetiva. A OTAN estava nas mãos dos Estados Unidos, sempre esteve nas mãos dos Estados Unidos, que acusam a Europa de não investir, de serem eles a financiar. É um pouco mais complexo, vamos dizer, do que isso, porque efetivamente os Estados Unidos são os principais fornecedores em armas. Mas quem é que compram essas armas? Mais de 65% das armas que equipam os países da OTAN vêm dos Estados Unidos. Portanto, a existência mesmo da OTAN rende dinheiro aos Estados Unidos e à indústria do armamento americano.
10: E até que ponto é que os aliados dos Estados Unidos vivem hoje condicionados pela imprevisibilidade de Washington?
11: A primeira-ministra dinamarquesa foi muito clara recentemente quanto a isso. A posição dos Estados Unidos é imprevisível. Há essa tomada de consciência da imprevisibilidade do posicionamento da primeira potência mundial. Ela é muito ambígua. Primeiro, as taxas aduaneiras que foram impostas aos aliados, que acabam por ser superiores aos que teoricamente seriam inimigos dos Estados Unidos, ou seja, o primeiro grande adversário, a China, finalmente obteve, porque fez pressão, a redução inicial dos 100% de agravamento das taxas aduaneiras, coisa que a Europa finalmente acabou por, em parte, ceder aos americanos. Isso é uma questão muito importante, os europeus estão a tomar consciência disso, e estão a tomar consciência também que precisam de se reequipar e de se defender.
10: A guerra na Ucrânia, que dura há mais de 4 anos, continua a ser, a seu ver, uma prioridade estratégica para os países ocidentais ou passou a ser um conflito que entrou numa fase de normalização, tanto diplomática como mediática?
11: Não, normalização eu acho que não. Aliás, a Ucrânia mostrou a sua capacidade de resiliência
9: É impressionante como todos se enganaram. O líder da Rússia, Vladimir Putin, anunciaram uma operação que ia ser especial, que ia ser resolvida em alguns dias ou no máximo duas semanas. Já estamos no quinto ano de guerra. Os Estados Unidos nunca quiseram realmente entrar em conflito com a Rússia, e as relações, aliás, entre o presidente Trump e o presidente Putin são muito ambíguas quanto a isso. A Europa demorou algum tempo, mas foi sempre clara sobre o facto que, se não defendermos a Ucrânia, seremos os próximos. E não se pode largar a Ucrânia. E há cada vez mais líderes europeus, inclusive a Itália, a presidente do Conselho, Giorgia Meloni, sempre defendeu de maneira constante a ideia de defender a Ucrânia. A França tem o mesmo posicionamento, o Reino Unido também, embora não esteja mais na União Europeia, mas está muitíssimo claro. O que é mais complicado, talvez, a posição da Alemanha, mas a posição também da Alemanha, sendo tão pouco lisível nestes últimos meses ou anos, acabou por dar o que se viu na eleição dos membros não permanentes no Conselho de Segurança da ONU. Portugal foi eleito pela primeira vez da sua vida no primeiro turno, e a Alemanha não foi eleita pela primeira vez da sua vida como membro não permanente por um mandato de 2 anos. Isso demonstra bem a falta de lisibilidade da posição alemã quanto à situação sobre a Ucrânia. Mostra também os desacordos que existem sobre o que o presidente Macron aspira de maneira profunda sobre um reforço do armamento tipicamente europeu. O exemplo disso é o fracasso do avião caça que devia ser construído pela Airbus e pela Dassault, portanto o consórcio europeu, mas com uma grande parte alemã, e a Dassault francesa. O projeto chumbou. E a França tem cada vez mais um sucesso graças à sua independência explosiva na produção de aviões de caça, aumentando cada vez mais as exportações do caça Rafale. Isso demonstra realmente que há uma vontade francesa, sem dúvida, de ser independente. Isso, quer que tenham sido presidentes de esquerda, quer tenham sido presidentes de direita.
10: Ontem foi alcançado o acordo entre os Estados Unidos e o Irão. Foi anunciado sem verdadeira participação europeia. O que é que isto nos diz sobre o lugar da Europa nas grandes negociações internacionais, e ainda consegue influenciar os acontecimentos ou limita-se a acompanhar decisões tomadas por outras?
9: A decisão, ela foi unilateral. Isto demonstra realmente que há uma visão completamente oposta entre Estados Unidos, quando são democratas no poder é menos visível, mas é sempre America First, e quando é Trump é realmente assumido e dito de maneira aberta. Os americanos lançaram-se nesta guerra com o Irão sem avisar ninguém. O artigo 5 da OTAN, e quem fosse nenhum aliado da OTAN venha ajudar os Estados Unidos. Eles criaram o problema e depois pedem ajuda. A carta da OTAN estipula bem que não é uma parceria ofensiva, é uma parceria de defesa, ou seja, países membros da OTAN comprometem-se a defender qualquer um dos membros que for atacado. Aqui quem atacou foram os Estados Unidos. Portanto, é complexo, vê-se completamente a dicotomia entre o ponto de vista americano. Americano talvez não, mas pelo menos da administração Trump. Aliás, o Congresso americano votou uma lei em favor à defesa da Ucrânia, recentemente, que é uma perspectiva de talvez já do que se pode prever de uma derrota da administração Trump nas eleições intermediárias de novembro próximo para a renovação do Congresso americano. A Ucrânia passa em segundo lugar em relação ao Irão, isso sem dúvida. O presidente Zelensky chegou ao G7 em avião, foi acolhido pelo presidente Macron, mas efetivamente essa discussão de um pré-acordo, se eu entendi bem, o acordo vai ser assinado inclusive por voto, por assinatura eletrónica. Por enquanto não se trata realmente de um acordo definitivo, é um Memorandum of Understanding que prevê a reabertura do Estreito de Hormuz, uma trégua de 60 dias, o fim do bloqueio marítimo progressivo e, quanto ao nuclear, uma retomada das negociações sobre a questão nuclear do Irão. Mais nada. E talvez uma perspectiva de que sejam levantadas algumas sanções contra o Irão. Mas muita coisa resta por definir. Estas discussões, claro que o facto do presidente Trump ter anunciado isto mesmo antes do G7 revela duas coisas. Que ele nunca pode aparecer como um loser, um perdente. Tem que mostrar sempre que ele é que domina as coisas, mesmo se é discurso, mesmo se é storytelling. Ele tinha que chegar com uma notícia importante, dizer: eu sou o que faz a paz. Bom, na realidade foi o que abriu esta guerra. Isso, o risco é que o G7 seja dominado por a temática sobre esse acordo, vamos ver se ele entrará em vigor ou não, mas que vai omitir todos os outros aspectos. E a decepção para o presidente Macron, efetivamente, é que ele tinha agendado aspectos que valem a pena de serem discutidos e que, na minha ótica, vão passar no segundo plano, porque a atualidade faz com que vai-se falar do Irão, essencialmente, dos aspectos inicialmente previstos, muito pouco, suponho, e inclusive sobre as questões de inteligência artificial, que têm realmente a ver com uma questão de soberania da Europa, não é? A Europa está realmente a começar a tomar consciência que precisa de se libertar do domínio da
10: dependência norte-americana,
9: completamente, e chinesa. Mas chinesa, ela é muito mais fraca do que a americana. Todos os, inclusive os ministérios, trabalham com aplicativos todos americanos, da Microsoft, por exemplo, em grande maioria. Portanto, há uma verdadeira vontade de ter os data centers na Europa, e inclusive aplicativos open source portanto, abertos, não dependentes dos Estados Unidos. E essas questões são realmente importantes, inclusive para a soberania da Europa, como provavelmente o último defensor de um ideal de democracia progressista.
10: Henrique Monteiro, docente em Ciências Políticas da Universidade de La Rochelle, o nosso convidado desta terça-feira.
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0: 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Rúbrica Ciência tem hoje a assinatura de Catarina Falcão.
13: Até ao final de maio, cerca de 2.200 alunos cabo-verdianos de 44 escolas que frequentam o 9º e o 10º ano de escolaridade foram avaliados nos chamados testes PISA, ou Program for International Student Assessment, que mede os níveis de aprendizagens dos alunos nos países da OCDE e que, entretanto, tornou um padrão internacional de referência. Estes testes servem não para dar notas individuais, mas sim para avaliar as competências em geral num determinado país dos alunos, a nível da leitura, matemática e resolução de situações do dia-a-dia. Em África, só Marrocos faz estas avaliações e entra nos rankings da OCDE. Em Cabo Verde, após mudanças curriculares e uma preocupação crescente com as aprendizagens feitas pelos alunos desde a entrada na escola primária, o país quer, através destes testes, identificar os pontos fortes, as fragilidades e áreas prioritárias de melhoria no ensino. Segundo Adriano Moreno, diretor nacional da Educação de Cabo Verde, esta avaliação deve servir para continuar a formar os professores, ajudar os alunos e, sobretudo, verificar se há ajustes a fazer nos programas escolares.
14: Bom, nós queremos, sobretudo, melhorar a aprendizagem e o bem-estar dos alunos, porque esta avaliação permite comparar o desempenho dos alunos com padrões globais, nomeadamente os países da OCDE, e nós temos estado a fazer uma reforma educativa profunda, precisamente visando essa aproximação. E realizar a avaliação PISA permite que façamos um diagnóstico do sistema educativo e trabalhar na melhoria contínua do mesmo.
13: E assim que for feita então esta avaliação, porque agora ocorreram então os testes, podemos chamar assim, com os alunos, assim que for feita esta avaliação vai dar certas diretivas. Qual é que é o horizonte então para a aplicação destas diretivas? Estas diretivas são obrigatoriamente aplicadas ou não? Como é que Cabo Verde está a olhar para o que pode vir então da OCDE?
14: O nosso objetivo era precisamente, depois do diagnóstico, nos ajudassem a identificar quais são os pontos fortes do sistema, quais as dificuldades em termos de aprendizagem e, sobretudo, quais os fatores que influenciam o desempenho escolar. E, perante isso, traçar um plano para podermos orientar as políticas educativas, orientar as estratégias pedagógicas, apoiar os alunos e, sobretudo, trabalharmos na formação de professores.
13: E quando fala desta reforma, o que é que esta reforma pretende trazer, esta reforma que já está em curso e claro que vai então integrar estes dados do PISA, o que é que pretende exatamente melhorar? Há, por exemplo, objetivos a atingir no que diz respeito às matemáticas, às ciências?
14: Com certeza, nós queremos é melhorar a capacidade dos estudantes em aplicar os conhecimentos que vão adquirindo em matéria da leitura, da língua portuguesa, sobretudo, da matemática, mas também das ciências, mas sobretudo que os jovens tenham um pensamento crítico, portanto, e que saibam aplicá-los nas situações da vida real.
13: Portanto, ou seja, na questão da compreensão dos textos, isso é algo importante?
14: Claro, claro, claro. A língua portuguesa e a matemática são duas vertentes ou as duas disciplinas que têm causado alguma dificuldade, tanto no ensino básico como no ensino secundário, e pretendemos medir essa capacidade dos nossos estudantes. Já o tínhamos feito através da avaliação diagnóstica que se fazem nas escolas, já fizemos as provas aferidas, fizemos o EGRA, que também é uma avaliação que incide sobre a capacidade de leitura, mas em classes inferiores. Agora completamos com jovens de 15 a 16 anos e assim temos um panorama sobre a capacidade dos nossos jovens de aplicar os seus conhecimentos nessas matérias. e a partir dali políticas educativas vão ser traçadas. Vamos trabalhar sobretudo na formação de professores para que desenvolvam essas capacidades nos nossos jovens e que possam, portanto, competir com os países da OCDE que têm as melhores práticas em termos do ensino.
10: Pelo que eu vi nos rankings da OCDE, em termos de países africanos, apenas consta Marrocos. Cabo Verde, ao fazer esta avaliação, quer também tomar um género de dianteira na educação em África e na preparação, então, das suas jovens gerações?
14: Nós estamos preocupados em melhorar para uma contínua o nosso sistema educativo. Começamos com o PISA escolar e o objetivo era integrar a avaliação PISA normal, portanto, e fazer parte desse ranking que permite que tenhamos evidências para se melhorar o sistema educativo e que não se tome medidas apenas com base em achismos.
10: Muitas vezes estes rankings recebem algumas críticas e acabam por ser uma faca de dois gumes, se podemos dizer assim, porque por um lado claramente mostram as dificuldades, as fragilidades, aquilo também em que os países são bons, mas acabam por não mostrar muitas vezes a globalidade da situação dos países. Como é que faz estes rankings? Consegue-se também depois ajustar as expectativas tanto dos professores como dos alunos, como do próprio país?
14: Nós estamos a trabalhar com professores e a comunidade em geral, que nós não devemos nem ficar eufóricos, nem entrar em depressão com os resultados. Portanto, o nosso objetivo, portanto, nós não temos como finalidade para já criar ranking de escolas ou nosso ranking em termos internacional, é fazer o diagnóstico, trabalhar sobre as evidências e ir melhorar continuamente o sistema educativo.
10: E do que tem visto, do que tem se desenvolvido noutros países, o PISA realmente causa um grande impacto?
14: Internacional é fazer o diagnóstico, trabalhar sobre as evidências e ir melhorar continuamente o sistema educativo.
10: E do que tem visto, do que tem se desenvolvido noutros países, o PISA realmente causa um grande impacto no sistema escolar?
14: Sim.

0: sobre a implementação dos testes PISA em Cabo Verde. Os resultados dos testes PISA em Cabo Verde devem ser conhecidos entre o final de junho e o início de julho. Obrigada por ter acompanhado este Magazine Ciência. Até para a semana.
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Com a voz do grupo Nectarwood e a música Naturally, chega ao fim esta emissão. Voltamos amanhã às 15 horas do Paris com toda a informação atualizada. Se nos quiser continuar a acompanhar, pode fazê-lo através da nossa página RFI Português ou nas redes sociais. Obrigada pela preferência. Fique bem.

0: São 18 horas em Paris, 15 na Cidade da Praia. 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
1: Neide Ribeiro.
0: Cabo Verde, estreante em campeonatos do mundo, impôs um surpreendente empate 0-0 frente à campeã europeia Espanha. Em jogo da primeira jornada do Grupo H disputado em Atlanta, o guarda-redes Vozinha foi o homem da noite e a RFI foi ouvir a família do jogador. O acordo de paz entre o Irão e os Estados Unidos será assinado na sexta-feira na Suíça e prevê a continuação do cessar-fogo, a abertura de uma nova fase de discussões sobre as questões nucleares, incluindo a reabertura do Estreito de Hormuz. Estes são alguns dos assuntos que vamos desenvolver na realização técnica desta emissão Estado dos Kosekolits, e o jornal começa agora.
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0: A seleção de Cabo Verde, estreante em campeonatos do mundo, impôs um surpreendente empate 0-0 frente à campeã europeia Espanha. Em jogo da primeira jornada do Grupo H, disputado em Atlanta, o guarda-redes Vozinha foi o homem da noite e a RFI foi ouvir a família do jogador. A reportagem é de Odeir Santos.
3: No início da tarde desta terça-feira, 21 horas depois do jogo inaugural do Grupo H e que colocou Cabo Verde a enfrentar a Espanha na sua estreia no Mundial de Futebol, Dona Ana Évora, a mãe de Josimar José Évora Dias, ou seja, Vozinha, o guarda-redes da seleção de Cabo Verde, falando na língua cabo-verdiana, disse à RFI que estava muito feliz e orgulhosa do filho.
4: Muito orgulho de ser mãe de Vozinha, que não te espera que não te vá passar para a segunda fase, que ele tipo vai fazer um bom mundial.
3: Por sua vez, o irmão mais novo de Vozinha, Davidson Évora, de 25 anos de idade, também guarda-redes de futebol numa equipa da primeira divisão na Ilha de São Vicente, contou à RFI que grande foi a satisfação de ver Cabo Verde a travar a seleção da Espanha e mais por ver o irmão a defender 7 remates dos espanhóis.
5: Super orgulhoso do meu irmão, dos jogadores também que fizeram um grande jogo, do Mr. Bob.

0: que fez uma grande estratégia da equipa e super orgulhoso da minha terra estar a repercutir. Estava assim, é uma coisa inimaginável, incrível.
1: De Cabo Verde, pré-refi, Odair Santos.
2: Segunda-feira, dia inédito no Campeonato do Mundo de Futebol a decorrer nos Estados Unidos, Canadá e México, onde não houve nenhum vencedor em 4 encontros realizados, incluindo o empate histórico de Cabo Verde sem golos diante da Espanha. As explicações são com Marco Martins.
3: A palavra de ordem nesta segunda-feira 15 de junho foi empate. 4 jogos, 4 empates e algumas surpresas. Em Atlanta, nos Estados Unidos e perante uma forte comunidade cabo-verdiana, os Tubarões de Azuis conseguiram impor um empate sem golos à seleção espanhola, atual campeã da Europa, num jogo a contar para o Grupo H. No outro encontro do Grupo H, o Uruguai e a Arábia Saudita empataram a uma bola. Outro favorito a ter falhado na sua estreia foi a Bélgica. Os belgas acabaram por empatar a uma bola diante do Egito. No último e mais polêmico jogo do dia, o Irão empatou a 2 bolas frente à Nova Zelândia, um jogo polémico, visto que a seleção iraniana, que tem o seu quartel-general no México, tem apenas uma autorização de 24 horas para estarem em território norte-americano, passando apenas uma noite nos Estados Unidos antes de regressarem ao México. Esta situação vai novamente repetir-se, visto que o Irão defronta a Bélgica em Los Angeles, a 21 de junho, e vai medir forças com o Egito em Seattle a 26 de junho. Acorde-se que o Irão viu os Estados Unidos recusarem vistos de entrada a muitos membros do seu staff, incluindo o presidente da federação, adjuntos e até jornalistas, antes da estreia diante da Nova Zelândia.
2: Esta noite a França joga com o Senegal, o Iraque mede forças com a Noruega, a Argentina defronta a Argélia e o último jogo do dia opõe a Jordânia à Áustria. São Tomé e Príncipe, o Tribunal Constitucional validou definitivamente 5 candidaturas às eleições presidenciais marcadas para dia 19 de julho. De fora fica o empresário Domingos Monteiro, presidente da coligação Movimento de Cidadãos Independentes do Partido Socialista e Partido de Unidade Nacional. No acórdão 23/2026, o Tribunal Constitucional refere que, após consulta dos documentos, verificou que ambos os progenitores do candidato são naturais de Cabo Verde e não consta qualquer averbamento sobre a aquisição da nacionalidade são-tomense. O candidato anunciou hoje que vai recorrer da decisão que considera injusta. A reportagem é de Maximino Carlos.
4: 5 candidatos foram validados às presidenciais de 19 de julho pelo Tribunal Constitucional. Tratam-se de Carlos Villanova, Miques Bonfim, Nito Abreu, Jorge Bonsesus e Eugênio Tenê. O empresário Nino Monteiro, presidente do MCPS, foi invalidado pelo Tribunal Constitucional, que não avançou os motivos da sua exclusão. Entretanto, o MLSTP vai decidir amanhã o seu posicionamento ao candidato a apoiar nas próximas presidenciais. Prevê-se que este partido venha pender para o posicionamento a favor do candidato Carlos Villanova. A reunião de ontem da Comissão Política do MLSTP, presidida pelo seu presidente Américo Barros, foi inconclusiva e um grupo de militantes deste partido manifestou-se a favor do apoio à candidatura de Jorge Bonsesus pelo facto de ser um elemento do partido.
5: Maximino Carlos, São Tomé, RFI.
2: Em Angola, o pré-candidato à liderança do MPLA, partido no poder, António Venâncio, denuncia dificuldades para realizar o trabalho de mobilização e sensibilização dos militantes, admitindo a possibilidade de integrar outro partido caso a sua candidatura não chegue ao Congresso. António Venâncio, militante há 53 anos, aguarda por respostas internas, declarando que vai usar todos os meios para atender às reclamações, por exemplo, recorrer ao Tribunal Constitucional. O MPLA realiza de 9 a 10 de dezembro deste ano o 9º Congresso do Partido, sendo pré-candidatos o atual líder da Organização Política e Presidente da República, João Lourenço, António Venâncio, Gino Carneiro, José de Almeida e Valdir Cónego. Os conflitos no Médio Oriente e na Ucrânia dominam a cimeira das 7 economias mais desenvolvidas do mundo, G7, que decorre entre hoje e amanhã aqui em França, na cidade de Evian. Esta manhã o presidente da Ucrânia, Volodymyr Zelensky, chegou a Evian, foi recebido pelo homólogo Emmanuel Macron para defender a manutenção do apoio internacional à Ucrânia, passados mais de 4 anos desde o início da invasão russa. Éric Monteiro, docente em Ciências Políticas na Universidade de La Rochelle, afirma que a principal lição da guerra é a capacidade de resistência da Ucrânia, defendendo que deixar de apoiar a Ucrânia poderia fragilizar a segurança europeia.
6: A Ucrânia mostrou a sua capacidade de resiliência. É impressionante como todos se enganaram. O líder da Rússia, Vladimir Putin, anunciava uma operação que ia ser especial, que ia ser resolvida em alguns dias ou no máximo 2 semanas. Já estamos no 5º ano de guerra. Os Estados Unidos nunca quiseram realmente entrar em conflito com a Rússia. E as relações, aliás, entre o presidente Trump e o presidente Putin são muito ambíguas quanto a isso. A Europa demorou algum tempo, mas foi sempre clara sobre o facto que, se não defendermos a Ucrânia, seremos os próximos. E não se pode largar a Ucrânia. E há cada vez mais líderes europeus, inclusive a Itália, a presidente do Conselho, Giorgia Meloni, sempre defendeu de maneira constante a ideia de defender a Ucrânia. A França tem o mesmo posicionamento, o Reino Unido também. O que é mais complicado, talvez, a posição da Alemanha, mas a posição também da Alemanha, sendo tão pouco lisível nestes últimos meses ou anos, acabou por dar o que se viu na eleição dos membros não permanentes no Conselho de Segurança da ONU. Portugal foi eleito pela primeira vez da sua vida e a Alemanha não foi eleita como membro não permanente por um mandato de 2 anos. Isso demonstra bem a falta de lisibilidade da posição alemã quanto à situação sobre a Ucrânia.
2: Éric Monteiro, docente em Ciências Políticas na Universidade de La Rochelle, ele que é o convidado de Lígia Anjos. O acordo de paz entre o Irão e os Estados Unidos será assinado na sexta-feira, na Suíça, e prevê a continuação do cessar-fogo, a abertura de uma nova fase de discussão sobre questões nucleares e de segurança regional, incluindo a reabertura do Estreito de Hormuz. Terminamos com a Rússia. O presidente Vladimir Putin convocou esta terça-feira eleições legislativas na Rússia para dia 20 de setembro, quando as sondagens têm revelado uma tendência de queda da sua popularidade e do partido do governo. E é o ponto final neste bloco informativo.
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2: E a segunda parte desta emissão em língua portuguesa aqui na antena da RFI, terça-feira, rubrica Ciência. Catarina Falcão explica-nos como Cabo Verde está a utilizar o programa PISA para avaliar conhecimentos e melhorar o bem-estar dos alunos. O docente universitário Éric Monteiro é o convidado Lígia Anjos para analisar a cimeira do G7 que decorre aqui em França.
7: Convidado.
8: Os líderes do G7 reúnem-se em Evian, nos Alpes franceses, no momento em que a ordem internacional entra numa fase de recomposição, a guerra na Ucrânia continua sem que a solução à vista, a rivalidade entre os Estados Unidos e a China estrutura cada vez mais as relações internacionais, os BRICS afirmam-se como um polo de influência alternativo, mas o tema que acabou por se impor nesta cimeira é o acordo alcançado entre Washington e Teherão, para pôr fim a mais de 100 dias de conflito. Os europeus procuram influenciar as negociações que se seguem, nomeadamente sobre o programa nuclear iraniano e o futuro estratégico do Estreito de Hormuz. Para Emmanuel Macron, esta é também uma das últimas grandes cimeiras internacionais do seu mandato. Para analisar os desafios deste encontro, conversamos hoje com Éric Monteiro, docente em Ciências Políticas na Universidade de La Rochelle. E começo por lhe perguntar, doutor, olhando para a agenda e para os protagonistas que estão hoje reunidos em Evian, pergunto-lhe se o verdadeiro tema desta cimeira não é a dificuldade crescente do Ocidente a encontrar e definir sozinho as regras dos internacional.
6: Ah, sim, com certeza. O que é espantoso é de ver, efetivamente, que a pauta anunciada pela presidência francesa, os pontos essenciais eram os equilíbrios económicos mundiais e a inteligência artificial e, claro, em terceiro ponto, havia a questão das crises geopolíticas atuais, nomeadamente a Ucrânia e a crise no Irão. Agora, a França e a presidência da República Francesa tinham posto essa pauta. Na realidade, o que a imprensa internacional e que os países convidados abordam prioritariamente é a questão da ordem mundial, que está completamente desregulada em relação ao Golfo Pérsico, que tem um impacto muito importante sobre as economias devido à subida do preço do petróleo e de todos os produtos derivados do petróleo. Como disse, é o último G7 ao qual vai participar o Presidente Macron. Se restam um pouco menos de 10 meses de mandato, do seu segundo mandato, e não se poderá candidatar novamente. Ele tinha uma pauta ambiciosa e a atualidade faz com que, apesar da pauta ser interessante, falar das dívidas mundiais dos países com dívidas, as tensões comerciais nomeadamente impostas desde a chegada do segundo mandato de Trump ao poder, isso acaba por passar no segundo plano, enquanto para o Presidente Macron era um objetivo principal.
8: Durante anos, Emmanuel Macron defendeu a ideia de uma Europa mais soberana e de uma França capaz de dialogar com diferentes blocos. Quando olhamos para o estado do mundo hoje, em 2026, essa ambição pareceu-lhe realista?
6: Lembra-se de há uns anos atrás, o Presidente Macron disse numa cimeira da OTAN, a OTAN estava com esse cefalograma liso. Foi um eletrochoque quando ele disse isso. E quando vemos a situação, 2 ou 3 anos depois, houve uma consolidação da OTAN, pelo menos deste lado do Atlântico, do lado europeu do Atlântico. Países que sempre foram neutros, como a Finlândia, como a Suécia, acabaram por pedir adesão à OTAN e acaba por ser um embrião de tomada de consciência que a Europa tem que se reforçar sozinha e que não poderá mais contar só com os Estados Unidos. Ao fim e ao cabo, o Presidente Macron, quanto a isso, teve uma visão muito objetiva. A OTAN estava nas mãos dos Estados Unidos, sempre esteve nas mãos dos Estados Unidos, que acusam a Europa de não investir, de serem eles a financiar. É um pouco mais complexo, vamos dizer, do que isso, porque efetivamente os Estados Unidos são os principais fornecedores em armas. Mas quem é que compram essas armas? Mais de 65% das armas que equipam os países da OTAN vêm dos Estados Unidos. Portanto, a existência mesmo da OTAN rende dinheiro aos Estados Unidos e à indústria do armamento americano.
8: E até que ponto é que os aliados dos Estados Unidos vivem hoje condicionados pela imprevisibilidade de Washington?
6: A primeira-ministra dinamarquesa foi muito clara recentemente quanto a isso. A posição dos Estados Unidos é imprevisível. Há essa tomada de consciência da imprevisibilidade do posicionamento da primeira potência mundial. Ela é muito ambígua. Primeiro, as taxas aduaneiras que foram impostas aos aliados, que acabam por ser superiores aos que teoricamente seriam inimigos dos Estados Unidos, ou seja, o primeiro grande adversário, a China, finalmente obteve, porque fez pressão, a redução inicial dos 100% de agravamento das taxas aduaneiras, coisa que a Europa finalmente acabou por, em parte, ceder aos americanos. Isso é uma questão muito importante, os europeus estão a tomar consciência disso, e estão a tomar consciência também que precisam de se reequipar e de se defender.
8: A guerra na Ucrânia, que dura há mais de 4 anos, continua a ser, a seu ver, uma prioridade estratégica para os países ocidentais ou passou a ser um conflito que entrou numa fase de normalização, tanto diplomática como mediática?
6: Não, normalização eu acho que não. Aliás, a Ucrânia mostrou a sua capacidade de resiliência. É impressionante como todos se enganaram. O líder da Rússia, Vladimir Putin, anunciaram uma operação que ia ser especial, que ia ser resolvida em alguns dias ou no máximo 2 semanas. Já estamos no 5º ano de guerra. Os Estados Unidos nunca quiseram realmente entrar em conflito com a Rússia e as relações, aliás, entre o Presidente Trump e o Presidente Putin são muito ambíguas quanto a isso. A Europa demorou algum tempo, mas foi sempre clara sobre o facto que se não defendermos a Ucrânia, seremos os próximos. E não se pode largar a Ucrânia. E há cada vez mais líderes europeus, inclusive a Itália, a Presidente do Conselho, Giorgia Meloni, sempre defendeu de maneira constante a ideia de defender a Ucrânia. A França tem o mesmo posicionamento, o Reino Unido também, embora não esteja mais na União Europeia, mas está muitíssimo claro. O que é mais complicado é talvez a posição da Alemanha, mas a posição também da Alemanha, sendo tão pouco lisível nestes últimos meses ou anos, acabou por dar o que se viu na eleição dos membros não permanentes no Conselho de Segurança da ONU. Portugal foi eleito pela primeira vez da sua vida no primeiro turno e a Alemanha não foi eleita pela primeira vez da sua vida como membro não permanente por um mandato de 2 anos. Isso demonstra bem a falta de lisibilidade da posição alemã quanto à situação sobre a Ucrânia. Mostra também os desacordos que existem sobre o que o Presidente Macron aspira de maneira profunda sobre um reforço do armamento tipicamente europeu. O exemplo disso é o fracasso do avião caça que devia ser construído pela Airbus e pela Dassault, portanto o consórcio europeu, mas com uma grande parte alemã, e a Dassault francesa, o projeto chumbou. E a França tem cada vez mais um sucesso graças à sua independência exclusiva na produção de aviões de caça, aumentando cada vez mais as exportações do caça Rafale. Isso demonstra realmente que há uma vontade francesa, sem dúvida, de ser independente, e isso quer que tenham sido presidentes de esquerda, quer tenham sido presidentes de direita.
8: Ontem foi alcançado o acordo entre os Estados Unidos e o Irão, foi anunciado sem verdadeira participação europeia. O que é que isto nos diz sobre o lugar da Europa nas grandes negociações internacionais e ainda consegue influenciar os acontecimentos ou limita-se a acompanhar decisões tomadas por outras?
6: A decisão ela foi unilateral. Isto demonstra realmente que há uma visão completamente oposta entre Estados Unidos quando são democratas no poder é menos visível, mas é sempre America First, e quando é Trump é realmente assumido e dito de maneira aberta. Os americanos lançaram-se nesta guerra com o Irão sem avisar ninguém. O artigo 5 da OTAN, e queixam-se que nenhum aliado da OTAN venha ajudar os Estados Unidos. Eles criaram o problema e depois pedem ajuda. A carta da OTAN estipula bem que não é uma parceria ofensiva, é uma parceria de defesa, ou seja, países membros da OTAN comprometem-se a defender qualquer um dos membros que for atacado. Aqui quem atacou foram os Estados Unidos. Portanto, é complexo, vê-se completamente a dicotomia entre o ponto de vista americano. Americano talvez não, mas pelo menos da administração Trump. Aliás, o Congresso americano votou uma lei em favor à defesa da Ucrânia, recentemente, que é uma perspectiva de talvez já do que se pode prever de uma derrota da administração Trump nas eleições intermediárias de novembro próximo para a renovação do Congresso americano. A Ucrânia passa em segundo lugar em relação ao Irão, isso sem dúvida. O presidente Zelensky chegou ao G7 em avião, foi acolhido pelo presidente Macron, mas efetivamente essa discussão de um pré-acordo, se eu entendi bem, o acordo vai ser assinado inclusive por voto, por assinatura eletrónica. Por enquanto não se trata realmente de um acordo definitivo, é um Memorandum of Understanding que prevê a reabertura do Estreito de Hormuz, uma trégua de 60 dias, o fim do bloqueio marítimo progressivo e, quanto ao nuclear, uma retomada das negociações sobre a questão nuclear do Irão. Mais nada. E talvez uma perspectiva de que sejam levantadas algumas sanções contra o Irão. Mas muita coisa resta por definir. Estas discussões, claro que o facto do presidente Trump ter anunciado isto mesmo antes dos G7, revela duas coisas. Que ele nunca pode aparecer como um loser, um perdente. Tem que mostrar sempre que ele é que domina as coisas, mesmo se é discurso, mesmo se é storytelling. Ele tinha de chegar com uma notícia importante, dizer: eu sou o que faz a paz. Bom, na realidade foi o que abriu esta guerra. Isso, o risco é que o G7 seja dominado por a temática sobre esse acordo, vamos ver se ele entrará em vigor ou não, mas que vai omitir todos os outros aspectos. E a decepção para o presidente Macron, efetivamente, é que ele tinha agendado aspectos que valem a pena de serem discutidos e que, na minha ótica, vão passar no segundo plano, porque a atualidade faz com que vai-se falar do Irão, essencialmente, dos aspectos inicialmente previstos, muito pouco, suponho, e inclusive sobre as questões de inteligência artificial, que têm realmente a ver com uma questão de soberania da Europa, não? A Europa está realmente a começar a tomar consciência que precisa de se libertar do domínio da
8: dependência norte-americana?
6: Norte-americana, completamente, e chinesa. Mas chinesa, ela é muito mais fraca do que a americana. Todos os, inclusive os ministérios, trabalham com aplicativos todos americanos. A Microsoft, por exemplo, em grande maioria. Portanto, há uma verdadeira vontade de ter os data centers na Europa, e inclusive aplicativos open source, portanto, abertos, não dependentes dos Estados Unidos. E essas questões são realmente importantes, inclusive para a soberania da Europa, como provavelmente o último defensor de um ideal democracia progressista.
8: Henrique Monteiro, docente em Ciências Políticas da Universidade de La Rochelle, o nosso convidado desta terça-feira. 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
2: Rúbrica Ciência tem hoje a assinatura de Catarina Falcão.
10: Até ao final de maio, cerca de 2.200 alunos cabo-verdianos de 44 escolas que frequentam o 9º e o 10º ano de escolaridade foram avaliados nos chamados testes PISA, ou Program for International Student Assessment, que mede os níveis de aprendizagens dos alunos nos países da OCDE e que, entretanto, tornou um padrão internacional de referência. Estes testes servem não para dar notas individuais, mas sim para avaliar as competências em geral num determinado país dos alunos, a nível da leitura, matemática e resolução de situações do dia-a-dia. Em África, só Marrocos faz estas avaliações e entra nos rankings da OCDE. Em Cabo Verde, após mudanças curriculares e uma preocupação crescente com as aprendizagens feitas pelos alunos desde a entrada na escola primária, o país quer, através destes testes, identificar os pontos fortes, as fragilidades e áreas prioritárias de melhoria no ensino. Segundo Adriano Moreno, diretor nacional da Educação de Cabo Verde, esta avaliação deve servir para continuar a formar os professores, ajudar os alunos e, sobretudo, verificar se há ajustes a fazer nos programas escolares.
9: Bom, nós queremos, sobretudo, melhorar a aprendizagem e o bem-estar dos alunos, porque esta avaliação permite comparar o desempenho dos alunos com padrões globais, nomeadamente os países da OCDE, e nós temos estado a fazer uma reforma educativa profunda, precisamente visando essa aproximação. E realizar a avaliação PISA permite que façamos um diagnóstico do sistema educativo e trabalhar na melhoria contínua do mesmo.
10: E assim que for feita então esta avaliação, porque agora ocorreram então os testes, podemos chamar assim, com os alunos, assim que for feita esta avaliação vai dar certas diretivas. Qual é que é o horizonte então para a aplicação destas diretivas? Estas diretivas são obrigatoriamente aplicadas ou não? Como é que Cabo Verde está a olhar para o que pode vir então da OCDE?
9: O nosso objetivo era precisamente, depois do diagnóstico, nos ajudassem a identificar quais são os pontos fortes do sistema, quais as dificuldades em termos de aprendizagem e, sobretudo, quais os fatores que influenciam o desempenho escolar. E, perante isso, traçar um plano para podermos orientar as políticas educativas, orientar as estratégias pedagógicas, apoiar os alunos e, sobretudo, trabalharmos na formação de professores.
10: E quando fala desta reforma, o que é que esta reforma pretende trazer, esta reforma que já está em curso e claro que vai então integrar estes dados do PISA, o que é que pretende exatamente melhorar? Há, por exemplo, objetivos a atingir no que diz respeito às matemáticas, às ciências?
9: Com certeza, nós queremos é melhorar a capacidade dos estudantes em aplicar os conhecimentos que vão adquirindo em matéria da leitura, da língua portuguesa, sobretudo, da matemática, mas também das ciências, mas, sobretudo, que os jovens tenham um pensamento crítico, portanto, e que saibam aplicá-los nas situações da vida real.
10: Portanto, ou seja, na questão da compreensão dos textos, isso é algo importante?
9: Claro, claro, claro. A língua portuguesa e a matemática são duas vertentes ou as duas disciplinas que têm causado alguma dificuldade, tanto no ensino básico como no ensino secundário, e pretendemos medir essa capacidade dos nossos estudantes. Já o tínhamos feito através da avaliação diagnóstica que se fazem nas escolas, já fizemos as provas aferidas, fizemos o EGRA, que também é uma avaliação que incide sobre a capacidade de leitura, mas em classes inferiores. Agora completamos com jovens de 15 a 16 anos e assim temos um panorama sobre a capacidade dos nossos jovens de aplicar os seus conhecimentos nessas matérias. E a partir dali, políticas educativas vão ser traçadas. Vamos trabalhar sobretudo na formação de professores para que desenvolvam essas capacidades nos nossos jovens e que possam, portanto, competir com os países da OCDE que têm as melhores práticas em termos do ensino.
10: Pelo que eu vi nos rankings da OCDE, em termos de países africanos, apenas consta Marrocos. Cabo Verde, ao fazer esta avaliação, quer também tomar um género de dianteira na educação em África e na preparação então das suas jovens gerações?
9: Nós estamos preocupados em melhorar de forma contínua o nosso sistema educativo. Começamos com o PISA escolar e o objetivo era integrar a avaliação PISA normal, portanto, e fazer parte desse ranking que permite que tenhamos evidências para se melhorar o sistema educativo e que não se tome medidas apenas com base em achismos.
10: Muitas vezes estes rankings recebem algumas críticas e acabam por ser uma faca de dois gumes, se podemos dizer assim, porque por um lado claramente mostram as dificuldades, as fragilidades, aquilo também em que os países são bons, mas acabam por não mostrar muitas vezes a globalidade da situação dos países. Como é que faz estes rankings, consegue-se também depois ajustar as expectativas tanto dos professores como dos alunos, como do próprio país?
9: Nós estamos a trabalhar com professores e a comunidade em geral, que nós não devemos nem ficar eufóricos, nem entrar em depressão com os resultados. Portanto, o nosso objetivo, portanto, nós não temos como finalidade para já criar ranking de escolas ou o nosso ranking em termos internacional, é fazer o diagnóstico, trabalhar sobre as evidências e ir melhorar continuamente o sistema educativo.
10: E do que tem visto, do que tem se desenvolvido noutros países, o PISA realmente causa um grande impacto no sistema escolar?
9: Sim, tem causado uma forma de escolas também sentirem responsabilizadas pelas políticas educativas que são implementadas, sentindo-se mais responsabilizadas, conseguem trabalhar melhor as diferentes vertentes, ter objetivos muito claros a ser atingidos todos os anos e podermos todos engajar naquilo que é a melhoria do sistema educativo.
10: Ouvimos Adriano Moreno, Diretor Nacional da Educação, sobre a implementação dos testes PISA em Cabo Verde. Os resultados dos testes PISA em Cabo Verde devem ser conhecidos entre o final de junho e o início de julho. Obrigada por ter acompanhado este Magazine Ciência. Até para a semana.
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Com a voz do grupo Nectarwood e a música Naturally, chega ao fim esta emissão. Voltamos amanhã às 15 horas do Paris com toda a informação atualizada. Se nos quiser continuar a acompanhar, pode fazê-lo através da nossa página RFI Português ou nas redes sociais. Obrigada pela preferência. Fique bem.

0: São 18 horas em Paris, 15 na Cidade da Praia. 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
1: Neide Ribeiro.
0: Cabo Verde, estreante em campeonatos do mundo, impôs um surpreendente empate 0-0 frente à campeã europeia Espanha. Em jogo da primeira jornada do Grupo H disputado em Atlanta, o guarda-redes Vozinha foi o homem da noite e a RFI foi ouvir a família do jogador. O acordo de paz entre o Irão e os Estados Unidos será assinado na sexta-feira na Suíça e prevê a continuação do cessar-fogo, a abertura de uma nova fase de discussões sobre as questões nucleares, incluindo a reabertura do Estreito de Hormuz. Estes são alguns dos assuntos que vamos desenvolver na realização técnica desta emissão Estado dos Kosekolits, e o jornal começa agora.
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0: A seleção de Cabo Verde, estreante em campeonatos do mundo, impôs um surpreendente empate 0-0 frente à campeã europeia Espanha. Em jogo da primeira jornada do Grupo H, disputado em Atlanta, o guarda-redes Vozinha foi o homem da noite e a RFI foi ouvir a família do jogador. A reportagem é de Odeias Santos.
3: No início da tarde desta terça-feira, 21 horas depois do jogo inaugural do Grupo H e que colocou Cabo Verde a enfrentar a Espanha na sua estreia no Mundial de Futebol, Dona Ana Évora, a mãe de Josimar José Évora Dias, ou seja, Vozinha, o guarda-redes da seleção de Cabo Verde, falando na língua cabo-verdiana, disse à RFI que estava muito feliz e orgulhosa do filho.
4: Muito orgulho de ser mãe de Vozinha, que não te espera que não te vá passar para... A segunda fase que o time vai fazer um bom mundial.
3: Por sua vez, o irmão mais novo de Vozinha, Davidson Évora, de 25 anos de idade, também guarda-redes de futebol numa equipa da primeira divisão na Ilha de São Vicente, contou à RFI que grande foi a satisfação de ver Cabo Verde a travar a seleção da Espanha e mais por ver o irmão a defender 7 remates dos espanhóis.
5: Super orgulhoso do meu irmão, dos jogadores também que fizeram um grande jogo, do Mr. Bosque... Fez uma grande estratégia da equipa e super orgulhoso da minha terra estar a repercutir. Então, assim, é uma coisa inimaginável, incrível.
3: De Cabo Verde para a RFI, Odair Santos.
0: Segunda-feira, dia inédito no Campeonato do Mundo do Futebol a decorrer nos Estados Unidos, Canadá e México, onde não houve nenhum vencedor em 4 encontros realizados, incluindo o empate histórico de Cabo Verde sem golos diante da Espanha. As explicações são com Marco Martins.
6: A palavra de ordem nesta segunda-feira 15 de junho foi empate. 4 jogos, 4 empates e algumas surpresas. Em Atlanta, nos Estados Unidos e perante uma forte comunidade cabo-verdiana, os Tubarões de Azuis conseguiram impor um empate sem golos à seleção espanhola, atual campeã da Europa, num jogo a contar para o Grupo H. No outro encontro do Grupo H, o Uruguai e a Arábia Saudita empataram a uma bola. Outro favorito a ter falhado na sua estreia foi a Bélgica. Os belgas acabaram por empatar a uma bola diante do Egito. No último e mais polêmico jogo do dia, o Irão empatou a 2 bolas frente à Nova Zelândia, um jogo polémico, visto que a seleção iraniana, que tem o seu quartel-general no México, tem apenas uma autorização de 24 horas para estarem em território norte-americano, passando apenas uma noite nos Estados Unidos antes de regressarem ao México. Esta situação vai novamente repetir-se, visto que o Irão defronta a Bélgica em Los Angeles, a 21 de junho, e vai medir forças com o Egito em Seattle a 26 de junho. Acorda-se que o Irão viu os Estados Unidos recusarem vistos de entrada a muitos membros do seu staff, incluindo o presidente da federação, adjuntos e até jornalistas, antes da estreia diante da Nova Zelândia.
0: Esta noite a França joga com o Senegal, o Iraque mede forças com a Noruega, a Argentina defronta a Argélia e o último jogo do dia opõe a Jordânia à Áustria. São Tomé e Príncipe, o Tribunal Constitucional validou definitivamente 5 candidaturas às eleições presidenciais marcadas para dia 19 de julho. De fora fica o empresário Domingos Monteiro, presidente da coligação Movimento de Cidadãos Independentes do Partido Socialista e Partido de Unidade Nacional. No acórdão 23/2026, O Tribunal Constitucional refere que, após consulta dos documentos, verificou que ambos os progenitores do candidato são naturais de Cabo Verde e não consta qualquer averbamento sobre a aquisição da nacionalidade são-tomense. O candidato anunciou hoje que vai recorrer da decisão que considera injusta. A reportagem é de Maximino Carlos.
7: Cinco candidatos foram validados às presidenciais de 19 de julho pelo Tribunal Constitucional. Tratam-se de Carlos Villanova, Miques Bonfim, Nito Abreu, Jorge Bonsesus e Eugênio Tenê. O empresário Nino Monteiro, presidente do MCPS, foi invalidado pelo Tribunal Constitucional, que não avançou os motivos da sua exclusão. Entretanto, o MLSTP vai decidir amanhã o seu posicionamento ao candidato a apoiar nas próximas presidenciais. Prevê-se que este partido venha pender para o posicionamento a favor do candidato Carlos Villanova. A reunião de ontem da Comissão Política do MLSTP, presidida pelo seu presidente Américo Barros, foi inconclusiva e um grupo de militantes deste partido manifestou-se a favor do apoio à candidatura de Jorge Bonsesus pelo facto de ser um elemento do partido. Maximino Carlos, São Tomé, RFI.
0: Em Angola, o pré-candidato à liderança do MPLA, partido no poder, António Venâncio, denuncia dificuldades para realizar o trabalho de mobilização e sensibilização dos militantes, admitindo a possibilidade de integrar outro partido caso a sua candidatura não chegue ao Congresso. António Venâncio, militante há 53 anos, aguarda por respostas internas, declarando que vai usar todos os meios para atender às reclamações, por exemplo, recorrer ao Tribunal Constitucional. O MPLA realiza de 9 a 10 de dezembro deste ano o 9º Congresso do Partido, sendo pré-candidatos o atual líder da Organização Política e Presidente da República, João Lourenço, António Venâncio, Gino Carneiro, José de Almeida e Valdir Cónego. Os conflitos no Médio Oriente e na Ucrânia dominam a cimeira das 7 economias mais desenvolvidas do mundo, G7, que decorre entre hoje e amanhã aqui em França, na cidade de Evian. Esta manhã o presidente da Ucrânia, Volodymyr Zelensky, chegou a Evian, foi recebido pelo homólogo Emmanuel Macron para defender a manutenção do apoio internacional à Ucrânia, passados mais de 4 anos desde o início da invasão russa. Éric Monteiro, docente em Ciências Políticas na Universidade de La Rochelle, afirma que a principal lição da guerra é a capacidade de resistência da Ucrânia, defendendo que deixar de apoiar a Ucrânia poderia fragilizar a segurança europeia.
8: A Ucrânia mostrou a sua capacidade de resiliência. É impressionante como todos se enganaram. O líder da Rússia, Vladimir Putin, anunciaram uma operação que ia ser especial, que ia ser resolvida em alguns dias ou no máximo 2 semanas. Já estamos no 5º ano de guerra. Os Estados Unidos nunca quiseram realmente entrar em conflito com a Rússia. E as relações, aliás, entre o presidente Trump e o presidente Putin são muito ambíguas quanto a isso. A Europa demorou algum tempo, mas foi sempre clara sobre o facto que, se não defendermos a Ucrânia, seremos os próximos. E não se pode largar a Ucrânia. E há cada vez mais líderes europeus, inclusive a Itália, a presidente do Conselho, Giorgia Meloni, sempre defendeu de maneira constante a ideia de defender a Ucrânia. A França tem o mesmo posicionamento, o Reino Unido também. O que é mais complicado, talvez, a posição da Alemanha, mas a posição também da Alemanha, sendo tão pouco lisível nestes últimos meses ou anos, acabou por dar o que se viu na eleição dos membros não permanentes no Conselho de Segurança da ONU. Portugal foi eleito pela primeira vez da sua vida e a Alemanha não foi eleita como membro não permanente por um mandato de 2 anos. Isso demonstra bem a falta de lisibilidade da posição alemã quanto à situação sobre a Ucrânia.
0: Éric Monteiro, docente em Ciências Políticas na Universidade de La Rochelle, ele que é o convidado de Lígia Anjos. O acordo de paz entre o Irão e os Estados Unidos será assinado na sexta-feira, na Suíça, e prevê a continuação do cessar-fogo, a abertura de uma nova fase de discussão sobre questões nucleares e de segurança regional, incluindo a reabertura do Estreito de Hormuz. Terminamos com a Rússia. O presidente Vladimir Putin convocou esta terça-feira eleições legislativas na Rússia para dia 20 de setembro, quando as sondagens têm revelado uma tendência de queda da sua popularidade e do partido do governo. E é o ponto final neste bloco informativo.
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0: E a segunda parte desta emissão em língua portuguesa aqui na antena da RFI, terça-feira, rubrica Ciência. Catarina Falcão explica-nos como Cabo Verde está a utilizar o programa PISA para avaliar conhecimentos e melhorar o bem-estar dos alunos. O docente universitário Érico Monteiro é o convidado Ligia Anjos para analisar a cimeira do G7 que decorre aqui em França.
1: Convidado.
9: Os líderes do G7 reúnem-se em Évian, nos Alpes franceses, no momento em que a ordem internacional entra numa fase de recomposição, a guerra na Ucrânia continua sem solução à vista, a rivalidade entre os Estados Unidos e a China estrutura cada vez mais as relações internacionais, os BRICS afirmam-se como um polo de influência alternativo, mas o tema que acabou por se impor nesta cimeira é o acordo alcançado entre Washington e Teherão, para pôr fim a mais de 100 dias de conflito. Os europeus procuram influenciar as negociações que se seguem, nomeadamente sobre o programa nuclear iraniano e o futuro estratégico do Estreito de Hormuz. Para Emmanuel Macron, esta é também uma das últimas grandes cimeiras internacionais do seu mandato. Para analisar os desafios deste encontro, conversamos hoje com Henrique Monteiro, docente em Ciências Políticas na Universidade de La Rochelle. E começo por lhe perguntar, doutor, olhando para a agenda e para os protagonistas que estão hoje reunidos em Évian, pergunto-lhe se o verdadeiro tema desta cimeira não é a dificuldade crescente do Ocidente a encontrar e definir sozinho as regras dos internacional.
10: Sim, com certeza. O que é espantoso é ver efetivamente que a pauta anunciada pela presidência francesa, os pontos essenciais eram os equilíbrios económicos mundiais e a inteligência artificial e, claro, em terceiro ponto havia a questão das crises geopolíticas atuais, nomeadamente a Ucrânia e a crise no Irão. Agora, a França e a presidência da República Francesa tinha posto essa pauta. Na realidade, o que a imprensa internacional e que os países convidados abordam prioritariamente é a questão da ordem mundial, que está completamente desregulada em relação ao Golfo Pérsico, que tem um impacto muito importante sobre as economias devido à subida do preço do petróleo e de todos os produtos derivados do petróleo. Como disse, é o último G7 ao qual vai participar o Presidente Macron. Se restam-lhe um pouco menos de 10 meses de mandato, do seu segundo mandato, e não se poderá candidatar novamente. Ele tinha uma pauta ambiciosa e a atualidade faz com que, apesar da pauta ser interessante, falar das dívidas mundiais dos países com dívidas, as tensões comerciais nomeadamente impostas desde a chegada do segundo mandato de Trump ao poder, isso acaba por passar no segundo plano, enquanto para o Presidente Macron era um objetivo principal.
9: Durante anos, Emmanuel Macron defendeu a ideia de uma Europa mais soberana e de uma França capaz de dialogar com diferentes blocos. Quando olhamos para o estado do mundo hoje, em 2026, essa ambição pareceu-lhe realista?
10: Lembra-se de há uns anos atrás, o Presidente Macron disse numa cimeira da OTAN, a OTAN estava com esse cefalograma liso. Foi um eletrochoque quando ele disse isso. E quando vemos a situação, 2 ou 3 anos depois, houve uma consolidação da OTAN, pelo menos deste lado do Atlântico, do lado europeu do Atlântico. Países que sempre foram neutros, como a Finlândia, como a Suécia, acabaram por pedir adesão à OTAN e acaba por ser um embrião de tomada de consciência que a Europa tem que se reforçar sozinha e que não poderá mais contar só com os Estados Unidos. Ao fim e ao cabo, o Presidente Macron, quanto a isso, teve uma visão muito objetiva. A OTAN estava nas mãos dos Estados Unidos, sempre esteve nas mãos dos Estados Unidos, que acusam a Europa de não investir, de serem eles a financiar. É um pouco mais complexo, vamos dizer, do que isso, porque efetivamente os Estados Unidos são os principais fornecedores em armas. Mas quem é que compram essas armas? Mais de 65% das armas que equipam os países da OTAN vêm dos Estados Unidos. Portanto, a existência mesmo da OTAN rende dinheiro aos Estados Unidos e à indústria do armamento americano.
9: E até que ponto é que os aliados dos Estados Unidos vivem hoje condicionados pela imprevisibilidade de Washington?
10: A primeira-ministra dinamarquesa foi muito clara recentemente quanto a isso. A posição dos Estados Unidos é imprevisível. Há de ser tomada consciência da imprevisibilidade do posicionamento da primeira potência mundial. Ela é muito ambígua. Primeiro, as taxas aduaneiras que foram impostas aos aliados, que acabam por ser superiores aos que teoricamente seriam inimigos dos Estados Unidos, ou seja, o primeiro grande adversário, a China, finalmente obteve, porque fez pressão, a redução inicial dos 100% de agravamento das taxas aduaneiras, coisa que a Europa finalmente acabou por, em parte, ceder aos americanos. Isso é uma questão muito importante, os europeus estão a tomar consciência disso e estão a tomar consciência também que precisam de se reequipar e de se defender.
9: A guerra na Ucrânia, que dura há mais de 4 anos, continua a ser, a seu ver, uma prioridade estratégica para os países ocidentais ou passou a ser um conflito que entrou numa fase de normalização, tanto diplomática como mediática?
10: Não, normalização eu acho que não. Aliás, a Ucrânia mostrou a sua capacidade de resiliência É impressionante como todos se enganaram. O líder da Rússia, Vladimir Putin, anunciava uma operação que ia ser especial, que ia ser resolvida em alguns dias ou no máximo duas semanas. Já estamos no quinto ano de guerra. Os Estados Unidos nunca quiseram realmente entrar em conflito com a Rússia. E as relações, aliás, entre o presidente Trump e o presidente Putin são muito ambíguas quanto a isso. A Europa demorou algum tempo, mas foi sempre clara sobre o facto que, se não defendermos a Ucrânia, seremos os próximos. E não se pode largar a Ucrânia. E há cada vez mais líderes europeus, inclusive a Itália, a presidente do Conselho, Giorgia Meloni, sempre defendeu de maneira constante a ideia de defender a Ucrânia. A França tem o mesmo posicionamento, o Reino Unido também, embora não esteja mais na União Europeia, mas está muitíssimo claro. O que é mais complicado é talvez a posição da Alemanha, mas a posição também da Alemanha, sendo tão pouco lisível nestes últimos meses ou anos, acabou por dar o que se viu na eleição dos membros não permanentes no Conselho de Segurança da ONU. Portugal foi eleito pela primeira vez da sua vida no primeiro turno, e a Alemanha não foi eleita pela primeira vez da sua vida como membro não permanente por um mandato de 2 anos. Isso demonstra bem a falta de lisibilidade da posição alemã quanto à situação sobre a Ucrânia. Mostra também os desacordos que existem sobre o que o presidente Macron aspira de maneira profunda sobre um reforço do armamento tipicamente europeu. O exemplo disso é o fracasso do avião caça que devia ser construído pela Airbus e pela Dassault, portanto o consórcio europeu, mas com uma grande parte alemã, e a Dassault francesa, o projeto chumbou. E a França tem cada vez mais um sucesso graças à sua independência explosiva na produção de aviões de caça, aumentando cada vez mais as exportações do caça Rafale. Isso demonstra realmente que há uma vontade francesa, sem dúvida, ser independente, isso quer que tenham sido presidentes de esquerda, quer tenham sido presidentes de direita.
9: Ontem foi alcançado o acordo entre os Estados Unidos e o Irão, foi anunciado sem verdadeira participação europeia. O que é que isto nos diz sobre o lugar da Europa nas grandes negociações internacionais, e ainda consegue influenciar os acontecimentos ou limita-se a acompanhar decisões tomadas por outras?
10: A decisão, ela foi unilateral. Isto demonstra realmente que há uma visão

0: importante dizer, eu sou o que faz a paz. Bom, na realidade foi o que abriu esta guerra. Isso, o risco é que o G7 seja dominado por a temática sobre esse acordo, vamos ver se ele entrará em vigor ou não, mas que vai omitir todos os outros aspectos. E a decepção para o Presidente Macron, efetivamente, é que ele tinha agendado aspectos que valem a pena de serem discutidos e que, na minha ótica, vão passar no segundo plano, porque a atualidade faz com que vai-se falar do Irão, essencialmente, dos aspectos inicialmente previstos, muito pouco, suponho, e inclusive sobre as questões de inteligência artificial, que têm realmente a ver com uma questão de soberania da Europa, não? A Europa está realmente a começar a tomar consciência que precisa de se libertar do domínio de...
1: Da dependência norte-americana?
0: Norte-americana, completamente, e chinesa. Mas chinesa, ela é muito mais fraca do que a americana. Todos os, inclusive os ministérios, trabalham com aplicativos todos americanos. A Microsoft, por exemplo, em grande maioria. Portanto, há uma verdadeira vontade de ter os data centers na Europa, e inclusive aplicativos open source, portanto, abertos, não dependentes dos Estados Unidos. E essas questões são realmente importantes, inclusive para a soberania da Europa, como provavelmente o último defensor de um ideal de democracia progressista.
1: Henrique Monteiro, docente em Ciências Políticas da Universidade de La Rochelle, o nosso convidado desta terça-feira.
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4: Rúbrica Ciência tem hoje a assinatura de Catarina Falcão.
5: Até ao final de maio, cerca de 2.200 alunos cabo-verdianos de 44 escolas que frequentam o 9º e o 10º ano de escolaridade foram avaliados nos chamados testes PISA, ou Program for International Student Assessment, que mede os níveis de aprendizagens dos alunos nos países da OCDE e que, entretanto, tornou um padrão internacional de referência. Estes testes servem não para dar notas individuais, mas sim para avaliar as competências em geral num determinado país dos alunos, a nível da leitura, matemática e resolução de situações do dia-a-dia. Em África, só Marrocos faz estas avaliações e entra nos rankings da OCDE. Em Cabo Verde, após mudanças curriculares e uma preocupação crescente com as aprendizagens feitas pelos alunos desde a entrada na escola primária, o país quer, através destes testes, identificar os pontos fortes, as fragilidades e áreas prioritárias de melhoria no ensino. Segundo Adriano Moreno, Diretor Nacional da Educação de Cabo Verde, esta avaliação deve servir para continuar a formar os professores, ajudar os alunos e, sobretudo, verificar se há ajustes a fazer nos programas escolares.
6: Bom, nós queremos, sobretudo, melhorar a aprendizagem e o bem-estar dos alunos, porque esta avaliação permite comparar o desempenho dos alunos com padrões globais, nomeadamente os países da OCDE, e nós temos estado a fazer uma reforma educativa profunda, precisamente visando essa aproximação. E realizar a avaliação PISA permite que façamos um diagnóstico do sistema educativo e trabalhar na melhoria contínua do mesmo.
5: E assim que for feita então esta avaliação, porque agora ocorreram então os testes, podemos chamar assim, com os alunos, assim que for feita esta avaliação vai dar certas diretivas. Qual é que é o horizonte então para a aplicação destas diretivas? Estas diretivas são obrigatoriamente aplicadas ou não? Como é que Cabo Verde está a olhar para o que pode vir então da OCDE?
6: O nosso objetivo era precisamente, depois do diagnóstico, nos ajudassem a identificar quais são os pontos fortes do sistema, quais as dificuldades em termos de aprendizagem e, sobretudo, quais os fatores que influenciam o desempenho escolar. E, perante isso, traçar um plano para podermos orientar as políticas educativas, orientar as estratégias pedagógicas, apoiar os alunos e, sobretudo, trabalharmos na formação de professores.
5: E quando fala desta reforma, o que é que esta reforma pretende trazer, esta reforma que já está em curso e claro que vai então integrar estes dados do PISA, o que é que pretende exatamente melhorar? Há, por exemplo, objetivos a atingir no que diz respeito às matemáticas, às ciências?
6: Com certeza, nós queremos é melhorar a capacidade dos estudantes em aplicar os conhecimentos que vão adquirindo em matéria da leitura, da linguagem, do português e, sobretudo, da matemática, mas também das ciências, mas, sobretudo,

0: para os jovens tenham um pensamento crítico, portanto, e que saibam aplicá-los nas situações da vida real.
1: Portanto, ou seja, na questão da compreensão dos textos, isso é algo importante?
0: Claro, claro, claro. A língua portuguesa e a matemática são duas vertentes ou as duas disciplinas que têm causado alguma dificuldade, tanto no ensino básico como no ensino secundário, e pretendemos medir essa capacidade dos nossos estudantes. Já o tínhamos feito através da avaliação diagnóstica que se fazem nas escolas, já fizemos as provas aferidas, fizemos o EGRA, que também é uma avaliação que incide sobre a capacidade de leitura, mas em classes inferiores. Agora completamos com jovens de 15 a 16 anos e assim temos um panorama sobre a capacidade dos nossos jovens de aplicar os seus conhecimentos nessas matérias. E a partir dali, políticas educativas vão ser traçadas. Vamos trabalhar sobretudo na formação de professores para que desenvolvam essas capacidades nos nossos jovens e que possam, portanto, competir com os países da OCDE que têm as melhores práticas em termos do ensino.
1: Pelo que eu vi nos rankings da OCDE, em termos de países africanos, apenas consta Marrocos. Cabo Verde, ao fazer esta avaliação, quer também tomar um género de dianteira na educação em África e na preparação, então, das suas jovens gerações?
0: Nós estamos preocupados em melhorar de forma contínua o nosso sistema educativo. Começamos com o PISA escolar e o objetivo era integrar a avaliação PISA normal, portanto, e fazer parte desse ranking que permite que tenhamos evidências para se melhorar o sistema educativo e que não se tome medidas apenas com base em achismos.
1: Muitas vezes estes rankings recebem algumas críticas e acabam por ser uma faca de dois gumes, se podemos dizer assim, porque por um lado claramente mostram as dificuldades, as fragilidades, aquilo também que os países são bons, mas acabam por não mostrar muitas vezes a globalidade da situação dos países. Como é que face a estes rankings consegue-se também depois ajustar as expectativas tanto dos professores como dos alunos, como do próprio país?
0: Nós estamos a trabalhar com professores e a comunidade em geral, que nós não devemos nem ficar eufóricos nem entrar em depressão com os resultados. Portanto, o nosso objetivo, portanto, nós não temos como finalidade para já criar ranking de escolas ou o nosso ranking em termos internacional, é fazer o diagnóstico, trabalhar sobre as evidências e ir melhorar continuamente o sistema educativo.
1: E do que tem visto, do que tem se desenvolvido noutros países, o PISA realmente causa um grande impacto no sistema escolar?
0: Sim. Tem causado uma forma de as escolas também sentirem responsabilidades pelas políticas educativas que são implementadas, sentindo-se mais responsabilizadas, conseguem trabalhar

0: São 18 horas em Paris, 15 na Cidade da Praia. 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
1: Neide Ribeiro.
0: Cabo Verde, estreante em campeonatos do mundo, impôs um surpreendente empate 0-0 frente à campeã europeia Espanha. Em jogo da primeira jornada do Grupo H disputado em Atlanta, o guarda-redes Vozinha foi o homem da noite e a RFI foi ouvir a família do jogador. O acordo de paz entre o Irão e os Estados Unidos será assinado na sexta-feira na Suíça e prevê a continuação do cessar-fogo, a abertura de uma nova fase de discussões sobre as questões nucleares, incluindo a reabertura do Estreito de Hormuz. Estes são alguns dos assuntos que vamos desenvolver na realização técnica desta emissão. Está Dusko Sekulić e o jornal começa agora.
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0: A seleção de Cabo Verde, estreante em campeonatos do mundo, impôs um surpreendente empate 0-0 frente à campeã europeia Espanha. Em jogo da primeira jornada do Grupo H, disputado em Atlanta, o guarda-redes Vozinha foi o homem da noite e a RFI foi ouvir a família do jogador. A reportagem é de Odeias Santos.
3: No início da tarde desta terça-feira, 21 horas depois do jogo inaugural do Grupo H e que colocou Cabo Verde a enfrentar a Espanha na sua estreia no Mundial de Futebol, Dona Ana Évora, a mãe de Josimar José Évora Dias, ou seja, Vozinha, o guarda-redes da seleção de Cabo Verde, falando na língua cabo-verdiana, disse à RFI que estava muito feliz e orgulhosa do filho.
4: Muito orgulho de ser mãe de Vozinha, que não te espera que não te vá passar para a segunda fase, que ele vai fazer um bom mundial.
3: Por sua vez, o irmão mais novo de Vozinha, Davidson Évora, de 25 anos de idade, também guarda-redes de futebol numa equipa da primeira divisão na Ilha de São Vicente, contou à RFI que grande foi a satisfação de ver Cabo Verde a travar a seleção da Espanha e mais por ver o irmão a defender 7 remates dos espanhóis.
5: Super orgulhoso do meu irmão, dos jogadores também que fizeram um grande jogo, do Mr. Bobs que fez uma grande estratégia da equipa e super orgulhoso da minha terra estar a repercutir tão assim, é uma coisa inimaginável, incrível.
3: De Cabo Verde para a RFI, Odair Santos.
0: Segunda-feira, dia inédito no Campeonato do Mundo do Futebol a decorrer nos Estados Unidos, Canadá e México, onde não houve nenhum vencedor em 4 encontros realizados, incluindo o empate histórico de Cabo Verde sem golos diante da Espanha. As explicações são com Marco Martins.
6: A palavra de ordem nesta segunda-feira 15 de junho foi empate. 4 jogos, 4 empates e algumas surpresas. Em Atlanta, nos Estados Unidos e perante uma forte comunidade cabo-verdiana, os Tubarões de Azuis conseguiram impor um empate sem golos à seleção espanhola, atual campeã da Europa, num jogo a contar para o Grupo H. No outro encontro do Grupo H, o Uruguai e a Arábia Saudita empataram a uma bola. Outro favorito a ter falhado na sua estreia foi a Bélgica. Os belgas acabaram por empatar a uma bola diante do Egito. No último e mais polêmico jogo do dia, o Irão empatou a 2 bolas frente à Nova Zelândia, um jogo polémico, visto que a seleção iraniana, que tem o seu quartel-general no México, tem apenas

0: apenas uma autorização de 24 horas para estarem em território norte-americano, passando apenas uma noite nos Estados Unidos antes de regressarem ao México. Esta situação vai novamente repetir-se, visto que o Irão defronta a Bélgica em Los Angeles, a 21 de junho, e vai medir forças com o Egito em Seattle, a 26 de junho. Recordo-se que o Irão viu os Estados Unidos recusarem vistos de entrada a muitos membros do seu staff, incluindo o presidente da federação, adjuntos e até jornalistas, antes da estreia diante da Nova Zelândia.
1: Esta noite, a França joga com o Senegal, o Iraque mede forças com a Noruega, a Argentina defronta a Argélia e o último jogo do dia opõe a Jordânia à Áustria. São Tomé e Príncipe, o Tribunal Constitucional validou definitivamente 5 candidaturas às eleições presidenciais marcadas para dia 19 de julho. De fora fica o empresário Domingos Monteiro, presidente da coligação Movimento de Cidadãos Independentes do Partido Socialista e Partido de Unidade Nacional. No acórdão 23/2026, o Tribunal Constitucional refere que, após consulta dos documentos, verificou que ambos os progenitores do candidato são naturais de Cabo Verde e não consta qualquer averbamento sobre a aquisição da nacionalidade são-tomense. O candidato anunciou hoje que vai recorrer da decisão que considera injusta. A reportagem é de Maximino Carlos.
2: 5 candidatos foram validados às presidenciais de 19 de julho pelo Tribunal Constitucional. Tratam-se de Carlos Villanova, Miques Bonfim, Nito Abreu, Jorge Bonsesus e Eugênio Tenê. O empresário Nino Monteiro, presidente do MCPS, foi invalidado pelo Tribunal Constitucional, que não avançou os motivos da sua exclusão. Entretanto, o MLSTP vai decidir amanhã o seu posicionamento ao candidato a apoiar nas próximas presidenciais. Prevê-se que este partido venha pender para o posicionamento a favor do candidato Carlos Villanova. A reunião de ontem da Comissão Política do MLSTP, presidida pelo seu presidente Américo Barros, foi inconclusiva e um grupo de militantes deste partido manifestou-se a favor do apoio à candidatura de Jorge Bonsesus pelo facto de ser um elemento do partido. Maximino Carlos, São Tomé, RFI.
1: Em Angola, o pré-candidato à liderança do MPLA, partido no poder, António Venâncio, denuncia dificuldades para realizar o trabalho de mobilização e sensibilização dos militantes, admitindo a possibilidade de integrar outro partido caso a sua candidatura não chegue ao Congresso. António Venâncio, militante há 53 anos, aguarda por respostas internas, declarando que vai usar todos os meios para atender às reclamações, por exemplo, recorrer ao Tribunal Constitucional. O MPLA realiza de 9 a 10 de dezembro deste ano o 9º Congresso do Partido, sendo pré-candidatos o atual líder da Organização Política e Presidente da República, João Lourenço, António Venâncio, Higino Carneiro, José de Almeida e Valdir Cónego. Os conflitos no Médio Oriente e na Ucrânia dominam a cimeira das 7 economias mais desenvolvidas do mundo, o G7, que decorre entre hoje e amanhã aqui em França, na cidade de Evian. Esta manhã o presidente da Ucrânia, Volodymyr Zelensky, chegou a Evian, foi recebido pelo homólogo Emmanuel Macron para defender a manutenção do apoio internacional à Ucrânia, passados mais de 4 anos desde o início da invasão russa. Éric Monteiro, docente em Ciências Políticas na Universidade de La Rochelle, afirma que a principal lição da guerra é a capacidade de resistência da Ucrânia, defendendo que deixar de apoiar a Ucrânia poderia fragilizar a segurança europeia.
3: A Ucrânia mostrou a sua capacidade de resiliência. É impressionante como todos se enganaram. O líder da Rússia, Vladimir Putin, anunciaram uma operação que ia ser especial, que ia ser resolvida em alguns dias ou no máximo 2 semanas. Já estamos no 5º ano de guerra. Os Estados Unidos nunca quiseram realmente entrar em conflito com a Rússia. E as relações, aliás, entre o presidente Trump e o presidente Putin são muito ambíguas quanto a isso. A Europa demorou algum tempo, mas foi sempre clara sobre o facto que, se não defendermos a Ucrânia, seremos os próximos. E não se pode largar a Ucrânia. E há cada vez mais líderes líderes europeus, inclusive a Itália, a presidente do Conselho, Giorgia Meloni, sempre defendeu de maneira constante a ideia de defender a Ucrânia. A França tem o mesmo posicionamento, o Reino Unido também. O que é mais complicado, talvez, a posição da Alemanha, mas a posição também da Alemanha, sendo tão pouco lisível nestes últimos meses ou anos, acabou por dar o que se viu na eleição dos membros não permanentes no Conselho de Segurança da ONU. Portugal foi eleito pela primeira vez da sua vida e a Alemanha não foi eleita como membro não permanente por um mandato de 2 anos. Isso demonstra bem a falta de lisibilidade da posição alemã quanto à situação sobre a Ucrânia.
1: Eric Monteiro, docente em Ciências Políticas na Universidade de La Rochelle, ele que é o convidado de Lígia Anjos. O acordo de paz entre o Irão e os Estados Unidos será assinado na sexta-feira, na Suíça, e prevê a continuação do cessar-fogo, a abertura de uma nova fase de discussão sobre questões nucleares e de segurança regional, incluindo a reabertura do Estreito de Hormuz. Terminamos com a Rússia. O presidente Vladimir Putin convocou esta terça-feira eleições legislativas na Rússia para dia 20 de setembro, quando as sondagens têm revelado uma tendência de queda da sua popularidade e do partido do governo. E é o ponto final neste bloco informativo.
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1: E a segunda parte desta emissão em língua portuguesa aqui na antena da RFI, terça-feira, rubrica Ciência. Catarina Falcão explica-nos como Cabo Verde está a utilizar o programa PISA para avaliar conhecimentos e melhorar o bem-estar dos alunos. O docente universitário Eric Monteiro é o convidado Lígia Anjos para analisar a cimeira do G7 que decorre aqui em França.
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4: Os líderes do G7 reúnem-se em Évian, nos Alpes franceses, no momento em que a ordem internacional entra numa fase de recomposição, a guerra na Ucrânia continua sem solução à vista, a rivalidade entre os Estados Unidos e a China estrutura cada vez mais as relações internacionais, os BRICS afirmam-se como um polo de influência alternativo, mas o tema que acabou por se impor nesta cimeira é o acordo alcançado entre Washington e Teherão para pôr fim a mais de 100 dias de conflito. Os europeus procuram influenciar as negociações que se seguem, nomeadamente sobre o programa nuclear iraniano e o futuro estratégico do Estreito de Hormuz. Para Emmanuel Macron, esta é também uma das últimas grandes cimeiras internacionais do seu mandato. Para analisar os desafios deste encontro, conversamos hoje com Eric Monteiro, docente em Ciências Políticas na Universidade de La Rochelle. E começo por lhe perguntar, doutor, olhando para a agenda e para os protagonistas que estão hoje reunidos em Évian, pergunto-lhe se o verdadeiro tema desta cimeira não é a dificuldade crescente do Ocidente a encontrar e definir sozinho as regras dos jogo internacional.
3: Ah, sim, com certeza. O que é espantoso é ver efetivamente que a falta anunciada pela presidência francesa, os pontos essenciais eram os equilíbrios económicos mundiais e a inteligência artificial e, claro, em terceiro ponto havia a questão das crises geopolíticas atuais, nomeadamente a Ucrânia e a crise no Irão. Agora, a França e a presidência da República Francesa tinham posto essa pauta. Na realidade, o que a imprensa internacional e que os países convidados abordam prioritariamente é a questão da ordem mundial, que está completamente desregulada em relação ao Golfo Pérsico, que tem um impacto muito importante sobre as economias devido à subida do preço do petróleo e de todos os produtos derivados do petróleo. Como disse, é o último G7 ao qual vai participar o presidente Macron. Se restam um pouco menos de 10 meses de mandato, do seu segundo mandato, e não se poderá candidatar novamente. Ele tinha uma pauta ambiciosa e a atualidade faz com que, apesar da pauta ser interessante, falar das dívidas mundiais dos países com dívidas, as tensões comerciais nomeadamente impostas desde a chegada do segundo mandato de Trump ao poder, isso acaba por passar no segundo plano, enquanto para o presidente Macron era um objetivo principal.
4: Durante anos, Emmanuel Macron defendeu a ideia de uma Europa mais soberana e de uma França capaz de dialogar com diferentes blocos. Quando olhamos para o estado do mundo hoje, em 2026, essa ambição pareceu-lhe realista?
3: Lembra-se de, há uns anos atrás, o presidente Macron disse numa cimeira da OTAN, a OTAN estava com esse cefalograma liso. Foi um eletrochoque quando ele disse isso. E quando vemos a situação 2 ou 3 anos depois, houve uma consolidação da OTAN, pelo menos deste lado do Atlântico, do lado europeu do Atlântico. Países que sempre foram neutros, como a Finlândia, como a Suécia, acabaram por pedir adesão à OTAN e acaba por ser um embrião de tomada de consciência que a Europa tem que se reforçar sozinha e que não poderá mais contar só com os Estados Unidos. Ao fim e ao cabo, o presidente Macron, quanto a isso, teve uma visão muito objetiva. A OTAN estava nas mãos dos Estados Unidos, sempre esteve nas mãos dos Estados Unidos, que acusam a Europa de não investir, de serem eles a financiar. É um pouco mais complexo, vamos dizer, do que isso, porque efetivamente os Estados Unidos são os principais fornecedores em armas. Mas quem é que compram essas armas? Mais de 65% das armas que equipam os países da OTAN vêm dos Estados Unidos. Portanto, a existência mesmo da OTAN rende dinheiro aos Estados Unidos e à indústria do armamento americano.
4: E até que ponto é que os aliados dos Estados Unidos vivem hoje condicionados pela imprevisibilidade de Washington?
3: A primeira-ministra da dinamarquesa foi muito clara recentemente quanto a isso. A posição dos Estados Unidos é imprevisível. Há a ser tomada de consciência da imprevisibilidade do posicionamento da primeira potência mundial. Ela é muito ambígua. Primeiro, as taxas aduaneiras que foram impostas aos aliados, que acabam por ser superiores aos que teoricamente seriam inimigos dos Estados Unidos, ou seja, o primeiro grande adversário, a China, finalmente obteve, porque fez pressão, a redução inicial dos 100% de agravamento das taxas aduaneiras, coisa que a Europa finalmente acabou por, em parte, ceder aos americanos. Isso é uma questão muito importante, os europeus estão a tomar consciência disso, e estão a tomar consciência também que precisam de se reequipar e de se defender.
4: A guerra na Ucrânia, que dura há mais de 4 anos, continua a ser, a seu ver, uma prioridade estratégica para os países ocidentais ou passou a ser um conflito que entrou numa fase de normalização, tanto diplomática como mediática?
3: Não, normalização eu acho que não. Aliás, a Ucrânia mostrou a sua capacidade de resiliência. É impressionante como todos se enganaram. O líder da Rússia, Vladimir Putin, anunciava uma operação que ia ser especial, que ia ser resolvida em alguns dias ou no máximo 2 semanas. Já estamos no 5º ano de guerra. Os Estados Unidos nunca quiseram realmente entrar em conflito com a Rússia e as relações, aliás, entre o presidente Trump e o presidente Putin são muito ambíguas quanto a isso. A Europa demorou algum tempo, mas foi sempre clara sobre o facto que se não defendermos a Ucrânia, seremos os próximos. E não se pode largar a Ucrânia. E há cada vez mais líderes europeus, inclusive a Itália, a presidente do Conselho, Giorgia Meloni, sempre defendeu de maneira constante a ideia de defender a Ucrânia. A França tem o mesmo posicionamento, o Reino Unido também, embora não esteja mais na União Europeia, mas está muitíssimo claro. O que é mais complicado é talvez a posição da Alemanha, mas a posição também da Alemanha, sendo tão pouco lisível nestes últimos meses ou anos, acabou por dar o que se viu na eleição dos membros não permanentes no Conselho de Segurança da ONU. Portugal foi eleito pela primeira vez da sua vida no primeiro turno e a Alemanha não foi eleita pela primeira vez da sua vida como membro não permanente por um mandato de 2 anos. Isso demonstra bem a falta de lisibilidade da posição alemã quanto à situação sobre a Ucrânia. Mostra também os desacordos que existem sobre que o presidente Macron aspira de maneira profunda sobre um reforço do armamento tipicamente europeu. O exemplo disso é o fracasso do avião caça que devia ser construído pela Airbus e pela Dassault, portanto o consórcio europeu, mas com grande parte alemã, e a Dassault francesa, o projeto chumbou. E a França tem cada vez mais um sucesso graças à sua independência explosiva na produção de aviões de caça, aumentando cada vez mais as exportações do caça Rafale. Isso demonstra realmente que há uma vontade francesa, sem dúvida, de ser independente, isso quer que tenham sido presidentes de esquerda, quer tenham sido presidentes de direita.
4: Ontem foi alcançado o acordo entre os Estados Unidos e o Irão, foi anunciado sem verdadeira participação europeia. O que é que isto nos diz sobre o lugar da Europa nas grandes negociações internacionais e ainda consegue influenciar os acontecimentos ou limita-se a acompanhar decisões tomadas por outras?
3: A decisão ela foi unilateral. Isto demonstra realmente que há uma visão completamente oposta entre Estados Unidos. Quando são democratas no poder é menos visível, mas é sempre America First. E quando é Trump é realmente assumido e dito de maneira aberta. Os americanos lançaram-se nesta guerra com o Irão sem avisar ninguém. O artigo 5 da OTAN e quem fosse nenhum aliado da OTAN venha ajudar os Estados Unidos. Eles criaram o problema e depois pedem ajuda. A carta da OTAN estipula bem que não é uma parceria ofensiva, é uma parceria de defesa, ou seja, países membros da OTAN comprometem-se a defender qualquer um dos membros que for atacado. Aqui quem atacou foram os Estados Unidos, portanto é complexo, vê-se completamente a dicotomia entre o ponto de vista americano talvez não, mas pelo menos da administração Trump. Aliás, o Congresso americano votou uma lei em favor à defesa da Ucrânia recentemente, que é uma perspectiva de talvez já do que se pode prever de uma derrota da administração Trump nas eleições intermediárias de novembro próximo para a renovação do Congresso americano. A Ucrânia passa em segundo lugar em relação ao Irão, isso sem dúvida. O presidente Zelensky chegou ao G7 em Evian, foi acolhido pelo presidente Macron, mas efetivamente essa discussão de um pré-acordo, se eu entendi bem, o acordo vai ser assinado inclusive por voto, por assinatura eletrónica. Por enquanto não se trata realmente de um acordo definitivo, é um um Memorandum of Understanding que prevê a reabertura do Estreito de Hormuz, uma trégua de 60 dias, o fim do bloqueio marítimo progressivo e, quanto ao nuclear, uma retomada das negociações sobre a questão nuclear do Irão. Mais nada. E talvez uma perspectiva de que sejam levantadas algumas sanções contra o Irão. Mas muita coisa resta por definir. Estas discussões, claro que o facto do presidente Trump ter anunciado isto mesmo antes do G7, revela duas coisas. Que ele nunca pode aparecer como um loser, um perdente. Tem que mostrar sempre que ele é que domina as coisas, mesmo se é discurso, mesmo se é storytelling. Ele tinha que chegar com uma notícia importante, dizer: eu sou o que faz a paz. Bom, na realidade foi o que abriu esta guerra. Isso, o risco é que o G7 seja dominado por a temática sobre esse acordo, vamos ver se ele entrará em vigor ou não, mas que vai omitir todos os outros aspectos. E a decepção para o presidente Macron, efetivamente, é que ele tinha agendado aspectos que valem a pena de serem discutidos e que, na minha ótica, vão passar no segundo plano, porque a atualidade faz com que vai-se falar do Irão, essencialmente, dos aspectos inicialmente previstos, muito pouco, suponho, e inclusive sobre as questões de inteligência artificial, que têm realmente a ver com uma questão de soberania da Europa, não? A Europa está realmente a começar a tomar consciência que precisa de se libertar do domínio de...
4: Da dependência norte-americana.
3: Da norte-americana, completamente, e chinesa. Mas chinesa, ela é muito mais fraca do que a americana. Todos os, inclusive os ministérios, trabalham com aplicativos todos americanos, da Microsoft, por exemplo, em grande maioria. Portanto, há uma verdadeira vontade de ter os data centers na Europa e, inclusive, aplicativos open source, portanto, abertos, não dependentes dos Estados Unidos. E essas questões são realmente importantes, inclusive para a soberania da Europa, como provavelmente o último defensor de um ideal de democracia progressista.
4: Henrique Monteiro, docente em Ciências Políticas da Universidade de La Rochelle, o nosso convidado desta terça-feira.
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1: Rúbrica Ciência tem hoje a assinatura de Catarina Falcão.
7: Até ao final de maio, cerca de 2.200 alunos cabo-verdianos de 44 escolas que frequentam o 9º e o 10º ano de escolaridade foram avaliados nos chamados testes PISA, ou Program for International Student Assessment, que mede os níveis de aprendizagens dos alunos nos países da OCDE e que, entretanto, tornou um padrão internacional de referência. Estes testes servem não para dar notas individuais, mas sim para avaliar as competências em geral num determinado país dos alunos, a nível da leitura, matemática e resolução de situações do dia-a-dia. Em África, só Marrocos faz estas avaliações e entra nos rankings da OCDE. Em Cabo Verde, após mudanças curriculares e uma preocupação crescente com as aprendizagens feitas pelos alunos desde a entrada na escola primária, o país quer, através destes testes, identificar os pontos fortes, as fragilidades e áreas prioritárias de melhoria no ensino. Segundo Adriano Moreno, Diretor Nacional da Educação de Cabo Verde, esta avaliação deve servir para continuar a formar os professores, ajudar os alunos e, sobretudo, verificar se há ajustes a fazer nos programas escolares.
8: Bom, nós queremos, sobretudo, melhorar a aprendizagem e o bem-estar dos alunos, porque esta avaliação permite comparar o desempenho dos alunos com padrões globais, nomeadamente os países da OCDE, e nós temos estado a fazer uma reforma educativa profunda, precisamente visando essa aproximação. E realizar a avaliação PISA permite que façamos um diagnóstico do sistema educativo e trabalhar na melhoria contínua do mesmo.
7: E assim que for feita então esta avaliação, porque agora ocorreram então os testes, podemos chamar assim, com os alunos, assim que for feita esta avaliação vai dar certas diretivas. Qual é que é o horizonte então para a aplicação destas diretivas? Estas diretivas são obrigatoriamente aplicadas ou não? Como é que Cabo Verde está a olhar para o que pode vir então da OCDE?
8: O nosso objetivo era precisamente, depois do diagnóstico, nos ajudassem a identificar quais são os pontos fortes do sistema, quais as dificuldades em termos de aprendizagem e, sobretudo, quais os fatores que influenciam o desempenho escolar. E, perante isso, traçar um plano para podermos orientar as políticas educativas, orientar as estratégias pedagógicas, apoiar os alunos e, sobretudo, trabalharmos na formação de professores.
7: E quando fala desta reforma, o que é que esta reforma pretende trazer, esta reforma que já está em curso e claro que vai então integrar estes dados do PISA, o que é que pretende exatamente melhorar? Há, por exemplo, objetivos a atingir no que diz respeito às matemáticas, às ciências?
8: Com certeza, nós queremos é melhorar a capacidade dos estudantes em aplicar os conhecimentos que vão adquirindo em matéria da leitura, da língua portuguesa, sobretudo, da matemática, mas também das ciências, mas sobretudo que os jovens tenham um pensamento crítico, portanto, e que saibam aplicá-las nas situações da vida real.
7: Portanto, ou seja, na questão da compreensão dos textos, isso é algo importante?
8: Claro, claro, claro. A língua portuguesa e a matemática são duas vertentes ou as duas disciplinas que têm causado alguma dificuldade, tanto no ensino básico como no ensino secundário, e pretendemos medir essa capacidade dos nossos estudantes. Já o tínhamos feito através da avaliação diagnóstica que se fazem nas escolas, já fizemos as provas aferidas, fizemos o EGRA, que também é uma avaliação que incide sobre a capacidade de leitura, mas em classes inferiores. Agora completamos com jovens de 15 a 16 anos e assim temos um panorama sobre a capacidade dos nossos jovens em aplicar os seus conhecimentos nessas matérias. E a partir dali, políticas educativas vão ser traçadas. Vamos trabalhar sobretudo na formação de professores para que desenvolvam essas capacidades nos nossos jovens e que possam, portanto, competir com os países da OCDE que têm as melhores práticas em termos do ensino.
7: Pelo que eu vi nos rankings da OCDE, em termos de países africanos, apenas consta Marrocos. Cabo Verde, ao fazer esta avaliação, quer também tomar um género de dianteira na educação em África e na preparação, então, das suas jovens gerações?
8: Nós estamos preocupados em melhorar de forma contínua o nosso sistema educativo. Começamos com o PISA escolar e o objetivo era integrar a avaliação PISA normal, portanto, e fazer parte desse ranking que permite que tenhamos evidências para se melhorar o sistema educativo e que não se tome medidas apenas com base em achismos.
7: Muitas vezes estes rankings recebem algumas críticas e acabam por ser uma faca de dois gumes, se podemos dizer assim, porque por um lado claramente mostram as dificuldades, as fragilidades, aquilo também que os países são bons, mas acabam por não mostrar muitas vezes a globalidade da situação dos países. Como é que face a estes rankings consegue-se também depois ajustar as expectativas tanto dos professores como dos alunos, como do próprio país?
8: Nós estamos a trabalhar com professores e a comunidade em geral, que nós não devemos nem ficar eufóricos nem entrar em depressão com os resultados. Portanto, o nosso objetivo, portanto, nós não temos como finalidade para já criar ranking de escolas ou o nosso ranking em termos internacional, é fazer o diagnóstico, trabalhar sobre as evidências e ir melhorar continuamente o sistema educativo.
7: E do que tem visto, do que tem se desenvolvido noutros países, o PISA realmente causa um grande impacto no sistema escolar?
8: Sim. Tem causado uma forma de escolas também sentirem responsabilidades pelas políticas educativas que são implementadas, sentindo-se mais responsabilizadas, conseguem trabalhar melhor as diferentes vertentes, ter objetivos muito claros a ser atingidos todos os anos e podermos todos engajar naquilo que é a melhoria do sistema educativo.
7: Ouvimos Adriano Moreno, Diretor Nacional da Educação, sobre a implementação dos testes PISA em Cabo Verde. Os resultados dos testes PISA em Cabo Verde devem ser conhecidos entre o final de junho e o início de julho. Obrigada por ter acompanhado este Magazine Ciência. Até para a semana.
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Com a voz do grupo Nectarwood e a música Naturally, chega ao fim esta emissão. Voltamos amanhã às 15 horas do Paris com toda a informação atualizada. Se nos quiser continuar a acompanhar, pode fazê-lo através da nossa página RFI Português ou nas redes sociais. Obrigada pela preferência. Fique bem.

0: São 18 horas em Paris, 15 na Cidade da Praia. 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
0: Cabo Verde, estreante em campeonatos do mundo, impôs um surpreendente empate 0-0 frente à campeã europeia Espanha. Em jogo da primeira jornada do Grupo H disputado em Atlanta, o guarda-redes Vozinha foi o homem da noite e a RFI foi ouvir a família do jogador. O acordo de paz entre o Irão e os Estados Unidos será assinado na sexta-feira na Suíça e prevê a continuação do cessar-fogo, a abertura de uma nova fase de discussões sobre as questões nucleares, incluindo a reabertura do Estreito de Hormuz. Estes são alguns dos assuntos que vamos desenvolver na realização técnica desta emissão. Está dos Kosekolits e o jornal começa agora.
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0: A seleção de Cabo Verde, estreante em campeonatos do mundo, impôs um surpreendente empate 0-0 frente à campeã europeia Espanha. Em jogo da primeira jornada do Grupo H, disputado em Atlanta, o guarda-redes Vozinha foi o homem da noite e a RFI foi ouvir a família do jogador. A reportagem é de Odeias Santos.
3: No início da tarde desta terça-feira, 21 horas depois do jogo inaugural do Grupo H e que colocou Cabo Verde a enfrentar a Espanha na sua estreia no Mundial de Futebol, Dona Ana Évora, a mãe de Josimar José Évora Dias, ou seja, Vozinha, o guarda-redes da seleção de Cabo Verde, falando na língua cabo-verdiana, disse à RFI que estava muito feliz e orgulhosa do filho.
4: Muito orgulho de ser mãe de Vozinha, que não te espera que não te vá passar para... A segunda fase que ele vai fazer um bom mundial.
3: Por sua vez, o irmão mais novo de Vozinha, Davidson Évora, de 25 anos de idade, também guarda-redes de futebol numa equipa da primeira divisão na Ilha de São Vicente, contou à RFI que grande foi a satisfação de ver Cabo Verde a travar a seleção da Espanha e mais por ver o irmão a defender 7 remates dos espanhóis.
5: Super orgulhoso do meu irmão, dos jogadores também que fizeram um grande jogo, do Mr. Bobs que... fez uma grande estratégia da equipa e super orgulhoso da minha terra estar a repercutir tão assim. É uma coisa inimaginável, incrível.
3: De Cabo Verde para a RFI, Odair Santos.
0: Segunda-feira, dia inédito no Campeonato do Mundo do Futebol a decorrer nos Estados Unidos, Canadá e México, onde não houve nenhum vencedor em 4 encontros realizados, incluindo o empate histórico de Cabo Verde sem golos diante da Espanha. As explicações são com Marco Martins.
6: A palavra de ordem nesta segunda-feira 15 de junho foi empate. 4 jogos, 4 empates e algumas surpresas. Em Atlanta, nos Estados Unidos e perante uma forte comunidade cabo-verdiana, os Tubarões de Azuis conseguiram impor um empate sem golos à seleção espanhola, atual campeã da Europa, num jogo a contar para o Grupo H. No outro encontro do Grupo H, o Uruguai e a Arábia Saudita empataram a uma bola. Outro favorito a ter falhado na sua estreia foi a Bélgica. Os belgas acabaram por empatar a uma bola diante do Egito. No último e mais polêmico jogo do dia, o Irão empatou a 2 bolas frente à Nova Zelândia, um jogo polémico visto que a seleção iraniana, que tem o seu quartel-general no México, tem apenas uma autorização de 24 horas para estarem em território norte-americano, passando apenas uma noite nos Estados Unidos antes de regressarem ao México. Esta situação vai novamente repetir-se visto que o Irão defronta a Bélgica em Los Angeles a 21 de junho e vai medir forças com o Egito em Seattle a 26 de junho. Acorda-se que o Irão viu os Estados Unidos recusarem vistos de entrada a muitos membros do seu staff, incluindo o presidente da federação, adjuntos e até jornalistas, antes da estreia diante da Nova Zelândia.
0: Esta noite a França joga com o Senegal, o Iraque mede forças com a Noruega, a Argentina defronta a Argélia e o último jogo do dia opõe a Jordânia à Áustria. São Tomé e Príncipe, o Tribunal Constitucional validou definitivamente 5 candidaturas às eleições presidenciais marcadas para dia 19 de julho. De fora fica o empresário Domingos Monteiro, presidente da coligação Movimento de Cidadãos Independentes do Partido Socialista e Partido de Unidade Nacional. No acórdão 23/2026, O Tribunal Constitucional refere que, após consulta dos documentos, verificou que ambos os progenitores do candidato são naturais de Cabo Verde e não consta qualquer averbamento sobre a aquisição da nacionalidade são-tomense. O candidato anunciou hoje que vai recorrer da decisão que considera injusta. A reportagem é de Maximino Carlos.
7: Cinco candidatos foram validados às presidenciais de 19 de julho pelo Tribunal Constitucional. Tratam-se de Carlos Villanova, Miques Bonfim, Nito Abreu, Jorge Bom Jesus e Eugênio Tenê. O empresário Nino Monteiro, presidente do MCPS, foi invalidado pelo Tribunal Constitucional, que não avançou os motivos da sua exclusão. Entretanto, o MLSTP vai decidir amanhã o seu posicionamento ao candidato a apoiar nas próximas presidenciais. Prevê-se que este partido venha pender para o posicionamento a favor do candidato Carlos Villanova. A reunião de ontem da Comissão Política do MLSTP, presidida pelo seu presidente Américo Barros, foi inconclusiva e um grupo de militantes deste partido manifestou-se a favor do apoio à candidatura de Jorge Bom Jesus pelo facto de ser um elemento do partido. Maximino Carlos, São Tomé, RFI.
0: Em Angola, o pré-candidato à liderança do MPLA, partido no poder, António Venâncio, denuncia dificuldades para realizar o trabalho de mobilização e sensibilização dos militantes, admitindo a possibilidade de integrar outro partido caso a sua candidatura não chegue ao Congresso. António Venâncio, militante há 53 anos, aguarda por respostas internas, declarando que vai usar todos os meios para atender às reclamações, por exemplo, recorrer ao Tribunal Constitucional. O MPLA realiza de 9 a 10 de dezembro deste ano o 9º Congresso do Partido, sendo pré-candidatos o atual líder da Organização Política e Presidente da República, João Lourenço, António Venâncio, Gino Carneiro, José de Almeida e Valdir Cónego. Os conflitos no Médio Oriente e na Ucrânia dominam a cimeira das 7 economias mais desenvolvidas do mundo, o G7, que decorre entre hoje e amanhã aqui em França, na cidade de Evian. Esta manhã o presidente da Ucrânia, Volodymyr Zelensky, chegou a Evian, foi recebido pelo homólogo Emmanuel Macron para defender a manutenção do apoio internacional à Ucrânia, passados mais de 4 anos desde o início da invasão russa. Éric Monteiro, docente em Ciências Políticas na Universidade de La Rochelle, afirma que a principal lição da guerra é a capacidade de resistência da Ucrânia, defendendo que deixar de apoiar a Ucrânia poderia fragilizar a segurança europeia.
8: A Ucrânia mostrou a sua capacidade de resiliência. É impressionante como todos se enganaram. O líder da Rússia, Vladimir Putin, anunciava uma operação que ia ser especial, que ia ser resolvida em alguns dias ou no máximo 2 semanas. Já estamos no 5º ano de guerra. Os Estados Unidos nunca quiseram realmente entrar em conflito com a Rússia. E as relações, aliás, entre o presidente Trump e o presidente Putin são muito ambíguas quanto a isso. A Europa demorou algum tempo, mas foi sempre clara sobre o facto que, se não defendermos a Ucrânia, seremos os próximos. E não se pode largar a Ucrânia. E há cada vez mais líderes europeus, inclusive a Itália, a presidente do Conselho, Giorgia Meloni, sempre defendeu de maneira constante a ideia de defender a Ucrânia. A França tem o mesmo posicionamento, o Reino Unido também. O que é mais complicado é talvez a posição da Alemanha, mas a posição também da Alemanha, sendo tão pouco lisível nestes últimos meses ou anos, acabou por dar o que se viu na eleição dos membros não permanentes no Conselho de Segurança da ONU. Portugal foi eleito pela primeira vez da sua vida e a Alemanha não foi eleita como membro não permanente por um mandato de 2 anos. Isso demonstra bem a falta de lisibilidade da posição alemã quanto à situação sobre a Ucrânia.
0: Éric Monteiro, docente em Ciências Políticas na Universidade de La Rochelle, ele que é o convidado de Lígia Anjos. O acordo de paz entre o Irão e os Estados Unidos será assinado na sexta-feira, na Suíça, e prevê a continuação do cessar-fogo, a abertura de uma nova fase de discussão sobre questões nucleares e de segurança regional, incluindo a reabertura do Estreito de Hormuz. Terminamos com a Rússia. O presidente Vladimir Putin convocou esta terça-feira eleições legislativas na Rússia para dia 20 de setembro, quando as sondagens têm revelado uma tendência de queda da sua popularidade e do partido do governo. E é o ponto final neste bloco informativo.
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0: E a segunda parte desta emissão em língua portuguesa aqui na antena da RFI, terça-feira, rubrica Ciência. Catarina Falcão explica-nos como Cabo Verde está a utilizar o programa PISA para avaliar conhecimentos e melhorar o bem-estar dos alunos. O docente universitário Érico Monteiro é o convidado Ligia Anjos para analisar a cimeira do G7 que decorre aqui em França.
1: Convidado.
9: Os líderes do G7 reúnem-se em Évian, nos Alpes franceses, no momento em que a ordem internacional entra numa fase de recomposição, a guerra na Ucrânia continua sem que a solução à vista, a rivalidade entre os Estados Unidos e a China estrutura cada vez mais as relações internacionais, os BRICS afirmam-se como um polo de influência alternativo, mas o tema que acabou por se impor nesta cimeira é o acordo alcançado entre Washington e Teherão, para pôr fim a mais de 100 dias de conflito. Os europeus procuram influenciar as negociações que se seguem, nomeadamente sobre o programa nuclear iraniano e o futuro estratégico do Estreito de Hormuz. Para Emmanuel Macron, esta é também uma das últimas grandes cimeiras internacionais do seu mandato. Para analisar os desafios deste encontro, conversamos hoje com Henrique Monteiro, docente em Ciências Políticas na Universidade de La Rochelle. E começo por lhe perguntar, doutor, olhando para a agenda e para os protagonistas que estão hoje reunidos em Évian, pergunto-lhe se o verdadeiro tema desta cimeira não é a dificuldade crescente do Ocidente a encontrar e definir sozinho as regras dos internacional.
10: Sim, com certeza. O que é espantoso é ver efetivamente que a pauta anunciada pela presidência francesa, os pontos essenciais eram os equilíbrios económicos mundiais e a inteligência artificial e, claro, em terceiro ponto havia a questão das crises geopolíticas atuais, nomeadamente a Ucrânia e a crise no Irão. Agora, a França e a presidência da República Francesa tinha posto essa pauta. Na realidade, o que a imprensa internacional e que os países convidados abordam prioritariamente é a questão da ordem mundial, que está completamente desregulada em relação ao Golfo Pérsico, que tem um impacto muito importante sobre as economias devido à subida do preço do petróleo e de todos os produtos derivados do petróleo. Como disse, é o último G7 ao qual vai participar o Presidente Macron. Se restam-lhe um pouco menos de 10 meses de mandato, do seu segundo mandato, e não se poderá candidatar novamente. Ele tinha uma pauta ambiciosa e a atualidade faz com que, apesar da pauta ser interessante, falar das dívidas mundiais dos países com dívidas, as tensões comerciais nomeadamente impostas desde a chegada do segundo mandato de Trump ao poder, isso acaba por passar no segundo plano, enquanto para o Presidente Macron era um objetivo principal.
9: Durante anos, Emmanuel Macron defendeu a ideia de uma Europa mais soberana e de uma França capaz de dialogar com diferentes blocos. Quando olhamos para o estado do mundo hoje, em 2026, essa ambição pareceu-lhe realista?
10: Lembra-se de há uns anos atrás, o Presidente Macron disse numa cimeira da OTAN, a OTAN estava com esse cefalograma liso. Foi um eletrochoque quando ele disse isso. E quando vemos a situação, dois ou três anos depois, houve uma consolidação da OTAN, pelo menos deste lado do Atlântico, do lado europeu do Atlântico. Países que sempre foram neutros, como a Finlândia, como a Suécia, acabaram por pedir adesão à OTAN e acaba por ser um embrião de tomada de consciência que a Europa tem que se reforçar sozinha e que não poderá mais contar só com os Estados Unidos. Ao fim e ao cabo, o Presidente Macron, quanto a isso, teve uma visão muito objetiva. A OTAN estava nas mãos dos Estados Unidos, sempre esteve nas mãos dos Estados Unidos, que acusam a Europa de não investir, de serem eles a financiar. É um pouco mais complexo, vamos dizer, do que isso, porque efetivamente os Estados Unidos são os principais fornecedores em armas, mas quem é que compram essas armas? Mais de 65% das armas que equipam os países da OTAN vêm dos Estados Unidos. Portanto, a existência mesmo da OTAN rende dinheiro aos Estados Unidos e à indústria do armamento americano.
9: E até que ponto é que os aliados dos Estados Unidos vivem hoje condicionados pela imprevisibilidade de Washington?
10: A primeira-ministra da dinamarquesa foi muito clara recentemente quanto a isso. A posição dos Estados Unidos é imprevisível. Há essa tomada de consciência da imprevisibilidade do posicionamento da primeira potência mundial. Ela é muito ambígua. Primeiro, as taxas aduaneiras que foram impostas aos aliados, que acabam por ser superiores aos que teoricamente seriam inimigos dos Estados Unidos, ou seja, o primeiro grande adversário, a China, finalmente obteve, porque fez pressão, a redução inicial dos 100% de agravamento das taxas aduaneiras, coisa que a Europa finalmente acabou por, em parte, ceder aos americanos. Isso é uma questão muito importante, os europeus estão a tomar consciência disso e estão a tomar consciência também que precisam de se reequipar e de se defender.
9: A guerra na Ucrânia, que dura há mais de 4 anos, continua a ser, a seu ver, uma prioridade estratégica para os países ocidentais ou passou a ser um conflito que entrou numa fase de normalização, tanto diplomática como mediática?
10: Não, normalização eu acho que não. Aliás, a Ucrânia mostrou a sua capacidade de resiliência
8: É impressionante como todos se enganaram. O líder da Rússia, Vladimir Putin, anunciava uma operação que ia ser especial, que ia ser resolvida em alguns dias ou no máximo duas semanas. Já estamos no quinto ano de guerra. Os Estados Unidos nunca quiseram realmente entrar em conflito com a Rússia. E as relações, aliás, entre o presidente Trump e o presidente Putin são muito ambíguas quanto a isso. A Europa demorou algum tempo, mas foi sempre clara sobre o facto que, se não defendermos a Ucrânia, seremos os próximos. E não se pode largar a Ucrânia. E há cada vez mais líderes europeus, inclusive a Itália, a presidente do Conselho, Giorgia Meloni, sempre defendeu de maneira constante a ideia de defender a Ucrânia. A França tem o mesmo posicionamento, o Reino Unido também, embora não esteja mais na União Europeia, mas está muitíssimo claro. O que é mais complicado é talvez a posição da Alemanha, mas a posição também da Alemanha, sendo tão pouco lisível nestes últimos meses ou anos, acabou por dar o que se viu na eleição dos membros não permanentes no Conselho de Segurança da ONU. Portugal foi eleito pela primeira vez da sua vida no primeiro turno, e a Alemanha não foi eleita pela primeira vez da sua vida como membro não permanente por um mandato de 2 anos. Isso demonstra bem a falta de lisibilidade da posição alemã quanto à situação sobre a Ucrânia. Mostra também os desacordos que existem sobre o que o presidente Macron aspira de maneira profunda sobre um reforço do armamento tipicamente europeu. O exemplo disso é o fracasso do avião caça que devia ser construído pela Airbus e pela Dassault, portanto o consórcio europeu, mas com uma grande parte alemã, e a Dassault francesa, o projeto chumbou. E a França tem cada vez mais um sucesso graças à sua independência explosiva na produção de aviões de caça, aumentando cada vez mais as exportações do caça Rafale. Isso demonstra realmente que há uma vontade francesa, sem dúvida, ser independente, e isso quer que tenham sido presidentes de esquerda, quer tenham sido presidentes de direita.
9: Ontem foi alcançado o acordo entre os Estados Unidos e o Irão, foi anunciado sem verdadeira participação europeia. O que é que isto nos diz sobre o lugar da Europa nas grandes negociações internacionais, e ainda consegue influenciar os acontecimentos ou limita-se a acompanhar decisões tomadas por outras?
8: A decisão ela foi unilateral. Isto demonstra realmente que há uma visão completamente oposta entre Estados Unidos. Quando são democratas no poder é menos visível, mas é sempre America First. E quando é Trump é realmente assumido e dito de maneira aberta. Os americanos lançaram-se nesta guerra com o Irão sem avisar ninguém. O artigo 5 da OTAN, e queixam-se que nenhum aliado da OTAN venha ajudar os Estados Unidos. Eles criaram o problema e depois pedem ajuda. A carta da OTAN estipula bem que não é uma parceria ofensiva, é uma parceria de defesa. Ou seja, países membros da OTAN comprometem-se a defender qualquer um dos membros que for atacado. Aqui quem atacou foram os Estados Unidos. Portanto, é complexo, vê-se completamente a dicotomia entre o ponto de vista americano. Americano talvez não, mas pelo menos da administração Trump. Aliás, o Congresso americano votou uma lei em favor à defesa da Ucrânia, recentemente, que é uma perspectiva de talvez já do que se pode prever de uma derrota da administração Trump nas eleições intermediárias de novembro próximo para a renovação do Congresso americano. A Ucrânia passa em segundo lugar em relação ao Irão, isso sem dúvida. O presidente Zelensky chegou ao G7 em avião, foi acolhido pelo presidente Macron, mas efetivamente essa discussão de um pré-acordo, se eu entendi bem, o acordo vai ser assinado inclusive por voto, por assinatura eletrónica. Por enquanto não se trata realmente de um acordo definitivo, é um Memorandum of Understanding que prevê a reabertura do Estreito de Hormuz, uma trégua de 60 dias, o fim do bloqueio marítimo progressivo e, quanto ao nuclear, uma retomada das negociações sobre a questão nuclear do Irão. Mais nada. E talvez uma perspectiva de que sejam levantadas algumas sanções contra o Irão. Mas muita coisa resta por definir. Estas discussões, claro que o facto do presidente Trump ter anunciado isto mesmo antes do G7, revela duas coisas. Que ele nunca pode aparecer como um loser, um perdente. Tem que mostrar sempre que ele é que domina as coisas, mesmo se é discurso, mesmo se é storytelling. Ele tinha de chegar com uma notícia importante, dizer: eu sou o que faz a paz. Bom, na realidade foi o que abriu esta guerra. Isso, o risco é que o G7 seja dominado por a temática sobre esse acordo. Vamos ver se ele entrará em vigor ou não, mas que vai omitir todos os outros aspectos. E a decepção para o presidente Macron, efetivamente, é que ele tinha agendado aspectos que valem a pena de serem discutidos e que, na minha ótica, vão passar no segundo plano, porque a atualidade faz com que vai-se falar do Irão, essencialmente, dos aspectos inicialmente previstos, muito pouco, suponho, e inclusive sobre as questões de inteligência artificial, que têm realmente a ver com uma questão de soberania da Europa, não? A Europa está realmente a começar a tomar consciência que precisa de se libertar do domínio domínio de...
9: Da dependência norte-americana?
8: Da norte-americana, completamente, e chinesa. Mas chinesa, ela é muito mais fraca do que a americana. Todos os, inclusive os ministérios, trabalham com aplicativos todos americanos. A Microsoft, por exemplo, em grande maioria. Portanto, há uma verdadeira vontade de ter os data centers na Europa, e inclusive aplicativos open source, portanto, abertos, não dependentes dos Estados Unidos. E essas questões são realmente importantes, inclusive para a soberania da Europa, como provavelmente o último defensor de um ideal de democracia progressista.
9: Henrique Monteiro, docente em Ciências Políticas da Universidade de La Rochelle, o nosso convidado desta terça-feira.
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0: Rúbrica Ciência tem hoje a assinatura de Catarina Falcão.
12: Até ao final de maio, cerca de 2.200 alunos cabo-verdianos de 44 escolas que frequentam o 9º e o 10º ano de escolaridade foram avaliados nos chamados testes PISA, ou Program for International Student Assessment, que mede os níveis de aprendizagens dos alunos nos países da OCDE e que, entretanto, tornou um padrão internacional de referência. Estes testes servem não para dar notas individuais, mas sim para avaliar as competências em geral num determinado país dos alunos, a nível da leitura, matemática e resolução de situações do dia-a-dia. Em África, só Marrocos faz estas avaliações e entra nos rankings da OCDE. Em Cabo Verde, após mudanças curriculares e uma preocupação crescente com as aprendizagens feitas pelos alunos desde a entrada na escola primária, o país quer, através destes testes, identificar os pontos fortes, as fragilidades e áreas prioritárias de melhoria no ensino. Segundo Adriano Moreno, Diretor Nacional da Educação de Cabo Verde, esta avaliação deve servir para continuar a formar os professores, ajudar os alunos e, sobretudo, verificar se há ajustes a fazer nos programas escolares.
13: Bom, nós queremos, sobretudo, melhorar a aprendizagem e o bem-estar dos alunos, porque esta avaliação permite comparar o desempenho dos alunos com padrões globais, nomeadamente os países da OCDE, e nós temos estado a fazer uma reforma educativa profunda, precisamente visando essa aproximação. E realizar a avaliação PISA permite que façamos um diagnóstico do sistema educativo e trabalhar na melhoria contínua do mesmo.
12: E assim que for feita então esta avaliação, porque agora ocorreram então os testes, podemos chamar assim, com os alunos, assim que for feita esta avaliação vai dar certas diretivas. Qual é que é o horizonte então para a aplicação destas diretivas? Estas diretivas são obrigatoriamente aplicadas ou não? Como é que Cabo Verde está a olhar para o que pode vir então da OCDE?
13: O nosso objetivo era precisamente, depois do diagnóstico, nos ajudassem a identificar quais são os pontos fortes do sistema, quais as dificuldades em termos de aprendizagem e, sobretudo, quais os fatores que influenciam o desempenho escolar. E, perante isso, traçar um plano para podermos orientar as políticas educativas, orientar as estratégias pedagógicas, apoiar os alunos e, sobretudo, trabalharmos na formação de professores.
12: E quando fala desta reforma, o que é que esta reforma pretende trazer, esta reforma que já está em curso e claro que vai então integrar estes dados do PISA, o que é que pretende exatamente melhorar? Há, por exemplo, objetivos a atingir no que diz respeito às matemáticas, às ciências?
13: Com certeza, nós queremos é melhorar a capacidade dos estudantes em aplicar os conhecimentos que vão adquirindo em matéria da leitura, da língua portuguesa, sobretudo, da matemática, mas também das ciências, mas sobretudo que os jovens tenham um pensamento crítico, portanto, e que saibam aplicá-los nas situações da vida real.
12: Portanto, ou seja, na questão da compreensão dos textos, isso é algo importante?
13: Claro, claro, claro. A língua portuguesa e a matemática são duas vertentes ou as duas disciplinas que têm causado alguma dificuldade, tanto no ensino básico como no ensino secundário, e pretendemos medir essa capacidade dos nossos estudantes. Já o tínhamos feito através da avaliação diagnóstica que se fazem nas escolas, já fizemos as provas aferidas, Fizemos o EGRA, que também é uma avaliação conhecida sobre a capacidade de leitura, mas em classes inferiores. Agora completamos com jovens de 15 a 16 anos e assim temos um panorama sobre a capacidade dos nossos jovens de aplicar os seus conhecimentos nessas matérias. E a partir dali, políticas educativas vão ser traçadas. Vamos trabalhar sobretudo na formação de professores para que desenvolvam essas capacidades nos nossos jovens e que possam, portanto, competir com os países da OCDE que têm as melhores práticas em termos do ensino.
12: Pelo que eu vi nos rankings da OCDE, em termos de países africanos, apenas consta Marrocos. Cabo Verde, ao fazer esta avaliação, quer também tomar um género de dianteira na educação em África e na preparação, então, das suas jovens gerações?
13: Nós estamos preocupados em melhorar de forma contínua o nosso sistema educativo. Começamos com o PISA escolar e o objetivo era integrar a avaliação PISA normal e fazer parte desse ranking que permite que tenhamos evidências para se melhorar o sistema educativo. E que não se tome medidas apenas com base em achismos.
12: Muitas vezes estes rankings recebem algumas críticas e acabam por ser uma faca de dois gumes, se podemos dizer assim, porque por um lado claramente mostram as dificuldades, as fragilidades, aquilo também que os países são bons, mas acabam por não mostrar muitas vezes a globalidade da situação dos países. Como é que face a estes rankings consegue-se também depois ajustar as expectativas tanto dos professores como dos alunos, como do próprio país?
13: Nós estamos a trabalhar com professores e a comunidade em geral que nós não devemos nem ficar eufóricos nem entrar em depressão com os resultados. Portanto, o nosso objetivo, portanto, nós não temos como finalidade para já criar ranking de escolas ou o nosso ranking em termos internacional, é fazer o diagnóstico, trabalhar sobre as evidências e ir melhorar continuamente o sistema educativo.
12: E do que tem visto, do que tem se desenvolvido noutros países, o PISA realmente causa um grande impacto no sistema escolar?
13: Sim. Tem causado uma forma de as escolas também sentirem responsabilidades pelas políticas educativas que são implementadas, sentindo-se mais responsabilizadas, conseguem trabalhar melhor as diferentes vertentes, ter objetivos muito claros a ser atingidos todos os anos e podermos todos engajar naquilo que é a melhoria do sistema educativo.
12: Ouvimos Adriano Moreno, Diretor Nacional da Educação, sobre a implementação dos testes PISA em Cabo Verde. Os resultados dos testes PISA em Cabo Verde devem ser conhecidos entre o final de junho e o início de julho. Obrigada por ter acompanhado este Magazine de Ciência. Até para a semana.
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com a voz do grupo Nectarwood e a música Naturally, chega ao fim esta emissão. Voltamos amanhã às 15 horas do Paris com toda a informação atualizada. Se nos quiser continuar a acompanhar, pode fazê-lo através da nossa página RFI Português ou nas redes sociais. Obrigada pela preferência. Fique bem.

0: São 18 horas em Paris, 15 na Cidade da Praia. 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
0: Cabo Verde, estreante em campeonatos do mundo, impôs um surpreendente empate 0-0 frente à campeã europeia Espanha. Em jogo da primeira jornada do Grupo H disputado em Atlanta, o guarda-redes Vozinha foi o homem da noite e a RFI foi ouvir a família do jogador. O acordo de paz entre o Irão e os Estados Unidos será assinado na sexta-feira na Suíça e prevê a continuação do cessar-fogo, a abertura de uma nova fase de discussões sobre as questões nucleares, incluindo a reabertura do Estreito de Hormuz. Estes são alguns dos assuntos que vamos desenvolver na realização técnica desta emissão. Está dos Kosekolits e o jornal começa agora.
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0: A seleção de Cabo Verde, estreante em campeonatos do mundo, impôs um surpreendente empate 0-0 frente à campeã europeia Espanha. Em jogo da primeira jornada do Grupo H, disputado em Atlanta, o guarda-redes Vozinha foi o homem da noite e a RFI foi ouvir a família do jogador. A reportagem é de Odeir Santos.
3: No início da tarde desta terça-feira, 21 horas depois do jogo inaugural do Grupo H e que colocou Cabo Verde a enfrentar a Espanha na sua estreia no Mundial de Futebol, Dona Ana Évora, a mãe de Josimar José Évora Dias, ou seja, Vozinha, o guarda-redes da seleção de Cabo Verde, falando na língua cabo-verdiana, disse à RFI que estava muito feliz e orgulhosa do filho.
4: Muito orgulho de ser mãe de Vozinha, que não te espera que não te vá passar para... A segunda fase que eu tive para fazer um bom mundial.
3: Por sua vez, o irmão mais novo de Vozinha, Davidson Évora, de 25 anos de idade, também guarda-redes de futebol numa equipa da primeira divisão na Ilha de São Vicente, contou à RFI que grande foi a satisfação de ver Cabo Verde a travar a seleção da Espanha e mais por ver o irmão a defender 7 remates dos espanhóis.
5: Super orgulhoso do meu irmão, dos jogadores também que fizeram um grande jogo, do Mr. Bobs que... fez uma grande estratégia da equipa e super orgulhoso da minha terra estar a repercutir tão assim. É uma coisa inimaginável, incrível.
3: De Cabo Verde para a RFI, Odair Santos.
0: Segunda-feira, dia inédito no Campeonato do Mundo do Futebol a decorrer nos Estados Unidos, Canadá e México, onde não houve nenhum vencedor em 4 encontros realizados, incluindo o empate histórico de Cabo Verde sem golos diante da Espanha. As explicações são com Marco Martins.
6: A palavra de ordem nesta segunda-feira 15 de junho foi empate. 4 jogos, 4 empates e algumas surpresas. Em Atlanta, nos Estados Unidos e perante uma forte comunidade cabo-verdiana, os Tubarões Azuis conseguiram impor um empate sem golos à seleção espanhola, atual campeã da Europa, num jogo a contar para o Grupo H. No outro encontro do Grupo H, o Uruguai e a Arábia Saudita empataram a uma bola. Outro favorito a ter falhado na sua estreia foi a Bélgica. Os belgas acabaram por empatar a uma bola diante do Egito. No último e mais polêmico jogo do dia, o Irão empatou a 2 bolas frente à Nova Zelândia, um jogo polémico visto que a seleção iraniana, que tem o seu quartel-general no México, tem apenas uma autorização de 24 horas para estarem em território norte-americano, passando apenas uma noite nos Estados Unidos antes de regressarem ao México. Esta situação vai novamente repetir-se visto que o Irão defronta a Bélgica em Los Angeles a 21 de junho e vai medir forças com o Egito em Seattle a 26 de junho. Acorda-se que o Irão viu os Estados Unidos recusarem vistos de entrada a muitos membros do seu staff, incluindo o presidente da federação, adjuntos e até jornalistas, antes da estreia diante da Nova Zelândia.
0: Esta noite, a França joga

0: Senegal, o Iraque mede forças com a Noruega, a Argentina defronta a Argélia e o último jogo do dia opõe a Jordânia à Áustria. São Tomé e Príncipe, o Tribunal Constitucional validou definitivamente 5 candidaturas às eleições presidenciais marcadas para dia 19 de julho. De fora fica o empresário Domingos Monteiro, presidente da coligação Movimento de Cidadãos Independentes do Partido Socialista e Partido de Unidade Nacional. No Acórdão 23/2026, o Tribunal Constitucional refere que, após consulta dos documentos, verificou que ambos os progenitores do candidato são naturais de Cabo Verde e não consta qualquer averbamento sobre a aquisição da nacionalidade de São Tomense. O candidato anunciou hoje que vai recorrer da decisão que considera injusta. A reportagem é de Maximino Carlos.
1: 5 candidatos foram validados às presidenciais de 19 de julho pelo Tribunal Constitucional. Tratam-se de Carlos Villanova, Miques Bonfim, Nito Abreu, Jorge Bom Jesus e Eugênio Tenê. O empresário Nino Monteiro, presidente do MCPS, foi invalidado pelo Tribunal Constitucional, que não avançou os motivos da sua exclusão. Entretanto, o MLSTP vai decidir amanhã o seu posicionamento ao candidato a apoiar nas próximas presidenciais. Prevê-se que este partido venha pender para o posicionamento a favor do candidato Carlos Villanova. A reunião de ontem da Comissão Política do MLSTP, presidida pelo seu presidente Américo Barros, foi inconclusiva e um grupo de militantes deste partido manifestou-se a favor do apoio à candidatura de Jorge Bom Jesus pelo facto de ser um elemento do partido. Maximino Carlos, São Tomé, RFI.
0: Em Angola, o pré-candidato à liderança do MPLA, partido no poder, António Venâncio, denuncia dificuldades para realizar o trabalho de mobilização e sensibilização dos militantes, admitindo a possibilidade de integrar outro partido caso a sua candidatura não chegue ao Congresso. António Venâncio, militante há 53 anos, aguarda por respostas internas, declarando que vai usar todos os meios para atender às reclamações, por exemplo, recorrer ao Tribunal Constitucional. O MPLA realiza de 9 a 10 de dezembro deste ano o 9º Congresso do Partido, sendo pré-candidatos o atual líder da organização política e Presidente da República, João Lourenço, António Venâncio, Gino Carneiro, José de Almeida e Valdir Cónego. Os conflitos no Médio Oriente e na Ucrânia dominam a cimeira das 7 economias mais desenvolvidas do mundo, o G7, que decorre entre hoje e amanhã aqui em França, na cidade de Evian. Esta manhã o presidente da Ucrânia, Volodymyr Zelensky, chegou a Evian, foi recebido pelo homólogo Emmanuel Macron para defender a manutenção do apoio internacional à Ucrânia, passados mais de 4 anos desde o início da invasão russa. Éric Monteiro, docente em Ciências Políticas na Universidade de La Rochelle, afirma que a principal lição da guerra é a capacidade de resistência da Ucrânia, defendendo que deixar de apoiar a Ucrânia poderia fragilizar a segurança europeia.
2: A Ucrânia mostrou a sua capacidade de resiliência. É impressionante como todos se enganaram. O líder da Rússia, Vladimir Putin, anunciava uma operação que ia ser especial, que ia ser resolvida em alguns dias ou no máximo 2 semanas. Já estamos no 5º ano de guerra. Os Estados Unidos nunca quiseram realmente entrar em conflito com a Rússia. E as relações, aliás, entre o presidente Trump e o presidente Putin são muito ambíguas quanto a isso. A Europa demorou algum tempo, mas foi sempre clara sobre o facto que, se não defendermos a Ucrânia, seremos os próximos. E não se pode largar a Ucrânia. E há cada vez mais líderes europeus, inclusive a Itália, a presidente do Conselho, Giorgia Meloni, sempre defendeu de maneira constante a ideia de defender a Ucrânia. A França tem o mesmo posicionamento, o Reino Unido também. O que é mais complicado é talvez a posição da Alemanha, mas a posição também da Alemanha, sendo tão pouco lisível nestes últimos meses ou anos, acabou por dar o que se viu na eleição dos membros não permanentes no Conselho de Segurança da ONU. Portugal foi eleito pela primeira vez da sua vida e a Alemanha não foi eleita como membro não permanente por um mandato de 2 anos. Isso demonstra bem a falta de lisibilidade da posição alemã quanto à situação sobre a Ucrânia.
0: Eric Monteiro, docente em Ciências Políticas na Universidade de La Rochelle, ele que é o convidado de Lígia Anjos. O acordo de paz entre o Irão e os Estados Unidos será assinado na sexta-feira, na Suíça, e prevê a continuação do cessar-fogo, a abertura de uma nova fase de discussão sobre questões nucleares e de segurança regional, incluindo a reabertura do Estreito de Hormuz. Terminamos com a Rússia. O presidente Vladimir Putin convocou esta terça-feira eleições legislativas na Rússia para dia 20 de setembro, quando as sondagens têm revelado uma tendência de queda da sua popularidade e do partido do governo. E é o ponto final neste bloco informativo.
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0: E a segunda parte desta emissão em língua portuguesa aqui na antena da RFI, terça-feira, rubrica Ciência. Catarina Falcão explica-nos como Cabo Verde está a utilizar o programa PISA para avaliar conhecimentos e melhorar o bem-estar dos alunos. O docente universitário Eric Monteiro é o convidado Lígia Anjos para analisar a cimeira do G7 que decorre aqui em França.
1: Convidado.
3: Os líderes do G7 reúnem-se em Évian, nos Alpes franceses, no momento em que a ordem internacional entra numa fase de recomposição, a guerra na Ucrânia continua sem que a solução à vista, a rivalidade entre os Estados Unidos e a China estrutura cada vez mais as relações internacionais, os BRICS afirmam-se como um polo de influência alternativo, mas o tema que acabou por se impor nesta cimeira é o acordo alcançado entre Washington e Teherão, para pôr fim a mais de 100 dias de conflito. Os europeus procuram influenciar as negociações que se seguem, nomeadamente sobre o programa nuclear iraniano e o futuro estratégico do Estreito de Hormuz. Para Emmanuel Macron, esta é também uma das últimas grandes cimeiras internacionais do seu mandato. Para analisar os desafios deste encontro, conversamos hoje com Eric Monteiro, docente em Ciências Políticas na Universidade de La Rochelle. E começo por lhe perguntar, doutor, olhando para a agenda e para os protagonistas que estão hoje reunidos em Évian, pergunto-lhe se o verdadeiro tema desta cimeira não é a dificuldade crescente do Ocidente a encontrar e definir sozinho as regras dos jogo internacional.
2: Ah, sim, com certeza. O que é espantoso é ver efetivamente que a pauta anunciada pela presidência francesa, os pontos essenciais eram os equilíbrios económicos mundiais e a inteligência artificial e, claro, em terceiro ponto havia a questão das crises geopolíticas atuais, nomeadamente a Ucrânia e a crise no Irão. Agora, a França e a presidência da República Francesa tinham posto essa pauta. Na realidade, o que a imprensa internacional e que os países convidados abordam prioritariamente é a questão da ordem mundial, que está completamente desregulada em relação ao Golfo Pérsico, que tem um impacto muito importante sobre as economias devido à subida do preço do petróleo e de todos os produtos derivados do petróleo. Como disse, é o último G7 ao qual vai participar o presidente Macron. Se restam-lhe um pouco menos de 10 meses de mandato, do seu segundo mandato, e não se poderá candidatar novamente. Ele tinha uma pauta ambiciosa e a atualidade faz com que, apesar da pauta ser interessante, falar das dívidas mundiais dos países com dívidas, as tensões comerciais nomeadamente impostas desde a chegada do segundo mandato de Trump ao poder, isso acaba por passar no segundo plano, enquanto para o presidente Macron era um objetivo principal.
3: Durante anos, Emmanuel Macron defendeu a ideia de uma Europa mais soberana e de uma França capaz de dialogar com diferentes blocos. Quando olhamos para o estado do mundo hoje, em 2026, essa ambição pareceu-lhe realista?
2: Lembra-se de há uns anos atrás, o presidente Macron disse numa cimeira da OTAN, a OTAN estava com esse cefalograma liso. Foi um eletrochoque quando ele disse isso. E quando vemos a situação, dois ou três anos depois, houve uma consolidação da OTAN, pelo menos deste lado do Atlântico, do lado europeu do Atlântico. Países que sempre foram neutros, como a Finlândia, como a Suécia, acabaram por pedir adesão à OTAN e acaba por ser um embrião de tomada de consciência que a Europa tem que se reforçar sozinha e que não poderá mais contar só com os Estados Unidos. Ao fim e ao cabo, o presidente Macron, quanto a isso, teve uma visão muito objetiva. A OTAN estava nas mãos dos Estados Unidos, sempre esteve nas mãos dos Estados Unidos, que acusam a Europa de não investir, de serem eles a financiar. É um pouco mais complexo, vamos dizer, do que isso, porque efetivamente os Estados Unidos são os principais fornecedores em armas, mas quem é que compram essas armas? Mais de 65% das armas que equipam os países da OTAN vêm dos Estados Unidos. Portanto, a existência mesmo da OTAN rende dinheiro aos Estados Unidos e à indústria do armamento americano.
3: E até que ponto é que os aliados dos Estados Unidos vivem hoje condicionados pela imprevisibilidade de Washington?
2: A primeira-ministra dinamarquesa foi muito clara recentemente quanto a isso. A posição dos Estados Unidos é imprevisível. Há de ser tomada consciência da imprevisibilidade do posicionamento da primeira potência mundial. Ela é muito ambígua. Primeiro, as taxas aduaneiras que foram impostas aos aliados, que acabam por ser superiores aos que teoricamente seriam inimigos dos Estados Unidos, ou seja, o primeiro grande adversário, a China, finalmente obteve, porque fez pressão, a redução inicial dos 100% de agravamento das taxas aduaneiras, coisa que a Europa finalmente acabou por, em parte, ceder aos americanos. Isso é uma questão muito importante, os europeus estão a tomar consciência disso e estão a tomar consciência também que precisam de se reequipar e de se defender.
3: A guerra na Ucrânia, que dura há mais de 4 anos, continua a ser, a seu ver, uma prioridade estratégica para os países ocidentais ou passou a ser um conflito que entrou numa fase de normalização, tanto diplomática como mediática?
2: Não, normalização eu acho que não. Aliás, a Ucrânia mostrou a sua capacidade de resiliência. É impressionante como todos se enganaram. O líder da Rússia, Vladimir Putin, anunciaram uma operação que ia ser especial, que ia ser resolvida em alguns dias ou no máximo 2 semanas. Já estamos no 5º ano de guerra. Os Estados Unidos nunca quiseram realmente entrar em conflito com a Rússia e as relações, aliás, entre o presidente Trump e o presidente Putin são muito ambíguas quanto a isso. A Europa demorou algum tempo, mas foi sempre clara sobre o facto que se não defendermos a Ucrânia, seremos os próximos. E não se pode largar a Ucrânia. E há cada vez mais líderes europeus, inclusive a Itália, a presidente do Conselho, Giorgia Meloni, sempre defendeu de maneira constante a ideia de defender a Ucrânia. A França tem o mesmo posicionamento, o Reino Unido também, embora não seja mais na União Europeia, mas está muitíssimo claro. O que é mais complicado é talvez a posição da Alemanha, mas a posição também da Alemanha, sendo tão pouco lisível nestes últimos meses ou anos, acabou por dar o que se viu na eleição dos membros não permanentes no Conselho de Segurança da ONU. Portugal foi eleito pela primeira vez da sua vida no primeiro turno e a Alemanha não foi eleita pela primeira vez da sua vida como membro não permanente por um mandato de 2 anos. Isso demonstra bem a falta de lisibilidade da posição alemã quanto à situação sobre a Ucrânia. Mostra também os desacordos que existem sobre que o presidente Macron aspira de maneira profunda sobre um reforço do armamento tipicamente europeu. O exemplo disso é o fracasso do avião caça que devia ser construído pela Airbus e pela Dassault, portanto o consórcio europeu, mas com grande parte alemã, e a Dassault francesa, o projeto chumbou. E a França tem cada vez mais um sucesso graças à sua independência explosiva na produção de aviões de caça, aumentando cada vez mais as exportações do caça Rafale. Isso demonstra realmente que há uma vontade francesa, sem dúvida, de ser independente, isso quer que tenham sido presidentes de esquerda, quer tenham sido presidentes de direita.
3: Ontem foi alcançado o acordo entre os Estados Unidos e o Irã, foi anunciado sem verdadeira participação europeia. O que é que isto nos diz sobre o lugar da Europa nas grandes negociações internacionais e ainda consegue influenciar os acontecimentos ou limita-se a acompanhar decisões tomadas por outras?
2: A decisão ela foi unilateral. Isto demonstra realmente que há uma visão completamente oposta entre Estados Unidos. Quando são democratas no poder é menos visível, mas é sempre America First. E quando é Trump é realmente assumido e dito de maneira aberta. Os americanos lançaram-se nesta guerra com o Irão sem avisar ninguém. O artigo 5 da OTAN, e quem fosse nenhum aliado da OTAN venha ajudar os Estados Unidos. Eles criaram o problema e depois pedem ajuda. A carta da OTAN estipula bem que não é uma parceria ofensiva, é uma parceria de defesa. Ou seja, países membros da OTAN comprometem-se a defender qualquer um dos membros que for atacado. Aqui quem atacou foram os Estados Unidos. Portanto, é complexo, vê-se completamente a dicotomia entre um ponto de vista americano. Americano talvez não, mas pelo menos da administração Trump. Aliás, o Congresso americano votou uma lei em favor à defesa da Ucrânia, recentemente, que é uma perspectiva de talvez já do que se pode prever de uma derrota da administração Trump nas eleições intermediárias de novembro próximo para a renovação do Congresso americano. A Ucrânia passa em segundo lugar em relação ao Irão, isso sem dúvida. O presidente Zelensky chegou ao G7 em Evian, foi acolhido pelo presidente Macron, mas efetivamente essa discussão de um pré-acordo, se eu entendi bem, o acordo vai ser assinado inclusive por voto por assinatura eletrónica. Por enquanto não se trata realmente de um acordo definitivo, é um Memorandum of Understanding que prevê a reabertura do Estreito de Hormuz, uma trégua de 60 dias, o fim do bloqueio marítimo progressivo e, quanto ao nuclear, uma retomada das negociações sobre a questão nuclear do Irão. Mais nada. E talvez uma perspectiva de que sejam levantadas algumas sanções contra o Irão. Mas muita coisa resta por definir. Estas discussões, claro que o facto do presidente Trump ter anunciado isto mesmo antes do G7, revela duas coisas. Que ele nunca pode aparecer como um loser, um perdente. Tem que mostrar sempre que ele é que domina as coisas, mesmo se é discurso, mesmo se é story telling, ele tinha de chegar com uma notícia importante e dizer: eu sou o que faz a paz. Bom, na realidade foi o que abriu sobreviveu a esta guerra. Isso, o risco é que o G7 seja dominado por a temática sobre esse acordo, vamos ver se ele entrará em vigor ou não, mas que vai omitir todos os outros aspectos. E a decepção para o Presidente Macron, efetivamente, é que ele tinha agendado aspectos que valem a pena de serem discutidos e que, na minha ótica, vão passar no segundo plano, porque a atualidade faz com que vai-se falar do Irão, essencialmente, dos aspectos inicialmente previstos, muito pouco, suponho, e inclusive sobre as questões de inteligência artificial, que têm realmente a ver com uma questão de soberania da Europa, não? A Europa está realmente a começar a tomar consciência que precisa de se libertar do domínio da
3: dependência
2: norte-americana. Norte-americana, completamente, e chinesa. Mas chinesa, ela é muito mais fraca do que a americana. Todos os, inclusive os ministérios, trabalham com aplicativos todos americanos, da Microsoft, por exemplo, em grande maioria. Portanto, há uma verdadeira vontade de ter os data centers na Europa, e inclusive aplicativos open source, portanto, abertos, não dependentes dos Estados Unidos. E essas questões são realmente importantes, inclusive para a soberania da Europa, como provavelmente o último defensor de um ideal de democracia progressista.
3: Henrique Monteiro, docente em Ciências Políticas da Universidade de La Rochelle, o nosso convidado desta terça-feira.
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0: 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Rúbrica Ciência tem hoje a assinatura de Catarina Falcão.
5: Até ao final de maio, cerca de 2.200 alunos cabo-verdianos de 44 escolas que frequentam o 9º e o 10º ano de escolaridade foram avaliados nos chamados testes PISA, ou Program for International Student Assessment, que mede os níveis de aprendizagens dos alunos nos países da OCDE e que, entretanto, tornou um padrão internacional de referência. Estes testes servem não para dar notas individuais, mas sim para avaliar as competências em geral num determinado país dos alunos, a nível da leitura, matemática e resolução de situações do dia-a-dia. Em África, só Marrocos faz estas avaliações e entra nos rankings da OCDE. Em Cabo Verde, após mudanças curriculares e uma preocupação crescente com as aprendizagens feitas pelos alunos desde a entrada na escola primária, o país quer, através destes testes, identificar os pontos fortes, as fragilidades e áreas prioritárias de melhoria no ensino. Segundo Adriano Moreno, Diretor Nacional de Educação de Cabo Verde, esta avaliação deve servir para continuar a formar os professores, ajudar os alunos e, sobretudo, verificar se há ajustes a fazer nos programas escolares.
6: Bom, nós queremos, sobretudo, melhorar a aprendizagem e o bem-estar dos alunos, porque esta avaliação permite comparar o desempenho dos alunos com padrões globais, nomeadamente os países da OCDE, e nós temos estado a fazer uma reforma educativa profunda, precisamente visando essa aproximação. E realizar a avaliação PISA permite que façamos um diagnóstico do sistema educativo e trabalhar na melhoria contínua do mesmo.
5: E assim que for feita então esta avaliação, porque agora ocorreram então os testes, podemos chamar assim, com os alunos, assim que for feita esta avaliação vai dar certas diretivas. Qual é que é o horizonte então para a aplicação destas diretivas? Estas diretivas são obrigatoriamente aplicadas ou não? Como é que Cabo Verde está a olhar para o que pode vir então da OCDE?
6: O nosso objetivo era precisamente, depois do diagnóstico, nos ajudassem a identificar quais são os pontos fortes do sistema, quais as dificuldades em termos de aprendizagem e, sobretudo, quais os fatores que influenciam o desempenho escolar. E, perante isso, traçar um plano para podermos orientar as políticas educativas, orientar as estratégias pedagógicas, apoiar os alunos e, sobretudo, trabalharmos na formação de professores.
5: E quando fala desta reforma, o que é que esta reforma pretende trazer, esta reforma que já está em curso e claro que vai então integrar estes dados do PISA, o que é que pretende exatamente melhorar? Há, por exemplo, objetivos a atingir no que diz respeito às matemáticas, às ciências?
6: Com certeza, nós queremos é melhorar a capacidade dos estudantes em aplicar os conhecimentos que vão adquirindo em matéria da leitura, da língua portuguesa, sobretudo, da matemática, mas também das ciências, Mas, sobretudo, que os jovens tenham um pensamento crítico, portanto, e que saibam aplicá-los nas situações da vida real.
7: Portanto, ou seja, na questão da compreensão dos textos, isso é algo importante?
6: Claro. A língua portuguesa e a matemática são duas vertentes, ou as duas disciplinas que têm causado alguma dificuldade, tanto no ensino básico como no ensino secundário, e pretendemos medir essa capacidade dos nossos estudantes. Já o tínhamos feito através da avaliação diagnóstica que se fazem nas escolas, já fizemos as provas aferidas, fizemos o EGRA, que também é uma avaliação que incide sobre a capacidade de leitura, mas em classes inferiores. Agora completamos com jovens de 15 a 16 anos e assim temos um panorama sobre a capacidade dos nossos jovens de aplicar os seus conhecimentos nessas matérias. E a partir dali, políticas educativas vão ser traçadas. Vamos trabalhar sobretudo na formação de professores para que desenvolvam essas capacidades nos nossos jovens e que possam, portanto, competir com os países da OCDE que têm as melhores práticas em termos do ensino.
7: Pelo que eu vi nos rankings da OCDE, em termos de países africanos, apenas consta Marrocos. Cabo Verde, ao fazer esta avaliação, quer também tomar um género de dianteira na educação em África e na preparação, então, das suas jovens gerações?
6: Nós estamos preocupados em melhorar de forma contínua o nosso sistema educativo. Começamos com o PISA escolar e o objetivo era integrar a avaliação PISA normal, portanto, e fazer parte desse ranking que permite que tenhamos evidências para se melhorar o sistema educativo e que não se tome medidas apenas com base em achismos.
7: Muitas vezes estes rankings recebem algumas críticas e acabam por ser uma faca de dois gumes, se podemos dizer assim, porque por um lado claramente mostram as dificuldades, as fragilidades, aquilo também que os países são bons, mas acabam por não mostrar muitas vezes a globalidade da situação dos países. Como é que faz estes rankings, consegue-se também depois ajustar as expectativas tanto dos professores como dos alunos, como do próprio país?
6: Nós estamos a trabalhar com professores e a comunidade em geral, que nós não devemos nem ficar eufóricos nem entrar em depressão com os resultados. Portanto, o nosso objetivo, portanto, nós não temos como finalidade para já criar ranking de escolas ou o nosso ranking em termos internacional, é fazer o diagnóstico, trabalhar sobre as evidências e ir melhorar continuamente o sistema educativo.
7: E do que tem visto, do que tem sido desenvolvido noutros países, o PISA realmente causa um grande impacto no sistema escolar?
6: Sim. Tem causado uma forma de as escolas também sentirem responsabilizadas pelas políticas educativas que são implementadas, sentindo-se mais responsabilizadas, conseguem trabalhar melhor as diferentes vertentes, ter objetivos muito claros a ser atingidos todos os anos e podermos todos engajar naquilo que é a melhoria do sistema educativo.
7: Ouvimos Adriano Moreno, Diretor Nacional da Educação, sobre a implementação dos testes PISA em Cabo Verde. Os resultados dos testes PISA em Cabo Verde devem ser conhecidos entre o final de junho e o início de julho. Obrigada por ter acompanhado este Magazine Ciência. Até para a semana.
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Com a voz do grupo Nectarwood e a música Naturally, chega ao fim esta emissão. Voltamos amanhã às 15 horas de Paris com toda a informação atualizada. Se nos quiser continuar a acompanhar, pode fazê-lo através da nossa página RFI Português ou nas redes sociais. Obrigada pela preferência. Fique bem.

0: São 18 horas em Paris, 15 na Cidade da Praia. 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
1: Neide Ribeiro.
0: Cabo Verde, estreante em campeonatos do mundo, impôs um surpreendente empate 0-0 frente à campeã europeia Espanha. Em jogo da primeira jornada do Grupo H disputado em Atlanta, o guarda-redes Vozinha foi o homem da noite e a RFI foi ouvir a família do jogador. O acordo de paz entre o Irão e os Estados Unidos será assinado na sexta-feira na Suíça e prevê a continuação do cessar-fogo, a abertura de uma nova fase de discussões sobre as questões nucleares, incluindo a reabertura do Estreito de Hormuz. Estes são alguns dos assuntos que vamos desenvolver na realização técnica desta emissão. Está dos Kusekolits e o jornal começa agora.
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0: A seleção de Cabo Verde, estreante em campeonatos do mundo, impôs um surpreendente empate 0-0 frente à campeã europeia Espanha. Em jogo da primeira jornada do Grupo H, disputado em Atlanta, o guarda-redes Vozinha foi o homem da noite e a RFI foi ouvir a família do jogador. A reportagem é de Odeir Santos.
3: No início da tarde desta terça-feira, 21 horas depois do jogo inaugural do Grupo H e que colocou Cabo Verde a enfrentar a Espanha na sua estreia no Mundial de Futebol, Dona Ana Évora, a mãe de Josimar José Évora Dias, ou seja, Vozinha, o guarda-redes da seleção de Cabo Verde, falando na língua cabo-verdiana, disse à RFI que estava muito feliz e orgulhosa do filho.
4: Muito orgulho de ser mãe de Vozinha, que não te espera que não te vá passar para a segunda fase, que ele vai fazer um bom mundial.
3: Por sua vez, o irmão mais novo de Vozinha, Davidson Évora, de 25 anos de idade, também guarda-redes de futebol numa equipa da primeira divisão na Ilha de São Vicente, contou à RFI que grande foi a satisfação de ver Cabo Verde a travar a seleção da Espanha e mais por ver o irmão a defender 7 remates dos espanhóis.
5: Super orgulhoso do meu irmão, dos jogadores também que fizeram um grande jogo, do Mr. Bobs que fez uma grande estratégia da equipa e super orgulhoso da minha terra estar a repercutir tão assim. É uma coisa inimaginável, incrível.
3: De Cabo Verde para a RFI, Odair Santos.
0: Segunda-feira, dia inédito no Campeonato do Mundo do Futebol a decorrer nos Estados Unidos, Canadá e México, onde não houve nenhum vencedor em 4 encontros realizados, incluindo o empate histórico de Cabo Verde sem golos diante da Espanha. As explicações são com Marco Martins.
6: A palavra de ordem nesta segunda-feira 15 de junho foi empate. 4 jogos, 4 empates e algumas surpresas. Em Atlanta, nos Estados Unidos e perante uma forte comunidade cabo-verdiana, os Tubarões de Azuis conseguiram impor um empate sem golos à seleção espanhola, atual campeã da Europa, num jogo a contar para o Grupo H. No outro encontro do Grupo H, o Uruguai e a Arábia Saudita empataram a uma bola. Outro favorito a ter falhado na sua estreia foi a Bélgica. Os belgas acabaram por empatar a uma bola diante do Egito. No último e mais polêmico jogo do dia, o Irão empatou a 2 bolas frente à Nova Zelândia, um jogo polémico, visto que a seleção iraniana, que tem o seu quartel-general no México, tem apenas uma autorização de 24 horas para estarem em território norte-americano, passando apenas uma noite nos Estados Unidos antes de regressarem ao México. Esta situação vai novamente repetir-se, visto que o Irão defronta a Bélgica em Los Angeles, a 21 de junho, e vai medir forças com o Egito em Seattle a 26 de junho. Acorda-se que o Irão viu os Estados Unidos recusarem vistos de entrada a muitos membros do seu staff, incluindo o presidente da federação, adjuntos e até jornalistas, antes da estreia diante da Nova Zelândia.
0: Esta noite a França joga com o Senegal, o Iraque mede forças com a Noruega, a Argentina defronta a Argélia e o último jogo do dia opõe a Jordânia à Áustria. São Tomé e Príncipe, o Tribunal Constitucional validou definitivamente 5 candidaturas às eleições presidenciais marcadas para dia 19 de julho. De fora fica o empresário Domingos Monteiro, presidente da coligação Movimento de Cidadãos Independentes do Partido Socialista e Partido de Unidade Nacional. No acórdão 23/2026, O Tribunal Constitucional refere que, após consulta dos documentos, verificou que ambos os progenitores do candidato são naturais de Cabo Verde e não consta qualquer averbamento sobre a aquisição da nacionalidade de São Tomense. O candidato anunciou hoje que vai recorrer da decisão que considera injusta. A reportagem é de Maximino Carlos.
7: Cinco candidatos foram validados às presidenciais de 19 de julho pelo Tribunal Constitucional. Tratam-se de Carlos Villanova, Miques Bonfim, Nito Abreu, Jorge Bonsesus e Eugênio Tenê. O empresário Nino Monteiro, presidente do MCPS, foi invalidado pelo Tribunal Constitucional, que não avançou os motivos da sua exclusão. Entretanto, o MLSTP vai decidir amanhã o seu posicionamento ao candidato a apoiar nas próximas presidenciais. Prevê-se que este partido venha pender para o posicionamento a favor do candidato Carlos Villanova. A reunião de ontem da Comissão Política do MLSTP, presidida pelo seu presidente Américo Barros, foi inconclusiva e um grupo de militantes deste partido manifestou-se a favor do apoio à candidatura de Jorge Bonsesus pelo facto de ser um elemento do partido. Maximino Carlos, São Tomé, RFI.
0: Em Angola, o pré-candidato à liderança do MPLA, partido no poder, António Venâncio, denuncia dificuldades para realizar o trabalho de mobilização e sensibilização dos militantes, admitindo a possibilidade de integrar outro partido caso a sua candidatura não chegue ao Congresso. António Venâncio, militante há 53 anos, aguarda por respostas internas, declarando que vai usar todos os meios para atender às reclamações, por exemplo, recorrer ao Tribunal Constitucional. O MPLA realiza de 9 a 10 de dezembro deste ano o 9º Congresso do Partido, sendo pré-candidatos o atual líder da Organização Política e Presidente da República, João Lourenço, António Venâncio, Gino Carneiro, José de Almeida e Valdir Cónego. Os conflitos no Médio Oriente e na Ucrânia dominam a cimeira das 7 economias mais desenvolvidas do mundo, o G7, que decorre entre hoje e amanhã aqui em França, na cidade de Evian. Esta manhã o presidente da Ucrânia, Volodymyr Zelensky, chegou a Evian, foi recebido pelo homólogo Emmanuel Macron para defender a manutenção do apoio internacional à Ucrânia, passados mais de 4 anos desde o início da invasão russa. Éric Monteiro, docente em Ciências Políticas na Universidade de La Rochelle, afirma que a principal lição da guerra é a capacidade de resistência da Ucrânia, defendendo que deixar de apoiar a Ucrânia poderia fragilizar a segurança europeia.
8: A Ucrânia mostrou a sua capacidade de resiliência. É impressionante como todos se enganaram. O líder da Rússia, Vladimir Putin, anunciava uma operação que ia ser especial, que ia ser resolvida em alguns dias ou no máximo 2 semanas. Já estamos no 5º ano de guerra. Os Estados Unidos nunca quiseram realmente entrar em conflito com a Rússia. E as relações, aliás, entre o presidente Trump e o presidente Putin são muito ambíguas quanto a isso. A Europa demorou algum tempo, mas foi sempre clara sobre o facto que, se não defendermos a Ucrânia, seremos os próximos. E não se pode largar a Ucrânia. E há cada vez mais líderes europeus, inclusive a Itália, a presidente do Conselho, Giorgia Meloni, sempre defendeu de maneira constante a ideia de defender a Ucrânia. A França tem o mesmo posicionamento, o Reino Unido também. O que é mais complicado, talvez, a posição da Alemanha, mas a posição também da Alemanha, sendo tão pouco lisível nestes últimos meses ou anos, acabou por dar o que se viu na eleição dos membros não permanentes no Conselho de Segurança da ONU. Portugal foi eleito pela primeira vez da sua vida e a Alemanha não foi eleita como membro não permanente por um mandato de 2 anos. Isso demonstra bem a falta de lisibilidade da posição alemã quanto à situação sobre a Ucrânia.
0: Éric Monteiro, docente em Ciências Políticas na Universidade de La Rochelle, ele que é o convidado de Lígia Anjos. O acordo de paz entre o Irão e os Estados Unidos será assinado na sexta-feira, na Suíça, e prevê a continuação do cessar-fogo, a abertura de uma nova fase de discussão sobre questões nucleares e de segurança regional, incluindo a reabertura do Estreito de Hormuz. Terminamos com a Rússia. O presidente Vladimir Putin convocou esta terça-feira eleições legislativas na Rússia para dia 20 de setembro, quando as sondagens têm revelado uma tendência de queda da sua popularidade e do partido do governo. E é o ponto final neste bloco informativo.
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0: E a segunda parte desta emissão em língua portuguesa aqui na antena da RFI, terça-feira, rubrica Ciência. Catarina Falcão explica-nos como Cabo Verde está a utilizar o programa PISA para avaliar conhecimentos e melhorar o bem-estar dos alunos. O docente universitário Érico Monteiro é o convidado Ligia Anjos para analisar a cimeira do G7 que decorre aqui em França.
1: Convidado.
9: Os líderes do G7 reúnem-se em Évian, nos Alpes franceses, no momento em que a ordem internacional entra numa fase de recomposição, a guerra na Ucrânia continua sem solução à vista, a rivalidade entre os Estados Unidos e a China estrutura cada vez mais as relações internacionais, os BRICS afirmam-se como um polo de influência alternativo, mas o tema que acabou por se impor nesta cimeira é o acordo alcançado entre Washington e Teherão para pôr fim a mais de 100 dias de conflito. Os europeus procuram influenciar as negociações que se seguem, nomeadamente sobre o programa nuclear iraniano e o futuro estratégico do Estreito de Hormuz. Para Emmanuel Macron, esta é também uma das últimas grandes cimeiras internacionais do seu mandato. Para analisar os desafios deste encontro, conversamos hoje com Henrique Monteiro, docente em Ciências Políticas na Universidade de La Rochelle. E começo por lhe perguntar, doutor, olhando para a agenda e para os protagonistas que estão hoje reunidos em Évian, pergunto-lhe se o verdadeiro tema desta cimeira não é a dificuldade crescente do Ocidente a encontrar e definir sozinho as regras do jogo internacional.
10: Ah, sim, com certeza. O que é espantoso é ver efetivamente que a pauta anunciada pela presidência francesa, os pontos essenciais eram os equilíbrios económicos mundiais e a inteligência artificial e, claro, em terceiro ponto havia a questão das crises geopolíticas atuais, nomeadamente a Ucrânia e a crise no Irão. Agora, a França e a presidência da República Francesa tinham posto essa pauta. Na realidade, o que a imprensa internacional e que os países convidados abordam prioritariamente é a questão da ordem mundial, que está completamente desregulada em relação ao Golfo Pérsico, que tem um impacto muito importante sobre as economias devido à subida do preço do petróleo e de todos os produtos derivados do petróleo. Como disse, é o último G7 ao qual vai participar o Presidente Macron. Se restam-lhe um pouco menos de 10 meses de mandato, do seu segundo mandato, e não se poderá candidatar novamente. Ele tinha uma pauta ambiciosa e a atualidade faz com que, apesar da pauta ser interessante, falar das dívidas mundiais dos países com dívidas, as tensões comerciais nomeadamente impostas desde a chegada do segundo mandato de Trump ao poder, isso acaba por passar no segundo plano, enquanto para o Presidente Macron era um objetivo principal.
9: Durante anos, Emmanuel Macron defendeu a ideia de uma Europa mais soberana e de uma França capaz de dialogar com diferentes blocos. Quando olhamos para o estado do mundo hoje, em 2026, essa ambição pareceu-lhe realista?
10: Lembra-se de há uns anos atrás, o Presidente Macron disse numa cimeira da OTAN, a OTAN estava com esse cefalograma liso. Foi um eletrochoque quando ele disse isso. E quando vemos a situação, 2 ou 3 anos depois, houve uma consolidação da OTAN, pelo menos deste lado do Atlântico, do lado europeu do Atlântico. Países que sempre foram neutros, como a Finlândia, como a Suécia, acabaram por pedir adesão à OTAN e acaba por ser um embrião de tomada de consciência que a Europa tem que se reforçar sozinha e que não poderá mais contar só com os Estados Unidos. Ao fim e ao cabo, o Presidente Macron, quanto a isso, teve uma visão muito objetiva. A OTAN estava nas mãos dos Estados Unidos, sempre esteve nas mãos dos Estados Unidos, que acusam a Europa de não investir, de serem eles a financiar. É um pouco mais complexo, vamos dizer, do que isso, porque efetivamente os Estados Unidos são os principais fornecedores em armas. Mas quem é que compram essas armas? Mais de 65% das armas que equipam os países da OTAN vêm dos Estados Unidos. Portanto, a existência mesmo da OTAN rende dinheiro aos Estados Unidos e à indústria do armamento americano.
9: E até que ponto é que os aliados dos Estados Unidos vivem hoje condicionados pela imprevisibilidade de Washington?
10: A primeira-ministra dinamarquesa foi muito clara recentemente quanto a isso. A posição dos Estados Unidos é imprevisível. Há de ser tomada consciência da imprevisibilidade do posicionamento da primeira potência mundial. Ela é muito ambígua. Primeiro, as taxas aduaneiras que foram impostas aos aliados, que acabam por ser superiores aos que teoricamente seriam inimigos dos Estados Unidos, ou seja, o primeiro grande adversário, a China, finalmente obteve, porque fez pressão, a redução inicial dos 100% de agravamento das taxas aduaneiras, coisa que a Europa finalmente acabou por
8: por, em parte, ceder aos americanos. Isso é uma questão muito importante, os europeus estão a tomar consciência disso e estão a tomar consciência também que precisam de se reequipar e de se defender.
9: A guerra na Ucrânia, que dura há mais de 4 anos, continua a ser, a seu ver, uma prioridade estratégica para os países ocidentais ou passou a ser um conflito que entrou numa fase de normalização, tanto diplomática como mediática?
8: Não, normalização eu acho que não. Aliás, a Ucrânia mostrou a sua capacidade de resiliência. É impressionante como todos se enganaram. O líder da Rússia, Vladimir Putin, anunciava uma operação que ia ser especial, que ia ser resolvida em alguns dias ou no máximo 2 semanas. Já estamos no 5º ano de guerra. Os Estados Unidos nunca quiseram realmente entrar em conflito com a Rússia e as relações, aliás, entre o presidente Trump e o presidente Putin são muito ambíguas quanto a isso. A Europa demorou algum tempo, mas foi sempre clara sobre o facto que se não defendermos a Ucrânia, seremos os próximos. E não se pode largar a Ucrânia. E há cada vez mais líderes europeus, inclusive a Itália, a presidente do Conselho, Giorgia Meloni, sempre defendeu de maneira constante a ideia de defender a Ucrânia. A França tem o mesmo posicionamento, o Reino Unido também, embora não esteja mais na União Europeia, mas está muitíssimo claro. O que é mais complicado é talvez a posição da Alemanha, mas a posição também da Alemanha, sendo tão pouco lisível nestes últimos meses ou anos, acabou por dar o que se viu na eleição dos membros não permanentes no Conselho de Segurança da ONU. Portugal foi eleito pela primeira vez da sua vida no primeiro turno e a Alemanha não foi eleita pela primeira vez da sua vida como membro não permanente por um mandato de 2 anos. Isso demonstra bem a falta de lisibilidade da posição alemã quanto à situação sobre a Ucrânia. Mostra também os desacordos que existem sobre o que o presidente Macron aspira de maneira profunda sobre um reforço do armamento tipicamente europeu. O exemplo disso é o fracasso do avião caça que devia ser construído pela Airbus e pela Dassault, portanto o consórcio europeu, mas com uma grande parte alemã, e a Dassault francesa, o projeto chumbou. E a França tem cada vez mais um sucesso graças à sua independência explosiva na produção de aviões de caça, aumentando cada vez mais as exportações do caça Rafale. Isso demonstra realmente que há uma vontade francesa, sem dúvida, de ser independente, isso quer que tenham sido presidentes de esquerda, quer tenham sido presidentes de direita.
9: Ontem foi alcançado o acordo entre os Estados Unidos e o Irão, foi anunciado sem verdadeira participação europeia. O que é que isto nos diz sobre o lugar da Europa nas grandes negociações internacionais e ainda consegue influenciar os acontecimentos ou limita-se a acompanhar decisões tomadas por outras?
8: A decisão ela foi unilateral. Isto demonstra realmente que há uma visão completamente oposta entre Estados Unidos, quando são democratas no poder é menos visível, mas é sempre America First, e quando é Trump é realmente assumido e dito de maneira aberta. Os americanos lançaram-se nesta guerra com o Irão sem avisar ninguém. O artigo 5 da OTAN, e quem fosse nenhum aliado da OTAN venha ajudar os Estados Unidos. Eles criaram o problema e depois pedem ajuda. A carta da OTAN estipula bem que não é uma parceria ofensiva, é uma parceria de defesa, ou seja, países membros da OTAN comprometem-se a defender qualquer um dos membros que for atacado. Aqui quem atacou foram os Estados Unidos. Portanto, é complexo, vê-se completamente a dicotomia entre o ponto de vista americano. Americano talvez não, mas pelo menos da administração Trump. Aliás, o Congresso americano votou uma lei em favor à defesa da Ucrânia, recentemente, que é uma perspectiva de talvez já do que se pode prever de uma derrota da administração Trump nas eleições intermediárias de novembro próximo para a renovação do Congresso americano. A Ucrânia passa em segundo lugar em relação ao Irão, isso sem dúvida. O presidente Zelensky chegou aos G7 em avião, foi acolhido pelo presidente Macron, mas efetivamente essa discussão de um pré-acordo, se eu entendi bem, o acordo vai ser assinado inclusive por voto, por assinatura eletrónica. Por enquanto não se trata realmente de um acordo definitivo, é um Memorandum of Understanding que prevê a reabertura do Estreito de Hormuz, uma trégua de 60 dias, o fim do bloqueio marítimo progressivo e, quanto ao nuclear, uma retomada das negociações sobre a questão nuclear do Irão. Mais nada. E talvez uma perspectiva de que sejam levantadas algumas sanções contra o Irão. Mas muita coisa resta por definir. Estas discussões, claro que o facto do presidente Trump ter anunciado isto mesmo antes do G7, revela duas coisas. Ele nunca pode aparecer como um loser, um perdente. Tem que mostrar sempre que ele é que domina as coisas, mesmo se é discurso, mesmo se é storytelling. Ele tinha de chegar com uma notícia importante, dizer: eu sou o que faz a paz. Bom, na realidade foi o que abriu esta guerra. Isso, o risco é que o G7 seja dominado por a temática sobre esse acordo, vamos ver se ele entrará em vigor ou não, mas que vai omitir todos os outros aspectos. E a decepção para o Presidente Macron, efetivamente, é que ele tinha agendado aspectos que valem a pena de serem discutidos e que, na minha ótica, vão passar no segundo plano, porque a atualidade faz com que vai-se falar do Irão, essencialmente, dos aspectos inicialmente previstos, muito pouco, suponho, e inclusive sobre as questões de inteligência artificial, que têm realmente a ver com uma questão de soberania da Europa, não é? A Europa está realmente a começar a tomar consciência que precisa de se libertar do domínio da
9: dependência norte-americana
8: completamente, e chinesa. Mas chinesa, ela é muito mais fraca do que a americana. Todos os, inclusive os ministérios, trabalham com aplicativos todos americanos, a Microsoft, por exemplo, em grande maioria. Portanto, há uma verdadeira vontade de ter os data centers na Europa, e inclusive aplicativos open source, portanto, abertos, não dependentes dos Estados Unidos. E essas questões são realmente importantes, inclusive para a soberania da Europa, como provavelmente o último defensor de um ideal de democracia progressista.
9: Henrique Monteiro, docente em Ciências Políticas da Universidade de La Rochelle, o nosso convidado desta terça-feira.
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12: Até ao final de maio, cerca de 2.200 alunos cabo-verdianos de 44 escolas que frequentam o 9º e o 10º ano de escolaridade foram avaliados nos chamados testes PISA, ou Program for International Student Assessment, que mede os níveis de aprendizagens dos alunos nos países da OCDE e que, entretanto, tornou um padrão internacional de referência. Estes testes servem não para dar notas individuais, mas sim para avaliar as competências em geral num determinado país dos alunos, a nível da leitura, matemática e resolução de situações do dia-a-dia. Em África, só Marrocos faz estas avaliações e entra nos rankings da OCDE. Em Cabo Verde, após mudanças curriculares e uma preocupação crescente com as aprendizagens feitas pelos alunos desde a entrada na escola primária, o país quer, através destes testes, identificar os pontos fortes, as fragilidades e áreas prioritárias de melhoria no ensino. Segundo Adriano Moreno, diretor nacional da Educação de Cabo Verde, esta avaliação deve servir para continuar a formar os professores, ajudar os alunos e, sobretudo, verificar se há ajustes a fazer nos programas escolares.
13: Bom, nós queremos, sobretudo, melhorar a aprendizagem e o bem-estar dos alunos, porque esta avaliação permite comparar o desempenho dos alunos com padrões globais, nomeadamente os países da OCDE, e nós temos estado a fazer uma reforma educativa profunda, precisamente visando essa aproximação. E realizar a avaliação PISA permite que façamos um diagnóstico do sistema educativo e trabalhar na melhoria contínua do mesmo.
12: E assim que for feita então esta avaliação, porque agora ocorreram então os testes, podemos chamar assim, com os alunos, assim que for feita esta avaliação vai dar certas diretivas. Qual é que é o horizonte então para a aplicação destas diretivas? Estas diretivas são obrigatoriamente aplicadas ou não? Como é que Cabo Verde está a olhar para o que pode vir então da OCDE?
13: O nosso objetivo era precisamente, depois do diagnóstico, nos ajudassem a identificar quais são os pontos fortes do sistema, quais as dificuldades em termos de aprendizagem e, sobretudo, quais os fatores que influenciam o desempenho escolar. E, perante isso, traçar um plano para podermos orientar as políticas educativas, orientar as estratégias pedagógicas, apoiar os alunos e, sobretudo, trabalharmos na formação de professores.
12: E quando fala desta reforma, o que é que esta reforma pretende trazer, esta reforma que já está em curso e claro que vai então integrar estes dados do PISA, o que é que pretende exatamente melhorar? Há, por exemplo, objetivos a atingir no que diz respeito às matemáticas, às ciências?
13: Com certeza, nós queremos é melhorar a capacidade dos estudantes em aplicar os conhecimentos que vão adquirindo em matéria da leitura, da língua portuguesa, sobretudo, da matemática, mas também das ciências, mas sobretudo que os jovens tenham um pensamento crítico, portanto, e que saibam aplicá-los nas situações da vida real.
12: Portanto, ou seja, na questão da compreensão dos textos, isso é algo importante?
13: Claro, claro, claro. A língua portuguesa e a matemática são duas vertentes ou as duas disciplinas que têm causado alguma dificuldade, tanto no ensino básico como no ensino secundário, e pretendemos medir essa capacidade dos nossos estudantes. Já o tínhamos feito através da avaliação diagnóstica que se fazem nas escolas, já fizemos as provas aferidas, fizemos o EGRA, que também é uma avaliação que incide sobre a capacidade de leitura, mas em classes inferiores. Agora completamos com jovens de 15 a 16 anos e assim temos um panorama sobre a capacidade dos nossos jovens de aplicar os seus conhecimentos nessas matérias. E a partir dali, políticas educativas vão ser traçadas. Vamos trabalhar sobretudo na formação de professores para que desenvolvam essas capacidades nos nossos jovens e que possam, portanto, competir com os países da OCDE que têm as melhores práticas em termos do ensino.
12: Pelo que eu vi nos rankings da OCDE, em termos de países africanos, apenas consta Marrocos. Cabo Verde, ao fazer esta avaliação, quer também tomar um género de dianteira na educação em África e na preparação, então, das suas jovens gerações?
13: Nós estamos preocupados em melhorar de forma contínua o nosso sistema educativo. Começamos com o PISA escolar e o objetivo era integrar a avaliação PISA normal, portanto, e fazer parte desse ranking que permite que tenhamos evidências para se melhorar o sistema educativo e que não se tome medidas apenas com base em achismos.
12: Muitas vezes estes rankings recebem algumas críticas e acabam por ser uma faca de dois gumes, se podemos dizer assim, porque por um lado claramente mostram as dificuldades, as fragilidades, aquilo também em que os países são bons, mas acabam por não mostrar muitas vezes a globalidade da situação dos países. Como é que faz estes rankings? Consegue-se também depois ajustar as expectativas tanto dos professores, como dos alunos, como do próprio país?
13: Nós estamos a trabalhar com professores e a comunidade em geral, que nós não devemos nem ficar eufóricos, nem entrar em depressão com os resultados. Portanto, o nosso objetivo, portanto, nós não temos como finalidade para já criar ranking de escolas ou o nosso ranking em termos internacional, é fazer o diagnóstico, trabalhar sobre as evidências e ir melhorar continuamente o sistema educativo.
12: E do que tem visto, do que tem se desenvolvido noutros países, o PISA realmente causa um grande impacto no sistema escolar?
13: Sim, tem causado uma forma de as escolas também sentirem responsabilidades pelas políticas educativas que são implementadas, sentindo-se mais responsabilizadas, conseguem trabalhar melhor as diferentes vertentes, ter objetivos muito claros a ser atingidos todos os anos e podermos todos engajar naquilo que é a melhoria do sistema educativo.
12: Ouvimos Adriano Moreno, Diretor Nacional da Educação, sobre a implementação dos testes PISA em Cabo Verde. Os resultados dos testes PISA em Cabo Verde devem ser conhecidos entre o final de junho e o início de julho. Obrigada por ter acompanhado este Magazine Ciência. Até para a semana.
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Com a voz do grupo Nectarwood e a música Naturally, chega ao fim esta emissão. Voltamos amanhã às 15 horas do Paris com toda a informação atualizada. Se nos quiser continuar a acompanhar, pode fazê-lo através da nossa página RFI Português ou nas redes sociais. Obrigada pela preferência. Fique bem.

0: Aqui em França, na cidade de Evian. Esta manhã o presidente da Ucrânia, Volodymyr Zelensky, chegou a Evian, foi recebido pelo homólogo Emmanuel Macron para defender a manutenção do apoio internacional à Ucrânia, passados mais de 4 anos desde o início da invasão russa. Éric Monteiro, docente em Ciências Políticas na Universidade de La Rochelle, afirma que a principal lição da guerra é a capacidade de resistência da Ucrânia, defendendo que deixar de apoiar a Ucrânia poderia fragilizar a segurança europeia.
1: A Ucrânia mostrou a sua capacidade de resiliência. É impressionante como todos se enganaram. O líder da Rússia, Vladimir Putin, anunciava uma operação que ia ser especial, que ia ser resolvida em alguns dias ou no máximo 2 semanas. Já estamos no 5º ano de guerra. Os Estados Unidos nunca quiseram realmente entrar em conflito com a Rússia. E as relações, aliás, entre o presidente Trump e o presidente Putin são muito ambíguas quanto a isso. A Europa demorou algum tempo, mas foi sempre clara sobre o facto que, se não defendermos a Ucrânia, seremos os próximos. E não se pode largar a Ucrânia. E há cada vez mais líderes europeus, inclusive a Itália, a presidente do Conselho, Giorgia Meloni, sempre defendeu de maneira constante a ideia de defender a Ucrânia. A França tem o mesmo posicionamento, o Reino Unido também. O que é mais complicado, talvez, a posição da Alemanha, mas a posição também da Alemanha, sendo tão pouco lisível nestes últimos meses ou anos, acabou por dar o que se viu na eleição dos membros não permanentes no Conselho de Segurança da ONU. Portugal foi eleito pela primeira vez da sua vida e a Alemanha não foi eleita como membro não permanente por um mandato de 2 anos. Isso demonstra bem a falta de lisibilidade da posição alemã quanto à situação sobre a Ucrânia.
0: Éric Monteiro, docente em Ciências Políticas na Universidade de La Rochelle, ele que é o convidado de Lígia Anjos. O acordo de paz entre o Irão e os Estados Unidos será assinado na sexta-feira, na Suíça, e prevê a continuação do cessar-fogo, a abertura de uma nova fase de discussão sobre questões nucleares e de segurança regional, incluindo a reabertura do Estreito de Hormuz. Terminamos com a Rússia. O presidente Vladimir Putin convocou esta terça-feira eleições legislativas na Rússia para dia 20 de setembro, quando as sondagens têm revelado uma tendência de queda da sua popularidade e do partido do governo. E é o ponto final neste bloco informativo.
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0: E a segunda parte desta emissão em língua portuguesa aqui na antena da RFI, terça-feira, rubrica Ciência. Catarina Falcão explica-nos como Cabo Verde está a utilizar o programa PISA para avaliar conhecimentos e melhorar o bem-estar dos alunos. O docente universitário Éric Monteiro é o convidado Lígia Anjos para analisar a cimeira do G7 que decorre aqui em França.
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3: Os líderes do G7 reúnem-se em Evian, nos Alpes franceses, no momento em que a ordem internacional entra numa fase de recomposição. A guerra na Ucrânia continua sem que a solução à vista. A rivalidade entre os Estados Unidos e a China estrutura cada vez mais as relações internacionais. Os BRICS afirmam-se como um polo de influência alternativo, mas o tema que acabou por se impor nesta cimeira é o acordo alcançado entre Washington e Teherão para pôr fim a mais de 100 dias de conflito. Os europeus procuram influenciar as negociações que se seguem, nomeadamente sobre o programa nuclear iraniano e o futuro estratégico do Estreito de Hormuz. Para Emmanuel Macron, esta é também uma das últimas grandes cimeiras internacionais do seu mandato. Para analisar os desafios deste encontro, conversamos hoje com Éric Monteiro, docente em Ciências Políticas na Universidade de La Rochelle. E começo por lhe perguntar, doutor, olhando para a agenda e para os protagonistas que estão hoje reunidos em Evian, pergunto-lhe se o verdadeiro tema desta cimeira não é a dificuldade crescente do Ocidente a encontrar e definir sozinho as regras dos internacional.
1: Ah, sim, com certeza. O que é espantoso é ver efetivamente que a pauta anunciada pela presidência francesa, os pontos essenciais eram os equilíbrios económicos mundiais e a inteligência artificial e, claro, em terceiro ponto havia a questão das crises geopolíticas atuais, nomeadamente a Ucrânia e a crise no Irão. Agora, a França e a presidência da República Francesa tinha posto essa pauta. Na realidade, o que a imprensa internacional e que os países convidados abordam prioritariamente é a questão da ordem mundial, que está completamente desregulada em relação ao Golfo Pérsico, que tem um impacto muito importante sobre as economias devido à subida do preço do petróleo e de todos os produtos derivados do petróleo. Como disse, é o último G7 ao qual vai participar o presidente Macron. Se restam-lhe um pouco menos de 10 meses de mandato, do seu segundo mandato, e não se poderá candidatar novamente. Ele tinha uma pauta ambiciosa e a atualidade faz com que, apesar da pauta ser interessante, falar das dívidas mundiais,

0: resto dos países com dívidas, as tensões comerciais, nomeadamente impostas, desde a chegada do segundo mandato de Trump ao poder, isso acaba por passar no segundo plano, enquanto para o presidente Macron era um objetivo principal.
1: Durante anos, Emmanuel Macron defendeu a ideia de uma Europa mais soberana e de uma França capaz de dialogar com diferentes blocos. Quando olhamos para o estado do mundo hoje, em 2026, essa ambição pareceu-lhe realista?
0: Lembra-se de há uns anos atrás, o presidente Macron disse numa cimeira da OTAN, a OTAN estava com esse cefalograma liso. Foi um eletrochoque quando ele disse isso. E quando vemos a situação, 2 ou 3 anos depois, houve uma consolidação da OTAN, pelo menos do lado, deste lado do Atlântico, do lado europeu do Atlântico. Países que sempre foram neutros, como a Finlândia, como a Suécia, acabaram por pedir adesão à OTAN e acaba por ser um embrião de tomada de consciência que a Europa tem que se reforçar sozinha e que não poderá mais contar só com os Estados Unidos. Ao fim e ao cabo, o presidente Macron, quanto a isso, teve uma visão muito objetiva. A OTAN estava nas mãos dos Estados Unidos, sempre esteve nas mãos dos Estados Unidos, que acusam a Europa de não investir, de serem eles a financiar. É um pouco mais complexo, vamos dizer, do que isso, porque efetivamente os Estados Unidos são os principais fornecedores em armas. Mas quem é que compram essas armas? Mais de 65% das armas que equipam os países da OTAN vêm dos Estados Unidos. Portanto, a existência mesmo da OTAN rende dinheiro aos Estados Unidos e à indústria do armamento americano.
1: E até que ponto é que os aliados dos Estados Unidos vivem hoje condicionados pela imprevisibilidade de Washington?
0: A primeira-ministra dinamarquesa foi muito clara recentemente quanto a isso. A posição dos Estados Unidos é imprevisível. Há essa tomada de consciência da imprevisibilidade do posicionamento da primeira potência mundial. Ela é muito ambígua. Primeiro, as taxas aduaneiras que foram impostas aos aliados, que acabam por ser superiores aos que teoricamente seriam inimigos dos Estados Unidos, ou seja, o primeiro grande adversário, a China, finalmente obteve, porque fez pressão, a redução inicial dos 100% de agravamento das taxas aduaneiras, coisa que a Europa finalmente acabou por, em parte, ceder aos americanos. Isso é uma questão muito importante. Os europeus estão a tomar consciência disso e estão a tomar consciência também que precisam de se reequipar e de se defender.
1: A guerra na Ucrânia, que dura há mais de 4 anos, continua a ser, a seu ver, uma prioridade estratégica para os países ocidentais ou passou a ser um conflito que entrou numa fase de normalização, tanto diplomática como mediática?
0: Não, normalização eu acho que não. Aliás, a Ucrânia mostrou a sua capacidade de resiliência. É impressionante como todos se enganaram. O líder da Rússia, Vladimir Putin, anunciava uma operação que ia ser especial, que ia ser resolvida em alguns dias ou no máximo 2 semanas. Já estamos no quinto ano de guerra. Os Estados Unidos nunca quiseram realmente entrar em conflito com a Rússia e as relações, aliás, entre o presidente Trump e o presidente Putin são muito ambíguas quanto a isso. A Europa demorou algum tempo, mas foi sempre clara sobre o facto que, se não defendermos a Ucrânia, seremos os próximos. E não se pode largar a Ucrânia. E há cada vez mais líderes europeus, inclusive a Itália, a presidente do Conselho, Giorgia Meloni, sempre defendeu de maneira constante a ideia de defender a Ucrânia. A França tem o mesmo posicionamento, o Reino Unido também, embora não esteja mais na União Europeia, mas está muitíssimo claro. O que é mais complicado é talvez a posição da Alemanha, mas a posição também da Alemanha, sendo tão pouco lisível nestes últimos meses ou anos, acabou por dar o que se viu na eleição dos membros não permanentes no Conselho de Segurança da ONU. Portugal foi eleito pela primeira vez da sua vida no primeiro turno. E a Alemanha não foi eleita pela primeira vez na sua vida como membro não permanente por um mandato de 2 anos. Isso demonstra bem a falta de lisibilidade da posição alemã quanto à situação sobre a Ucrânia. Mostra também os desacordos que existem sobre o que o presidente Macron aspira de maneira profunda sobre um reforço do armamento tipicamente europeu. O exemplo disso é o fracasso do avião caça que devia ser construído pela Airbus e pela Dassault, portanto, o consórcio europeu, mas com uma grande parte alemã e a Dassault francesa. O projeto chumbou. E a França tem cada vez mais um sucesso graças à sua independência exclusiva na produção de aviões de caça, aumentando cada vez mais as exportações do caça Rafale. Isso demonstra realmente que há uma vontade francesa, sem dúvida, de ser independente, isso quer se que tenham sido presidentes de esquerda, quer tenham sido presidentes de direita.
1: Ontem foi alcançado o acordo entre os Estados Unidos e o Irão, foi anunciado sem verdadeira participação europeia. O que é que isto nos diz sobre o lugar da Europa nas grandes negociações internacionais e ainda consegue influenciar os acontecimentos ou limita-se a acompanhar decisões tomadas por outras?
0: A decisão, ela foi unilateral. Isto demonstra realmente que há uma visão completamente oposta entre Estados Unidos, quando são democratas, no poder é menos visível, mas é sempre America First, e quando é Trump é realmente assumido e dito de maneira aberta. Os americanos lançaram-se nesta guerra com o Irão sem avisar ninguém. O artigo 5 da OTAN, e queixam-se que nenhum aliado da OTAN venha ajudar os Estados Unidos. Eles criaram o problema e depois pedem ajuda. A carta da OTAN estipula bem que não é uma parceria ofensiva, é uma parceria de defesa, ou seja, países membros da OTAN comprometem-se a defender qualquer um dos membros que for atacado. Aqui quem atacou foram os Estados Unidos. Portanto, é complexo, vê-se completamente a dicotomia entre o ponto de vista americano. Americano talvez não, mas pelo menos da administração Trump. Aliás, o Congresso americano votou uma lei em favor à defesa da Ucrânia, recentemente, que é uma perspectiva de talvez já do que se pode prever de uma derrota da administração Trump nas eleições intermediárias de novembro próximo para a renovação do Congresso americano. A Ucrânia passa em segundo lugar em relação ao Irão, isso sem dúvida. O presidente Zelensky chegou ao G7 em avião, foi acolhido pelo presidente Macron, mas efetivamente essa discussão de um pré-acordo, se eu entendi bem, o acordo vai ser assinado inclusive por voto, por assinatura eletrónica. Por enquanto não se trata realmente de um acordo definitivo, é um Memorandum of Understanding que prevê a reabertura do Estreito de Hormuz, uma trégua de 60 dias, o fim do bloqueio marítimo progressivo e, quanto ao nuclear, uma retomada das negociações sobre a questão nuclear do Irão. Mais nada. E talvez uma perspectiva de que sejam levantadas algumas sanções contra o Irão. Mas muita coisa resta por definir. Estas discussões, claro que o facto do presidente Trump ter anunciado isto mesmo antes dos G7, revela duas coisas. Que ele nunca pode aparecer como um loser, um perdente. Tem que mostrar sempre que ele é que domina as coisas, mesmo se é discurso, mesmo se é storytelling. Ele tinha de chegar com uma notícia importante, dizer: eu sou o que faz a paz. Bom, na realidade foi o que abriu esta guerra. Isso, o risco é que o G7 seja dominado por a temática sobre esse acordo, vamos ver se ele entrará em vigor ou não, mas que vai omitir todos os outros aspectos. E a decepção para o presidente Macron, efetivamente, é que ele tinha agendado aspectos que valem a pena de serem discutidos e que, na minha ótica, vão passar no segundo plano, porque a atualidade faz com que vai-se falar do Irão, essencialmente, dos aspectos inicialmente previstos, muito pouco, suponho, e inclusive sobre as questões de inteligência artificial, que têm realmente a ver com uma questão de soberania da Europa, não? A Europa está realmente a começar a tomar consciência que precisa de se libertar do domínio da
1: dependência
0: norte-americana, completamente, e chinesa. Mas chinesa, ela é muito mais fraca do que a americana. Todos os, inclusive os ministérios, trabalham com aplicativos todos americanos, a Microsoft, por exemplo, em grande maioria. Portanto, há uma verdadeira vontade de ter os data centers na Europa, e inclusive aplicativos open source, portanto, abertos, não dependentes dos Estados Unidos. E essas questões são realmente importantes, inclusive para a soberania da Europa, como provavelmente o último defensor de um ideal democracia progressista.
1: Henrique Monteiro, docente em Ciências Políticas da Universidade de La Rochelle, o nosso convidado desta terça-feira.
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3: Até ao final de maio, cerca de 2.200 alunos cabo-verdianos de 44 escolas que frequentam o 9º e o 10º ano de escolaridade foram avaliados nos chamados testes PISA, ou Program for International Student Assessment, que mede os níveis de aprendizagens dos alunos nos países da OCDE e que, entretanto, tornou um padrão internacional de referência. Estes testes servem não para dar notas individuais, mas sim para avaliar as competências em geral num determinado país dos alunos, a nível da leitura, matemática e resolução de situações do dia-a-dia. Em África, só Marrocos faz estas avaliações e entra nos rankings da OCDE. Em Cabo Verde, após mudanças curriculares e uma preocupação crescente com as aprendizagens feitas pelos alunos desde a entrada na escola primária, o país quer, através destes testes, identificar os pontos fortes, as fragilidades e áreas prioritárias de melhoria no ensino. Segundo Adriano Moreno, diretor nacional da Educação de Cabo Verde, esta avaliação deve servir para continuar a formar os professores, ajudar os alunos e, sobretudo, verificar se há ajustes a fazer nos programas escolares.
4: Bom, nós queremos, sobretudo, melhorar a aprendizagem e o bem-estar dos alunos, porque esta avaliação permite comparar o desempenho dos alunos com padrões globais, nomeadamente os países da OCDE, e nós temos estado a fazer uma reforma educativa profunda, precisamente visando essa aproximação. E realizar a avaliação PISA permite que façamos um diagnóstico do sistema educativo e trabalhar na melhoria contínua do mesmo.
3: E assim que for feita então esta avaliação, porque agora ocorreram então os testes, podemos chamar assim, com os alunos, assim que for feita esta avaliação vai dar certas diretivas. Qual é que é o horizonte então para a aplicação destas diretivas? Estas diretivas são obrigatoriamente aplicadas ou não? Como é que Cabo Verde está a olhar para o que pode vir então da OCDE?
4: O nosso objetivo era precisamente, depois do diagnóstico, nos ajudassem a identificar quais são os pontos fortes do sistema, quais as dificuldades em termos de aprendizagem e, sobretudo, quais os fatores que influenciam o desempenho escolar. E, perante isso, traçar um plano para podermos orientar as políticas educativas, orientar as estratégias pedagógicas, apoiar os alunos e, sobretudo, trabalharmos na formação de professores.
3: E quando fala desta reforma, o que é que esta reforma pretende trazer, esta reforma que já está em curso e claro que vai então integrar estes dados do PISA, o que é que pretende exatamente melhorar? Há, por exemplo, objetivos a atingir no que diz respeito às matemáticas, às ciências?
4: Com certeza, nós queremos é melhorar a capacidade dos estudantes em aplicar os conhecimentos que vão adquirindo em matéria da leitura, da língua portuguesa e, sobretudo, da matemática, mas também das ciências, mas, sobretudo, que os jovens tenham um pensamento crítico, portanto, e que saibam aplicá-los nas situações da vida real.
3: Portanto, ou seja, na questão da compreensão dos textos, isso é algo importante?
4: Claro, claro, claro. A língua portuguesa e a matemática são duas vertentes ou as duas disciplinas que têm causado alguma dificuldade, tanto no ensino básico como no ensino secundário, e pretendemos medir essa capacidade dos nossos estudantes. Já o tínhamos feito através da avaliação diagnóstica que se fazem nas escolas, já fizemos as provas aferidas, fizemos o EGRA, que também é uma avaliação que incide sobre a capacidade de leitura, mas em classes inferiores. Agora completamos com jovens de 15 a 16 anos e assim temos um panorama sobre a capacidade dos nossos jovens de aplicar os seus conhecimentos nessas matérias. E a partir dali, políticas educativas vão ser traçadas. Vamos trabalhar sobretudo na formação de professores para que desenvolvam essas capacidades nos nossos jovens e que possam, portanto, competir com os países da OCDE que têm as melhores práticas em termos do ensino.
3: Pelo que eu vi nos rankings da OCDE, em termos de países africanos, apenas consta Marrocos. Cabo Verde, ao fazer esta avaliação, quer também tomar um género de dianteira na educação em África e na preparação então das suas jovens gerações?
4: Nós estamos preocupados em melhorar de forma contínua o nosso sistema educativo. Começamos com o PISA regular e o objetivo era integrar a avaliação PISA normal, portanto, e fazer parte desse ranking que permite que tenhamos evidências para se melhorar o sistema educativo e que não se tome medidas apenas com base em achismos.
3: Muitas vezes estes rankings recebem algumas críticas e acabam por ser uma faca de dois gumes, se podemos dizer assim, porque por um lado claramente mostram as dificuldades, as fragilidades, aquilo também que os países são bons, mas acabam por não mostrar muitas vezes a globalidade da situação dos países. Como é que face a estes rankings consegue-se também depois ajustar as expectativas tanto dos professores como dos alunos, como do próprio país?
4: Nós estamos a trabalhar com professores e a comunidade em geral, que nós não devemos nem ficar eufóricos nem entrar em depressão com os resultados. Portanto, o nosso objetivo, portanto, nós não temos como finalidade para já criar ranking de escolas ou o nosso ranking em termos internacional, é fazer o diagnóstico, trabalhar sobre as evidências e ir melhorar continuamente o sistema educativo.
3: E do que tem visto, do que tem se desenvolvido noutros países, o PISA realmente causa um grande impacto no sistema escolar?
4: Sim, tem causado uma forma de as escolas também sentirem responsabilidades pelas políticas educativas que são implementadas, sentindo-se mais responsabilizadas, conseguem trabalhar melhor as diferentes vertentes, ter objetivos muito claros a ser atingidos todos os anos e podermos todos engajar naquilo que é a melhoria do sistema educativo.
3: Ouvimos Adriano Moreno, Diretor Nacional da Educação, sobre a implementação dos testes PISA em Cabo Verde. Os resultados dos testes PISA em Cabo Verde devem ser conhecidos entre o final de junho e o início de julho. Obrigada por ter acompanhado este Magazine Ciência. Até para a semana.
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Com a voz do grupo Nectarwood e a música Naturally, chega ao fim esta emissão. Voltamos amanhã às 15 horas do Paris com toda a informação atualizada. Se nos quiser continuar a acompanhar, pode fazê-lo através da nossa página RFI Português ou nas redes sociais. Obrigada pela preferência. Fique bem.

0: São 18 horas em Paris, 15 na Cidade da Praia. 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
1: Neide Ribeiro.
0: Cabo Verde, estreante em campeonatos do mundo, impôs um surpreendente empate 0-0 frente à campeã europeia Espanha. Em jogo da primeira jornada do Grupo H disputado em Atlanta, o guarda-redes Vozinha foi o homem da noite e a RFI foi ouvir a família do jogador. O acordo de paz entre o Irão e os Estados Unidos será assinado na sexta-feira na Suíça e prevê a continuação do cessar-fogo, a abertura de uma nova fase de discussões sobre as questões nucleares, incluindo a reabertura do Estreito de Hormuz. Estes são alguns dos assuntos que vamos desenvolver na realização técnica desta emissão. Está dos Kosekolits e o jornal começa agora.
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0: A seleção de Cabo Verde, estreante em campeonatos do mundo, impôs um surpreendente empate 0-0 frente à campeã europeia Espanha. Em jogo da primeira jornada do Grupo H, disputado em Atlanta, o guarda-redes Vozinha foi o homem da noite e a RFI foi ouvir a família do jogador. A reportagem é de Odeir Santos.
3: No início da tarde desta terça-feira, 21 horas depois do jogo inaugural do Grupo H e que colocou Cabo Verde a enfrentar a Espanha na sua estreia no Mundial de Futebol, Dona Ana Évora, a mãe de Josimar José Évora Dias, ou seja, Vozinha, o guarda-redes da seleção de Cabo Verde, falando na língua cabo-verdiana, disse à RFI que estava muito feliz e orgulhosa do filho.
4: Muito orgulho de ser mãe de Vozinha, que não estou a esperar que não tudo vá passar para... A segunda fase que ele vai fazer um bom mundial.
3: Por sua vez, o irmão mais novo de Vozinha, Davidson Évora, de 25 anos de idade, também guarda-redes de futebol numa equipa da primeira divisão na Ilha de São Vicente, contou à RFI que grande foi a satisfação de ver Cabo Verde a travar a seleção da Espanha e mais por ver o irmão a defender 7 remates dos espanhóis.
5: Super orgulhoso do meu irmão, dos jogadores também que fizeram um grande jogo, do Mr. Bobs que fez uma grande estratégia da equipa e super orgulhoso da minha terra estar a repercutir tão assim, é uma coisa inimaginável, incrível.
3: De Cabo Verde para RFI, Odair Santos.
0: Segunda-feira, dia inédito no Campeonato do Mundo do Futebol a decorrer nos Estados Unidos, Canadá e México, onde não houve nenhum vencedor em 4 encontros realizados, incluindo o empate histórico de Cabo Verde sem golos diante da Espanha. As explicações são com Marco Martins.
6: A palavra de ordem nesta segunda-feira 15 de junho foi empate. 4 jogos, 4 empates e algumas surpresas. Em Atlanta, nos Estados Unidos e perante uma forte comunidade cabo-verdiana, os Tubarões Azuis conseguiram impor um empate sem golos à seleção espanhola, atual campeã da Europa, num jogo a contar para o Grupo H. No outro encontro do Grupo H, o Uruguai e a Arábia Saudita empataram a uma bola. Outro favorito a ter falhado na sua estreia foi a Bélgica. Os belgas acabaram por empatar a uma bola diante do Egito. No último e mais polêmico jogo do dia, o Irão empatou a 2 bolas frente à Nova Zelândia, um jogo polémico visto que a seleção iraniana, que tem o seu quartel-general no México, tem apenas uma autorização de 24 horas para estarem em território norte-americano, passando apenas uma noite nos Estados Unidos antes de regressarem ao México. Esta situação vai novamente repetir-se visto que o Irão defronta a Bélgica em Los Angeles a 21 de junho e vai medir forças com o Egito em Seattle a 26 de junho. Acorda-se que o Irão viu os Estados Unidos recusarem vistos de entrada a muitos membros do seu staff, incluindo o presidente da federação, adjuntos e até jornalistas, antes da estreia diante da Nova Zelândia.
0: Esta noite a França joga com o Senegal, o Iraque mede forças com a Noruega, a Argentina defronta a Argélia e o último jogo do dia opõe a Jordânia à Áustria. São Tomé e Príncipe, o Tribunal Constitucional validou definitivamente 5 candidaturas às eleições presidenciais marcadas para dia 19 de julho. De fora fica o empresário Domingos Monteiro, presidente da coligação Movimento de Cidadãos Independentes do Partido Socialista e Partido de Unidade Nacional. No acórdão 23/2026, O Tribunal Constitucional refere que, após consulta dos documentos, verificou que ambos os progenitores do candidato são naturais de Cabo Verde e não consta qualquer averbamento sobre a aquisição da nacionalidade são-tomense. O candidato anunciou hoje que vai recorrer da decisão que considera injusta. A reportagem é de Maximino Carlos.
7: Cinco candidatos foram validados às presidenciais de 19 de julho pelo Tribunal Constitucional. Tratam-se de Carlos Villanova, Miques Bonfim, Nito Abreu, Jorge Bom Jesus e Eugênio Tenê. O empresário Nino Monteiro, presidente do MCPS, foi invalidado pelo Tribunal Constitucional, que não avançou os motivos da sua exclusão. Entretanto, o MLSTP vai decidir amanhã o seu posicionamento ao candidato a apoiar nas próximas presidenciais. Prevê-se que este partido venha pender para o posicionamento a favor do candidato Carlos Villanova. A reunião de ontem da Comissão Política do MLSTP, presidida pelo seu presidente Américo Barros, foi inconclusiva e um grupo de militantes deste partido manifestou-se a favor do apoio à candidatura de Jorge Bom Jesus pelo facto de ser um elemento do partido. Maximino Carlos, São Tomé, RFI.
0: Em Angola, o pré-candidato à liderança do MPLA, partido no poder, António Venâncio, denuncia dificuldades para realizar o trabalho de mobilização e sensibilização dos militantes, admitindo a possibilidade de integrar outro partido caso a sua candidatura não chegue ao Congresso. António Venâncio, militante há 53 anos, aguarda por respostas internas, declarando que vai usar todos os meios para atender às reclamações, por exemplo, recorrer ao Tribunal Constitucional. O MPLA realiza de 9 a 10 de dezembro deste ano o 9º Congresso do Partido, sendo pré-candidatos o atual líder da Organização Política e Presidente da República, João Lourenço, António Venâncio, Gino Carneiro, José de Almeida e Valdir Cónego. Os conflitos no Médio Oriente e na Ucrânia dominam a cimeira das 7 economias mais desenvolvidas do mundo, G7, que decorre entre hoje e amanhã aqui em França, na cidade de Evian. Esta manhã o presidente da Ucrânia, Volodymyr Zelensky, chegou a Evian, foi recebido pelo homólogo Emmanuel Macron para defender a manutenção do apoio internacional à Ucrânia, passados mais de 4 anos desde o início da invasão russa. Éric Monteiro, docente em Ciências Políticas na Universidade de La Rochelle, afirma que a principal lição da guerra é a capacidade de resistência da Ucrânia, defendendo que deixar de apoiar a Ucrânia poderia fragilizar a segurança europeia.
8: A Ucrânia mostrou a sua capacidade de resiliência. É impressionante como todos se enganaram. O líder da Rússia, Vladimir Putin, anunciaram uma operação que ia ser especial, que ia ser resolvida em alguns dias ou no máximo 2 semanas. Já estamos no 5º ano de guerra. Os Estados Unidos nunca quiseram realmente entrar em conflito com a Rússia. E as relações, aliás, entre o presidente Trump e o presidente Putin são muito ambíguas quanto a isso. A Europa demorou algum tempo, mas foi sempre clara sobre o facto que, se não defendermos a Ucrânia, seremos os próximos. E não se pode largar a Ucrânia. E há cada vez mais líderes europeus, inclusive a Itália, a presidente do Conselho, Giorgia Meloni, sempre defendeu de maneira constante a ideia de defender a Ucrânia. A França tem o mesmo posicionamento, o Reino Unido também. O que é mais complicado é talvez a posição da Alemanha, mas a posição justamente da Alemanha, sendo tão pouco lisível nestes últimos meses ou anos, acabou por dar o que se viu na eleição dos membros não permanentes no Conselho de Segurança da ONU. Portugal foi eleito pela primeira vez da sua vida e a Alemanha não foi eleita como membro não permanente por um mandato de 2 anos. Isso demonstra bem a falta de lisibilidade da posição alemã quanto à situação sobre a Ucrânia.
0: Éric Monteiro, docente em Ciências Políticas na Universidade de La Rochelle, ele que é o convidado de Lígia Anjos. O acordo de paz entre o Irão e os Estados Unidos será assinado na sexta-feira, na Suíça, e prevê a continuação do cessar-fogo, a abertura de uma nova fase de discussão sobre questões nucleares e de segurança regional, incluindo a reabertura do Estreito de Hormuz. Terminamos com a Rússia. O presidente Vladimir Putin convocou esta terça-feira eleições legislativas na Rússia para dia 20 de setembro, quando as sondagens têm revelado uma tendência de queda da sua popularidade e do partido do governo. E é o ponto final neste bloco informativo.
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0: E a segunda parte desta emissão em língua portuguesa aqui na antena da RFI, terça-feira, rubrica Ciência. Catarina Falcão explica-nos como Cabo Verde está a utilizar o programa PISA para avaliar conhecimentos e melhorar o bem-estar dos alunos. O docente universitário Érico Monteiro é o convidado Ligia Anjos para analisar a cimeira do G7 que decorre aqui em França.
1: Convidado.
9: Os líderes do G7 reúnem-se em Évian, nos Alpes franceses, no momento em que a ordem internacional entra numa fase de recomposição, a guerra na Ucrânia continua sem que a solução à vista, a rivalidade entre os Estados Unidos e a China estrutura cada vez mais as relações internacionais, os BRICS afirmam-se como um polo de influência alternativo, mas o tema que acabou por se impor nesta cimeira é o acordo alcançado entre Washington e Teherão, para pôr fim a mais de 100 dias de conflito. Os europeus procuram influenciar as negociações que se seguem, nomeadamente sobre o programa nuclear iraniano e o futuro estratégico do Estreito de Hormuz. Para Emmanuel Macron, esta é também uma das últimas grandes cimeiras internacionais do seu mandato. Para analisar os desafios deste encontro, conversamos hoje com Henrique Monteiro, docente em Ciências Políticas na Universidade de La Rochelle. E começo por lhe perguntar, doutor, olhando para a agenda e para os protagonistas que estão hoje reunidos em Évian, pergunto-lhe se o verdadeiro tema desta cimeira não é a dificuldade crescente do Ocidente a encontrar e definir sozinho as regras dos jogo internacional.
8: Ah, sim, com certeza. O que é espantoso é ver efetivamente que a pauta anunciada pela presidência francesa, os pontos essenciais eram os equilíbrios económicos mundiais e a inteligência artificial e, claro, em terceiro ponto havia a questão das crises geopolíticas atuais, nomeadamente a Ucrânia e a crise no Irão. Agora, a França e a presidência da República Francesa tinham imposto essa pauta. Na realidade, o que a imprensa internacional e que os países convidados abordam prioritariamente é a questão da ordem mundial, que está completamente desregulada em relação ao Golfo Pérsico, que tem um impacto muito importante sobre as economias devido à subida do preço do petróleo e de todos os produtos derivados do petróleo. Como disse, é o último G7 ao qual vai participar o presidente Macron. Se restam-lhe um pouco menos de 10 meses de mandato, do seu segundo mandato, e não se poderá candidatar novamente. Ele tinha uma pauta ambiciosa e a atualidade faz com que, apesar da pauta ser interessante, falar das dívidas mundiais dos países com dívidas, as tensões comerciais nomeadamente impostas desde a chegada do segundo mandato de Trump ao poder, isso acaba por passar no segundo plano, enquanto para o presidente Macron era um objetivo principal.
9: Durante anos, Emmanuel Macron defendeu a ideia de uma Europa mais soberana e de uma França capaz de dialogar com diferentes blocos. Quando olhamos para o estado do mundo hoje, em 2026, essa ambição pareceu-lhe realista?
8: Lembra-se de há uns anos atrás, o presidente Macron disse numa cimeira da OTAN, a OTAN estava com esse cefalograma liso. Foi um eletrochoque quando ele disse isso. E quando vemos a situação, dois ou três anos depois, houve uma consolidação da OTAN, pelo menos deste lado do Atlântico, do lado europeu do Atlântico. Países que sempre foram neutros, como a Finlândia, como a Suécia, acabaram por pedir adesão à OTAN e acaba por ser um embrião de tomada de consciência que a Europa tem que se reforçar sozinha e que não poderá mais contar só com os Estados Unidos. Ao fim e ao cabo, o presidente Macron, quanto a isso, teve uma visão muito objetiva. A OTAN estava nas mãos dos Estados Unidos, sempre esteve nas mãos dos Estados Unidos, que acusam a Europa de não investir, de serem eles a financiar. É um pouco mais complexo, vamos dizer, do que isso, porque efetivamente os Estados Unidos são os principais fornecedores em armas, mas quem é que compram essas armas? Mais de 65% das armas que equipam os países da OTAN vêm dos Estados Unidos. Portanto, a existência mesmo da OTAN rende dinheiro aos Estados Unidos e à indústria do armamento americano.
9: E até que ponto é que os aliados dos Estados Unidos vivem hoje condicionados pela imprevisibilidade de Washington?
8: A primeira-ministra da dinamarquesa foi muito clara recentemente quanto a isso. A posição dos Estados Unidos é imprevisível. Há de ser tomada consciência da imprevisibilidade do posicionamento da primeira potência mundial. Ela é muito ambígua. Primeiro, as taxas aduaneiras que foram impostas aos aliados, que acabam por ser superiores aos que teoricamente seriam inimigos dos Estados Unidos, ou seja, o primeiro grande adversário, a China, finalmente obteve, porque fez pressão, a redução inicial dos 100% de agravamento das taxas aduaneiras, coisa que a Europa finalmente acabou por, em parte, ceder aos americanos. Isso é uma questão muito importante, os europeus estão a tomar consciência disso, e estão a tomar consciência também que precisam de se reequipar e de se defender.
9: A guerra na Ucrânia, que dura há mais de 4 anos, continua a ser, a seu ver, uma prioridade estratégica para os países ocidentais ou passou a ser um conflito que entrou numa fase de normalização, tanto diplomática como mediática?
8: Não, normalização eu acho que não. Aliás, a Ucrânia mostrou a sua capacidade de resiliência É impressionante como todos se enganaram. O líder da Rússia, Vladimir Putin, anunciaram uma operação que ia ser especial, que ia ser resolvida em alguns dias ou no máximo duas semanas. Já estamos no quinto ano de guerra. Os Estados Unidos nunca quiseram realmente entrar em conflito com a Rússia. E as relações, aliás, entre o presidente Trump e o presidente Putin são muito ambíguas quanto a isso. A Europa demorou algum tempo, mas foi sempre clara sobre o facto que, se não defendermos a Ucrânia, seremos os próximos. E não se pode largar a Ucrânia. E há cada vez mais líderes europeus, inclusive a Itália, a presidente do Conselho, Giorgia Meloni, sempre defendeu de maneira constante a ideia de defender a Ucrânia. A França tem o mesmo posicionamento, o Reino Unido também, embora não esteja mais na União Europeia, mas está muitíssimo claro. O que é mais complicado é talvez a posição da Alemanha, mas a posição também da Alemanha, sendo tão pouco lisível nestes últimos meses ou anos, acabou por dar o que se viu na eleição dos membros não permanentes no Conselho de Segurança da ONU. Portugal foi eleito pela primeira vez da sua vida no primeiro turno, e a Alemanha não foi eleita pela primeira vez da sua vida como membro não permanente por um mandato de 2 anos. Isso demonstra bem a falta de lisibilidade da posição alemã quanto à situação sobre a Ucrânia. Mostra também os desacordos que existem sobre o que o presidente Macron aspira de maneira profunda sobre um reforço do armamento tipicamente europeu. O exemplo disso é o fracasso do avião caça que devia ser construído pela Airbus e pela Dassault, portanto o consórcio europeu, mas com grande parte alemã, e a Dassault francesa, o projeto chumbou. E a França tem cada vez mais um sucesso graças à sua independência exclusiva na produção de aviões de caça, aumentando cada vez mais as exportações do caça Rafale. Isso demonstra realmente que há uma vontade francesa, sem dúvida, de ser independente. Isso quer que tenham sido presidentes de esquerda, quer tenham sido presidentes de direita.
9: Ontem foi alcançado o acordo entre os Estados Unidos e o Irão. Foi anunciado sem verdadeira participação europeia. O que é que isto nos diz sobre o lugar da Europa nas grandes negociações internacionais e ainda consegue influenciar os acontecimentos ou limita-se a acompanhar decisões tomadas por outras?
8: A decisão, ela foi unilateral. Isto demonstra realmente que há uma visão completamente oposta entre Estados Unidos, quando são democratas no poder é menos visível, mas é sempre America First, e quando é Trump é realmente assumido e dito de maneira aberta. Os americanos lançaram-se nesta guerra com o Irão sem avisar ninguém. O artigo 5 da OTAN, e quem fosse nenhum aliado da OTAN venha ajudar os Estados Unidos. Eles criaram o problema e depois pedem ajuda. A carta da OTAN estipula bem que não é uma parceria ofensiva, é uma parceria de defesa, ou seja, países membros da OTAN comprometem-se a defender qualquer um dos membros que for atacado. Aqui quem atacou foram os Estados Unidos. Portanto, é complexo, vê-se completamente a dicotomia entre o ponto de vista americano. Americano talvez não, mas pelo menos da administração Trump. Aliás, o Congresso americano votou uma lei em favor à defesa da Ucrânia, recentemente, que é uma perspectiva de talvez já do que se pode prever de uma derrota da administração Trump nas eleições intermediárias de novembro próximo para a renovação do Congresso americano. A Ucrânia passa em segundo lugar em relação ao Irão, isso sem dúvida. O presidente Zelensky chegou ao G7 em avião, foi acolhido pelo presidente Macron, mas efetivamente essa discussão de um pré-acordo, se eu entendi bem, o acordo vai ser assinado inclusive por voto por assinatura eletrónica. Por enquanto não se trata realmente de um acordo definitivo, é um Memorandum of Understanding que prevê a reabertura do Estreito de Hormuz, uma trégua de 60 dias, o fim do bloqueio marítimo progressivo e, quanto ao nuclear, uma retomada das negociações sobre a questão nuclear do Irão. Mais nada. E talvez uma perspectiva de que sejam levantadas algumas sanções contra o Irão. Mas muita coisa resta por definir. Estas discussões, claro que o facto do presidente Trump ter anunciado isto mesmo antes do G7 revela duas coisas. Que ele nunca pode aparecer como um loser, um perdente. Tem que mostrar sempre que ele é que domina as coisas, mesmo se é discurso, mesmo se é storytelling. Ele tinha que chegar com uma notícia importante, dizer: eu sou o que faz a paz. Bom, na realidade foi o que abriu esta guerra. Isso, o risco é que o G7 seja dominado por a temática sobre esse acordo, vamos ver se ele entrará em vigor ou não, mas que vai omitir todos os outros aspectos. E a decepção para o presidente Macron, efetivamente, é que ele tinha agendado aspectos que valem a pena de serem discutidos e que, na minha ótica, vão passar no segundo plano, porque a atualidade faz com que vai-se falar do Irão, essencialmente, dos aspectos inicialmente previstos, muito pouco, suponho, e inclusive sobre as questões de inteligência artificial, que têm realmente a ver com uma questão de soberania da Europa, não é? A Europa está realmente a começar a tomar consciência que precisa de se libertar do domínio domínio de...
9: Da dependência norte-americana?
8: Norte-americana, completamente, e chinesa. Mas chinesa ela é muito mais fraca do que a americana. Todos os, inclusive os ministérios trabalham com aplicativos todos americanos, da Microsoft, por exemplo, em grande maioria. Portanto, há uma verdadeira vontade de ter os data centers na Europa, e inclusive aplicativos open source, portanto, abertos, não dependentes dos Estados Unidos. E essas questões são realmente importantes, inclusive para a soberania da Europa, como provavelmente o último defensor de um ideal de democracia progressista.
9: Henrique Monteiro, docente em Ciências Políticas da Universidade de La Rochelle, o nosso convidado desta terça-feira.
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0: 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Rúbrica Ciência tem hoje a assinatura de Catarina Falcão.
11: Até ao final de maio, cerca de 2.200 alunos cabo-verdianos de 44 escolas que frequentam o 9º e o 10º ano de escolaridade foram avaliados nos chamados testes PISA, ou Program for International Student Assessment, que mede os níveis de aprendizagens dos alunos nos países da OCDE e que, entretanto, tornou um padrão internacional de referência. Estes testes servem não para dar notas individuais, mas sim para avaliar as competências em geral num determinado país dos alunos, a nível da leitura, matemática e resolução de situações do dia-a-dia. Em África, só Marrocos faz estas avaliações e entra nos rankings da OCDE. Em Cabo Verde, após mudanças curriculares e uma preocupação crescente com as aprendizagens feitas pelos alunos desde a entrada na escola primária, o país quer, através destes testes, identificar os pontos fortes, as fragilidades e áreas prioritárias de melhoria no ensino. Segundo Adriano Moreno, Diretor Nacional da Educação de Cabo Verde, esta avaliação deve servir para continuar a formar os professores, ajudar os alunos e, sobretudo, verificar se há ajustes a fazer nos programas escolares.
12: Bom, nós queremos, sobretudo, melhorar a aprendizagem e o bem-estar dos alunos, porque esta avaliação permite comparar o desempenho dos alunos com padrões globais, nomeadamente os países da OCDE, e nós temos estado a fazer uma reforma educativa profunda, precisamente visando essa aproximação. E realizar a avaliação PISA permite que façamos um diagnóstico do sistema educativo e trabalhar na melhoria contínua do mesmo.
11: E assim que for feita então esta avaliação, porque agora ocorreram então os testes, podemos chamar assim, com os alunos, assim que for feita esta avaliação vai dar certas diretivas. Qual é que é o horizonte então para a aplicação destas diretivas? Estas diretivas são obrigatoriamente aplicadas ou não? Como é que Cabo Verde está a olhar para o que pode vir então da OCDE?
12: O nosso objetivo era precisamente, depois do diagnóstico, nos ajudassem a identificar quais são os pontos fortes do sistema, quais as dificuldades em termos de aprendizagem e, sobretudo, quais os fatores que influenciam o desempenho escolar. E, perante isso, traçar um plano para podermos orientar as políticas educativas, orientar as estratégias pedagógicas, apoiar os alunos e, sobretudo, trabalharmos na formação de professores.
11: E quando fala desta reforma, o que é que esta reforma pretende trazer, esta reforma que já está em curso e claro que vai então integrar estes dados do PISA, o que é que pretende exatamente melhorar? Há, por exemplo, objetivos a atingir no que diz respeito às matemáticas, às ciências?
12: Com certeza, nós queremos é melhorar a capacidade dos estudantes em aplicar os conhecimentos que vão adquirindo em matéria da leitura, da língua portuguesa, sobretudo, da matemática, mas também das ciências, mas sobretudo que os jovens tenham um pensamento crítico, portanto, e que saibam aplicá-los nas situações da vida real.
11: Portanto, ou seja, na questão da compreensão dos textos, isso é algo importante?
12: Claro, claro, claro. A língua portuguesa e a matemática são duas vertentes ou as duas disciplinas que têm causado alguma dificuldade, tanto no ensino básico como no ensino secundário, e pretendemos medir essa capacidade dos nossos estudantes. Já o tínhamos feito através da avaliação diagnóstica que se fazem nas escolas, já fizemos as provas aferidas, Fizemos o EGRA, que também é uma avaliação conhecida sobre a capacidade de leitura, mas em classes inferiores. Agora completamos com jovens de 15 a 16 anos e assim temos um panorama sobre a capacidade dos nossos jovens em aplicar os seus conhecimentos nessas matérias. E a partir dali, políticas educativas vão ser traçadas. Vamos trabalhar sobretudo na formação de professores para que desenvolvam essas capacidades nos nossos jovens e que possam, portanto, competir com os países da OCDE que têm as melhores práticas em termos do ensino.
11: Pelo que eu vi nos rankings da OCDE, em termos de países africanos, apenas consta Marrocos. Cabo Verde, ao fazer esta avaliação, quer também tomar um género de dianteira na educação em África e na preparação, então, das suas jovens gerações?
12: Nós estamos preocupados em melhorar de forma contínua o nosso sistema educativo. Começamos com o PISA escolar e o objetivo era integrar a avaliação PISA normal, portanto, e fazer parte desse ranking que permite que tenhamos evidências para se melhorar o sistema educativo e que não se tome medidas apenas com base em achismos.
11: Muitas vezes estes rankings recebem algumas críticas e acabam por ser uma faca de dois gumes, se podemos dizer assim, porque por um lado claramente mostram as dificuldades, as fragilidades, aquilo também que os países são bons, mas acabam por não mostrar muitas vezes a globalidade da situação dos países. Como é que faz estes rankings? Consegue-se também depois ajustar as expectativas tanto dos professores, como dos alunos, como do próprio país?
12: Nós estamos a trabalhar com professores e a comunidade em geral, que nós não devemos nem ficar eufóricos, nem entrar em depressão com os resultados. Portanto, o nosso objetivo, portanto, nós não temos como finalidade para já criar ranking de escolas ou o nosso ranking em termos internacional, é fazer o diagnóstico, trabalhar sobre as evidências e ir melhorar continuamente o sistema educativo.
11: E do que tem visto, do que tem se desenvolvido noutros países, o PISA realmente causa um grande impacto no sistema escolar?
12: Sim, portanto, tem causado uma forma de escolas também sentirem responsabilidades pelas políticas educativas que são implementadas, sentindo-se mais responsabilizadas, conseguem trabalhar melhor as diferentes vertentes, ter objetivos muito claros a ser atingidos todos os anos e podermos todos engajar naquilo que é a melhoria do sistema educativo.
11: Ouvimos Adriano Moreno, Diretor Nacional da Educação, sobre a implementação dos testes PISA em Cabo Verde. Os resultados dos testes PISA em Cabo Verde devem ser conhecidos entre o final de junho e o início de julho. Obrigada por ter acompanhado este Magazine Ciência. Até para a semana.
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com a voz do grupo Nectarwood e a música Naturally, chega ao fim esta emissão. Voltamos amanhã às 15 horas do Paris com toda a informação atualizada. Se nos quiser continuar a acompanhar, pode fazê-lo através da nossa página RFI Português ou nas redes sociais. Obrigada pela preferência. Fique bem.

0: São 18 horas em Paris, 15 na Cidade da Praia. 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
0: Cabo Verde, estreante em campeonatos do mundo, impôs um surpreendente empate 0-0 frente à campeã europeia Espanha. Em jogo da primeira jornada do Grupo H disputado em Atlanta, o guarda-redes Vozinha foi o homem da noite e a RFI foi ouvir a família do jogador. O acordo de paz entre o Irão e os Estados Unidos será assinado na sexta-feira na Suíça e prevê a continuação do cessar-fogo, a abertura de uma nova fase de discussões sobre as questões nucleares, incluindo a reabertura do Estreito de Hormuz. Estes são alguns dos assuntos que vamos desenvolver na realização técnica desta emissão. Está dos Kosekolits e o jornal começa agora.
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0: A seleção de Cabo Verde, estreante em campeonatos do mundo, impôs um surpreendente empate 0-0 frente à campeã europeia Espanha. Em jogo da primeira jornada do Grupo H, disputado em Atlanta, o guarda-redes Vozinha foi o homem da noite e a RFI foi ouvir a família do jogador. A reportagem é de Odeir Santos.
3: No início da tarde desta terça-feira, 21 horas depois do jogo inaugural do Grupo H e que colocou Cabo Verde a enfrentar a Espanha na sua estreia no Mundial de Futebol, Dona Ana Évora, a mãe de Josimar José Évora Dias, ou seja, Vozinha, o guarda-redes da seleção de Cabo Verde, falando na língua cabo-verdiana, disse à RFI que estava muito feliz e orgulhosa do filho.
4: Muito orgulho de ser mãe de Vozinha. Que não te esperar que não te vá passar para a segunda fase, que a gente vai fazer um bom mundial.
3: Por sua vez, o irmão mais novo de Vozinha, Davidson Évora, de 25 anos de idade, também guarda-redes de futebol numa equipa da primeira divisão na Ilha de São Vicente, contou à RFI que grande foi a satisfação de ver Cabo Verde a travar a seleção da Espanha e mais por ver o irmão a defender 7 remates dos espanhóis.
5: Super orgulhoso do meu irmão, dos jogadores também que fizeram um grande jogo, do Mr. Bobs que fez uma grande estratégia daqui.

0: De fora fica o empresário Domingos Monteiro, presidente da coligação Movimento de Cidadãos Independentes do Partido Socialista e Partido de Unidade Nacional. No Acórdão 23/2026, o Tribunal Constitucional refere que, após consulta dos documentos, verificou que ambos os progenitores do candidato são naturais de Cabo Verde e não consta qualquer averbamento sobre a aquisição da nacionalidade são-tomense. O candidato anunciou hoje que vai recorrer da decisão que considera injusta. A reportagem é de Maximino Carlos.
1: 5 candidatos foram validados às presidenciais de 19 de julho pelo Tribunal Constitucional. Tratam-se de Carlos Villanova, Miques Bonfim, Nito Abreu, Jorge Bom Jesus e Eugênio Tenê. O empresário Nino Monteiro, presidente do MCPS, foi invalidado pelo Tribunal Constitucional, que não avançou os motivos da sua exclusão. Entretanto, o MLSTP vai decidir amanhã o seu posicionamento ao candidato a apoiar nas próximas presidenciais. Prevê-se que este partido venha pender para o posicionamento a favor do candidato Carlos Villanova. A reunião de ontem da Comissão Política do MLSTP, presidida pelo seu presidente Américo Barros, foi inconclusiva e um grupo de militantes deste partido manifestou-se a favor do apoio à candidatura de Jorge Bom Jesus pelo facto de ser um elemento do partido. Maximino Carlos, São Tomé, RFI.
0: Em Angola, o pré-candidato à liderança do MPLA, partido no poder, António Venâncio, denuncia dificuldades para realizar o trabalho de mobilização e sensibilização dos militantes, admitindo a possibilidade de integrar outro partido caso a sua candidatura não chegue ao Congresso. António Venâncio, militante há 53 anos, aguarda por respostas internas, declarando que vai usar todos os meios para atender às reclamações, por exemplo, recorrer ao Tribunal Constitucional. O MPLA realiza de 9 a 10 de dezembro deste ano o 9º Congresso do Partido, sendo pré-candidatos o atual líder da Organização Política e Presidente da República, João Lourenço, António Venâncio, Higino Carneiro, José de Almeida e Valdir Cónego. Os conflitos no Médio Oriente e na Ucrânia dominam a cimeira das 7 economias mais desenvolvidas do mundo, o G7, que decorre entre hoje e amanhã aqui em França, na cidade de Evian. Esta manhã o presidente da Ucrânia, Volodymyr Zelensky, chegou a Evian, foi recebido pelo homólogo Emmanuel Macron para defender a manutenção do apoio internacional à Ucrânia, passados mais de 4 anos desde o início da invasão russa. Éric Monteiro, docente em Ciências Políticas na Universidade de La Rochelle, afirma que a principal lição da guerra é a capacidade de resistência da Ucrânia, defendendo que deixar de apoiar a Ucrânia poderia fragilizar a segurança europeia.
2: A Ucrânia mostrou a sua capacidade de resiliência. É impressionante como todos se enganaram. O líder da Rússia, Vladimir Putin, anunciava uma operação que ia ser especial, que ia ser resolvida em alguns dias ou no máximo 2 semanas. Já estamos no 5º ano de guerra. Os Estados Unidos nunca quiseram realmente entrar em conflito com a Rússia. E as relações, aliás, entre o presidente Trump e o presidente Putin são muito ambíguas quanto a isso. A Europa demorou algum tempo, mas foi sempre clara sobre o facto que, se não defendermos a Ucrânia, seremos os próximos. E não se pode largar a Ucrânia. E há cada vez mais líderes europeus, inclusive a Itália, a presidente do Conselho, Giorgia Meloni, sempre defendeu de maneira constante a ideia de defender a Ucrânia. A França tem o mesmo posicionamento, o Reino Unido também. O que é mais complicado, talvez, a posição da Alemanha, mas a posição também da Alemanha, sendo tão pouco lisível nestes últimos meses ou anos, acabou por dar o que se viu na eleição dos membros não permanentes no Conselho de Segurança da ONU. Portugal foi eleito pela primeira vez da sua vida e a Alemanha não foi eleita como membro não permanente por um mandato de 2 anos. Isso demonstra bem a falta de lisibilidade da posição alemã quanto à situação sobre a Ucrânia.
0: Éric Monteiro, docente em Ciências Políticas na Universidade de La Rochelle, ele que é o convidado de Lígia Anjos. O acordo de paz entre o Irão e os Estados Unidos será assinado na sexta-feira, na Suíça, e prevê a continuação do cessar-fogo, a abertura de uma nova fase de discussão sobre questões nucleares e de segurança regional, incluindo a reabertura do Estreito de Hormuz. Terminamos com a Rússia. O presidente Vladimir Putin convocou esta terça-feira eleições legislativas na Rússia para dia 20 de setembro, quando as sondagens têm revelado uma tendência de queda da sua

0: popularidade e do partido do governo. E é o ponto final neste bloco informativo.
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0: E a segunda parte desta emissão em língua portuguesa aqui na antena da RFI, terça-feira, rubrica Ciência. Catarina Falcão explica-nos como Cabo Verde está a utilizar o programa PISA para avaliar conhecimentos e melhorar o bem-estar dos alunos. O docente universitário Érico Monteiro é o convidado Ligia Anjos para analisar a cimeira do G7 que decorre aqui em França.
1: Convidado.
2: Os líderes do G7 reúnem-se em Évian, nos Alpes franceses, no momento em que a ordem internacional entra numa fase de recomposição, a guerra na Ucrânia continua sem que a solução à vista, a rivalidade entre os Estados Unidos e a China estrutura cada vez mais as relações internacionais, os BRICS afirmam-se como um polo de influência alternativo, mas o tema que acabou por se impor nesta cimeira é o acordo alcançado entre Washington e Teherão, para pôr fim a mais de 100 dias de conflito. Os europeus procuram influenciar as negociações que se seguem, nomeadamente sobre o programa nuclear iraniano e o futuro estratégico do Estreito de Hormuz. Para Emmanuel Macron, esta é também uma das últimas grandes cimeiras internacionais do seu mandato. Para analisar os desafios deste encontro, conversamos hoje com Henrique Monteiro, docente em Ciências Políticas na Universidade de La Rochelle. E começo por lhe perguntar, doutor, olhando para a agenda e para os protagonistas que estão hoje reunidos em Évian, pergunto-lhe se o verdadeiro tema desta cimeira não é a dificuldade crescente do Ocidente a encontrar e definir sozinho as regras dos jogo internacional.
3: Ah, sim, com certeza. O que é espantoso é de ver efetivamente que a pauta anunciada pela presidência francesa, os pontos essenciais eram os equilíbrios económicos mundiais e a inteligência artificial e, claro, em terceiro ponto havia a questão das crises geopolíticas atuais, nomeadamente a Ucrânia e a crise no Irão. Agora, a França e a presidência da República Francesa tinham imposto essa pauta. Na realidade, o que a imprensa internacional e que os países convidados abordam prioritariamente é a questão da ordem mundial, que está completamente desregulada em relação ao Golfo Pérsico, que tem um impacto muito importante sobre as economias devido à subida do preço do petróleo e de todos os produtos derivados do petróleo. Como disse, é o último G7 ao qual vai participar o presidente Macron. Se restam-lhe um pouco menos de 10 meses de mandato, do seu segundo mandato, e não se poderá candidatar novamente. Ele tinha uma pauta ambiciosa e a atualidade faz com que, apesar da pauta ser interessante, falar das dívidas mundiais dos países com dívidas, as tensões comerciais nomeadamente impostas desde a chegada do segundo mandato de Trump ao poder, isso acaba por passar no segundo plano, enquanto para o presidente Macron era um objetivo principal.
2: Durante anos, Emmanuel Macron defendeu a ideia de uma Europa mais soberana e de uma França capaz de dialogar com diferentes blocos. Quando olhamos para o estado do mundo hoje, em 2026, essa ambição pareceu-lhe realista?
3: Lembra-se de há uns anos atrás, o presidente Macron disse numa cimeira da OTAN, a OTAN estava com esse cefalograma liso. Foi um eletrochoque quando ele disse isso. E quando vemos a situação, dois ou três anos depois, houve uma consolidação da OTAN, pelo menos deste lado do Atlântico, do lado europeu do Atlântico. Países que sempre foram neutros, como a Finlândia, como a Suécia, acabaram por pedir adesão à OTAN e acaba por ser um embrião de tomada de consciência que a Europa tem que se reforçar sozinha e que não poderá mais contar só com os Estados Unidos. Ao fim e ao cabo, o presidente Macron, quanto a isso, teve uma visão muito objetiva. A OTAN estava nas mãos dos Estados Unidos, sempre esteve nas mãos dos Estados Unidos, que acusam a Europa de não investir, de serem eles a financiar. É um pouco mais complexo, vamos dizer, do que isso, porque efetivamente os Estados Unidos são os principais fornecedores em armas. Mas quem é que compram essas armas? Mais de 65% das armas que equipam os países da OTAN vêm dos Estados Unidos. Portanto, a existência mesmo da OTAN rende dinheiro aos Estados Unidos e à indústria do armamento americano.
2: E até que ponto é que os aliados dos Estados Unidos vivem hoje condicionados pela imprevisibilidade de Washington?
3: A primeira-ministra dinamarquesa foi muito clara recentemente quanto a isso. A posição dos Estados Unidos é imprevisível. Há ser tomada de consciência da imprevisibilidade do posicionamento da primeira potência mundial. Ela é muito ambígua. Primeiro, as taxas aduaneiras que foram impostas aos aliados, que acabam por ser superiores aos que teoricamente seriam inimigos dos Estados Unidos, ou seja, o primeiro grande adversário, a China, finalmente obteve, porque fez pressão, a redução inicial dos 100% de agravamento das taxas aduaneiras, coisa que a Europa finalmente acabou por, em parte, ceder aos americanos. Isso é uma questão muito importante, os europeus estão a tomar consciência disso e estão a tomar consciência também que precisam de se reequipar e de se defender.
2: A guerra na Ucrânia, que dura há mais de 4 anos, continua a ser, a seu ver, uma prioridade estratégica para os países ocidentais ou passou a ser um conflito que entrou numa fase de normalização, tanto diplomática como mediática?
3: Não, normalização eu acho que não. Aliás, a Ucrânia mostrou a sua capacidade de resiliência. É impressionante como todos se enganaram. O líder da Rússia, Vladimir Putin, anunciaram uma operação que ia ser especial, que ia ser resolvida em alguns dias ou no máximo 2 semanas. Já estamos no 5º ano de guerra. Os Estados Unidos nunca quiseram realmente entrar em conflito com a Rússia e as relações, aliás, entre o presidente Trump e o presidente Putin são muito ambíguas quanto a isso. A Europa demorou algum tempo, mas foi sempre clara sobre o facto que se não defendermos a Ucrânia, seremos os próximos. E não se pode largar a Ucrânia. E há cada vez mais líderes europeus, inclusive a Itália, a presidente do Conselho, Giorgia Meloni, sempre defendeu de maneira constante a ideia de defender a Ucrânia. A França tem o mesmo posicionamento, o Reino Unido também, embora não esteja mais na União Europeia, mas está muitíssimo claro. O que é mais complicado é talvez a posição da Alemanha, mas a posição também da Alemanha, sendo tão pouco lisível nestes últimos meses ou anos, acabou por dar o que se viu na eleição dos membros não permanentes no Conselho de Segurança da ONU. Portugal foi eleito pela primeira vez da sua vida no primeiro turno e a Alemanha não foi eleita pela primeira vez da sua vida como membro não permanente por um mandato de 2 anos. Isso demonstra bem a falta de lisibilidade da posição alemã quanto à situação sobre a Ucrânia. Mostra também os desacordos que existem sobre que o presidente Macron aspira de maneira profunda sobre um reforço do armamento tipicamente europeu. O exemplo disso é o fracasso do avião caça que devia ser construído pela Airbus e pela Dassault, portanto o consórcio europeu, mas com uma grande parte alemã, e a Dassault francesa, o projeto chumbou. E a França tem cada vez mais um sucesso graças à sua independência explosiva na produção de aviões de caça, aumentando cada vez mais as exportações do caça Rafale. Isso demonstra realmente que há uma vontade francesa, sem dúvida, de ser independente, isso quer que tenham sido presidentes de esquerda, quer tenham sido presidentes de direita.
2: Ontem foi alcançado o acordo entre os Estados Unidos e o Irão, foi anunciado sem verdadeira participação europeia. O que é que isto nos diz sobre o lugar da Europa nas grandes negociações internacionais e ainda consegue influenciar os acontecimentos ou limita-se a acompanhar decisões tomadas por outras?
3: A decisão ela foi unilateral. Isto demonstra realmente que há uma visão completamente oposta entre Estados Unidos, quando são democratas no poder é menos visível, mas é sempre America First, e quando é Trump é realmente assumido e dito de maneira aberta. Os americanos lançaram-se nesta guerra com o Irão sem avisar ninguém. O artigo 5 da OTAN, e quem são nenhum aliado da OTAN venha ajudar os Estados Unidos. Eles criaram o problema e depois pedem ajuda. A carta da OTAN estipula bem que não é uma parceria ofensiva, é uma parceria de defesa, ou seja, países membros da OTAN comprometem-se a defender qualquer um dos membros que for atacado. Aqui quem atacou foram os Estados Unidos. Portanto, é complexo, vê-se completamente a dicotomia entre o ponto de vista americano. Americano talvez não, mas pelo menos da administração Trump. Aliás, o Congresso americano votou uma lei em favor à defesa da Ucrânia, recentemente, que é uma perspectiva de talvez já do que se pode prever de uma derrota da administração Trump nas eleições intermediárias de novembro próximo para a renovação do Congresso americano. A Ucrânia passa em segundo lugar em relação ao Irão, isso sem dúvida. O presidente Zelensky chegou ao G7 em Evian, foi acolhido pelo presidente Macron, mas efetivamente essa discussão de um pré-acordo, se eu entendi bem, o acordo vai ser assinado inclusive por voto, por assinatura eletrónica. Por enquanto não se trata realmente de um acordo definitivo, é um Memorandum of Understanding que prevê a reabertura do Estreito de Hormuz, uma trégua de 60 dias, o fim do bloqueio marítimo progressivo e, quanto ao nuclear, uma retomada das negociações sobre a questão nuclear do Irão. Mais nada. E talvez uma perspectiva de que sejam levantadas algumas sanções contra o Irão. Mas muita coisa resta por definir. Estas discussões, claro que o facto do presidente Trump ter anunciado isto mesmo antes do G7 revela duas coisas. Que ele nunca pode aparecer como um loser, um perdente. Tem que mostrar sempre que ele é que domina as coisas, mesmo se é discurso, mesmo se é storytelling. Ele tinha que chegar com uma notícia importante, dizer: eu sou o que faz a paz. Bom, na realidade foi o que abriu esta guerra. Isso, o risco é que o G7 seja dominado por a temática sobre esse acordo, vamos ver se ele entrará em vigor ou não, mas que vai omitir todos os outros aspectos. E a decepção para o Presidente Macron, efetivamente, é que ele tinha agendado aspectos que valem a pena de serem discutidos e que, na minha ótica, vão passar no segundo plano, porque a atualidade faz com que vai-se falar do Irão, essencialmente, dos aspectos inicialmente previstos, muito pouco, suponho, e inclusive sobre as questões de inteligência artificial, que têm realmente a ver com uma questão de soberania da Europa, não? A Europa está realmente a começar a tomar consciência que precisa de se libertar do domínio de...
2: Da dependência norte-americana?
3: Da norte-americana, completamente, e chinesa. Mas chinesa, ela é muito mais fraca do que a americana. Todos os, inclusive os ministérios, trabalham com aplicativos todos americanos, da Microsoft, por exemplo, em grande maioria. Portanto, há uma verdadeira vontade de ter os data centers na Europa, e inclusive aplicativos open source, portanto, abertos, não dependentes dos Estados Unidos. E essas questões são realmente importantes, inclusive para a soberania da Europa, como provavelmente o último defensor de um ideal de democracia progressista.
2: Henrique Monteiro, docente em Ciências Políticas da Universidade de La Rochelle, o nosso convidado desta terça-feira.
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0: 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Rúbrica Ciência tem hoje a assinatura de Catarina Falcão.
5: Até ao final de maio, cerca de 2.200 alunos cabo-verdianos de 44 escolas que frequentam o 9º e o 10º ano de escolaridade foram avaliados nos chamados testes PISA, ou Program for International Student Assessment, que mede os níveis de aprendizagens dos alunos nos países da OCDE e que, entretanto, tornou um padrão internacional de referência. Estes testes servem não para dar notas individuais, mas sim para avaliar as competências em geral num determinado país dos alunos, a nível da leitura, matemática e resolução de situações do dia-a-dia. Em África, só Marrocos faz estas avaliações e entra nos rankings da OCDE. Em Cabo Verde, após mudanças curriculares e uma preocupação crescente com as aprendizagens feitas pelos alunos desde a entrada na escola primária, o país quer, através destes testes, identificar os pontos fortes, as fragilidades e áreas prioritárias de melhoria no ensino. Segundo Adriano Moreno, diretor nacional da Educação de Cabo Verde, esta avaliação deve servir para continuar a formar os professores, ajudar os alunos e, sobretudo, verificar se há ajustes a fazer nos programas escolares.
6: Bom, nós queremos, sobretudo, melhorar a aprendizagem e o bem-estar dos alunos, porque esta avaliação permite comparar o desempenho dos alunos com padrões globais, nomeadamente os países da OCDE, e nós temos estado a fazer uma reforma educativa profunda, precisamente visando essa aproximação. E realizar a avaliação PISA permite que façamos um diagnóstico do sistema educativo e trabalhar na melhoria contínua do mesmo.
5: E assim que for feita então esta avaliação, porque agora ocorreram então os testes, podemos chamar assim, com os alunos, assim que for feita esta avaliação vai dar certas diretivas. Qual é que é o horizonte então para a aplicação destas diretivas? Estas diretivas são obrigatoriamente aplicadas ou não? Como é que Cabo Verde está a olhar para o que pode vir então da OCDE?
6: O nosso objetivo era precisamente, depois do diagnóstico, nos ajudassem a identificar quais são os pontos fortes do sistema, quais as dificuldades em termos de aprendizagem e, sobretudo, quais os fatores que influenciam o desempenho escolar. E, perante isso, traçar um plano para podermos orientar as políticas educativas, orientar as estratégias pedagógicas, apoiar os alunos e, sobretudo, trabalharmos na formação de professores.
5: E quando fala desta reforma, o que é que esta reforma pretende trazer, esta reforma que já está em curso e claro que vai então integrar estes dados do PISA, o que é que pretende exatamente melhorar? Há, por exemplo, objetivos a atingir no que diz respeito às matemáticas, às ciências?
6: Com certeza, nós queremos é melhorar a capacidade dos estudantes em aplicar os conhecimentos que vão adquirindo em matéria da leitura, da língua portuguesa, sobretudo, da matemática, mas também das ciências, mas, sobretudo, que os jovens tenham um pensamento crítico, portanto, e que saibam aplicá-los nas situações da vida real.
5: Portanto, ou seja, na questão da compreensão dos textos, isso é algo importante?
6: Claro, claro, claro. A língua portuguesa e a matemática são duas vertentes ou as duas disciplinas que têm causado alguma dificuldade, tanto no ensino básico como no ensino secundário, e pretendemos medir essa capacidade dos nossos estudantes. Já o tínhamos feito através da avaliação diagnóstica que se fazem nas escolas, já fizemos as provas aferidas, fizemos o EGRA, que também é uma avaliação que incide sobre a capacidade de leitura, mas em classes inferiores. Agora completamos com jovens de 15 a 16 anos e assim temos um panorama sobre a capacidade dos nossos jovens em aplicar os seus conhecimentos nessas matérias. E a partir dali, políticas educativas vão ser traçadas. Vamos trabalhar sobretudo na formação de professores para que desenvolvam essas capacidades nos nossos jovens e que possam, portanto, competir com os países da OCDE que têm as melhores práticas em termos do ensino.
5: Pelo que eu vi nos rankings da OCDE, em termos de países africanos, apenas consta Marrocos. Cabo Verde, ao fazer esta avaliação, quer também tomar um género de dianteira na educação em África e na preparação, então, das suas jovens gerações?
6: Nós estamos preocupados em melhorar forma contínua o nosso sistema educativo. Começamos com o PISA escolar e o objetivo era integrar a avaliação PISA normal, portanto, e fazer parte desse ranking que permite que tenhamos evidências para se melhorar o sistema educativo e que não se tome medidas apenas com base em achismos.
5: Muitas vezes estes rankings recebem algumas críticas e acabam por ser uma faca de dois gumes, se podemos dizer assim, porque por um lado claramente mostram as dificuldades, as fragilidades, aquilo também que os países são bons, mas acabam por não mostrar muitas vezes a globalidade da situação dos países. Como é que faz estes rankings, consegue-se também depois ajustar as expectativas tanto dos professores, como dos alunos, como do próprio país?
6: Nós estamos a trabalhar com professores e a comunidade em geral, que nós não devemos nem ficar eufóricos, nem entrar em depressão com os resultados. Portanto, o nosso objetivo, portanto, nós não temos como finalidade para já criar ranking de escolas ou o nosso ranking em termos internacional, é fazer o diagnóstico, trabalhar sobre as evidências e ir melhorar continuamente o sistema educativo.
5: E do que tem visto, do que tem se desenvolvido noutros países, o PISA realmente causa um grande impacto no sistema escolar?
6: Sim. Tem causado uma forma de escolas também sentirem responsabilidades pelas políticas educativas que são implementadas, sentindo-se mais responsabilizadas, conseguem trabalhar melhor as diferentes vertentes, ter objetivos muito claros a ser atingidos todos os anos e podermos todos engajar naquilo que é a melhoria do sistema educativo.
5: Ouvimos Adriano Moreno, Diretor Nacional da Educação, sobre a implementação dos testes PISA em Cabo Verde. Os resultados dos testes PISA em Cabo Verde devem ser conhecidos entre o final de junho e o início de julho. Obrigada por ter acompanhado este Magazine Ciência. Até para a semana.
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Com a voz do grupo Nectarwood e a música Naturally, chega ao fim esta emissão. Voltamos amanhã às 15 horas do Paris com toda a informação atualizada. Se nos quiser continuar a acompanhar, pode fazê-lo através da nossa página RFI Português ou nas redes sociais. Obrigada pela preferência. Fique bem.

0: São 18 horas em Paris, 15 na Cidade da Praia. 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
0: Cabo Verde, estreante em campeonatos do mundo, impôs um surpreendente empate 0-0 frente à campeã europeia Espanha. Em jogo da primeira jornada do Grupo H disputado em Atlanta, o guarda-redes Vozinha foi o homem da noite e a RFI foi ouvir a família do jogador. O acordo de paz entre o Irão e os Estados Unidos será assinado na sexta-feira na Suíça e prevê a continuação do cessar-fogo, a abertura de uma nova fase de discussões sobre as questões nucleares, incluindo a reabertura do Estreito de Hormuz. Estes são alguns dos assuntos que vamos desenvolver na realização técnica desta emissão. Está dos Kusekolits e o jornal começa agora.
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0: A seleção de Cabo Verde, estreante em campeonatos do mundo, impôs um surpreendente empate 0-0 frente à campeã europeia Espanha. Em jogo da primeira jornada do Grupo H, disputado em Atlanta, o guarda-redes Vozinha foi o homem da noite e a RFI foi ouvir a família do jogador. A reportagem é de Odeir Santos.
3: No início da tarde desta terça-feira, 21 horas depois do jogo inaugural do Grupo H e que colocou Cabo Verde a enfrentar a Espanha na sua estreia no Mundial de Futebol, Dona Ana Évora, a mãe de Josimar José Évora Dias, ou seja, Vozinha, o guarda-redes da seleção de Cabo Verde, falando na língua cabo-verdiana, disse à RFI que estava muito feliz e orgulhosa do filho.
4: Muito orgulho de ser mãe de Vozinha, que não estou a esperar que não vá passar para a segunda fase, que ele vai fazer um bom mundial.
3: Por sua vez, o irmão mais novo de Vozinha, Davidson Évora, de 25 anos de idade, também guarda-redes de futebol numa equipa da primeira divisão na Ilha de São Vicente, contou à RFI que grande foi a satisfação de ver Cabo Verde a travar a seleção da Espanha e mais por ver o irmão a defender 7 remates dos espanhóis.
5: Super orgulhoso do meu irmão, dos jogadores também que fizeram um grande jogo, do Mr. Bobs que fez uma grande estratégia da equipa e super orgulhoso da minha terra estar a repercutir tão assim. É uma coisa inimaginável, incrível.
3: De Cabo Verde para a RFI, Odair Santos.
0: Segunda-feira, dia inédito no Campeonato do Mundo do Futebol a decorrer nos Estados Unidos, Canadá e México, onde não houve nenhum vencedor em 4 encontros realizados, incluindo o empate histórico de Cabo Verde sem golos diante da Espanha. As explicações são com Marco Martins.
6: A palavra de ordem nesta segunda-feira 15 de junho foi empate. 4 jogos, 4 empates e algumas surpresas. Em Atlanta, nos Estados Unidos e perante uma forte comunidade cabo-verdiana, os Tubarões Azuis conseguiram impor um empate sem golos à seleção espanhola, atual campeã da Europa, num jogo a contar para o Grupo H. No outro encontro do Grupo H, o Uruguai e a Arábia Saudita empataram a uma bola. Outro favorito a ter falhado na sua estreia foi a Bélgica. Os belgas acabaram por empatar a uma bola diante do Egito. No último e mais polêmico jogo do dia, o Irão empatou a 2 bolas frente à Nova Zelândia, um jogo polémico, visto que a seleção iraniana, que tem o seu quartel-general no México, tem apenas uma autorização de 24 horas para estarem em território norte-americano, passando apenas uma noite nos Estados Unidos antes de regressarem ao México. Esta situação vai novamente repetir-se, visto que o Irão defronta a Bélgica em Los Angeles, a 21 de junho, e vai medir forças com o Egito em Seattle a 26 de junho. Acorde-se que o Irão viu os Estados Unidos recusarem vistos de entrada a muitos membros do seu staff, incluindo o presidente da federação, adjuntos e até jornalistas, antes da estreia diante da Nova Zelândia.
0: Esta noite a França joga com o Senegal, o Iraque mede forças com a Noruega, a Argentina defronta a Argélia e o último jogo do dia opõe a Jordânia à Áustria. São Tomé e Príncipe, o Tribunal Constitucional validou definitivamente 5 candidaturas às eleições presidenciais marcadas para dia 19 de julho. De fora fica o empresário Domingos Monteiro, presidente da coligação Movimento de Cidadãos Independentes do Partido Socialista e Partido de Unidade Nacional. No acórdão 23/2026, O Tribunal Constitucional refere que, após consulta dos documentos, verificou que ambos os progenitores do candidato são naturais de Cabo Verde e não consta qualquer averbamento sobre a aquisição da nacionalidade são-tomense. O candidato anunciou hoje que vai recorrer da decisão que considera injusta. A reportagem é de Maximino Carlos.
7: Cinco candidatos foram validados às presidenciais de 19 de julho pelo Tribunal Constitucional. Tratam-se de Carlos Villanova, Miques Bonfim, Nito Abreu, Jorge Bom Jesus e Eugênio Tenir. O empresário Nino Monteiro, presidente do MCPS, foi invalidado pelo Tribunal Constitucional, que não avançou os motivos da sua exclusão. Entretanto, o MLSTP vai decidir amanhã o seu posicionamento ao candidato a apoiar nas próximas presidenciais. Prevê-se que este partido venha pender para o posicionamento a favor do candidato Carlos Villanova. A reunião de ontem da Comissão Política do MLSTP, presidida pelo seu presidente Américo Barros, foi inconclusiva e um grupo de militantes deste partido manifestou-se a favor do apoio à candidatura de Jorge Bom Jesus pelo facto de ser um elemento do partido. Maximino Carlos, São Tomé, RFI.
0: Em Angola, o pré-candidato à liderança do MPLA, partido no poder, António Venâncio, denuncia dificuldades para realizar o trabalho de mobilização e sensibilização dos militantes, admitindo a possibilidade de integrar outro partido caso a sua candidatura não chegue ao Congresso. António Venâncio, militante há 53 anos, aguarda por respostas internas, declarando que vai usar todos os meios para atender às reclamações, por exemplo, recorrer ao Tribunal Constitucional. O MPLA realiza de 9 a 10 de dezembro deste ano o 9º Congresso do Partido, sendo pré-candidatos o atual líder da Organização Política e Presidente da República, João Lourenço, António Venâncio, Gino Carneiro, José de Almeida e Valdir Cónego. Os conflitos no Médio Oriente e na Ucrânia dominam a cimeira das 7 economias mais desenvolvidas do mundo, G7, que decorre entre hoje e amanhã aqui em França, na cidade de Evian. Esta manhã o presidente da Ucrânia, Volodymyr Zelensky, chegou a Evian, foi recebido pelo homólogo Emmanuel Macron para defender a manutenção do apoio internacional à Ucrânia, passados mais de 4 anos desde o início da invasão russa. Éric Monteiro, docente em Ciências Políticas na Universidade de La Rochelle, afirma que a principal lição da guerra é a capacidade de resistência da Ucrânia, defendendo que deixar de apoiar a Ucrânia poderia fragilizar a segurança europeia.
8: A Ucrânia mostrou a sua capacidade de resiliência. É impressionante como todos se enganaram. O líder da Rússia, Vladimir Putin, anunciaram uma operação que ia ser especial, que ia ser resolvida em alguns dias ou no máximo 2 semanas. Já estamos no 5º ano de guerra. Os Estados Unidos nunca quiseram realmente entrar em conflito com a Rússia. E as relações, aliás, entre o presidente Trump e o presidente Putin são muito ambíguas quanto a isso. A Europa demorou algum tempo, mas foi sempre clara sobre o facto que, se não defendermos a Ucrânia, seremos os próximos. E não se pode largar a Ucrânia. E há cada vez mais líderes europeus, inclusive a Itália, a presidente do Conselho, Giorgia Meloni, sempre defendeu de maneira constante a ideia de defender a Ucrânia. A França tem o mesmo posicionamento, o Reino Unido também. O que é mais complicado, talvez, a posição da Alemanha, mas a posição também da Alemanha, sendo tão pouco lisível nestes últimos meses ou anos, acabou por dar o que se viu na eleição dos membros não permanentes no Conselho de Segurança da ONU. Portugal foi eleito pela primeira vez da sua vida e a Alemanha não foi eleita como membro não permanente por um mandato de 2 anos. Isso demonstra bem a falta de lisibilidade da posição alemã quanto à situação sobre a Ucrânia.
0: Éric Monteiro, docente em Ciências Políticas na Universidade de La Rochelle, ele que é o convidado de Lígia Anjos. O acordo de paz entre o Irão e os Estados Unidos será assinado na sexta-feira, na Suíça, e prevê a continuação do cessar-fogo, a abertura de uma nova fase de discussão sobre questões nucleares e de segurança regional, incluindo a reabertura do Estreito de Hormuz. Terminamos com a Rússia. O presidente Vladimir Putin convocou esta terça-feira eleições legislativas na Rússia para dia 20 de setembro, quando as sondagens têm revelado uma tendência de queda da sua popularidade e do partido do governo. E é o ponto final neste bloco informativo.
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0: E a segunda parte desta emissão em língua portuguesa aqui na antena da RFI, terça-feira, rubrica Ciência. Catarina Falcão explica-nos como Cabo Verde está a utilizar o programa PISA para avaliar conhecimentos e melhorar o bem-estar dos alunos. O docente universitário Érico Monteiro é o convidado Ligia Anjos para analisar a cimeira do G7 que decorre aqui em França.
1: Convidado.
9: Os líderes do G7 reúnem-se em Évian, nos Alpes franceses, no momento em que a ordem internacional entra numa fase de recomposição, a guerra na Ucrânia continua sem que a solução à vista, a rivalidade entre os Estados Unidos e a China estrutura cada vez mais as relações internacionais, os BRICS afirmam-se como um polo de influência alternativo, mas o tema que acabou por se impor nesta cimeira é o acordo alcançado entre Washington e Teherã para pôr fim a mais de 100 dias de conflito. Os europeus procuram influenciar as negociações que se seguem, nomeadamente sobre o programa nuclear iraniano e o futuro estratégico do Estreito de Hormuz. Para Emmanuel Macron, esta é também uma das últimas grandes cimeiras internacionais do seu mandato. Para analisar os desafios deste encontro, conversamos hoje com Henrique Monteiro, docente em Ciências Políticas na Universidade de La Rochelle. E começo por lhe perguntar, doutor, olhando para a agenda e para os protagonistas que estão hoje reunidos em Évian, pergunto-lhe se o verdadeiro tema desta cimeira não é a dificuldade crescente do Ocidente a encontrar e definir sozinho as regras do jogo internacional.
8: Ah, sim, com certeza. O que é espantoso é ver efetivamente que a pauta anunciada pela presidência francesa, os pontos essenciais eram os equilíbrios económicos mundiais e a inteligência artificial e, claro, em terceiro ponto havia a questão das crises geopolíticas atuais, nomeadamente a Ucrânia e a crise no Irão. Agora, a França e a presidência da República Francesa tinham posto essa pauta. Na realidade, o que a imprensa internacional e que os países convidados abordam prioritariamente é a questão da ordem mundial, que está completamente desregulada em relação ao Golfo Pérsico, que tem um impacto muito importante sobre as economias devido à subida do preço do petróleo e de todos os produtos derivados do petróleo. Como disse, é o último G7 ao qual vai participar o Presidente Macron. Se restam-lhe um pouco menos de 10 meses de mandato, do seu segundo mandato, e não se poderá candidatar novamente. Ele tinha uma pauta ambiciosa e a atualidade faz com que, apesar da pauta ser interessante, falar das dívidas mundiais dos países com dívidas, as tensões comerciais nomeadamente impostas desde a chegada do segundo mandato de Trump ao poder, isso acaba por passar no segundo plano, enquanto para o Presidente Macron era um objetivo principal.
9: Durante anos, Emmanuel Macron defendeu a ideia de uma Europa mais soberana e de uma França capaz de dialogar com diferentes blocos. Quando olhamos para o estado do mundo hoje, em 2026, essa ambição pareceu-lhe realista?
8: Lembra-se de há uns anos atrás, o Presidente Macron disse numa cimeira da OTAN, a OTAN estava com esse cefalograma liso. Foi um eletrochoque quando ele disse isso. E quando vemos a situação, dois ou três anos depois, houve uma consolidação da OTAN, pelo menos deste lado do Atlântico, do lado europeu do Atlântico. Países que sempre foram neutros, como a Finlândia, como a Suécia, acabaram por pedir adesão à OTAN e acaba por ser um embrião de tomada de consciência que a Europa tem que se reforçar sozinha e que não poderá mais contar só com os Estados Unidos. Ao fim e ao cabo, o Presidente Macron, quanto a isso, teve uma visão muito objetiva. A OTAN estava nas mãos dos Estados Unidos, sempre esteve nas mãos dos Estados Unidos, que acusam a Europa de não investir, de serem eles a financiar. É um pouco mais complexo, vamos dizer, do que isso, porque efetivamente os Estados Unidos são os principais fornecedores em armas. Mas quem é que compram essas armas? Mais de 65% das armas que equipam os países da OTAN vêm dos Estados Unidos. Portanto, a existência mesmo da OTAN rende dinheiro aos Estados Unidos e à indústria do armamento americano.
9: E até que ponto é que os aliados dos Estados Unidos vivem hoje condicionados pela imprevisibilidade de Washington?
8: A primeira-ministra dinamarquesa foi muito clara recentemente quanto a isso. A posição dos Estados Unidos é imprevisível. Há de ser tomada consciência da imprevisibilidade do posicionamento da primeira potência mundial. Ela é muito ambígua. Primeiro, as taxas aduaneiras que foram impostas aos aliados, que acabam por ser superiores aos que teoricamente seriam inimigos dos Estados Unidos, ou seja, o primeiro grande adversário, a China, finalmente obteve, porque fez pressão, a redução inicial dos 100% de agravamento das taxas aduaneiras, coisa que a Europa finalmente acabou por, em parte, ceder aos americanos. Isso é uma questão muito importante, os europeus estão a tomar consciência disso, e estão a tomar consciência também que precisam de se reequipar e de se defender.
9: A guerra na Ucrânia Ucrânia, que dura há mais de 4 anos, continua a ser, a seu ver, uma prioridade estratégica para os países ocidentais, ou passou a ser um conflito que entrou numa fase de normalização, tanto diplomática como mediática?
8: Não, normalização eu acho que não. Aliás, a Ucrânia mostrou a sua capacidade de resiliência. É impressionante como todos se enganaram. O líder da Rússia, Vladimir Putin, anunciava uma operação que ia ser especial, que ia ser resolvida em alguns dias ou no máximo 2 semanas. Já estamos no 5º ano de guerra. Os Estados Unidos nunca quiseram realmente entrar em conflito com a Rússia, e as relações, aliás, entre o presidente Trump e o presidente Putin são muito ambíguas quanto a isso. A Europa demorou algum tempo, mas foi sempre clara sobre o facto que, se não defendermos a Ucrânia, seremos os próximos. E não se pode largar a Ucrânia. E há cada vez mais líderes europeus, inclusive a Itália, a presidente do Conselho, Giorgia Meloni, sempre defendeu de maneira constante a ideia de defender a Ucrânia. A França tem o mesmo posicionamento, o Reino Unido também, embora não esteja mais na União Europeia, mas está muitíssimo claro. O que é mais complicado é talvez a posição da Alemanha, mas a posição também da Alemanha, sendo tão pouco lisível nestes últimos meses ou anos, acabou por dar o que se viu na eleição dos membros não permanentes no Conselho de Segurança da ONU. Portugal foi eleito pela primeira vez da sua vida no primeiro turno, e a Alemanha não foi eleita pela primeira vez da sua vida como membro não permanente por um mandato de 2 anos. Isso demonstra bem a falta de lisibilidade da posição alemã quanto à situação sobre a Ucrânia. Mostra também os desacordos que existem sobre o que o presidente Macron aspira de maneira profunda, sobre um reforço do armamento tipicamente europeu. O exemplo disso é o fracasso do avião caça que devia ser construído pela Airbus e pela Dassault, portanto o consórcio europeu, mas com uma grande parte alemã, e a Dassault francesa. O projeto chumbou. E a França tem cada vez mais um sucesso graças à sua independência explosiva na produção de aviões de caça, aumentando cada vez mais as exportações do caça Rafale. Isso demonstra realmente que há uma vontade francesa, sem dúvida, de ser independente. Isso, quer que tenham sido presidentes de esquerda, quer tenham sido presidentes de direita.
9: Ontem foi alcançado o acordo entre os Estados Unidos e o Irão. Foi anunciado sem verdadeira participação europeia. O que é que isto nos diz sobre o lugar da Europa nas grandes negociações internacionais, e ainda consegue influenciar os acontecimentos ou limita-se a acompanhar decisões tomadas por outras?
8: A decisão, ela foi unilateral. Isto demonstra realmente que há uma visão completamente oposta entre Estados Unidos, quando são democratas no poder é menos visível, mas é sempre America First, e quando é Trump é realmente assumido e dito de maneira aberta. Os americanos lançaram-se nesta guerra com o Irão sem avisar ninguém. O artigo 5 da OTAN, e quem fosse nenhum aliado da OTAN venha ajudar os Estados Unidos. Eles criaram o problema e depois pedem ajuda. A carta da OTAN estipula bem que não é uma parceria ofensiva, é uma parceria de defesa, ou seja, países membros da OTAN comprometem-se a defender qualquer um dos membros que for atacado. Aqui quem atacou foram os Estados Unidos. Portanto, é complexo, vê-se completamente a dicotomia entre o ponto de vista americano. Americano talvez não, mas pelo menos da administração Trump. Aliás, o Congresso americano votou uma lei em favor à defesa da Ucrânia, recentemente, que é uma perspectiva de talvez já do que se pode prever de uma derrota da administração Trump nas eleições intermediárias de novembro próximo para a renovação do Congresso americano. A Ucrânia passa em segundo lugar em relação ao Irão, isso sem dúvida. O presidente Zelensky chegou ao G7 em Evian, foi acolhido pelo presidente Macron, mas efetivamente essa discussão de um pré-acordo, se eu entendi bem, o acordo vai ser assinado inclusive por voto, por assinatura eletrónica. Por enquanto não se trata realmente de um acordo definitivo, é um Memorandum of Understanding que prevê a reabertura do Estreito de Hormuz, uma trégua de 60 dias, o fim do bloqueio marítimo progressivo, e quanto ao nuclear, uma retomada das negociações sobre a questão nuclear do Irão. Mais nada. E talvez uma perspectiva de que sejam levantadas algumas sanções contra o Irão. Mas muita coisa resta por definir. Estas discussões, claro que o facto do presidente Trump ter anunciado isto mesmo antes do G7 revela duas coisas. Que ele nunca pode aparecer como um loser, um perdente. Tem que mostrar sempre que ele é que domina as coisas, mesmo se é discurso, mesmo se é storytelling. Ele tinha que chegar com uma notícia importante, dizer: eu sou o que faz a paz. Bom, na realidade foi o que abriu esta guerra. Isso, o risco é que o G7 seja dominado por a temática sobre esse acordo. Vamos ver se ele entrará em vigor ou não, mas que vai omitir todos os outros aspectos. E a decepção para o presidente Macron, efetivamente, é que ele tinha agendado aspectos que valem a pena de serem discutidos e que, na minha ótica, vão passar no segundo plano, porque a atualidade faz com que vai-se falar do Irão, essencialmente, dos aspectos inicialmente previstos, muito pouco, suponho, e inclusive sobre as questões de inteligência artificial, que têm realmente a ver com uma questão de soberania da Europa, não? A Europa está realmente a começar a tomar consciência que precisa de se libertar do domínio domínio de...
9: Da dependência norte-americana?
8: Da norte-americana, completamente, e chinesa. Mas chinesa, ela é muito mais fraca do que a americana. Todos os, inclusive os ministérios, trabalham com aplicativos todos americanos, da Microsoft, por exemplo, em grande maioria. Portanto, há uma verdadeira vontade de ter os data centers na Europa, e inclusive aplicativos open source, portanto, abertos, não dependentes dos Estados Unidos. E essas questões são realmente importantes, inclusive para a soberania da Europa, como provavelmente o último defensor de um ideal de democracia progressista.
9: Henrique Monteiro, docente em Ciências Políticas da Universidade de La Rochelle, o nosso convidado desta terça-feira.
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0: 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Rúbrica Ciência tem hoje a assinatura de Catarina Falcão.
11: Até ao final de maio, cerca de 2.200 alunos cabo-verdianos de 44 escolas que frequentam o 9º e o 10º ano de escolaridade foram avaliados nos chamados testes PISA, ou Program for International Student Assessment, que mede os níveis de aprendizagens dos alunos nos países da OCDE e que, entretanto, tornou um padrão internacional de referência. Estes testes servem não para dar notas individuais, mas sim para avaliar as competências em geral num determinado país dos alunos, a nível da leitura, matemática e resolução de situações do dia-a-dia. Em África, só Marrocos faz estas avaliações e entra nos rankings da OCDE. Em Cabo Verde, após mudanças curriculares e uma preocupação crescente com as aprendizagens feitas pelos alunos desde a entrada na escola primária, o país quer, através destes testes, identificar os pontos fortes, as fragilidades e áreas prioritárias de melhoria no ensino. Segundo Adriano Moreno, Diretor Nacional da Educação de Cabo Verde, esta avaliação deve servir para continuar a formar os professores, ajudar os alunos e, sobretudo, verificar se há ajustes a fazer nos programas escolares.
12: Bom, nós queremos, sobretudo, melhorar a aprendizagem e o bem-estar dos alunos, porque esta avaliação permite comparar o desempenho dos alunos com padrões globais, nomeadamente os países da OCDE, e nós temos estado a fazer uma reforma educativa profunda, precisamente visando essa aproximação. E realizar a avaliação PISA permite que façamos um diagnóstico do sistema educativo e trabalhar na melhoria contínua do mesmo.
11: E assim que for feita então esta avaliação, porque agora ocorreram então os testes, podemos chamar assim, com os alunos, assim que for feita esta avaliação vai dar certas diretivas. Qual é que é o horizonte então para a aplicação destas diretivas? Estas diretivas são obrigatoriamente aplicadas ou não? Como é que Cabo Verde está a olhar para o que pode vir então da OCDE?
12: O nosso objetivo era precisamente, depois do diagnóstico, nos ajudassem a identificar quais são os pontos fortes do sistema, quais as dificuldades em termos de aprendizagem, e, sobretudo, quais os fatores que influenciam o desempenho escolar. E, perante isso, traçar um plano para podermos orientar as políticas educativas, orientar as estratégias pedagógicas, apoiar os alunos e, sobretudo, trabalharmos na formação de professores.
11: E quando fala desta reforma, o que é que esta reforma pretende trazer, esta reforma que já está em curso e claro que vai então integrar estes dados do PISA, o que é que pretende exatamente melhorar? Há, por exemplo, objetivos a atingir no que diz respeito às matemáticas, às ciências?
12: Com certeza, nós queremos é melhorar a capacidade dos estudantes em aplicar os conhecimentos que vão adquirindo em matéria da leitura, da língua portuguesa sobretudo, da matemática, mas também das ciências, mas sobretudo que os jovens tenham um pensamento crítico, portanto, e que saibam aplicá-los nas situações da vida real.
11: Portanto, ou seja, na questão da compreensão dos textos, isso é algo importante?
12: Claro, claro, claro. A língua portuguesa e a matemática são duas vertentes ou as duas disciplinas que têm causado alguma dificuldade, tanto no ensino básico como no ensino secundário, e pretendemos medir essa capacidade dos nossos estudantes. Já o tínhamos feito através da avaliação diagnóstica que se fazem nas escolas, já fizemos as provas aferidas, Fizemos o EGRA, que também é uma avaliação conhecida sobre a capacidade de leitura, mas em classes inferiores. Agora completamos com jovens de 15 a 16 anos e assim temos um panorama sobre a capacidade dos nossos jovens em aplicar os seus conhecimentos nessas matérias. E a partir dali, políticas educativas vão ser traçadas. Vamos trabalhar sobretudo na formação de professores para que desenvolvam essas capacidades nos nossos jovens e que possam, portanto, competir com os países da OCDE que têm as melhores práticas em termos do ensino.
9: Pelo que eu vi nos rankings da OCDE, em termos de países africanos, apenas consta Marrocos. Cabo Verde, ao fazer esta avaliação, quer também tomar um género de dianteira na educação em África e na preparação, então, das suas jovens gerações?
12: Nós estamos preocupados em melhorar de forma contínua o nosso sistema educativo. Começamos com o PISA escolar e o objetivo era integrar a avaliação PISA normal, portanto, e fazer parte desse ranking que permite que tenhamos evidências para se melhorar o sistema educativo e que não se tome medidas apenas com base em achismos.
9: Muitas vezes estes rankings recebem algumas críticas e acabam por ser uma faca de dois gumes, se podemos dizer assim, porque por um lado claramente mostram as dificuldades, as fragilidades, aquilo também que os países são bons, mas acabam por não mostrar muitas vezes a globalidade da situação dos países. Como é que faz estes rankings, consegue-se também depois ajustar as expectativas tanto dos professores, como dos alunos, como do próprio país?
12: Nós estamos relativamente a trabalhar com professores e a comunidade em geral, que nós não devemos nem ficar eufóricos, nem entrar em depressão com os resultados. Portanto, o nosso objetivo, portanto, nós não temos como finalidade para já criar ranking de escolas ou o nosso ranking em termos internacional, é fazer o diagnóstico, trabalhar sobre as evidências e ir melhorar continuamente o sistema educativo.
9: E do que tem visto, do que tem se desenvolvido noutros países, o PISA realmente causa um grande impacto no sistema escolar?
12: Sim, portanto, tem causado uma forma de escolas também sentirem responsabilidades pelas políticas educativas que são implementadas, sentindo-se mais responsabilizadas, conseguem trabalhar melhor as diferentes vertentes, ter objetivos muito claros a ser atingidos todos os anos e podermos todos engajar naquilo que é a melhoria do sistema educativo.
9: Ouvimos Adriano Moreno, Diretor Nacional da Educação, sobre a implementação dos testes PISA em Cabo Verde. Os resultados dos testes PISA em Cabo Verde devem ser conhecidos entre o final de junho e o início de julho. Obrigada por ter acompanhado este Magazine Ciência. Até para a semana.
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Com a voz do grupo Nectarwood e a música Naturally, chega ao fim esta emissão. Voltamos amanhã às 15 horas do Paris com toda a informação atualizada. Se nos quiser continuar a acompanhar, pode fazê-lo através da nossa página RFI Português ou nas redes sociais. Obrigada pela preferência. Fique bem.

0: São 18 horas em Paris, 15 na Cidade da Praia. 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
1: Neide Ribeiro.
0: Cabo Verde, estreante em campeonatos do mundo, impôs um surpreendente empate 0-0 frente à campeã europeia Espanha. Em jogo da primeira jornada do Grupo H disputado em Atlanta, o guarda-redes Vozinha foi o homem da noite e a RFI foi ouvir a família do jogador. O acordo de paz entre o Irão e os Estados Unidos será assinado na sexta-feira na Suíça e prevê a continuação do cessar-fogo, a abertura de uma nova fase de discussões sobre as questões nucleares, incluindo a reabertura do Estreito de Hormuz. Estes são alguns dos assuntos que vamos desenvolver na realização técnica desta emissão. Está dos Kosekolits e o jornal começa agora.
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0: A seleção de Cabo Verde, estreante em campeonatos do mundo, impôs um surpreendente empate 0-0 frente à campeã europeia Espanha. Em jogo da primeira jornada do Grupo H, disputado em Atlanta, o guarda-redes Vozinha foi o homem da noite e a RFI foi ouvir a família do jogador. A reportagem é de Odeir Santos.
3: No início da tarde desta terça-feira, 21 horas depois do jogo inaugural do Grupo H e que colocou Cabo Verde a enfrentar a Espanha na sua estreia no Mundial de Futebol, Dona Ana Évora, a mãe de Josimar José Évora Dias, ou seja, Vozinha, o guarda-redes da seleção de Cabo Verde, falando na língua cabo-verdiana, disse à RFI que estava muito feliz e orgulhosa do filho.
4: Muito orgulho de ser mãe de Vozinha, que não te esperar que não te vá passar para... A segunda fase que ele vai fazer um bom mundial.
3: Por sua vez, o irmão mais novo de Vozinha, Davidson Évora, de 25 anos de idade, também guarda-redes de futebol numa equipa de primeira divisão na Ilha de São Vicente, contou à RFI que grande foi a satisfação de ver Cabo Verde a travar a seleção da Espanha e mais por ver o irmão a defender 7 remates dos espanhóis.
5: Super orgulhoso do meu irmão, dos jogadores também que fizeram um grande jogo, do Mr. Box que... fez uma grande estratégia da equipa e super orgulhoso da minha terra estar a repercutir. Estava assim, é uma coisa inimaginável, incrível.
3: De Cabo Verde para a RFI, Odair Santos.
0: Segunda-feira, dia inédito no Campeonato do Mundo do Futebol a decorrer nos Estados Unidos, Canadá e México, onde não houve nenhum vencedor em 4 encontros realizados, incluindo o empate histórico de Cabo Verde sem golos diante da Espanha. As explicações são com Marco Martins.
6: A palavra de ordem nesta segunda-feira 15 de junho foi empate. 4 jogos, 4 empates e algumas surpresas. Em Atlanta, nos Estados Unidos e perante uma forte comunidade cabo-verdiana, os Tubarões de Azuis conseguiram impor um empate sem golos à seleção espanhola, atual campeã da Europa, num jogo a contar para o Grupo H. No outro encontro do Grupo H, o Uruguai e a Arábia Saudita empataram a uma bola. Outro favorito a ter falhado na sua estreia foi a Bélgica.

0: constitucionalidade de São Tomense. O candidato anunciou hoje que vai recorrer da decisão que considera injusta. A reportagem é de Maximino Carlos.
1: 5 candidatos foram validados às presidenciais de 19 de julho pelo Tribunal Constitucional. Tratam-se de Carlos Villanova, Miques Bonfim, Nito Abreu, Jorge Bom Jesus e Eugênio Tenê. O empresário Nino Monteiro, presidente do MCPS, foi invalidado pelo Tribunal Constitucional, que não avançou os motivos da sua exclusão. Entretanto, o MLSTP vai decidir amanhã o seu posicionamento ao candidato a apoiar nas próximas presidenciais. Prevê-se que este partido venha pender para o posicionamento a favor do candidato Carlos Villanova. A reunião de ontem da Comissão Política do MLSTP, presidida pelo seu presidente Américo Barros, foi inconclusiva e um grupo de militantes deste partido manifestou-se a favor do apoio à candidatura de Jorge Bom Jesus pelo facto de ser um elemento do partido. Maximino Carlos, São Tomé, RFI.
0: Em Angola, o pré-candidato à liderança do MPLA, partido no poder, António Venâncio, denuncia dificuldades para realizar o trabalho de mobilização e sensibilização dos militantes, admitindo a possibilidade de integrar outro partido caso a sua candidatura não chegue ao Congresso. António Venâncio, militante há 53 anos, aguarda por respostas internas, declarando que vai usar todos os meios para atender às reclamações, por exemplo, recorrer ao Tribunal Constitucional. O MPLA realiza de 9 a 10 de dezembro deste ano o 9º Congresso do Partido, sendo pré-candidatos o atual líder da organização política e Presidente da República, João Lourenço, António Venâncio, Gino Carneiro, José de Almeida e Valdir Cónego. Os conflitos no Médio Oriente e na Ucrânia dominam a cimeira das 7 economias mais desenvolvidas do mundo, o G7, que decorre entre hoje e amanhã aqui em França, na cidade de Evian. Esta manhã o presidente da Ucrânia, Volodymyr Zelensky, chegou a Evian, foi recebido pelo homólogo Emmanuel Macron para defender a manutenção do apoio internacional à Ucrânia, passados mais de 4 anos desde o início da invasão russa. Éric Monteiro, docente em Ciências Políticas na Universidade de La Rochelle, afirma que a principal lição da guerra é a capacidade de resistência da Ucrânia, defendendo que deixar de apoiar a Ucrânia poderia fragilizar a segurança europeia.
2: A Ucrânia mostrou a sua capacidade de resiliência. É impressionante como todos se enganaram. O líder da Rússia, Vladimir Putin, anunciaram uma operação que ia ser especial, que ia ser resolvida em alguns dias ou no máximo 2 semanas. Já estamos no 5º ano de guerra. Os Estados Unidos nunca quiseram realmente entrar em conflito com a Rússia. E as relações, aliás, entre o presidente Trump e o presidente Putin são muito ambíguas quanto a isso. A Europa demorou algum tempo, mas foi sempre clara sobre o facto que, se não defendermos a Ucrânia, seremos os próximos. E não se pode largar a Ucrânia. E há cada vez mais líderes europeus, inclusive a Itália, a presidente do Conselho, Giorgia Meloni, sempre defendeu de maneira constante a ideia de defender a Ucrânia. A França tem o mesmo posicionamento, o Reino Unido também. O que é mais complicado é talvez a posição da Alemanha, mas a posição justamente da Alemanha, sendo tão pouco lisível nestes últimos meses ou anos, acabou por dar o que se viu na eleição dos membros não permanentes no Conselho de Segurança da ONU. Portugal foi eleito pela primeira vez da sua vida e a Alemanha não foi eleita como membro não permanente por um mandato de 2 anos. Isso demonstra bem a falta de lisibilidade da posição alemã quanto à situação sobre a Ucrânia.
0: Éric Monteiro, docente em Ciências Políticas na Universidade de La Rochelle, ele que é o convidado de Lígia Anjos. O acordo de paz entre o Irão e os Estados Unidos será assinado na sexta-feira, na Suíça, e prevê a continuação do cessar-fogo, a abertura de uma nova fase de discussão sobre questões nucleares e de segurança regional, incluindo a reabertura do Estreito de Hormuz. Terminamos com a Rússia. O presidente Vladimir Putin convocou esta terça-feira eleições legislativas na Rússia para dia 20 de setembro, quando as sondagens têm revelado uma tendência de queda da sua popularidade e do partido do governo. E é o ponto final neste bloco informativo.
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0: E a segunda parte desta emissão em língua portuguesa aqui na antena da RFI, terça-feira, rubrica Ciência. Catarina Falcão explica-nos como Cabo Verde está a utilizar o programa PISA para avaliar conhecimentos e melhorar o bem-estar dos alunos. O docente universitário Érico Monteiro é o convidado Ligia Anjos para analisar a cimeira do G7 que decorre aqui em França.
1: Convidado.
2: Os líderes do G7 reúnem-se em Évian, nos Alpes franceses, no momento em que a ordem internacional entra numa fase de recomposição. A guerra na Ucrânia continua sem solução à vista. A rivalidade entre os Estados Unidos e a China estrutura cada vez mais as relações internacionais. Os BRICS afirmam-se como um polo de influência alternativo, mas o tema que acabou por se impor nesta cimeira é o acordo alcançado entre Washington e Teherão para pôr fim a mais de 100 dias de conflito. Os europeus procuram influenciar as negociações que se seguem, nomeadamente sobre o programa nuclear iraniano e o futuro estratégico do Estreito de Hormuz. Para Emmanuel Macron, esta é também uma das últimas grandes cimeiras internacionais do seu mandato. Para analisar os desafios deste encontro, conversamos hoje com Érico Monteiro, docente em Ciências Políticas na Universidade de La Rochelle. E começo por lhe perguntar, doutor, olhando para a agenda e para os protagonistas que estão hoje reunidos em Évian, pergunto-lhe se o verdadeiro tema desta cimeira não é a dificuldade crescente do Ocidente a encontrar e definir sozinho as regras do jogo internacional.
3: Ah, sim, com certeza. O que é espantoso é ver efetivamente que a pauta anunciada pela presidência francesa, os pontos essenciais eram os equilíbrios económicos mundiais e a inteligência artificial e, claro, em terceiro ponto havia a questão das crises geopolíticas atuais, nomeadamente a Ucrânia e a crise no Irão. Agora, a França e a presidência da República Francesa tinham posto essa pauta. Na realidade, o que a imprensa internacional e que os países convidados abordam prioritariamente é a questão da ordem mundial, que está completamente desregulada em relação ao Golfo Pérsico, que tem um impacto muito importante sobre as economias devido à subida do preço do petróleo e de todos os produtos derivados do petróleo. Como disse, é o último G7 ao qual vai participar o Presidente Macron. Se restam-lhe pouco menos de 10 meses de mandato, do seu segundo mandato, e não se poderá candidatar novamente. Ele tinha uma pauta ambiciosa e a atualidade faz com que, apesar da pauta ser interessante, falar das dívidas mundiais dos países com dívidas, as tensões comerciais nomeadamente impostas desde a chegada do segundo mandato de Trump ao poder, isso acaba por passar no segundo plano, enquanto para o Presidente Macron era um objetivo principal.
2: Durante anos, Emmanuel Macron defendeu a ideia de uma Europa mais soberana e de uma França capaz de dialogar com diferentes blocos. Quando olhamos para o estado do mundo hoje, em 2026, essa ambição pareceu-lhe realista?
3: Lembra-se de há uns anos atrás, o Presidente Macron disse numa cimeira da OTAN, a OTAN estava com esse cefalograma liso. Foi um eletrochoque quando ele disse isso. E quando vemos a situação, dois ou três anos depois, houve uma consolidação da OTAN, pelo menos deste lado do Atlântico, do lado europeu do Atlântico. Países que sempre foram neutros, como a Finlândia, como a Suécia, acabaram por pedir adesão à OTAN e acaba por ser um embrião de tomada de consciência que a Europa tem que se reforçar sozinha e que não poderá mais contar só com os Estados Unidos. Ao fim e ao cabo, o Presidente Macron, quanto a isso, teve uma visão muito objetiva. A OTAN estava nas mãos dos Estados Unidos, sempre esteve nas mãos dos Estados Unidos, que acusam a Europa de não investir, de serem eles a financiar. É um pouco mais complexo, vamos dizer, do que isso, porque efetivamente os Estados Unidos são os principais fornecedores em armas, mas quem é que compram essas armas? Mais de 65% das armas que equipam os países da OTAN vêm dos Estados Unidos. Portanto, a existência mesmo da OTAN rende dinheiro aos Estados Unidos e à indústria do armamento americano.
2: E até que ponto é que os aliados dos Estados Unidos vivem hoje condicionados pela imprevisibilidade de Washington?
3: A primeira-ministra da dinamarquesa foi muito clara recentemente quanto a isso. A posição dos Estados Unidos é imprevisível. Há de ser tomada consciência da imprevisibilidade do posicionamento da primeira potência mundial. Ela é muito ambígua. Primeiro, as taxas aduaneiras que foram impostas aos aliados, que acabam por ser superiores aos que teoricamente seriam inimigos dos Estados Unidos, ou seja, o primeiro grande adversário, a China, finalmente obteve, porque fez pressão, a redução inicial dos 100% de agravamento das taxas aduaneiras, coisa que a Europa finalmente acabou por, em parte, ceder aos americanos. Isso é uma questão muito importante, os europeus estão a tomar consciência disso, e estão a tomar consciência também que precisam de se reequipar e de se defender.
2: A guerra na Ucrânia, que dura há mais de 4 anos, continua a ser, a seu ver, uma prioridade estratégica para os países ocidentais ou passou a ser um conflito que entrou numa fase de normalização, tanto diplomática como mediática?
3: Não, normalização eu acho que não. Aliás, a Ucrânia mostrou a sua capacidade de resiliência. É impressionante como todos se enganaram. O líder da Rússia, Vladimir Putin, anunciaram uma operação que ia ser especial, que ia ser resolvida em alguns dias ou no máximo 2 semanas, já estamos no 5º ano de guerra. Os Estados Unidos nunca quiseram realmente entrar em conflito com a Rússia e as relações, aliás, entre o presidente Trump e o presidente Putin são muito ambíguas quanto a isso. A Europa demorou algum tempo, mas foi sempre clara sobre o facto que se não defendermos a Ucrânia, seremos os próximos. E não se pode largar a Ucrânia. E há cada vez mais líderes europeus, inclusive a Itália, a presidente do Conselho, Giorgia Meloni, sempre defendeu de maneira constante a ideia de defender a Ucrânia. A França tem o mesmo posicionamento, o Reino Unido também, embora não esteja mais na União Europeia, mas está muitíssimo claro. O que é mais complicado é talvez a posição da Alemanha, mas a posição também da Alemanha, sendo tão pouco lisível nestes últimos meses ou anos, acabou por dar o que se viu na eleição dos membros não permanentes no Conselho de Segurança da ONU. Portugal foi eleito pela primeira vez da sua vida no primeiro turno e a Alemanha não foi eleita pela primeira vez na sua vida como membro não permanente por um mandato de 2 anos. Isso demonstra bem a falta de lisibilidade da posição alemã quanto à situação sobre a Ucrânia. Mostra também os desacordos que existem sobre que o presidente Macron aspira de maneira profunda sobre um reforço do armamento tipicamente europeu. O exemplo disso é o fracasso do avião caça que devia ser construído pela Airbus e pela Dassault, portanto o consórcio europeu, mas com grande parte alemã, e a Dassault francesa, o projeto chumbou. E a França tem cada vez mais um sucesso graças à sua independência explosiva na produção de aviões de caça, aumentando cada vez mais as exportações do caça Rafale. Isso demonstra realmente que há uma vontade francesa, sem dúvida, de ser independente, isso quer que tenham sido presidentes de esquerda, quer tenham sido presidentes de direita.
2: Ontem foi alcançado o acordo entre os Estados Unidos e o Irã, foi anunciado sem verdadeira participação europeia. O que é que isto nos diz sobre o lugar da Europa nas grandes negociações internacionais e ainda consegue influenciar os acontecimentos ou limita-se a acompanhar decisões tomadas por outras?
3: A decisão ela foi unilateral. Isto demonstra realmente que há uma visão completamente oposta entre Estados Unidos, quando são democratas no poder é menos visível, mas é sempre America First, e quando é Trump é realmente assumido e dito de maneira aberta. Os americanos lançaram-se nesta guerra com o Irão sem avisar ninguém. O artigo 5 da OTAN, e quem fosse nenhum aliado da OTAN venha ajudar os Estados Unidos. Eles criaram o problema e depois pedem ajuda. A carta da OTAN estipula bem que não é uma parceria ofensiva, é uma parceria de defesa, ou seja, países membros da OTAN comprometem-se a defender qualquer um dos membros que for atacado. Aqui quem atacou foram os Estados Unidos. Portanto, é complexo, vê-se completamente a dicotomia entre o ponto de vista americano. Americano talvez não, mas pelo menos da administração Trump. Aliás, o Congresso americano votou uma lei em favor à defesa da Ucrânia, recentemente, que é uma perspectiva de talvez já do que se pode prever de uma derrota da administração Trump nas eleições intermediárias de novembro próximo para a renovação do Congresso americano. A Ucrânia passa em segundo lugar em relação ao Irão, isso sem dúvida. O presidente Zelensky chegou ao G7 em avião, foi acolhido pelo presidente Macron, mas efetivamente essa discussão de um pré-acordo, se eu entendi bem, o acordo vai ser assinado inclusive por voto por assinatura eletrónica. Por enquanto não se trata realmente de um acordo definitivo, é um Memorandum of Understanding que prevê a reabertura do Estreito de Hormuz, uma trégua de 60 dias, o fim do bloqueio marítimo progressivo e, quanto ao nuclear, uma retomada das negociações sobre a questão nuclear do Irão. Mais nada. E talvez uma perspectiva de que sejam levantadas algumas sanções contra o Irão. Mas muita coisa resta por definir. Estas discussões, claro que o facto do presidente Trump ter anunciado isto mesmo antes do G7 revela duas coisas. Que ele nunca pode aparecer como um loser, um perdente. Tem que mostrar sempre que ele é que domina as coisas, mesmo se é discurso, mesmo se é storytelling. Ele tinha que chegar com uma notícia importante, dizer: eu sou o que faz a paz. Bom, na realidade foi o que abriu esta guerra. Isso, o risco é que o G7 seja dominado por a temática sobre esse acordo, vamos ver se ele entrará em vigor ou não, mas que vai omitir todos os outros aspectos. E a decepção para o presidente Macron, efetivamente, é que ele tinha agendado aspectos que valem a pena de serem discutidos e que, na minha ótica, vão passar no segundo plano, porque a atualidade faz com que vai-se falar do Irão, essencialmente, dos aspectos inicialmente previstos, muito pouco, suponho, e inclusive sobre as questões de inteligência artificial, que têm realmente a ver com uma questão de soberania da Europa, não é? A Europa está realmente a começar a tomar consciência que precisa de se libertar do domínio da
2: dependência norte-americana?
3: Da norte-americana, completamente, e chinesa. Mas chinesa, ela é muito mais fraca do que a americana. Todos os, inclusive os ministérios, trabalham com aplicativos todos americanos, da Microsoft, por exemplo, em grande maioria. Portanto, há uma verdadeira vontade de ter os data centers na Europa, e inclusive aplicativos open source, portanto, abertos, não dependentes dos Estados Unidos. E essas questões são realmente importantes, inclusive para a soberania da Europa, como provavelmente o último defensor de um ideal social-democracia progressista.
2: Henrique Monteiro, docente em Ciências Políticas da Universidade de La Rochelle, o nosso convidado desta terça-feira.
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4: Até ao final de maio, cerca de 2.200 alunos cabo-verdianos de 44 escolas que frequentam o 9º e o 10º ano de escolaridade foram avaliados nos chamados testes PISA, ou Program for International Student Assessment, que mede os níveis de aprendizagens dos alunos nos países da OCDE e que, entretanto, tornou um padrão internacional de referência. Estes testes servem não para dar notas individuais, mas sim para avaliar as competências em geral num determinado país dos alunos, a nível da leitura, matemática e resolução de situações do dia-a-dia. Em África, só Marrocos faz estas avaliações e entra nos rankings da OCDE. Em Cabo Verde, após mudanças curriculares e uma preocupação crescente com as aprendizagens feitas pelos alunos desde a entrada na escola primária, o país quer, através destes testes, identificar os pontos fortes, as fragilidades e áreas prioritárias de melhoria no ensino. Segundo Adriano Moreno, Diretor Nacional da Educação de Cabo Verde, esta avaliação deve servir para continuar a formar os professores, ajudar os alunos e, sobretudo, verificar se há ajustes a fazer nos programas escolares.
5: Bom, nós queremos, sobretudo, melhorar a aprendizagem e o bem-estar dos alunos, porque esta avaliação permite comparar o desempenho dos alunos com padrões globais, nomeadamente os países da OCDE, e nós temos estado a fazer uma reforma educativa profunda, precisamente visando essa aproximação. E realizar a avaliação PISA permite que façamos um diagnóstico do sistema educativo e trabalhar na melhoria contínua do mesmo.
4: E assim que for feita então esta avaliação, porque agora ocorreram então os testes, podemos chamar assim, com os alunos, assim que for feita esta avaliação vai dar certas diretivas. Qual é que é o horizonte então para a aplicação destas diretivas? Estas diretivas são obrigatoriamente aplicadas ou não? Como é que Cabo Verde está a olhar para o que pode vir então da OCDE?
5: O nosso objetivo era precisamente, depois do diagnóstico, nos ajudassem a identificar quais são os pontos fortes do sistema, quais as dificuldades em termos de aprendizagem e, sobretudo, quais os fatores que influenciam o desempenho escolar. E, perante isso, traçar um plano para podermos orientar as políticas educativas, orientar as estratégias pedagógicas, apoiar os alunos e, sobretudo, trabalharmos na formação de professores.
4: E quando fala desta reforma, o que é que esta reforma pretende trazer, esta reforma que já está em curso e claro que vai então integrar estes dados do PISA, o que é que pretende exatamente melhorar? Há, por exemplo, objetivos a atingir no que diz respeito às matemáticas, às ciências?
5: Com certeza, nós queremos é melhorar a capacidade dos estudantes em aplicar os conhecimentos que vão adquirindo em matéria da leitura, da língua portuguesa, sobretudo, da matemática, mas também das ciências, mas sobretudo que os jovens tenham um pensamento crítico, portanto, e que saibam aplicá-los nas situações da vida real.
4: Portanto, ou seja, na questão da compreensão dos textos, isso é algo importante?
5: Claro, claro, claro. A língua portuguesa e a matemática são duas vertentes ou as duas disciplinas que têm causado alguma dificuldade, tanto no ensino básico como no ensino secundário, e pretendemos medir essa capacidade dos nossos estudantes. Já o tínhamos feito através da avaliação diagnóstica que se fazem nas escolas, já fizemos as provas aferidas, fizemos o EGRA, que também é uma avaliação que incide sobre a capacidade de leitura, mas em classes inferiores. Agora completamos com jovens de 15 a 16 anos e assim temos um panorama sobre a capacidade dos nossos jovens em aplicar os seus conhecimentos nessas matérias. E a partir dali, políticas educativas vão ser traçadas. Vamos trabalhar sobretudo na formação de professores, para que desenvolvam essas capacidades nos nossos jovens e que possam, portanto, competir com os países da OCDE que têm as melhores práticas em termos do ensino.
4: Pelo que eu vi nos rankings da OCDE, em termos de países africanos, apenas consta Marrocos. Cabo Verde, ao fazer esta avaliação, quer também tomar um género de dianteira na educação em África e na preparação, então, das suas jovens gerações?
5: Nós estamos preocupados em melhorar de forma contínua o nosso sistema educativo. Começamos com o PISA regular e o objetivo era integrar a avaliação PISA normal, portanto, e fazer parte desse ranking que permite que tenhamos evidências para se melhorar o sistema educativo e que não se tome medidas apenas com base em achismos.
4: Muitas vezes estes rankings recebem algumas críticas e acabam por ser uma faca de dois gumes, se podemos dizer assim, porque por um lado claramente mostram as dificuldades, as fragilidades, aquilo também que os países são bons, mas acabam por não mostrar muitas vezes a globalidade da situação dos países. Como é que faz estes rankings? Consegue-se também depois ajustar as expectativas tanto dos professores, como dos alunos, como do próprio país?
5: Nós estamos realmente a trabalhar com professores e a comunidade em geral, que nós não devemos nem ficar eufóricos, nem entrar em depressão com os resultados. Portanto, o nosso objetivo, portanto, nós não temos como finalidade para já criar ranking de escolas ou o nosso ranking em termos internacional, é fazer o diagnóstico, trabalhar sobre as evidências e ir melhorar continuamente o sistema educativo.
4: E do que tem visto, do que tem se desenvolvido noutros países, o PISA realmente causa um grande impacto no sistema escolar?
5: Sim. Tem causado uma forma de escolas também sentirem responsabilidades pelas políticas educativas que são implementadas, sentindo-se mais responsabilizadas, conseguem trabalhar melhor as diferentes vertentes, ter objetivos muito claros a ser atingidos todos os anos e podermos todos engajar naquilo que é a melhoria do sistema educativo.
4: Ouvimos Adriano Moreno, Diretor Nacional da Educação, sobre a implementação dos testes PISA em Cabo Verde. Os resultados dos testes PISA em Cabo Verde devem ser conhecidos entre o final de junho e o início de julho. Obrigada por ter acompanhado este Magazine Ciência. Até para a semana.
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Com a voz do grupo Nectarwood e a música Naturally, chega ao fim esta emissão. Voltamos amanhã às 15 horas do Paris com toda a informação atualizada. Se nos quiser continuar a acompanhar, pode fazê-lo através da nossa página RFI Português ou nas redes sociais. Obrigada pela preferência. Fique bem.

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1: Marco Martins.
0: A marcar a atualidade desta quarta-feira, 17 de junho, o governo moçambicano anunciou que a África do Sul prometeu prestar assistência humanitária e apoiar com transporte aos moçambicanos que decidirem regressar ao país na sequência de ataques xenófobos. Nos jogos desta terça-feira, na América do Norte, no Mundial de Futebol, os favoritos acabaram por justificar o estatuto. França e Argentina venceram os respectivos encontros. Estes e outros títulos já desenham ver já a seguir no bloco informativo sob o comando técnico de dos Cossecolides. O Jornal começa agora.
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0: Começamos com a atualidade na África lusófona. O governo moçambicano anunciou que a África do Sul prometeu prestar assistência humanitária e apoiar com transporte aos moçambicanos que decidirem regressar ao país na sequência de ataques xenófobos e da data de 30 de junho fixada pelos movimentos anti-imigrantes para que os estrangeiros, sobretudo ilegais, abandonem o país. O relato é de Orfeu Lisboa, nosso correspondente.
2: Foi no final de um encontro com as autoridades sul-africanas e a Organização Internacional para as Migrações, OIM, que ficou o compromisso do auxílio aos moçambicanos que regressem ao país face à onda de ataques xenófobos, segundo a Secretária de Estado dos Negócios Estrangeiros e Comunidades Moçambicanas no Exterior, Maria de Fátima Manso.
3: E este é um dos aspectos que nós já articulamos com as entidades com as quais nos encontramos, para que nos apoiem também de uma maneira paulatina, ordenada e racional, humanizada, podermos fazer o acompanhamento destes nossos compatriotas.
2: Maria de Fátima Manso lançou um apelo aos imigrantes moçambicanos na África do Sul.
4: Para que voluntariamente aqueles que não estão nessa situação de poderem estar neste país, poderem voltar.
2: A secretária de Estado dos Negócios Estrangeiros e Comunidades Moçambicanas no Exterior terminou a visita de uma semana à África do Sul, país de onde mais de 700 cidadãos foram já repatriados devido aos ataques xenófobos. De Maputo para a RFI, Orfeu, Lisboa.
0: Sexto episódio da investigação Mozambique Exposed, no âmbito do consórcio de jornalistas da Forbidden Stories. No final de 2024 e início de 2025, Moçambique viveu uma crise pós-eleitoral de grande dimensão. Mais de 400 pessoas foram mortas pela repressão policial, segundo organizações da sociedade civil moçambicana. Uma crise extremamente difícil de cobrir, tendo em conta as pressões sofridas pelos jornalistas moçambicanos. Moçambique, a informação sob controlo, é o tema da reportagem de Gael Alex, com tradução de Cristiana Soares.
5: A 12 de dezembro de 2024, em Hassan Garcia, cidade fronteiriça com a África do Sul, Albino Sibia, blogger, estava a cobrir uma manifestação. Jovens contestavam os resultados das eleições gerais de outubro. De repente, a polícia começou a disparar balas reais.
6: Me balearam.
7: Levei tiro e eles continuam a disparar.
5: Albino Sibia morreu horas mais tarde. O Instituto para os Média da África Austral apresentou uma queixa em Maputo contra as forças de segurança pelas violências cometidas contra jornalistas durante a crise pós-eleitoral. Atualmente, o processo encontra-se num impasse. Luís Nachote é coordenador do Centro de Jornalismo de Investigação de Moçambique.
8: Nós tivemos, durante os últimos 10 anos de governação, algumas limitações, é verdade, mas a crise pós-eleitoral foi uma coisa de muita má memória. Houve muita repressão para ter que escolher um lado. Ou estás conosco ou estás contra nós. Foi um período muito complicado.
5: Os profissionais denunciam um clima de censura contornado pela juventude através das redes sociais, segundo Hélder Lionel, jornalista cultural.
9: A narrativa marginal que se faz sentir através dos grupos do WhatsApp é uma narrativa altamente contra o governo do dia. Nós, aos poucos, vamos atingindo um nível elevado de crítica popular, mas feita à margem da grande mídia.
5: De acordo com o ranking mundial da liberdade de imprensa da Repórteres Sem Fronteiras, Moçambique ocupa o lugar 104 entre 180 países analisados.
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0: Nos jogos desta terça-feira da América do Norte, os favoritos acabaram por justificar o estatuto. França e Argentina venceram os respectivos encontros. Mais para nós com Miguel Martins.
11: A França venceu por 3-1 o Senegal na Nova Jersey, perto de Nova Iorque, num jogo a contar para o Grupo I. A primeira parte foi equilibrada e os senegaleses até criaram as melhores oportunidades sem conseguir abrir o marcador. A França marcou aos 66 minutos por Kylian Mbappé e aos 82, Bradley Barcola dilata a vantagem. No tempo adicional, o Senegal reduziu o marcador por Ibrahim Bay antes de Kylian Mbappé fixar o resultado em 3-1 para os gauleses. A França lidera o agrupamento com a Noruega, que derrotou por 4-1 o Iraque num jogo que decorreu em Foxborough, perto de Boston. Do lado do detentor do título de campeão conquistado em 2022 no Qatar, a Argentina acabou por golear a Argélia por 3-0 com 3 tentos apontados por Lionel Messi num jogo que decorreu em Kansas City. Os argentinos lideram o grupo J com 3 pontos, em igualdade pontual com a Áustria, que derrotou a Jordânia por 3-1 na cidade de Santa Clara, perto de São Francisco. Já nesta quarta-feira, mais dois favoritos ao título mundial entram em ação. Portugal defronta a República Democrática do Congo, enquanto a Inglaterra mede forças com a Croácia, vice-campeã do mundo em 2018.
0: Em França, os dirigentes do G7 debruçam-se hoje em Avião sobre a questão da segurança da inteligência artificial. A cimeira será prolongada depois para o chefe de Estado norte-americano, Donald Trump, que deve jantar esta noite no Castelo de Versalhes com o seu anfitrião, Emmanuel Macron. A França vai investir mais 655 milhões de euros no desenvolvimento da inteligência artificial através do programa França 2030, uma aposta que pretende reforçar a soberania tecnológica europeia. O anúncio surge no contexto em que a Europa procura a reduzir a sua dependência dos Estados Unidos, tanto na área digital como na defesa, como explica Ligia Anjos, o docente de Ciências Políticas da Universidade de La Rochelle, Henrique Monteiro.
12: A constelação europeia está operacional, acho que estão 28 satélites em órbita atualmente em funcionamento, permite ter uma cobertura completa de posicionamento terrestre eficaz, com uma definição, aliás, muito superior à do GPS americano. Isso demonstra realmente a vontade da Europa de não depender de um corte, como se fala do corte do botão do F-35, se pode desligar, poder-se desligar o GPS americano. Imagino hoje, se toda a gente perdesse o GPS, o sinal do GPS americano, seria uma tragédia na Europa. A Europa tem consciência disso, está a trabalhar sobre isso. Os data centers e o investimento anunciado pelo Macron fazem parte disso, como faz parte também a estratégia de aproximamento entre a Dassault e a Saab sobre os aviões do futuro. Portanto, a Saab produz o Gripen, que aliás também é um dos concorrentes potenciais para vir equipar a Força Aérea Portuguesa. Estão a trabalhar num acordo para criarem data centers de inteligência artificial que viria apoiar os caças da Dassault como os caças Gripen. Portanto, há aí uma vontade. A Europa são países que não têm a dimensão dos Estados Unidos de maneira individual, mas todos reunidos representam uma força e um mercado extremamente importante.
0: Ainda em França, na cidade de Besançon, este fim de semana foi inaugurada a primeira grande retrospectiva de Nina Liné, uma artista transdisciplinar que trabalha com as artes performativas e artes visuais. Nina Liné explora os arquivos e os silêncios da história, nomeadamente figuras da resistência à escravatura e ao colonialismo, mas também minorias invisibilizadas, como ela nos contou.
13: Estamos aqui no FRAC Franche-Comté, em Besançon, e acabamos de inaugurar a exposição Un Monde Renversé, um mundo virado, e é a minha primeira retrospectiva com muitas obras das últimas dos últimos 10 anos, e especificamente apresentamos novas criações também ligadas com o mundo lusófono. Em Portugal, por exemplo, estamos a escrever uma ficção que se chama A Mulher Ursa e que se interessa a essa questão da mulher selvagem na montanha e na zona da aldeia Monsanto, em Idania Nova, quase na fronteira com a Espanha. E também nesta exposição, outras novas obras são dedicadas ao período colonial em Brasil e precisamente em visibilizar os movimentos de resistência e figuras do abolicionismo. Muito importante de recuperar essa memória.
0: Chegamos assim ao fim deste jornal.
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0: Bem-vindos à segunda parte da nossa emissão. Nos próximos 20 minutos propomos do magazine convidado, bem como o magazine artes. Mas fique desde já com a convidada de Carina Branco.
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15: Neste programa vamos conhecer o universo da artista francesa Nina Lainé, que está em exposição no FRAC Franche-Comté, em Besançon, até 3 de janeiro. A retrospectiva chama-se Un monde renversé, um mundo derrubado ou virado do avesso, e mostra obras que propõem outras formas de ver o mundo e que esbatem as fronteiras entre teatro, música, cinema e arte contemporânea. Nina Lainé interessa-se por personagens e comunidades situadas à margem das narrativas oficiais e trabalha a partir de arquivos, repertórios musicais antigos e lendas populares esquecidas, que questionem a história que nos é ensinada nas escolas e nos museus. Também tem aprofundado questões relacionadas com colonialismo, identidade e metamorfose. Fomos ao museu, que a artista transformou num teatro de resistências visuais e sonoras, e estivemos à conversa com ela.
13: A exposição, sim, é Un monde renversé, significa olhar para esse mundo de outro ponto de vista, como ao contrário, de forma diferente, inversa, não?
15: Cada gesto artístico tem um significado, há várias camadas ao longo da exposição. Como é que concebeu a exposição e as pontes que há entre as diferentes artes ao longo do percurso expositivo?
13: Nesta exposição reunimos muitas obras de várias épocas, quase 10 anos, e finalmente acho que é mais óbvio, reunindo todo, foi falar da hibridação de coisas que realmente são a essência do meu trabalho, mas que não percebia assim tão frontalmente. No meu mundo sempre tem um espaço muito grande, uma importância muito grande para narrativa diferente, narrativa contrária, coisas que sempre ficam na sombra dos relatos oficiais, não? Como figuras marginais ou figuras que foi apagadas, silenciadas.
15: Eu queria que falássemos de uma obra que é particular, que é uma obra inspirada numa lenda portuguesa e que se passa numa aldeia portuguesa. Faz esta pesquisa há quanto tempo? Porquê é que integrou esta obra e qual é a história dela?
13: Sim, em realidade, com uma escritora, Célia Audard, estamos a escrever um filme de ficção que vai acontecer na zona de Monsanto, essa linda região da fronteira com a Espanha. E, claro, é um lugar muito quase mitológico, por ser uma aldeia muito antiga, que tem uma história bem complexa, com muitas capas, muitos níveis da história e também mitologia própria. E o que me gusta neste lugar é que também aparece essa tradição de adufeiras de Monsanto, esse grupo de mulheres que tocam o adufe e que também cantam. E gosto de chegar neste lugar e mudar um pouco a tradição, tornar um pouco a história para abrir a outras mitologias, não só ficar neste lugar, senão convidar outras histórias que são partes da Península Ibérica e realmente neste lugar mudar um pouco o repertório, chegar com novas letras e também aparecer nessa ficção, nesse projeto, um motivo muito importante e muito central, que é esse motivo da mulher ursa, que seria uma mulher selvagem que convive com animais da montanha e aos poucos se aproxima dessa aldeia e que começa a criar uma relação, uma conexão com o grupo de adufeiras, mas existe uma forma de partilhar um cotidiano e de conviver sem nenhuma dominação. E isso para mim é muito importante, que figuras marginalizadas ficam livres de estar do jeito que eles querem.
16: Há duas obras inéditas que dialogam e falam dos crimes de colonialismo. Na Maré Cheia, lá no meio da mata, na Maré Baixa surge a resistência, é uma delas. A outra é Portolanos Virados. Como é que me pode descrever estas obras visualmente e o que é que quis tirar do esquecimento da história?
13: Sim, são duas obras novas e, claro, que se aproximam na história do colonialismo de Brasil. Já sabemos que Portugal foi muito importante nesta história e a responsabilidade é muito grande, mas também o que se esquece, e especialmente em França, nunca se fala da responsabilidade também da França. Na primeira época do colonialismo, a França também foi nessas costas para roubar principalmente esse pau-brasil, ou pau de Pernambuco, e que foi muito usado por tinturas de tela, de pano, e também fabricação de arcos de violino. E isso, para mim, é um elemento muito importante que nunca se fala aqui na França, nunca nos museus falamos dessa história, desse capítulo. E me parece muito forte esquecer totalmente essa responsabilidade. E por isso, claro, trabalhei em duas obras novas que usam códigos históricos, que são os portulanos, que são cartografias marítimas que foram usadas precisamente para essas viagens, navegar no mar para chegar nestes novos territórios.
16: E depois os violinos são pintados com figuras da resistência.
13: Sim, porque o problema dessa história é que sempre, primeiro, não falamos da história e do que aconteceu, mas também apagamos e silenciamos toda a memória das grandes figuras de resistência. E resistência, revoltas, foi por todo lado em Brasil, em quilombos, em muitas organizações, e realmente é uma coisa que sempre se apresenta a dominação, a humilhação, coisas de violência, mas não temos nem imagens, nem narrativas sobre isso, bem pouco, e só agora, esses últimos 10 anos, que historiadores do Brasil começam a recuperar essas histórias, a identificar gente como fora do Luiz Gama ou do Zumbi dos Palmares, que, claro, esses são iconos lá em Brasil, mas existe como Maria Filipa de Oliveira, que ela atacava barcos portugueses, franceses, ou também Zacimba Gaba, que foi como uma princesa de Etiópia, que foi escravizada e que ela envenenava proprietários de fazendas, ou muitas coisas assim de resistência, de criar quilombos, de organizar, também de essa importância das crenças de matriz africana, todas essas festas populares que hoje em dia são bem fortes em Brasil, mas que fora dessa fronteira são totalmente silenciadas. Então, a ideia dessa obra era como eu, artista francesa, tentar, em cartografias que foram pensadas por franceses e europeus, recuperar e colocar essas memórias, essas figuras, no meio dos documentos históricos nossos, porque realmente faz falta e é uma forma também de quebrar um pouco a história e os arquivos.
16: E de resgatar outras histórias que foram silenciadas.
13: Totalmente, sim, sim. Muito importante chegar com contra-narrativa. Acho que hoje é o mais importante. Olhar para o nosso passado e também, claro, eu não sou nem afro-brasileira, mas acho que também do lado francês temos uma responsabilidade bem grande de olhar para essa história e de participar a recuperar essa memória e a difundir, a contar o que também aconteceu, não silenciar e não continuar a apagar isso.
16: Muito obrigada, Nina Lainé, por ter estado connosco na RFI.
13: Muito obrigada também, foi um prazer.
0: Artes. Prosseguimos a nossa emissão com o magazine Artes, da autoria de Catarina Falcão.
17: Um mapa mapa serve para orientar, guiar e percorrer um caminho até ao ponto de chegada. Olhamos para os mapas agora nos nossos telemóveis para nos assegurarmos que fazemos o percurso mais curto ou traçamos a rota mais direta. Mas tempos houve em que os mapas misturavam mundos fantásticos, certezas matemáticas e vontades políticas. Na exposição Carte Imaginaire ou Mapas Imaginários, patente na Biblioteca Nacional de França, ou BNF, em Paris, até 19 de julho, o Departamento de Mapas e Planos desta instituição retraça os primórdios dos nossos mapas modernos, com exemplares desde o século XIV até aos mapas reinterpretados por artistas contemporâneos. Na primeira parte da exposição, chamada Mundos Inexplorados, figuram grandes cartógrafos portugueses ou cartógrafos ao serviço de reis portugueses. Entre o acervo mostrado ao público está o Atlas Miller, um atlas que data de 1519 e foi elaborado pelos cartógrafos Lopo Homem, Pedro Reinel e Jorge Reinel e ilustrado pelo miniaturista António de Holanda. Este mapa exaustivo, para a sua época, traça o Oceano Atlântico Norte, a Europa do Norte, Madagascar ou ainda o Brasil. Terá sido oferecido pelo rei Dom Manuel I a Francisco I de França. Para as comissárias da exposição, Julie Garret-Griseline e Christina Ayon, este é um trabalho de precisão, confirmado com certezas matemáticas e também alguma imaginação à mistura.
18: Eles faziam bem o seu trabalho. O que é interessante sobre esta exposição, e falando especificamente sobre os mapas portugueses e, em particular, temos o Atlas de Miller, que foi produzido em 1519, é que podemos ver que há mapas que são muito precisos e outros que são muito menos. É verdade que a precisão dos mapas que apresentamos é muito desigual. No entanto, por exemplo, no que diz respeito às linhas costeiras, exploradas já há muitos anos pelos ocidentais, temos uma linha bastante precisa e ela também é resultado do trabalho colaborativo de todos os navegadores.
19: Esta cartografia marítima era, acima de tudo, uma cartografia de experiências, portanto não era, estritamente falando, uma cartografia matemática, como a cartografia que seria herdada da chegada ao Ocidente da geografia de Ptolomeu. Mas isso não significa que as duas tradições sejam mutuamente exclusivas. Pelo contrário, a tradição da cartografia matemática e a tradição da cartografia, digamos, empírica, realmente complementam-se e enriqueceram-se mutuamente. Elas interagiam e os atlas que circularam com a geografia de Ptolomeu tinham ido buscar referências da cartografia marítima. Já os mapas náuticos foram buscar à geografia matemática questões de escala ou de clima.
18: Se pensarmos no continente africano, é preciso saber que os mapas feitos pelos portugueses, em particular, foram retomados, reformulados e assim por diante. E isto aconteceu até ao período moderno. Os mapas feitos pelos portugueses tinham uma enorme influência, o que significa que teríamos um mapa que seria copiado e disseminado entre todos os cartógrafos europeus. Portanto, no que diz respeito ao Ocidente, os mapas portugueses não são influentes, é algo diferente. Eles são como uma matriz para os outros cartógrafos.
17: Mais do que indicar caminhos, o Atlas Miller mostra a fauna e a flora dos continentes, assim como as projeções mais ou menos corretas sobre os habitantes de terras longínquas. Estas interpretações do outro levaram a preconceitos que se cristalizaram durante séculos sobre a estratificação dos seres humanos e a capacidade dos povos europeus a reconhecerem a humanidade nos povos autóctones, sobretudo em África e na América.
18: Estas representações não foram produzidas inicialmente para justificar ou legitimar a escravidão, pois elas são muito mais antigas do que esse flagelo. Obviamente, essas representações têm outras origens, elas derivam de textos antigos, mas é verdade que elas ajudaram a construir uma certa maneira de olhar para a África, para as pessoas que vivem lá e, claro, num certo sentido, a tornar a escravidão talvez mais fácil de pensar, de aceitar, de praticar para os países colonizadores.
20: A pensar, a aceitar, a praticar.
21: La présence de ces créatures hybrides, en fait, sur les cartes,
19: A presença dessas criaturas híbridas nos mapas deve-se principalmente a textos antigos, particularmente à história natural de Plínio o Velho, escrita no século I d.C. e que foi transmitida pelo enciclopedismo medieval e que levou a colocar monstros nos mapas. Isso não era de forma alguma uma maneira de desumanizar os seres humanos, mas ao contrário, de mostrar como os monstros faziam parte da criação. Eles não estavam fora do mundo, estavam no mundo. Depois, durante o período conhecido como as Grandes Descobertas, começou a haver um encontro real e efetivo entre os europeus e os povos indígenas, especialmente do continente americano. Com toda a ambiguidade e o debate que surgia já nos textos da época à volta da natureza, desses povos que eram ao mesmo tempo adornados com todas as virtudes da antiguidade e considerados como selvagens que comiam carne humana e ignoravam a salvação da alma. Mesmo nessa altura já havia debates que denunciavam a violência da colonização europeia e, paradoxalmente, em última análise, a escravidão em larga escala e a exploração colonial maciça de outros continentes pelos europeus.
1: Que denuncia a violência da colonização europeia.
21: Se no início do período das Grandes Descobertas estas representações tinham um sentido quase religioso e a necessidade de representar o desconhecido, rapidamente e com a prática da escravatura em massa, muitos destes mapas foram sendo alterados e substituídos por grandes espaços brancos. Esses espaços brancos ou vazios convidavam à aventura, à conquista, ou seja, à colonização. Nos séculos XV e XVI, os mapas constituíam um símbolo de conhecimento e estatuto de um país, mas sobretudo uma ferramenta de poder para os monarcas em pleno período das descobertas.
20: As cartas, e sobretudo a esta período-là,
22: é um facto, sabemos muito bem que os mapas, especialmente naquela época, eram um instrumento essencial de poder. Claro que os vemos como obras de prestígio, mas eles são instrumentos de Estado, instrumentos de poder, e também podemos ver isso, por exemplo, na questão do Tratado de Tordesilhas. Agora sabemos que, aparentemente, os portugueses estavam mais bem informados do que aparentavam estar.
20: Informados por nós que não lhes separassem.
19: Os mapas eram estritamente controlados pelos Estados e pelos reinos ibéricos, que estavam envolvidos numa competição aguerrida pelo controlo das rotas marítimas. E os mapas eram segredos de Estado. De facto, eles eram guardados a sete chaves e protegidos de espiões, sendo copiados, transmitidos e transportados em segredo.
21: Para a exposição Mapas Imaginários foi preciso escolher entre cerca de 1 milhão de mapas, 10 mil atlas e 300 globos. Um trabalho de supressão permanente, como explica a comissária Julie Gorel-Griseline.
22: Organizar uma exposição é uma experiência de privação e supressão. Portanto, foi extremamente difícil escolher. Foi mesmo muito complicado. A ideia era encontrar mapas que fossem suficientemente inteligíveis em si mesmo, que também tivessem um apelo estético interessante e que os mapas pudessem interagir uns com os outros, ou seja, que se encaixassem no itinerário da exposição, que se encaixassem no objetivo intelectual que definimos com a Cristina e que, colocados lado a lado, construíssem esse
20: diálogo.
21: A Biblioteca Nacional de França faz um esforço cotidiano de preservação destas obras, muitas delas com mais de 5 séculos, o que significa um investimento permanente nas condições de acondicionamento, no restauro e na conservação. Recentemente, o Departamento de Mapas e Planos mudou-se para as novas instalações na renovada Biblioteca Richelieu. Esta obra custou quase 270 milhões de euros e as obras duraram 12 anos, com a mudança das coleções para este palácio a ser chamada a mudança do século, já que foi preciso transportar 42 milhões de objetos entre mapas, moedas ou livros raros e preciosos.
19: Tem sido um grande esforço nos últimos 10 anos na configuração de um lugar de armazenamento. O Departamento de Mapas e Planos foi transferido para a recém-restaurada Biblioteca Richelieu e aí, nessas novas instalações, temos 14 quilómetros para armazenar e bem acondicionar os nossos mapas.
20: 14 quilómetros lineares de coleção.
21: A exposição Mapas Imaginários, que inclui também a história de como muitos autores de ficção e não só criaram os mundos para os seus livros, está patente na Biblioteca François Mitterrand, em Paris, até dia 19 de julho.
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0: Ponto final nesta emissão. A informação continua aqui na antena da RFI. Podem acompanhar-nos na nossa página rfi.fr/pt.
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3: Marco Martins.
0: A marcar a atualidade desta quarta-feira, 17 de junho, o governo moçambicano anunciou que a África do Sul prometeu prestar assistência humanitária e apoiar com transporte aos moçambicanos que decidirem regressar ao país na sequência de ataques xenófobos. Nos jogos desta terça-feira, na América do Norte, no Mundial de Futebol, os favoritos acabaram por justificar o estatuto. França e Argentina venceram os respectivos encontros. Estes e outros títulos já dizem já a seguir no bloco informativo sob o comando técnico de dos Cossecolides. O jornal começa agora.
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0: Começamos com a atualidade na África lusófona. O governo moçambicano anunciou que a África do Sul prometeu prestar assistência humanitária e apoiar com transporte aos moçambicanos que decidirem regressar ao país na sequência de ataques xenófobos e da data de 30 de junho fixada pelos movimentos anti-imigrantes para que os estrangeiros, sobretudo ilegais, abandonem o país. O relato é de Orfeu Lisboa, nosso correspondente.
4: Foi no final de um encontro com as autoridades sul-africanas e a Organização Internacional para as Migrações, OIM, que ficou o compromisso do auxílio aos moçambicanos que regressem ao país face à onda de ataques xenófobos, segundo a Secretária de Estado dos Negócios Estrangeiros e Comunidades Moçambicanas no Exterior, Maria de Fátima Manso.
6: Este é um dos aspectos que nós já articulamos com as entidades com as quais nos encontramos, para que nos apoiem também de uma maneira paulatina, ordenada e racional, humanizada, podermos fazer o acompanhamento destes nossos compatriotas.
4: Maria de Fátima Manso lançou um apelo aos imigrantes moçambicanos na África do Sul.
6: Para que voluntariamente aqueles que não estão nessa situação de poderem estar neste país, poderem voltar.
4: A secretária de Estado dos Negócios Estrangeiros e Comunidades Moçambicanas no Exterior terminou a visita de uma semana à África do Sul, país de onde mais de 700 cidadãos foram já repatriados devido aos ataques xenófobos. De Maputo para a RFI, Orfeu, Lisboa.
0: Sexto episódio da investigação Mozambique Exposed, no âmbito do consórcio de jornalistas da Forbidden Stories. No final de 2024 e início de 2025, Moçambique viveu uma crise pós-eleitoral de grande dimensão. Mais de 400 pessoas foram mortas pela repressão policial, segundo organizações da sociedade civil moçambicana. Uma crise extremamente difícil de cobrir, tendo em conta as pressões sofridas pelos jornalistas moçambicanos. Moçambique, a informação sob controlo é o tema da reportagem de Gael Alex, com tradução de Cristiana Soares.
5: A 12 de dezembro de 2024, em Rassano Garcia, cidade fronteiriça com a África do Sul, Albino Sibia, blogger, estava a cobrir uma manifestação. Jovens contestavam os resultados das eleições gerais de outubro. De repente, a polícia começou a disparar balas reais.
24: Me balearam. Socorro.
7: Levei tiro, eles continuam a disparar.
5: Albino Sibia morreu horas mais tarde. O Instituto para os Média da África Austral apresentou uma queixa em Maputo contra as forças de segurança pelas violências cometidas contra jornalistas durante a crise pós-eleitoral. Atualmente, o processo encontra-se num impasse. Luís Nachote é coordenador do Centro de Jornalismo de Investigação de Moçambique.
8: Nós tivemos, durante os últimos 10 anos de governação, algumas limitações, é verdade, mas a crise pós-eleitoral foi uma coisa de muita má memória. memória. Houve muita repressão para ter que escolher um lado. Ou estás conosco ou estás contra nós. Foi um período muito complicado.
5: Os profissionais denunciam um clima de censura contornado pela juventude através das redes sociais, segundo Hélder Leonel, jornalista cultural.
9: A narrativa marginal que se faz sentir através dos grupos do WhatsApp é uma narrativa altamente contra o governo do dia. Nós, aos poucos, vamos atingindo um nível elevado de crítica popular, mas feita à margem da grande mídia.
5: De acordo com o ranking mundial da liberdade de imprensa da Repórteres Sem Fronteiras, Moçambique ocupa o lugar 104 entre 180 países analisados.
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0: Nos jogos desta terça-feira da América do Norte, os favoritos acabaram por justificar o estatuto. França e Argentina venceram os respectivos encontros. Mais para nós com Miguel Martins.
11: A França venceu por 3-1 o Senegal na Nova Jersey, perto de Nova Iorque, num jogo a contar.

0: O detentor do título de campeão conquistado em 2022 no Qatar, a Argentina acabou por golear a Argélia por 3-0 com 3 tentos apontados por Lionel Messi num jogo que decorreu em Kansas City. Os argentinos lideram o grupo J com 3 pontos, em igualdade pontual com a Áustria, que derrotou a Jordânia por 3-1 na cidade de Santa Clara, perto de São Francisco. Já nesta quarta-feira, mais dois favoritos ao título mundial entram em ação. Portugal defronta a República Democrática do Congo, enquanto a Inglaterra mede forças com a Croácia, vice-campeã do mundo em 2018.
1: Em França, os dirigentes do G7 debruçam-se hoje em Avião sobre a questão da segurança da inteligência artificial. A cimeira será prolongada depois para o chefe de Estado norte-americano, Donald Trump, que deve jantar esta noite no Castelo de Versalhes com o seu anfitrião, Emmanuel Macron. A França vai investir mais 655 milhões de euros no desenvolvimento da inteligência artificial através do programa França 2030, uma aposta que pretende reforçar a soberania tecnológica europeia. O anúncio surge no contexto em que a Europa procura a reduzir a sua dependência dos Estados Unidos, tanto na área digital como na defesa, como explica Ligia Anjos, o docente de Ciências Políticas da Universidade de La Rochelle, Henrique Monteiro.
2: A constelação europeia está operacional, acho que estão 28 satélites em órbita atualmente em funcionamento, permite ter uma cobertura completa de posicionamento terrestre eficaz, com uma definição, aliás, muito superior à do GPS americano. Isso demonstra realmente a vontade da Europa de não depender de um corte, como se fala do corte do botão do F-35, se pode desligar, poder-se desligar o GPS americano. Imagino hoje, se toda a gente perdesse o GPS, o sinal do GPS americano, seria uma tragédia na Europa. A Europa tem consciência disso, está a trabalhar sobre isso. Os data centers e o investimento anunciado pelo Congo fazem parte disso, como faz parte também a estratégia de aproximamento entre a Dassault e a Saab sobre os aviões do futuro. Portanto, a Saab produz o Gripen, que aliás também é um dos concorrentes potenciais para vir equipar a Força Aérea Portuguesa. Estão a trabalhar num acordo para criarem data centers de inteligência artificial que viria apoiar os caças da Dassault como os caças Gripen. Portanto, há aí uma vontade. A Europa são países que não têm a dimensão dos Estados Unidos de maneira individual, mas todos reunidos representam uma força e um mercado extremamente importante.
1: Ainda em França, na cidade de Besançon, este fim de semana foi inaugurada a primeira grande retrospectiva de Nina Liné, uma artista transdisciplinar que trabalha com as artes performativas e artes visuais. Nina Liné explora os arquivos e os silêncios da história, nomeadamente figuras da resistência à escravatura e ao colonialismo, mas também minorias invisibilizadas, como ela nos contou.
3: Estamos aqui no FRAC Franche-Comté, em Besançon, e acabamos de inaugurar a exposição Un Monde Renversé, Um Mundo Virado, e é a minha primeira retrospectiva com muitas obras das últimas dez anos, e especificamente apresentamos novas criações também ligadas com o mundo lusófono. Em Portugal, por exemplo, estamos a escrever uma ficção que se chama A Mulher Ursa e que se interessa a essa questão da mulher selvagem na montanha e na zona da aldeia Monsanto, em Idania Nova, quase na fronteira com a Espanha. E também nesta exposição, outras novas obras são dedicadas ao período colonial em Brasil e precisamente em visibilizar os movimentos de resistência e figuras do abolicionismo. Muito importante de recuperar essa memória.
1: Chegamos assim ao fim deste jornal.
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1: Bem-vindos à segunda parte da nossa emissão. Nos próximos 20 minutos, propomos o magazine Convidado, bem como o magazine Artes. Mas fique desde já com a convidada de Carina Branco.
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6: Neste programa vamos conhecer o universo da artista francesa Nina Liné, que está em exposição no FRAC Franche-Comté, em Besançon, até 3 de janeiro. A retrospectiva chama-se Un Monde Renversé, um mundo derrubado ou virado do avesso, e

0: mostra obras que propõem outras formas de ver o mundo e que esbatem as fronteiras entre teatro, música, cinema e arte contemporânea. Nina Leiné interessa-se por personagens e comunidades situadas à margem das narrativas oficiais e trabalha a partir de arquivos, repertórios musicais antigos e lendas populares esquecidas que questionem a história que nos é ensinada nas escolas e nos museus. Também tem aprofundado questões relacionadas com colonialismo, identidade e metamorfose. Fomos ao museu que a artista transformou num teatro de resistências visuais e sonoras e estivemos à conversa com ela.
1: A exposição, sim, é Un Monde Renversé, significa olhar para esse mundo de outro ponto de vista, como ao contrário, de forma diferente, inversa, não?
0: Cada gesto artístico tem um significado, há várias camadas ao longo da exposição. Como é que concebeu a exposição e as pontes que há entre as diferentes artes ao longo do percurso expositivo?
1: Nesta exposição reunimos muitas obras de várias épocas, quase 10 anos, e finalmente acho que é mais óbvio, reunindo todo, foi falar da hibridação de coisas que realmente são a essência do meu trabalho, mas que não percebia assim tão frontalmente. No meu mundo sempre tem um espaço muito grande, uma importância muito grande para narrativa diferente, narrativa contrária, coisas que sempre ficam na sombra dos relatos oficiais, não? Como figuras marginais ou figuras que foi apagadas, silenciadas.
0: Eu queria que falássemos de uma obra que é particular, que é uma obra inspirada numa lenda portuguesa e que se passa numa aldeia portuguesa. Faz esta pesquisa há quanto tempo? Porquê é que integrou esta obra e qual é a história dela?
1: Sim, em realidade, com uma escritora, Célia Audard, estamos a escrever um filme de ficção que vai acontecer na zona de Monsanto, essa linda região da fronteira com a Espanha. E, claro, é um lugar muito quase mitológico, por ser uma aldeia muito antiga, que tem uma história bem complexa, com muitas capas, muitos níveis da história e também mitologia própria. E o que me gusta neste lugar é que também aparece essa tradição de adufeiras de Monsanto, esse grupo de mulheres que tocam o adufe e que também cantam. E gosto de chegar neste lugar e mudar um pouco a tradição, tornar um pouco a história para abrir a outras mitologias. Não só ficar neste lugar, senão convidar outras histórias que são partes da Península Ibérica e realmente neste lugar mudar um pouco o repertório, chegar com novas letras e também aparecer nessa ficção, nesse projeto, um motivo muito importante e muito central, que é esse motivo da mulher ursa, que seria uma mulher selvagem que convive com animais da montanha e aos poucos se aproxima dessa aldeia e que começa a criar uma relação, uma conexão com o grupo de adufeiras, mas existe uma forma de partilhar um cotidiano e de conviver sem nenhuma dominação. E isso para mim é muito importante, que figuras marginalizadas ficam livres de estar do jeito que eles querem.
0: Há duas obras inéditas que dialogam e falam dos crimes de colonialismo. Na Maré Cheia, lá no meio da mata, na Maré Baixa surge a resistência, é uma delas. A outra é Portolanos Virados. Como é que me pode descrever estas obras visualmente e o que é que quis tirar do esquecimento da história?
1: Sim, são duas obras novas e, claro, que se aproximam na história do colonialismo de Brasil. Já sabemos que Portugal foi muito importante nesta história e a responsabilidade é muito grande, mas também o que se esquece, e especialmente em França, nunca se fala da responsabilidade também na França. Na primeira época do colonialismo, a França também foi nessas costas para roubar, principalmente, esse pau Brasil, ou um pau de Pernambuco, e que foi muito usado por tinturas de tela, de pano, e também fabricação de arcos de violino. E isso, para mim, é um elemento muito importante que nunca se fala aqui na França, nunca nos museus falamos dessa história, desse capítulo. E me parece muito forte esquecer totalmente essa responsabilidade. E por isso, claro, trabalhei em duas obras novas que usam códigos históricos, que são os portulanos, que são cartografias marítimas, que foram usadas precisamente para essas viagens, navegar no mar para chegar nestes novos territórios.
0: E depois os violinos são pintados com figuras da resistência.
1: Sim, porque o problema dessa história é que sempre, primeiro, não falamos da história e do que aconteceu, mas também apagamos e silenciamos toda a memória das grandes figuras de resistência. E resistência, revoltas, foi por todo lado em Brasil, em quilombos, em muitas organizações, e realmente é uma coisa que sempre se apresenta a dominação, a humilhação, coisas de violência, mas não temos nem imagens, nem narrativas sobre isso, bem pouco, e só agora, esses últimos 10 anos, que historiadores do Brasil começam a recuperar essas histórias, a identificar gente como fora do Luiz Gama ou do Zumbi dos Palmares, que claro, esses são iconos lá em Brasil, mas existe como Maria Filipa de Oliveira, que ela atacava barcos portugueses, franceses, ou também Zacimba Gaba, que foi como uma princesa de Etiópia, que foi escravizada e que ela envenenava proprietários de fazendas, ou muitas coisas assim de resistência, de criar quilombos, de organizar, também de essa importância das crenças de matriz africana, todas essas festas populares que hoje em dia são bem fortes em Brasil, mas que fora dessa fronteira são totalmente silenciadas. Então a ideia dessa obra era como eu, artista francesa, tentar em cartografias que foram pensadas por franceses e europeus, recuperar e colocar essas memórias, essas figuras no meio dos documentos históricos nossos, porque realmente faz falta e é uma forma também de quebrar um pouco a história e os arquivos.
0: E de resgatar outras histórias que foram silenciadas.
1: Totalmente, sim, sim. Muito importante chegar com contra-narrativa. Acho que hoje é o mais importante. Olhar para o nosso passado e também, claro, eu não sou nem afro-brasileira, mas acho que também do lado francês temos uma responsabilidade bem grande de olhar para essa história e de participar a recuperar essa memória e a difundir, a contar o que também aconteceu, não silenciar e não continuar a apagar isso.
0: Muito obrigada, Nina Lainé, por ter estado connosco na RFI.
1: Muito obrigada também, foi um prazer.
2: Artes. Prosseguimos a nossa emissão com o magazine Artes, da autoria de Catarina Falcão.
3: Um mapa serve para orientar, guiar e percorrer um caminho até ao ponto de chegada. Olhamos para os mapas agora nos nossos telemóveis para nos assegurarmos que fazemos o percurso mais curto ou traçamos a rota mais direta. Mas tempos houve em que os mapas misturavam mundos fantásticos, certezas matemáticas e vontades políticas. Na exposição Carte Imaginaire ou Mapas Imaginários, patente na Biblioteca Nacional de França, ou BNF, em Paris, até 19 de julho, o Departamento de Mapas e Planos desta instituição retrata traça os primórdios dos nossos mapas modernos, com exemplares desde o século XIV até aos mapas reinterpretados por artistas contemporâneos. Na primeira parte da exposição, chamada Mundos Inexplorados, figuram grandes cartógrafos portugueses ou cartógrafos ao serviço de reis portugueses. Entre o acervo mostrado ao público está o Atlas Miller, um atlas que data de 1519 e foi elaborado pelos cartógrafos Lopo Homem, Pedro Reinel e Jorge Reinel e ilustrado pelo miniaturista António de Holanda. Este mapa exaustivo, para a sua época, traça o Oceano Atlântico Norte, a Europa do Norte, Madagascar ou ainda o Brasil. Terá sido oferecido pelo rei Dom Manuel I a Francisco I de França. Para as comissárias da exposição, Julie Garrel-Griseline e Christina Ayon, este é um trabalho de precisão, confirmado com certezas matemáticas e também alguma imaginação à mistura.
4: Eles faziam bem o seu trabalho. O que é interessante sobre esta exposição, e falando especificamente sobre os mapas portugueses e em particular temos o Atlas de Miller, que foi produzido em 1519, é que podemos ver que há mapas que são muito precisos e outros que são muito menos. É verdade que a precisão dos mapas que apresentamos é muito desigual. No entanto, por exemplo, no que diz respeito às linhas costeiras, exploradas já há muitos anos pelos ocidentais, temos uma linha bastante precisa e ela também é resultado do trabalho colaborativo de todos os navegadores.
5: Esta cartografia marítima era, acima de tudo, uma cartografia de experiências, portanto não era, estritamente falando, uma cartografia matemática, como a cartografia que seria herdada da chegada ao Ocidente da geografia de Ptolomeu. Mas isso não significa que as duas tradições sejam mutuamente exclusivas. Pelo contrário, a tradição da cartografia matemática e a tradição da cartografia, digamos, empírica, realmente complementam-se e enriqueceram-se mutuamente. Elas interagiam e os atlas que circularam com a geografia de Ptolomeu tinham ido buscar referências da cartografia marítima. Já os mapas náuticos foram buscar à geografia matemática questões de escala ou de clima.
6: O clima, etc., que l'on retrouve sur les cartes.
4: Se pensarmos no continente africano, é preciso saber que os mapas feitos pelos portugueses, em particular, foram retomados, reformulados e assim por diante. E isto aconteceu até ao período moderno. Os mapas feitos pelos portugueses tinham uma enorme influência, o que significa que teríamos um mapa que seria copiado e disseminado entre todos os cartógrafos europeus. Portanto, no que diz respeito ao Ocidente, os mapas portugueses não são influentes, é algo diferente. Eles são como uma matriz para os outros cartógrafos.
7: Uma influência é realmente uma sorte de matriz.
3: Mais do que indicar caminhos, o Atlas Miller mostra a fauna e a flora dos continentes, assim como as projeções mais ou menos corretas sobre os habitantes de terras longínquas. Estas interpretações do outro levaram a preconceitos que se cristalizaram durante séculos sobre a estratificação dos seres humanos e a capacidade dos povos europeus a reconhecerem a humanidade nos povos autóctones, sobretudo em África e na América.
4: Estas representações não foram produzidas inicialmente para justificar ou legitimar a escravidão, pois elas são muito mais antigas do que esse flagelo. Obviamente, essas representações têm outras origens, elas derivam de textos antigos, mas é verdade que elas ajudaram a construir uma certa maneira de olhar para a África, para as pessoas que vivem lá e, claro, num certo sentido, a tornar a escravidão talvez mais fácil de pensar, de aceitar, de praticar para os países colonizadores.
7: A pensar, a aceitar, a praticar.
5: A presença dessas criaturas híbridas nos mapas deve-se principalmente a textos antigos, particularmente à história natural de Plínio o Velho, escrita no século I d.C. e que foi transmitida pelo enciclopedismo medieval e que levou a colocar monstros nos mapas. Isso não era de forma alguma uma maneira de desumanizar os seres humanos, mas ao contrário, de mostrar como os monstros faziam parte da criação. Eles não estavam fora do mundo, estavam no mundo. Depois, durante o período conhecido como as Grandes Descobertas, começou a haver um encontro real e efetivo entre os europeus e os povos indígenas, especialmente do continente americano. Com toda a ambiguidade e o debate que surgia já nos textos da época à volta da natureza, desses povos que eram ao mesmo tempo adornados com todas as virtudes da antiguidade e considerados como selvagens que comiam carne humana e ignoravam a salvação da alma. Mesmo nessa altura já havia debates que denunciavam a violência da colonização europeia e, paradoxalmente, em última análise, a escravidão em larga escala e a exploração colonial maciça de outros continentes pelos europeus.
6: Que denuncia a violência da colonização europeia.
8: Se no início do período das grandes descobertas estas representações tinham um sentido quase religioso e a necessidade de representar o desconhecido, rapidamente e com a prática da escravatura em massa, muitos destes mapas foram sendo alterados e substituídos por grandes espaços brancos. Esses espaços brancos ou vazios convidavam à aventura, à conquista, ou seja, à colonização. Nos séculos XV e XVI, os mapas constituíam um símbolo de conhecimento e estatuto de um país, mas sobretudo uma ferramenta de poder para os monarcas em pleno período das descobertas.
7: As cartas, e sobretudo a esta período-là,
4: é um facto, sabemos muito bem que os mapas, especialmente naquela época, eram um instrumento essencial de poder. Claro que os vemos como obras de prestígio, mas eles são instrumentos de Estado, instrumentos de poder, e também podemos ver isso, por exemplo, na questão do Tratado de Tordesilhas. Agora sabemos que, aparentemente, os portugueses estavam mais bem informados do que aparentavam estar.
7: Informados, pardon, que não lhe laissaient paraître.
5: Os mapas eram estritamente controlados pelos Estados e pelos reinos ibéricos, que estavam envolvidos numa competição aguerrida pelo controlo das rotas marítimas. E os mapas eram segredos de Estado. De facto, eles eram guardados a sete chaves e protegidos de espiões, sendo copiados, transmitidos e transportados em segredo.
8: Para a exposição Mapas Imaginários foi preciso escolher entre cerca de 1 milhão de mapas, 10 mil atlas e 300 globos. Um trabalho de supressão permanente, como explica a comissária Julie Gorel-Griselin.
4: Organizar uma exposição é uma experiência de privação e supressão. Portanto, foi extremamente difícil escolher. Foi mesmo muito complicado. A ideia era encontrar mapas que fossem suficientemente inteligíveis em si mesmo, que também tivessem um apelo estético interessante e que os mapas pudessem interagir uns com os outros, ou seja, que se encaixassem no itinerário da exposição, que se encaixassem no objetivo intelectual que definimos com a Cristina e que, colocados lado a lado, construíssem esse teatro.
7: Essa pensée que se construit finalmente de carte en carte.
8: A Biblioteca Nacional de França faz um esforço cotidiano de preservação destas obras, muitas delas com mais de 5 séculos, o que significa um investimento permanente nas condições de acondicionamento, no restauro e na conservação. Recentemente, o Departamento de Mapas e Planos mudou-se para as novas instalações na renovada Biblioteca Richelieu. Esta obra custou quase 270 milhões de euros e as obras duraram 12 anos, com a mudança das coleções para este palácio a ser chamada a mudança do século, já que foi preciso transportar 42 milhões de objetos entre mapas, moedas ou livros raros e preciosos.
5: Tem sido um grande esforço nos últimos 10 anos na configuração de um lugar de armazenamento. O Departamento de Mapas e Planos foi transferido para a recém-restaurada Biblioteca Richelieu. E aí, nessas novas instalações, temos 14 quilómetros para armazenar e bem acondicionar os nossos mapas.
6: 14 quilómetros lineares de coleção.
8: A exposição Mapas Imaginários, que inclui também a história de como muitos autores de ficção e não só criaram os mundos para os seus livros, está patente na Biblioteca François Mitterrand, em Paris, até dia 19 de julho.
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2: Ponto final nesta emissão. A informação continua aqui na antena da RFI. 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
1: Marco Martins.
0: A Mercado é dada desta quarta-feira, 17 de junho. O governo moçambicano anunciou que a África do Sul prometeu prestar assistência humanitária e apoiar com transporte aos moçambicanos que decidirem regressar ao país na sequência de ataques xenófobos. Nos jogos desta terça-feira, na América do Norte, no Mundial de Futebol, os favoritos acabaram por justificar o estatuto. França e Argentina venceram os respectivos encontros. Estes e outros títulos já desenvolvem já a seguir no bloco informativo sob o comando técnico de dos Cossecolides. O jornal começa agora.
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0: Começamos com a atualidade na África lusófona. O governo moçambicano anunciou que a África do Sul prometeu prestar assistência humanitária e apoiar com transporte aos moçambicanos que decidirem regressar ao país na sequência de ataques xenófobos e da data de 30 de junho fixada pelos movimentos anti-imigrantes para que os estrangeiros, sobretudo ilegais, abandonem o país. O relato é de Orfeu Lisboa, nosso correspondente.
2: Foi no final de um encontro com as autoridades sul-africanas e a Organização Internacional para as Migrações, OIM, que ficou o compromisso do auxílio aos moçambicanos que regressem ao país face à onda de ataques xenófobos, segundo a Secretária de Estado dos Negócios Estrangeiros e Comunidades Moçambicanas no Exterior, Maria de Fátima Manso.
3: E este é um dos aspectos que nós já articulamos com as entidades com as quais nos encontramos, para que nos apoiem também de uma maneira paulatina, ordenada e racional, humanizada, podermos fazer o acompanhamento destes nossos compatriotas.
2: Maria de Fátima Manso lançou um apelo aos imigrantes moçambicanos na África do Sul.
4: Para que voluntariamente aqueles que não estão nessa situação de poderem estar neste país, poderem voltar.
2: A secretária de Estado dos Negócios Estrangeiros e Comunidades Moçambicanas no Exterior terminou a visita de uma semana à África do Sul, país de onde mais de 700 cidadãos foram já repatriados devido aos ataques xenófobos. De Maputo para a RFI, Orfeu, Lisboa.
0: Sexto episódio da investigação Mozambique Exposed, no âmbito do consórcio de jornalistas da Forbidden Stories. No final de 2024 e início de 2025, Moçambique viveu uma crise pós-eleitoral de grande dimensão. Mais de 400 pessoas foram mortas pela repressão policial, segundo organizações da sociedade civil moçambicana. Uma crise extremamente difícil de cobrir, tendo em conta as pressões sofridas pelos jornalistas moçambicanos. Moçambique, a informação sob controlo é o tema da reportagem de Gael Alex, com tradução de Cristiana Soares.
5: A 12 de dezembro de 2024, em Hassan Garcia, cidade fronteiriça com a África do Sul, Albino Sibia, blogger, estava a cobrir uma manifestação. Jovens contestavam os resultados das eleições gerais de outubro. De repente, a polícia começou a disparar balas reais.
6: Me balearam.
7: Socorro. Levei tiro, eles continuam a disparar. Foi alvejado, pessoal. Estou a morrer.
5: Albino Sibia morreu horas mais tarde. O Instituto para os Média da África Austral apresentou uma queixa em Maputo contra as forças de segurança pelas violências cometidas contra jornalistas durante a crise pós-eleitoral. Atualmente, o processo encontra-se num impasse. Luís Nachote é coordenador do Centro de Jornalismo de Investigação de Moçambique.
8: Nós tivemos, durante os últimos 10 anos de governação, algumas limitações, é verdade, mas a crise pós-eleitoral foi uma coisa de muita má memória. Houve muita repressão a partir de escolher um lado. Ou estás conosco ou estás contra nós. Foi um período muito complicado.
5: Os profissionais denunciam um clima de censura contornado pela juventude através das redes sociais, segundo Hélder Lionel, jornalista cultural.
9: A narrativa marginal que se faz sentir através dos grupos do WhatsApp é uma narrativa altamente contra o governo do dia. Nós, aos poucos, vamos atingindo um nível elevado de crítica popular, mas feita à margem da grande mídia.
5: De acordo com o ranking mundial da liberdade de imprensa da Repórteres Sem Fronteiras, Moçambique ocupa o lugar 104 entre 180 países analisados.
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0: Nos jogos desta terça-feira na América do Norte, os favoritos acabaram por justificar o estatuto. França e Argentina venceram os respectivos encontros. Mais para nós com Miguel Martins.
11: A França venceu por 3-1 o Senegal na Nova Jersey, perto de Nova Iorque, num jogo a contar para o Grupo I. A primeira parte foi equilibrada e os senegaleses até criaram as melhores oportunidades sem conseguir abrir o marcador. A França marcou aos 66 minutos por Kylian Mbappé e aos 82, Bradley Barcola dilata a vantagem. No tempo adicional, o Senegal reduziu o marcador por Ibrahim Bay antes de Kylian Mbappé fixar o resultado em 3-1 para os gauleses. A França lidera o agrupamento com a Noruega, que derrotou por 4-1 o Iraque num jogo que decorreu em Foxborough, perto de Boston. Do lado do detentor do título de campeão conquistado em 2022 no Qatar, a Argentina acabou por golear a Argélia por 3-0 com 3 tentos apontados por Lionel Messi num jogo que decorreu em Kansas City. Os argentinos lideram o grupo J com 3 pontos, em igualdade pontual com a Áustria, que derrotou a Jordânia por 3-1 na cidade de Santa Clara, perto de São Francisco. Já nesta quarta-feira, mais dois favoritos ao título mundial entram em ação. Portugal defronta a República Democrática do Congo, enquanto a Inglaterra mete forças com a Croácia, vice-campeã do mundo em 2018.
0: Em França, os dirigentes do G7 debruçam-se hoje em Avião sobre a questão da segurança da inteligência artificial. A cimeira será prolongada depois para o chefe de Estado norte-americano, Donald Trump, que deve jantar esta noite no Castelo de Versalhes com o seu anfitrião, Emmanuel Macron. A França vai investir mais 655 milhões de euros no desenvolvimento da inteligência artificial através do programa França 2030, uma aposta que pretende reforçar a soberania tecnológica europeia. O anúncio surge no contexto em que a Europa procura a reduzir a sua dependência dos Estados Unidos, tanto na área digital como na defesa, como explica Ligia Anjos, o docente de Ciências Políticas da Universidade de La Rochelle, Henrique Monteiro.
12: A constelação europeia está operacional, acho que estão 28 satélites em órbita atualmente em funcionamento, permite ter uma cobertura completa de posicionamento terrestre eficaz, com uma definição, aliás, muito superior à do GPS americano. Isso demonstra realmente a vontade da Europa de não depender de um corte, como se fala do corte do botão do F-35, se pode desligar, poder-se desligar o GPS americano. Imagino hoje, se toda a gente perdesse o sinal do GPS americano, seria uma tragédia na Europa. A Europa tem consciência disso, está a trabalhar sobre isso, os data centers e o investimento anunciado pelo Macron fazem parte disso, como faz parte também a estratégia de aproximamento entre a Dassault e a Saab sobre os aviões do futuro. Portanto, a Saab produz o Gripen, que aliás também é um dos concorrentes potenciais para vir equipar a Força Aérea Portuguesa. Estão a trabalhar num acordo para criarem data centers de inteligência artificial que viria apoiar os caças da Dassault como os caças Gripen. Portanto, há aí uma vontade. A Europa são países que não têm a dimensão dos Estados Unidos de maneira individual, mas todos reunidos representam uma força e um mercado extremamente importante.
0: Ainda em França, na cidade de Besançon, este fim de semana foi inaugurada a primeira grande retrospectiva de Nina Liné, uma artista transdisciplinar que trabalha com as artes performativas e artes visuais. Nina Liné explora os arquivos e os silêncios da história, nomeadamente figuras da resistência à escravatura e ao colonialismo, mas também minorias invisibilizadas, como ela nos contou.
13: Estamos aqui no FRAC Franche-Comté, em Besançon, e acabamos de inaugurar a exposição Un Monde Renversé, Um Mundo Virado, e é a minha primeira retrospectiva com muitas obras dos últimos 10 anos, e especificamente apresentamos novas criações também ligadas com o mundo lusófono. Em Portugal, por exemplo, estamos a escrever uma ficção que se chama A Mulher Ursa, e que se interessa a essa questão da mulher selvagem na montanha e na zona da aldeia Monsanto, em Idania Nova, quase na fronteira com a Espanha. E também nesta exposição, outras novas obras são dedicadas ao período colonial em Brasil, e precisamente em visibilizar os movimentos de resistência e figuras do abolicionismo. Muito importante de recuperar essa memória.
0: Chegamos assim ao fim deste jornal.
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0: Bem-vindos à segunda parte da nossa emissão. Nos próximos 20 minutos propomos o magazine convidado, bem como o magazine artes. Mas fique desde já com a convidada de Carina Branco.
14: Convidada.
15: Neste programa vamos conhecer o universo da artista francesa Nina Lainé, que está em exposição no FRAC Franche-Comté, em Besançon, até 3 de janeiro. A retrospectiva chama-se Un monde renversé, um mundo derrubado ou virado do avesso, e mostra obras que propõem outras formas de ver o mundo e que esbatem as fronteiras entre teatro, música, cinema e arte contemporânea. Nina Lainé interessa-se por personagens e comunidades situadas à margem das narrativas oficiais e trabalha a partir de arquivos, repertórios musicais antigos e lendas populares esquecidas que questionem a história que nos é ensinada nas escolas e nos museus. Também tem aprofundado questões relacionadas com colonialismo, identidade e metamorfose. Fomos ao museu que a artista transformou num teatro de resistências visuais e sonoras, e estivemos à conversa com ela.
13: A exposição, sim, é Un monde renversé, significa olhar para esse mundo de outro ponto de vista, como ao contrário, de forma diferente, inversa, não?
15: Cada gesto artístico tem um significado, há várias camadas ao longo da exposição. Como é que concebeu a exposição e as pontes que há entre as diferentes artes ao longo do percurso expositivo?
13: Nesta exposição reunimos muitas obras de várias épocas, quase 10 anos, e finalmente acho que é mais óbvio, reunindo todo, foi falar da hibridação de coisas que realmente são a essência do meu trabalho, mas que não percebia assim tão frontalmente. No meu mundo sempre tem um espaço muito grande, uma importância muito grande para narrativa diferente, narrativa contrária, coisas que sempre ficam na sombra dos relatos oficiais, não? Como figuras marginais ou figuras que foram apagadas, silenciadas.
15: Eu queria que falássemos de uma obra que é particular, que é uma obra inspirada numa lenda portuguesa e que se passa numa aldeia portuguesa. Faz esta pesquisa há quanto tempo? Porquê é que integrou esta obra e qual é a história dela?
13: Sim, em realidade, com uma escritora, Célia Audard, estamos a escrever um filme de ficção que vai acontecer na zona de Monsanto, essa linda região da fronteira com a Espanha. E, claro, é um lugar muito quase mitológico, por ser uma aldeia muito antiga, que tem uma história bem complexa, com muitas capas, muitos níveis da história e também mitologia própria. E o que me gusta neste lugar é que também aparece essa tradição de adufeiras de Monsanto, esse grupo de mulheres que tocam o adufe e que também cantam. E gosto de chegar neste lugar e mudar um pouco a tradição, tornar um pouco a história para abrir a outras mitologias, não só ficar neste lugar, senão convidar outras histórias que são partes da Península Ibérica e realmente neste lugar mudar um pouco o repertório, chegar com novas letras e também aparecer nessa ficção, nesse projeto, um motivo muito importante e muito central, que é esse motivo da mulher ursa, que seria uma mulher selvagem que convive com animais da montanha e aos poucos se aproxima dessa aldeia e que começa a criar uma relação, uma conexão com o grupo de adufeiras. Mas existe uma forma de partilhar um cotidiano e de conviver sem nenhuma dominação. E isso para mim é muito importante, que figuras marginalizadas ficam livres de estar do jeito que eles querem.
16: Há duas obras inéditas que dialogam e falam dos crimes de colonialismo. Na Maré Cheia, lá no meio da mata, na Maré Baixa surge a resistência, é uma delas. A outra é Portolanos Virados. Como é que me pode descrever estas obras visualmente e o que é que quis tirar do esquecimento da história?
13: Sim, são duas obras novas e, claro, que se aproximam na história do colonialismo de Brasil. Já sabemos que Portugal foi muito importante nesta história e a responsabilidade é muito grande, mas também o que se esquece, e especialmente em França, nunca se fala da responsabilidade também na França. Na primeira época do colonialismo, a França também foi nessas costas para roubar principalmente esse pau-brasil, o pau de Pernambuco, e que foi muito usado por tinturas de tela, de pano, e também fabricação de arcos de violino. E isso, para mim, é um elemento muito importante que nunca se fala aqui na França, nunca nos museus falamos dessa história, desse capítulo. E me parece muito forte esquecer totalmente essa responsabilidade. E por isso, claro, trabalhei em duas obras novas que usam códigos históricos, que são os portulanos, que são cartografias marítimas que foram usadas precisamente para essas viagens, navegar no mar para chegar nestes novos territórios.
16: E depois os violinos são pintados com figuras da resistência.
13: Sim, porque o problema dessa história é que sempre, primeiro, não falamos da história e do que aconteceu, mas também apagamos e silenciamos toda a memória das grandes figuras de resistência. E resistência, revoltas, foi por todo lado em Brasil, em quilombos, em muitas organizações, e realmente é uma coisa que sempre se apresenta a dominação, a humilhação, coisas de violência, mas não temos nem imagens, nem narrativas sobre isso, bem pouco, e só agora, esses últimos 10 anos, que historiadores do Brasil começam a recuperar essas histórias, a identificar gente como fora do Luiz Gama ou do Zumbi dos Palmares, que, claro, esses são iconos lá em Brasil, mas existe como Maria Filipa de Oliveira, que ela atacava barcos portugueses, franceses, ou também Zacimba Gaba, que foi como uma princesa de Etiópia, que foi escravizada e que ela envenenava proprietários de fazendas, ou muitas coisas assim de resistência, de criar quilombos, de organizar, também de essa importância das crenças de matriz africana, todas essas festas populares que hoje em dia são bem fortes em Brasil, mas que fora dessa fronteira são totalmente silenciadas. Então, a ideia dessa obra era como eu, artista francesa, tentar, em cartografias que foram pensadas por franceses e europeus, recuperar e colocar essas memórias, essas figuras no meio dos documentos históricos nossos, porque realmente faz falta e é uma forma também de quebrar um pouco a história e os arquivos.
16: E de resgatar outras histórias que foram silenciadas.
13: Totalmente, sim. Muito importante chegar com contra-narrativa. Acho que hoje é o mais importante. Olhar para o nosso passado e também, claro, eu não sou nem afro-brasileira, mas acho que também do lado francês temos uma responsabilidade bem grande de olhar para essa história e de participar a recuperar essa memória e a difundir, a contar o que também aconteceu, não silenciar e não continuar a apagar isso.
16: Muito obrigada, Nina Lainé, por ter estado connosco na RFI.
13: Muito obrigada também, foi um prazer.
0: Artes. Prosseguimos a nossa emissão com o magazine Artes, da autoria de Catarina Falcão.
17: Uma mapa serve para orientar, guiar e percorrer um caminho até ao ponto de chegada. Olhamos para os mapas agora nos nossos telemóveis para nos assegurarmos que fazemos o percurso mais curto ou traçamos a rota mais direta. Mas tempos houve em que os mapas misturavam mundos fantásticos, certezas matemáticas e vontades políticas. Na exposição Carte Imaginaire ou Mapas Imaginários, patente na Biblioteca Nacional de França, ou BNF, em Paris, até 19 de julho, o Departamento de Mapas e Planos desta instituição retraça os primórdios dos nossos mapas modernos, com exemplares desde o século XIV até aos mapas reinterpretados por artistas contemporâneos. Na primeira parte da exposição, chamada Mundos Inexplorados, figuram grandes cartógrafos portugueses ou cartógrafos ao serviço de reis portugueses. Entre o acervo mostrado ao público está o Atlas Miller, um atlas que data de 1519 e foi elaborado pelos cartógrafos Lopo Homem, Pedro Reinel e Jorge Reinel e ilustrado pelo miniaturista António de Holanda. Este mapa exaustivo, para a sua época, traça o Oceano Atlântico Norte, a Europa do Norte, Madagascar ou ainda o Brasil. Terá sido oferecido pelo rei Dom Manuel I a Francisco I de França. Para as comissárias da exposição, Julie Garret-Griseline e Christina Ayon, este é um trabalho de precisão, confirmado com certezas matemáticas e também alguma imaginação à mistura.
18: Eles faziam bem o seu trabalho. O que é interessante sobre esta exposição, e falando especificamente sobre os mapas portugueses e em particular temos o Atlas de Miller, que foi produzido em 1519, é que podemos ver que há mapas que são muito precisos e outros que são muito menos. É verdade que a precisão dos mapas que apresentamos é muito desigual. No entanto, por exemplo, no que diz respeito às linhas costeiras, exploradas já há muitos anos pelos ocidentais, temos uma linha bastante precisa e ela também é resultado do trabalho colaborativo de todos os navegadores.
19: Esta cartografia marítima era, acima de tudo, uma cartografia de experiências, portanto não era, estritamente falando, uma cartografia matemática, como a cartografia que seria herdada da chegada ao Ocidente da geografia de Ptolomeu. Mas isso não significa que as duas tradições sejam mutuamente exclusivas. Pelo contrário, a tradição da cartografia matemática e a tradição da cartografia, digamos, empírica, realmente complementam se enriqueceram-se mutuamente. Elas interagiam e os atlas que circularam com a geografia de Ptolomeu tinham ido buscar referências da cartografia marítima. Já os mapas náuticos foram buscar à geografia matemática questões de escala ou de clima.
20: O clima, etc., que l'on retrouve sur les cartes.
18: Se pensarmos no continente africano, é preciso saber que os mapas feitos pelos portugueses, em particular, foram retomados, reformulados e assim por diante. E isto aconteceu até ao período moderno. Os mapas feitos pelos portugueses tinham uma enorme influência, o que significa que teríamos um mapa que seria copiado e disseminado entre todos os cartógrafos europeus. Portanto, no que diz respeito ao Ocidente, os mapas portugueses não são influentes, é algo diferente. Eles são como uma matriz para os outros cartógrafos.
20: Uma influência é realmente uma sorte de matriz.
17: Mais do que indicar caminhos, o Atlas Miller mostra a fauna e a flora dos continentes, assim como as projeções mais ou menos corretas sobre os habitantes de terras longínquas. Estas interpretações do outro levaram a preconceitos que se cristalizaram durante séculos sobre a estratificação dos seres humanos e a capacidade dos povos europeus a reconhecerem a humanidade nos povos autóctones, sobretudo em África e na América.
18: Estas representações não foram produzidas inicialmente para justificar ou legitimar a escravidão, pois elas são muito mais antigas do que esse flagelo. Obviamente, essas representações têm outras origens, elas derivam de textos antigos, mas é verdade que elas ajudaram a construir uma certa maneira de olhar para a África, para as pessoas que vivem lá e, claro, num certo sentido, a tornar a escravidão talvez mais fácil de pensar, de aceitar, de praticar para os países colonizadores.
20: A pensar, a aceitar, a praticar. La présence de ces créatures hybrides en fait sur les cartes
19: A presença dessas criaturas híbridas nos mapas deve-se principalmente a textos antigos, particularmente à história natural de Plínio o Velho, escrita no século I d.C. e que foi transmitida pelo enciclopedismo medieval e que levou a colocar monstros nos mapas. Isso não era de forma alguma uma maneira de desumanizar os seres humanos, mas ao contrário, de mostrar como os monstros faziam parte da criação. Eles não estavam fora do mundo, estavam no mundo. Depois, durante o período conhecido como as Grandes Descobertas, começou a haver um encontro real e efetivo entre os europeus e os povos indígenas, especialmente do continente americano. Com toda a ambiguidade e o debate que surgia já nos textos da época à volta da natureza, desses povos que eram ao mesmo tempo adornados com todas as virtudes da antiguidade e considerados como selvagens que comiam carne humana e ignoravam a salvação da alma. Mesmo nessa altura já havia debates que denunciavam a violência da colonização europeia e, paradoxalmente, em última análise, a escravidão em larga escala e a exploração colonial maciça de outros continentes pelos europeus.
1: Que denuncia a violência da colonização europeia.
21: Se no início do período das grandes descobertas estas representações tinham um sentido quase religioso e a necessidade de representar o desconhecido, rapidamente e com a prática da escravatura em massa, muitos destes mapas foram sendo alterados e substituídos por grandes espaços brancos. Esses espaços brancos ou vazios convidavam à aventura, à conquista, ou seja, à colonização. Nos séculos XV e XVI, os mapas constituíam um símbolo de conhecimento e estatuto de um país, mas sobretudo uma ferramenta de poder para os monarcas em pleno período das descobertas.
20: As cartas, e sobretudo a esta período-là,
22: é um facto, sabemos muito bem que os mapas, especialmente naquela época, eram um instrumento essencial de poder. Claro que os vemos como obras de prestígio, mas eles são instrumentos de Estado, instrumentos de poder, e também podemos ver isso, por exemplo, na questão do Tratado de Tordesilhas. Agora sabemos que, aparentemente, os portugueses estavam mais bem informados do que aparentavam estar.
19: Os mapas eram estritamente controlados pelos Estados e pelos reinos ibéricos, que estavam envolvidos numa competição aguerrida pelo controlo das rotas marítimas. E os mapas eram segredos de Estado. De facto, eles eram guardados a sete chaves e protegidos de espiões, sendo copiados, transmitidos e transportados em segredo.
21: Para a exposição Mapas Imaginários foi preciso escolher entre cerca de 1 milhão de mapas, 10 mil atlas e 300 globos. Um trabalho de supressão permanente, como explica a comissária Julie Gorel-Griseline.
22: Organizar uma exposição é uma experiência de privação e supressão. Portanto, foi extremamente difícil escolher. Foi mesmo muito complicado. A ideia era encontrar mapas que fossem suficientemente inteligíveis em si mesmo, que também tivessem um apelo estético interessante e que os mapas pudessem interagir uns com os outros, ou seja, que se encaixassem no itinerário da exposição, que se encaixassem no objetivo intelectual que definimos com a Cristina e que, colocados lado a lado, construíssem esse tempo.
20: Essa pensée que se construit finalmente de carte en carte.
21: A Biblioteca Nacional de França faz um esforço cotidiano de preservação destas obras, muitas delas com mais de 5 séculos, o que significa um investimento permanente nas condições de acondicionamento, no restauro e na conservação. Recentemente, o Departamento de Mapas e Planos mudou-se para as novas instalações na renovada Biblioteca Richelieu. Esta obra custou quase 270 milhões de euros e as obras duraram 12 anos, com a mudança das coleções para este palácio a ser chamada a mudança do século, já que foi preciso transportar 42 milhões de objetos entre mapas, moedas ou livros raros e preciosos.
19: Tem sido um grande esforço nos últimos 10 anos na configuração de um lugar de armazenamento. O Departamento de Mapas e Planos foi transferido para a recém-restaurada Biblioteca Richelieu. E aí, nessas novas instalações, temos 14 quilómetros para armazenar e bem acondicionar os nossos mapas.
20: 14 quilómetros lineares de coleção.
21: A exposição Mapas Imaginários, que inclui também a história de como muitos autores de ficção e não só criaram os mundos para os seus livros, está a patente na Biblioteca François Mitterrand, em Paris, até dia 19 de julho.
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0: Ponto final nesta emissão. A informação continua aqui na antena da RFI. Podem acompanhar-nos na nossa página rfi.fr/pt.

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1: Marco Martins.
0: A marcada a data desta quarta-feira, 17 de junho, o governo moçambicano anunciou que a África do Sul prometeu prestar assistência humanitária e apoiar com transporte aos moçambicanos que decidirem regressar ao país na sequência de ataques xenófobos. Nos jogos desta terça-feira, na América do Norte, no Mundial de Futebol, os favoritos acabaram por justificar o estatuto. França e Argentina venceram os respectivos encontros. Estes e outros títulos já desenvolvem já a seguir no bloco informativo sob o comando técnico de Busca ou Secolides. O jornal começa agora.
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0: Começamos com a atualidade na África lusófona. O governo moçambicano anunciou que a África do Sul prometeu prestar assistência humanitária e apoiar com transporte aos moçambicanos que decidirem regressar ao país na sequência de ataques xenófobos e da data de 30 de junho fixada pelos movimentos anti-imigrantes para que os estrangeiros, sobretudo ilegais, abandonem o país. O relato é de Orfeu Lisboa, nosso correspondente.
2: Foi no final de um encontro com as autoridades sul-africanas e a Organização Internacional para as Migrações, OIM, que ficou o compromisso do auxílio aos moçambicanos que regressem ao país face à onda de ataques xenófobos, segundo a Secretária de Estado dos Negócios Estrangeiros e Comunidades Moçambicanas no Exterior, Maria de Fátima Manso.
3: E este é um dos aspectos que nós já articulamos com as entidades com as quais nos encontramos, para que nos apoiem também de uma maneira paulatina, ordenada e racional, humanizada, podermos fazer o acompanhamento destes nossos compatriotas.
2: Maria de Fátima Manso lançou um apelo aos imigrantes moçambicanos na África do Sul.
4: Para que voluntariamente aqueles que não estão nessa situação de poderem estar neste país, poderem voltar.
2: A secretária de Estado dos Negócios Estrangeiros e Comunidades Moçambicanas no Exterior terminou a visita de uma semana à África do Sul, país de onde mais de 700 cidadãos foram já repatriados devido aos ataques xenófobos. De Maputo para a RFI, Orfeu, Lisboa.
0: Sexto episódio da investigação Mozambique Exposed, no âmbito do consórcio de jornalistas da Forbidden Stories. No final de 2024 e início de 2025, Moçambique viveu uma crise pós-eleitoral de grande dimensão. Mais de 400 pessoas foram mortas pela repressão policial, segundo organizações da sociedade civil moçambicana. Uma crise extremamente difícil de cobrir, tendo em conta as pressões sofridas pelos jornalistas moçambicanos. Moçambique, a informação sob controlo é o tema da reportagem de Gael Alex, com tradução de Cristiana Soares.
5: A 12 de dezembro de 2024, em Hassan Garcia, cidade fronteiriça com a África do Sul, Albino Sibia, blogger, estava a cobrir uma manifestação. Jovens contestavam os resultados das eleições gerais de outubro. De repente, a polícia começou a disparar balas reais.
6: Me balearam.
7: Socorro. Levei tiro, eles continuam a disparar. Foi alvejado, pessoal. Estou a morrer.
5: Albino Sibia morreu horas mais tarde. O Instituto para os Média da África Austral apresentou uma queixa em Maputo contra as forças de segurança pelas violências cometidas contra jornalistas durante a crise pós-eleitoral. Atualmente, o processo encontra-se num impasse. Luís Nachote é coordenador do Centro de Jornalismo de Investigação de Moçambique.
8: Nós tivemos, durante os últimos 10 anos de governação, algumas limitações, é verdade, mas a crise pós-eleitoral foi uma coisa de muita má memória. Houve muita repressão para ter que escolher um lado. Ou estás conosco ou estás contra nós. Foi um período muito complicado.
5: Os profissionais denunciam um clima de censura contornado pela juventude através das redes sociais, segundo Hélder Lionel, jornalista cultural.
9: A narrativa marginal que se faz sentir através dos grupos do WhatsApp é uma narrativa altamente contra o governo do dia. Nós, aos poucos, vamos atingindo um nível elevado de crítica popular, mas feita à margem da grande mídia.
5: De acordo com o ranking mundial da liberdade de imprensa da Repórteres Sem Fronteiras, Moçambique ocupa o lugar 104 entre 180 países analisados.
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0: Nos jogos desta terça-feira da América do Norte, os favoritos acabaram por justificar o estatuto. França e Argentina venceram os respectivos encontros. Mais para nós com Miguel Martins.
11: A França venceu por 3-1 o Senegal na Nova Jersey, perto de Nova Iorque, num jogo a contar para o Grupo I. A primeira parte foi equilibrada e os senegaleses até criaram as melhores oportunidades sem conseguir abrir o marcador. A França marcou aos 66 minutos por Kylian Mbappé e aos 82, Bradley Barcola dilata a vantagem. No tempo adicional, o Senegal reduziu o marcador por Ibrahim Bay antes de Kylian Mbappé fixar o resultado em 3-1 para os gauleses. A França lidera o agrupamento com a Noruega, que derrotou por 4-1 o Iraque num jogo que decorreu em Foxborough, perto de Boston. Do lado do detentor do título de campeão conquistado em 2022 no Qatar, a Argentina acabou por golear a Argélia por 3-0 com 3 tentos apontados por Lionel Messi num jogo que decorreu em o detentor do título de campeão conquistado em 2022 no Qatar, a Argentina acabou por golear a Argélia por 3-0 com 3 tentos apontados por Lionel Messi num jogo que decorreu em Kansas City. Os argentinos lideram o grupo J

0: Na defesa, como explica Ligia Anjos, o docente de Ciências Políticas da Universidade de La Rochelle, Henrique Monteiro.
1: A constelação europeia está operacional, acho que estão 28 satélites em órbita atualmente em funcionamento, permite ter uma cobertura completa de posicionamento terrestre eficaz, com uma definição, aliás, muito superior à do GPS americano. Isso demonstra realmente a vontade da Europa de não depender de um corte, como se fala do corte do botão do F-35, se pode desligar, poder-se desligar o GPS americano. Imagino hoje, se toda a gente perdesse o sinal do GPS americano, seria uma tragédia na Europa. A Europa tem consciência disso, está a trabalhar sobre isso. Os data centers e o investimento da Universidade Pública Unida fazem parte disso, como faz parte também a estratégia de aproximamento entre a Dassault e a Saab sobre os aviões do futuro. Portanto, a Saab produz o Gripen, que aliás também é um dos concorrentes potenciais para vir equipar a Força Aérea Portuguesa. Estão a trabalhar num acordo para criarem data centers de inteligência artificial que viria apoiar os caças da Dassault como os caças Gripen. Portanto, há aí uma vontade. A Europa são países que não têm a dimensão dos Estados Unidos de maneira individual, mas todos reunidos representam uma força e um mercado extremamente importante.
0: Ainda em França, na cidade de Besançon, este fim de semana foi inaugurada a primeira grande retrospectiva de Nina Liné, uma artista transdisciplinar que trabalha com as artes performativas e artes visuais. Nina Liné explora os arquivos e os silêncios da história, nomeadamente figuras da resistência à escravatura e ao colonialismo, mas também minorias invisibilizadas, como ela nos contou.
2: Estamos aqui no FRAC Franche-Comté, em Besançon, e acabamos de inaugurar a exposição Un Monde Renversé, um mundo virado, e é a minha primeira retrospectiva com muitas obras dos últimos 10 anos, e especificamente apresentamos novas criações também ligadas com o mundo lusófono. Em Portugal, por exemplo, estamos a escrever uma ficção que se chama A Mulher Ursa e que se interessa a essa questão da mulher selvagem na montanha e na zona da aldeia Monsanto, em Idania Nova, quase na fronteira com a Espanha. E também nesta exposição, outras novas obras são dedicadas ao período colonial em Brasil e precisamente em visibilizar os movimentos de resistência e figuras do abolicionismo. Muito importante de recuperar essa memória.
0: Chegamos assim ao fim deste jornal.
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0: Bem-vindos à segunda parte da nossa emissão. Nos próximos 20 minutos propomos do magazine Convidado, bem como o magazine Artes. Mas fique desde já com a convidada de Carina Branco.
4: Convidada.
5: Neste programa vamos conhecer o universo da artista francesa Nina Liné, que está em exposição no FRAC Franche-Comté, em Besançon, até 3 de janeiro. A retrospectiva chama-se Un Monde Renversé, um mundo derrubado ou virado do avesso, e mostra obras que propõem outras formas de ver o mundo e que esbatem as fronteiras entre teatro, música, cinema e arte contemporânea. Nina Liné interessa-se por personagens e comunidades situadas à margem das narrativas oficiais e trabalha a partir de arquivos, repertórios musicais antigos e lendas populares esquecidas que questionem a história que nos é ensinada nas escolas e nos museus. Também tem aprofundado questões relacionadas com colonialismo, identidade e metamorfose. Fomos ao museu que a artista transformou num teatro de resistências visuais e sonoras e estivemos à conversa com ela.
2: A exposição, sim, é Un Monde Renversé, significa olhar para esse mundo de outro ponto de vista, como ao contrário, de forma diferente, inversa, não?
5: Cada gesto artístico tem um significado, há várias camadas ao longo da exposição. Como é que concebeu a exposição e as pontes que há entre as diferentes artes ao longo do percurso expositivo?
2: Nesta exposição reunimos muitas obras de várias épocas, quase 10 anos.

0: E finalmente, acho que mais óbvio, reunindo todo, foi falar da hibridação de coisas que realmente são a essência do meu trabalho, mas que não percebia assim tão frontalmente. No meu mundo, sempre tem um espaço muito grande, uma importância muito grande para narrativa diferente, narrativa contrária, coisas que sempre ficam na sombra dos relatos oficiais, não? Como figuras marginais ou figuras que foram apagadas, silenciadas.
1: Eu queria que falássemos de uma obra que é particular, que é uma obra inspirada numa lenda portuguesa e que se passa numa aldeia portuguesa. Faz esta pesquisa há quanto tempo? Porquê é que integrou esta obra e qual é a história dela?
0: Sim, em realidade, com uma escritora, Célia Audard, estamos a escrever um filme de ficção que vai acontecer na zona de Monsanto, essa linda região da fronteira com a Espanha. E, claro, é um lugar muito quase mitológico por ser uma aldeia muito antiga que tem uma história bem complexa, com muitas capas, muitos níveis da história e também mitologia própria. E o que me gusta neste lugar é que também aparece essa tradição de adufeiras de Monsanto, esse grupo de mulheres que tocam o adufe e que também cantam. E gosto de chegar neste lugar e mudar um pouco a tradição, tornar um pouco a história para abrir a outras mitologias, não só ficar neste lugar, sino convidar outras histórias que são partes da Península Ibérica e realmente neste lugar mudar um pouco o repertório, chegar com novas letras e também aparecer nessa ficção, nesse projeto, um motivo muito importante e muito central, que é esse motivo da mulher ursa, que seria uma mulher selvagem que convive com animais da montanha e aos poucos se aproxima dessa aldeia e que começa a criar uma relação, uma conexão com o grupo de adufeiras, mas existe uma forma de partilhar um cotidiano e de conviver sem nenhuma dominação. E isso para mim é muito importante, que figuras marginalizadas ficam livres de estar do jeito que eles querem.
1: Há duas obras inéditas que dialogam e falam dos crimes de colonialismo. Na Maré Cheia, lá no meio da mata, na Maré Baixa surge a resistência, é uma delas. A outra é Portulanos Virados. Como é que me pode descrever estas obras visualmente e o que é que quis tirar do esquecimento da história?
0: Sim, são duas obras novas e, claro, que se aproximam na história do colonialismo de Brasil. Já sabemos que Portugal foi muito importante nesta história e a responsabilidade é muito grande, mas também o que se esquece, e especialmente em França, nunca se fala da responsabilidade também na França. Na primeira época do colonialismo, a França também foi nessas costas para roubar principalmente esse pau-brasil, ou pau de Pernambuco, e que foi muito usado por tinturas de tela, de pano, e também fabricação de arcos de violino. E isso, para mim, é um elemento muito importante que nunca se fala aqui na França, nunca nos museus falamos dessa história, desse capítulo. E me parece muito forte esquecer totalmente essa responsabilidade. E por isso, claro, trabalhei em duas obras novas que usam códigos históricos, que são os portulanos, que são cartografias marítimas que foram usadas precisamente para esses viagens, navegar no mar para chegar nestes novos territórios.
1: E depois os violinos são pintados com figuras da resistência.
0: Sim, porque o problema dessa história é que sempre, primeiro, não falamos da história e do que aconteceu, mas também apagamos e silenciamos toda a memória das grandes figuras de resistência. E resistência, revoltas, foi por todo lado em Brasil, em quilombos, em muitas organizações, e realmente é uma coisa que sempre se apresenta a dominação, a humilhação, coisas de violência, mas não temos nem imagens, nem narrativas sobre isso, bem pouco, e só agora, esses últimos 10 anos, que historiadores do Brasil começam a recuperar essas histórias, a identificar gente como fora do Luiz Gama ou do Zumbi dos Palmares, que claro, esses são iconos lá em Brasil, mas existe como Maria Filipa de Oliveira, que ela atacava barcos portugueses, franceses, ou também Zacimba Gaba, que foi como uma princesa de Etiópia, que foi escravizada e que ela envenenava proprietários de fazendas, ou muitas coisas assim de resistência, de criar quilombos, de organizar, também de essa importância das crenças de matriz africana, todas essas festas populares que hoje em dia são bem fortes em Brasil, mas que fora dessa fronteira são totalmente silenciadas. Então, a ideia dessa obra era como eu, artista francesa, tentar, em cartografias que foram pensadas por franceses e europeus, recuperar e colocar essas memórias, essas figuras no meio dos documentos históricos nossos, porque realmente faz falta e é uma forma também de quebrar um pouco a história e os arquivos.
1: E de resgatar outras histórias que foram silenciadas.
0: Totalmente, sim, sim. Muito importante chegar com contra-narrativa. Acho que hoje é o mais importante. Olhar para o nosso passado e também, claro, eu não sou nem afro-brasileira, mas acho que também do lado francês temos uma responsabilidade bem grande de olhar para essa história e de participar a recuperar essa memória e a difundir, a contar o que também aconteceu, não silenciar e não continuar a apagar isso.
1: Muito obrigada, Nina Lainé, por ter estado connosco na RFI.
0: Muito obrigada também, foi um prazer.
2: Artes. Prosseguimos a nossa emissão com o magazine Artes, da autoria de Catarina Falcão.
3: O mapa serve para orientar, guiar e percorrer um caminho até ao ponto de chegada. Olhamos para os mapas agora nos nossos telemóveis para nos assegurarmos que fazemos o percurso mais curto ou traçamos a rota mais direta. Mas tempos houve em que os mapas misturavam mundos fantásticos, certezas matemáticas e vontades políticas. Na exposição Carte Imaginaire ou Mapas Imaginários, patente na Biblioteca Nacional de França, ou BNF, em Paris, até 19 de julho, o Departamento de Mapas e Planos desta instituição retrata os primórdios dos nossos mapas modernos, com exemplares desde o século XIV até aos mapas reinterpretados por artistas contemporâneos. Na primeira parte da exposição, chamada Mundos Inexplorados, figuram grandes cartógrafos portugueses ou cartógrafos ao serviço de reis portugueses. Entre o acervo mostrado ao público está o Atlas Miller, um atlas que data de 1519 e foi elaborado pelos cartógrafos Lopo Homem, Pedro Reinel e Jorge Reinel e ilustrado pelo miniaturista António de Holanda. Este mapa exaustivo, para a sua época, traça o Oceano Atlântico Norte, a Europa do Norte, Madagascar ou ainda o Brasil. Terá sido oferecido pelo rei Dom Manuel I a Francisco I de França. Para as comissárias da exposição, Julie Garrel-Griseline e Christina Ayon, este é um trabalho de precisão, confirmado com certezas matemáticas e também alguma imaginação à mistura.
4: Eles faziam bem o seu trabalho. O que é interessante sobre esta exposição, e falando especificamente sobre os mapas portugueses e, em particular, temos o Atlas de Miller, que foi produzido em 1519, é que podemos ver que há mapas que são muito precisos e outros que são muito menos. É verdade que a precisão dos mapas que apresentamos é muito desigual. No entanto, por exemplo, no que diz respeito às linhas costeiras, exploradas já há muitos anos pelos ocidentais, temos uma linha bastante precisa e ela também é resultado do trabalho colaborativo de todos os navegadores.
5: De todos os navegadores. Cette cartographie marine était surtout une cartographie d'expérience.
6: Esta cartografia marítima era, acima de tudo, uma cartografia de experiências, portanto, não era, estritamente falando, uma cartografia matemática, como a cartografia que seria herdada da chegada ao Ocidente da geografia de Ptolomeu. Mas isso não significa que as duas tradições sejam mutuamente exclusivas. Pelo contrário, a tradição da cartografia matemática e a tradição da cartografia, digamos, empírica, realmente complementam-se e enriqueceram-se mutuamente. Elas interagiam e os atlas que circularam com a geografia de Ptolomeu tinham ido buscar referências da cartografia marítima. Já os mapas náuticos foram buscar à geografia matemática questões de escala ou de clima.
5: O clima, etc., que l'on retrouve sur les cartes.
7: Se pensarmos no continente africano, é preciso saber que os mapas feitos pelos portugueses, em particular, foram retomados, reformulados e assim por diante. E isto aconteceu até ao período moderno. Os mapas feitos pelos portugueses tinham uma enorme influência, o que significa que teríamos um mapa que seria copiado e disseminado entre todos os cartógrafos europeus. Portanto, no que diz respeito ao Ocidente, os mapas portugueses não são influentes, é algo diferente. Eles são como uma matriz para os outros cartógrafos.
8: Mais do que indicar caminhos, o Atlas Miller mostra a fauna e a flora dos continentes, assim como as projeções mais ou menos corretas sobre os habitantes de terras longínquas. Estas interpretações do outro levaram a preconceitos que se cristalizaram durante séculos sobre a estratificação dos seres humanos e a capacidade dos povos europeus a reconhecerem a humanidade nos povos autóctones, sobretudo em África e na América.
7: Estas representações não foram produzidas inicialmente para justificar ou legitimar a escravidão, pois elas são muito mais antigas do que esse flagelo. Obviamente, essas representações têm outras origens, elas derivam de textos antigos, mas é verdade que elas ajudaram a construir uma certa maneira de olhar para a África, para as pessoas que vivem lá e, claro, num certo sentido, a tornar a escravidão talvez mais fácil de pensar, de aceitar, de praticar para os países colonizadores.
5: A pensar, a aceitar, a praticar.
6: A presença dessas criaturas híbridas nos mapas deve-se principalmente a textos antigos, particularmente à história natural de Plínio o Velho, escrita no século I d.C. e que foi transmitida pelo enciclopedismo medieval e que levou a colocar monstros nos mapas. Isso não era de forma alguma uma maneira de desumanizar os seres humanos, mas ao contrário, de mostrar como os monstros faziam parte da criação. Eles não estavam fora do mundo, estavam no mundo. Depois, durante o período conhecido como as Grandes Descobertas, começou a haver um encontro real e efetivo entre os europeus e os povos indígenas, especialmente do continente americano. Com toda a ambiguidade e o debate que surgia já nos textos da época à volta da natureza, desses povos que eram ao mesmo tempo adornados com todas as virtudes da antiguidade e considerados como selvagens que comiam carne humana e ignoravam a salvação da alma. Mesmo nessa altura já havia debates que denunciavam a violência da colonização europeia e, paradoxalmente, em última análise, a escravidão em larga escala e a exploração colonial maciça de outros continentes pelos europeus.
5: Que denuncia a violência da colonização europeia.
8: Se no início do período das grandes descobertas estas representações tinham um sentido quase religioso e a necessidade de representar o desconhecido, rapidamente e com a prática da escravatura em massa, muitos destes mapas foram sendo alterados e substituídos por grandes espaços brancos. Esses espaços brancos ou vazios convidavam à aventura, à conquista, ou seja, à colonização. Nos séculos XV e XVI, os mapas constituíam um símbolo de conhecimento e estatuto de um país, mas sobretudo uma ferramenta de poder para os monarcas em pleno período das descobertas.
5: Les cartes, e sobretudo a cette période-là.
7: É um facto, sabemos muito bem que os mapas, especialmente naquela época, eram um instrumento essencial de poder. Claro que os vemos como obras de prestígio, mas eles são instrumentos de Estado, instrumentos de poder, e também podemos ver isso, por exemplo, na questão do Tratado de Tordesilhas. Agora sabemos que, aparentemente, os portugueses estavam mais bem informados do que aparentavam estar.
5: Informados, pardon, que não lhes separassem.
6: Os mapas eram estritamente controlados pelos estados e pelos reinos ibéricos, que estavam envolvidos numa competição aguerrida pelo controlo das rotas marítimas. E os mapas eram segredos de Estado. De facto, eles eram guardados a sete chaves e protegidos de espiões, sendo copiados, transmitidos e transportados em segredo.
8: Para a exposição Mapas Imaginários, foi preciso escolher entre cerca de 1 milhão de mapas, 10 mil atlas e 300 globos. Um trabalho de supressão permanente, como explica a comissária Julie Gorel-Griselin.
7: Organizar uma exposição é uma experiência de privação e supressão. Portanto, foi extremamente difícil escolher. Foi mesmo muito complicado. A ideia era encontrar mapas que fossem suficientemente inteligíveis em si mesmo, que também tivessem um apelo estético interessante e que os mapas pudessem interagir uns com os outros, ou seja, que se encaixassem no itinerário da exposição, que se encaixassem no objetivo intelectual que definimos com a Cristina e que, colocados lado a lado, construíssem esse tempo.
8: A Biblioteca Nacional de França faz um esforço cotidiano de preservação destas obras, muitas delas com mais de 5 séculos, o que significa um investimento permanente nas condições de acondicionamento, no restauro e na conservação. Recentemente, o Departamento de Mapas e Planos mudou-se para as novas instalações na renovada Biblioteca Richelieu. Esta obra custou quase 270 milhões de euros e as obras duraram 12 anos, com a mudança das coleções para este palácio a ser chamada a mudança do século, já que foi preciso transportar 42 milhões de objetos entre mapas, moedas ou livros raros e preciosos.
6: Tem sido um grande esforço nos últimos 10 anos na configuração de um lugar de armazenamento. O Departamento de Mapas e Planos foi transferido para a recém-restaurada Biblioteca Richelieu. E aí, nessas novas instalações, temos 14 quilómetros para armazenar e bem acondicionar os nossos mapas.
5: 14 quilómetros lineares de coleção.
8: A exposição Mapas Imaginários, que inclui também a história de como muitos autores de ficção e não só criaram os mundos para os seus livros, está patente na Biblioteca François Mitterrand, em Paris, até dia 19 de julho.
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2: Ponto final nesta emissão. 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
11: Muito boa tarde, são 18 horas em Paris, 16 horas TMG, a mesma hora em Bissau e São Tomé.
12: Miguel Martins.
11: É um prazer voltar à vossa companhia para esta segunda e última edição do Dia da RFI em português. Eis os títulos que marcam a atualidade desta quarta-feira, 17 de junho. Mundial de Futebol, Portugal e a República Democrática do Congo protagonizam dentro de pouco menos de uma hora duelo inaugural do Grupo K. Ouviremos como os lusos se preparam para este primeiro embate em terras americanas. Moçambique, pelo menos 2 pessoas morreram em Tete, no centro, em protestos associados a mototaxistas. No controlo técnico está a dos Cossecolites, o desenvolvimento destas e de outras notícias é já a seguir. E a abrir este noticiário mundial do futebol, dentro de pouco menos de uma hora, Portugal e a República Democrática do Congo medem forças na sua jornada inaugural do Grupo K, numa partida a decorrer em Houston, nos Estados Unidos. Em declarações recolhidas por Elcio Ramalho, enviado especial da RFI, Roberto Martínez, selecionador do Portugal, admitiu que a preparação decorreu bem e que a seleção está a adaptar-se aos percalços, como a lesão do Rubem Dias ou ainda o cancelamento de um treino devido a uma tempestade. Ouçamos.
13: Acho que a preparação foi perfeita a todos os níveis, só o aspecto de que o Rubén Dias não está 100%, não está apto para o jogo, não é o momento de arriscar, está a trabalhar individualmente e acho que faz sentido continuar com a recuperação. O resto foi um período muito, muito positivo, muito bom, todos os jogadores tiveram minutos, o nível do treino está a ser muito alto, estamos a ajustar nosso fuso horário, que fizemos isso muito bem, já com a experiência que tivemos durante março, com o trabalho que fizemos em México e Atlanta. Estamos a ajustar muito bem a trabalhar com a umidade e a temperatura em Miami. Então, para nós também, cancelar um treino foi mais uma oportunidade para trabalhar aquilo que é este Mundial, que é esperar o inesperado e tentar utilizar aquilo que acontece para acrescentar a preparação dentro do grupo. Fizemos isso muito bem, as condições são excelentes e agora já estamos prontos para o jogo e muito satisfeito com o jogo contra a Nigéria, porque realmente é o teste perfeito para o jogo.
11: Por seu lado, em conferência de imprensa também, Bruno Fernandes, médio ofensivo do Portugal, analisou o adversário do dia, a República Democrática do Congo. Ouçamos.
14: O Congo é uma seleção muito capaz, uma seleção com muita qualidade, onde tem jogadores que maioritariamente jogam nas grandes ligas também. Podem não ter nomes tão sonantes como a nossa seleção, mas têm nomes bastante conhecidos e com carreiras muito boas até o dia de hoje, que merece todo o nosso respeito. São uma seleção bastante física defensivamente, que tanto pode jogar com uma linha de 5 como uma linha de 4, que já avaliámos isso. São uma seleção também com muito boa capacidade de transição, pela capacidade dos médios deles conduzir bola e também pela velocidade que têm na frente. Mas nós, mais do que isso, sabemos daquilo que somos capazes, daquilo que temos que fazer defensivamente para não dar muitas oportunidades. Reação à perda da bola, quando assim acontecer, tem que ser muito forte e principalmente tentar controlar o jogo com bola, porque somos bastante capazes disso e de criar muitas oportunidades e depois finalizá-las, se possível, da melhor maneira.
11: Declarações recolhidas por Elcio Ramalho, enviado especial da RFI aos Estados Unidos. De realçar que a RDC há 52 anos que não disputava o Mundial do Futebol, o seu primeiro tinha tido lugar em 1974, na então República Federal Alemã. O então Zaire não tinha na altura apontado nenhum golo, tendo sofrido 14, incluindo 9 com a antiga Jugoslávia. De referir ainda que no outro encontro de hoje, a contar para o grupo K no Mundial, que arrancou na semana passada, a Colômbia vai medir forças com o Uzbequistão. Será na Cidade do México.
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11: Na atualidade francesa, esta noite em Versalhes, o presidente Emmanuel Macron acolhe com pompa e circunstância a jantar no Castelo de Versalhes, perto de Paris, o seu homólogo norte-americano Donald Trump, logo a seguir à cimeira do G7 que decorreu em Avignon. Um fórum em que o G7 prometeu firmeza perante a Rússia em relação à guerra na Ucrânia, na presença do chefe de Estado ucraniano Volodymyr Zelensky. Zelensky, que fez questão em mostrar a Donald Trump fotografias da Catedral Ortodoxa de Kiev, atingida na segunda-feira por ataques russos.
16: Mataram pessoas esta manhã aqui. Está aí, morreu uma pessoa.
17: Os protestos terão se iniciado.
11: Passamos para a atualidade africana, a começar precisamente por Moçambique. A polícia baleou mortalmente duas pessoas, uma outra ficou ferida com alguma gravidade durante protestos associados a mototaxistas. O incidente ocorreu ontem em vários pontos da cidade de Tete, no centro do país. O relato é então precisamente de Orfeu Lisboa, o nosso correspondente.
16: Mataram pessoas esta manhã aqui. Está aí, morreu uma pessoa.
17: Os protestos terão se iniciado na reação à fiscalização da atividade de mototaxistas por parte de uma equipa multissetorial que incluía a Polícia Municipal e de Proteção Pública. O ato gerou descontentamento, foram montadas barricadas, pneus em chamas e muita confusão. A polícia abriu fogo contra os cidadãos, relatam testemunhas. Duas pessoas deram entrada no Hospital Provincial da cidade de Tete, já sem vida, como confirmou a diretora da Unidade Sanitária, Naide Duarte.
18: Deram entrada 3 pacientes, sendo 2 óbitos externos, significa que já vieram mortos, né? E temos um paciente neste momento no bloco operatório.
17: A polícia, através do seu porta-voz em Tete, Feliciano da Câmara, garante ainda assim que a campanha de fiscalização à atividade de mototáxis vai continuar.
19: Prosseguem com o objetivo de prevenir a ocorrência de acidentes de viação e também a prevenção de suas consequências.
17: a polícia anunciou a detenção de 7 cidadãos em conexão com os tumultos que culminaram ainda com danos materiais avultados. De Maputo para a RFI, Orfeu, Lisboa.
11: Angola, a Comissão para a Implementação do Plano de Reconciliação em Memória das Vítimas dos Conflitos Políticos Cívico-OPA apelou esta quinta-feira, 16 de junho, aos familiares das vítimas para colaborarem no processo de identificação através da doação de amostras biológicas. A preocupação da Comissão centra-se, sobretudo, na falta de reclamações relacionadas com vítimas de sexo feminino, como explicou a agência Lusa, Manuel Alawaia, membro da Cívico-OPA.
20: Da exumação feita e do processamento destes restos humanos ou destas ossadas permitiu determinar nos últimos dias mais 32 perfis genéticos, sendo que destes 21 correspondem ao género feminino. A grande preocupação neste momento da Cívico-OPA é efetivamente ligado a estes perfis, precisam ser comparados com amostras biológicas de familiares. O que sucede é que destas buscas permanentes das famílias temos apenas reclamação de pessoas que estão no reencontro do progenitor, do avô, do tio, do irmão, mas que não estamos a ter reclamações ligadas ao género feminino. Alguém em busca da mãe, da irmã, da prima. Cada um destes perfis corresponde efetivamente a uma pessoa. E esta pessoa tem nome, tem familiares. E a Cívico-OPA sente que estas famílias não estão a reclamar pessoas ou indivíduos do sexo feminino.
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11: E a concluir a cultura, a Biblioteca Nacional de França organiza uma exposição sobre mapas, mostrando alguns exemplares portugueses do século XVI. Em entrevista à RFI, a comissária da exposição, Julie Garrel-Grillin, explicou que a realização destes mapas é um trabalho de precisão, confirmando com certeza as matemáticas e também alguma imaginação à mistura.
7: Eles faziam bem o seu trabalho. O que é interessante sobre esta exposição, e falando especificamente sobre os mapas portugueses, e em particular temos o Atlas de Miller, que foi produzido em 1519, é que podemos ver que há mapas que são muito precisos e outros que são muito menos. É verdade que a precisão dos mapas que apresentamos é muito desigual. No entanto, por exemplo, no que diz respeito às linhas costeiras, exploradas já há muitos anos pelos ocidentais, temos uma linha bastante precisa e ela também é resultado do trabalho colaborativo de todos os navegadores. Se pensarmos no continente africano, é preciso saber que os mapas feitos pelos portugueses, em particular, foram retomados, reformulados e assim por diante. E isto aconteceu até ao período moderno. Os mapas feitos pelos portugueses tinham uma enorme influência, o que significa que teríamos um mapa que seria copiado e disseminado entre todos os cartógrafos europeus. Portanto, no que diz respeito ao Ocidente, os mapas portugueses não são influentes, é algo diferente. Eles são como uma matriz para os outros cartógrafos.
5: Uma influência é realmente uma sorte de matriz.
11: É o ponto final neste noticiário.
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11: Sejam bem-vindos à segunda parte da emissão da RFI, espaço hoje 100% cultural. Antes de mais, com a convidada de Carina Branco, que esteve em reportagem em Besançon, leste da França, com a sua convidada Nina Lené.
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22: Neste programa vamos conhecer o universo da artista francesa Nina Lené, que está em exposição no FRAC Franche-Comté, em Besançon, até 3 de janeiro. A retrospectiva chama-se Un monde renversé, um mundo derrubado ou virado do avesso, e mostra obras que propõem outras formas de ver o mundo e que esbatem as fronteiras entre teatro, música, cinema e arte contemporânea. Nina Lené interessa-se por personagens e comunidades situadas à margem das narrativas oficiais e trabalha a partir de arquivos, repertórios musicais antigos e lendas populares esquecidas que questionem a história que nos é ensinada nas escolas e nos museus. Também tem aprofundado questões relacionadas com colonialismo, identidade e metamorfose. Fomos ao museu que a artista transformou num teatro de resistências visuais e sonoras e estivemos à conversa com ela.
0: A exposição, sim. É Un Monde Renversé significa olhar para esse mundo de outro ponto de vista, como ao contrário, de forma diferente, inversa, não?
1: Cada gesto artístico tem um significado, há várias camadas ao longo da exposição. Como é que concebeu a exposição e as pontes que há entre as diferentes artes ao longo do percurso expositivo?
0: Nesta exposição reunimos muitas obras de várias épocas, quase 10 anos, e finalmente acho que mais óbvio, reunindo todo, foi falar da hibridação de coisas que realmente são a essência do meu trabalho, mas que não percebia assim tão frontalmente. No meu mundo sempre tem um espaço muito grande, uma importância muito grande para narrativa diferente, narrativa contrária, coisas que sempre ficam na sombra dos relatos oficiais, não? Como figuras marginais ou figuras que foi apagadas, silenciadas.
1: Eu queria que falássemos de uma obra que é particular, que é uma obra inspirada numa lenda portuguesa e que se passa numa aldeia portuguesa. Faz esta pesquisa há quanto tempo? Porquê é que integrou esta obra e qual é a história dela?
0: Sim, em realidade, com uma escritora, Célia Audard, estamos a escrever um filme de ficção que vai acontecer na zona de Monsanto, essa linda região da fronteira com a Espanha. E, claro, é um lugar muito quase mitológico, por ser uma aldeia muito antiga, que tem uma história bem complexa, com muitas capas, muitos níveis da história e também mitologia própria. E o que me gusta neste lugar é que também aparece essa tradição de adufeiras de Monsanto, esse grupo de mulheres que tocam o adufe e que também cantam. E gosto de chegar neste lugar e mudar um pouco a tradição, tornar um pouco a história para abrir a outras mitologias, não só ficar neste lugar, senão convidar outras histórias que são partes da Península Ibérica e realmente neste lugar mudar um pouco o repertório, chegar com novas letras e também aparecer nessa ficção, nesse projeto, um motivo muito importante e muito central, que é esse motivo da mulher ursa, que seria uma mulher selvagem que convive com animais da montanha e aos poucos se aproxima dessa aldeia e que começa a criar uma relação, uma conexão com o grupo de adufeiras. Mas existe uma forma de partilhar um cotidiano e de conviver sem nenhuma dominação. E isso, para mim, é muito importante, que figuras marginalizadas ficam livres de estar do jeito que eles querem.
1: Há duas obras inéditas que dialogam e falam dos crimes de colonialismo. Na Maré Cheia, lá no meio da mata. Na Maré Baixa, surge a resistência. É uma delas. A outra é Portolanos Virados. Como é que me pode descrever estas obras visualmente e o que é que quis tirar do esquecimento da história?
0: Sim, são duas obras novas e, claro, que se aproximam na história do colonialismo de Brasil. Já sabemos que Portugal foi muito importante nesta história e a responsabilidade é muito grande, mas também o que se esquece, e especialmente em França, nunca se fala da responsabilidade também da França. Na primeira época do colonialismo, a França também foi nessas costas para roubar principalmente esse pau-brasil, ou pau de Pernambuco, e que foi muito usado por tinturas de tela, de pano, e também fabricação de arcos de violino. E isso, para mim, é um elemento muito importante que nunca se fala aqui na França, nunca nos museus falamos dessa história, desse capítulo. E me parece muito forte esquecer totalmente essa responsabilidade. E por isso, claro, claro, trabalhei em duas obras novas que usam códigos históricos, que são os portulanos, que são cartografias marítimas que foram usadas precisamente para esses viagens, navegar no mar para chegar nestes novos territórios.
1: E depois os violinos são pintados com figuras da resistência.
0: Sim, porque o problema dessa história é que sempre, primeiro, não falamos da história e do que aconteceu, mas também apagamos e silenciamos toda a memória das grandes figuras de resistência. E resistência, revoltas, foi por todo lado em Brasil, em quilombos, em muitas organizações, e realmente é uma coisa que sempre se apresenta a dominação, a humilhação, coisas de violência, mas não temos nem imagens, nem narrativas sobre isso, bem pouco, e só agora, esses últimos 10 anos, que historiadores do Brasil começam a recuperar essas histórias, a identificar gente como fora do Luiz Gama ou do Zumbi dos Palmares, que claro, esses são iconos lá em Brasil, mas existe como Maria Filipa de Oliveira, que ela atacava barcos portugueses, franceses, ou também Zacimba Gaba, que foi como uma princesa de Etiópia, que foi escravizada e que ela envenenava proprietários de fazendas, ou muitas coisas assim de resistência, de criar quilombos, de organizar, também de essa importância das crenças de matriz africana, todas essas festas populares que hoje em dia são bem fortes em Brasil, mas que fora dessa fronteira são totalmente silenciadas. Então a ideia dessa obra era como eu, artista francesa, tentar em cartografias que foram pensadas por franceses e europeus, recuperar e colocar essas memórias, essas figuras no meio dos documentos históricos nossos, porque realmente faz falta e é uma forma também de quebrar um pouco a história e os arquivos.
1: E de resgatar outras histórias que foram silenciadas.
0: Totalmente, sim, sim. Muito importante chegar com contra-narrativa. Acho que hoje é o mais importante. Olhar para o nosso passado e também, claro, eu não sou nem afro-brasileira, mas acho que também do lado francês temos uma responsabilidade bem grande de olhar para essa história e de participar a recuperar essa memória e a difundir, a contar o que também aconteceu, não silenciar e não continuar a apagar isso.
1: Muito obrigada, Nina Lainé, por ter estado connosco na RFI.
0: Muito obrigada também, foi um prazer.
3: Artos. Espaço para o Magazine Artos de Catarina Falcão, em causa uma exposição de mapas em Paris.

0: mapa serve para orientar, guiar e percorrer um caminho até ao ponto de chegada. Olhamos para os mapas agora nos nossos telemóveis para nos assegurarmos que fazemos o percurso mais curto ou traçamos a rota mais direta. Mas tempos houve em que os mapas misturavam mundos fantásticos, certezas matemáticas e vontades políticas. Na exposição Carte Imaginaire ou Mapas Imaginários, patente na Biblioteca Nacional de França, ou BNF, em Paris, até 19 de julho, o Departamento de Mapas e Planos desta instituição retraça os primórdios dos nossos mapas modernos, com exemplares desde o século XIV até aos mapas reinterpretados por artistas contemporâneos. Na primeira parte da exposição, chamada Mundos Inexplorados, figuram grandes cartógrafos portugueses ou cartógrafos ao serviço de reis portugueses. Entre o acervo mostrado ao público está o Atlas Miller, um atlas que data de 1519 e foi elaborado pelos cartógrafos Lopo Homem, Pedro Reinel e Jorge Reinel e ilustrado pelo miniaturista António de Holanda. Este mapa exaustivo, para a sua época, traça o Oceano Atlântico Norte, a Europa do Norte, Madagascar ou ainda o Brasil. Terá sido oferecido pelo rei Dom Manuel I a Francisco I de França. Para as comissárias da exposição, Julie Garrel-Griseline e Christina Ayon, este é um trabalho de precisão, confirmado com certezas matemáticas e também alguma imaginação à mistura.
1: Eles faziam bem o seu trabalho. O que é interessante sobre esta exposição, e falando especificamente sobre os mapas portugueses e em particular temos o Atlas de Miller, que foi produzido em 1519, é que podemos ver que há mapas que são muito precisos e outros que são muito menos. É verdade que a precisão dos mapas que apresentamos é muito desigual. No entanto, por exemplo, no que diz respeito às linhas costeiras, exploradas já há muitos anos pelos ocidentais, temos uma linha bastante precisa e ela também é resultado do trabalho colaborativo de todos os navegadores.
2: Esta cartografia marítima era, acima de tudo, uma cartografia de experiências, portanto não era, estritamente falando, uma cartografia matemática, como a cartografia que seria herdada da chegada ao Ocidente da geografia de Ptolomeu. Mas isso não significa que as duas tradições sejam mutuamente exclusivas. Pelo contrário, a tradição da cartografia matemática e a tradição da cartografia, digamos, empírica, realmente complementam-se e enriqueceram-se mutuamente. Elas interagiam e os atlas que circularam com a geografia de Ptolomeu tinham ido buscar referências da cartografia marítima. Já os mapas náuticos foram buscar à geografia matemática questões de escala ou de clima.
3: O clima, etc., que l'on retrouve sur les cartes.
1: Se pensarmos no continente africano, é preciso saber que os mapas feitos pelos portugueses, em particular, foram retomados, reformulados e assim por diante. E isto aconteceu até ao período moderno. Os mapas feitos pelos portugueses tinham uma enorme influência, o que significa que teríamos um mapa que seria copiado e disseminado entre todos os cartógrafos europeus. Portanto, no que diz respeito ao Ocidente, os mapas portugueses não são influentes, é algo diferente. Eles são como uma matriz para os outros cartógrafos.
0: Mais do que indicar caminhos, o Atlas Miller mostra a fauna e a flora dos continentes, assim como as projeções mais ou menos corretas sobre os habitantes de terras longínquas. Estas interpretações do outro levaram a preconceitos que se cristalizaram durante séculos sobre a estratificação dos seres humanos e a capacidade dos povos europeus a reconhecerem a humanidade nos povos autóctones, sobretudo em África e na América.
1: Estas representações não foram produzidas inicialmente para justificar ou legitimar a escravidão, pois elas são muito mais antigas do que esse flagelo. Obviamente, essas representações têm outras origens, elas derivam de textos antigos, mas é verdade que elas ajudaram a construir uma certa maneira de olhar para a África, para as pessoas que vivem lá e, claro, num certo sentido, a tornar a escravidão talvez mais fácil de pensar, de aceitar, de praticar para os países colonizadores.
3: A pensar, a aceitar, a praticar.
4: La présence de ces créatures hybrides en fait sur les cartes
2: A presença dessas criaturas híbridas nos mapas deve-se principalmente a textos antigos, particularmente à história natural de Plínio o Velho, escrita no século I d.C. e que foi transmitida pelo enciclopedismo medieval e que levou a colocar monstros nos mapas. Isso não era de forma alguma uma maneira de desumanizar os seres humanos, mas ao contrário, de mostrar como os monstros faziam parte da criação. Eles não estavam fora do mundo, estavam no mundo. Depois, durante o período conhecido como as Grandes Descobertas, começou a haver um encontro real e efetivo entre os europeus e os povos indígenas, especialmente do continente americano. Com toda a ambiguidade e o debate que surgia já nos textos da época à volta da natureza, desses povos que eram ao mesmo tempo adornados com todas as virtudes da antiguidade e considerados como selvagens que comiam carne humana e ignoravam a salvação da alma. Mesmo nessa altura já havia debates que denunciavam a violência da colonização europeia e, paradoxalmente, em última análise, a escravidão em larga escala e a exploração colonial maciça de outros continentes pelos europeus.
4: Que denuncia a violência da colonização europeia.
5: Se no início do período das Grandes Descobertas estas representações tinham um sentido quase religioso e a necessidade de representar o desconhecido, rapidamente e com a prática da escravatura em massa, muitos destes mapas foram sendo alterados e substituídos por grandes espaços brancos. Esses espaços brancos ou vazios convidavam à aventura, à conquista, ou seja, à colonização. Nos séculos XV e XVI, os mapas constituíam um símbolo de conhecimento e estatuto de um país, mas sobretudo uma ferramenta de poder para os monarcas em pleno período das descobertas.
3: As cartas, e sobretudo a esta período-là,
1: é um facto, sabemos muito bem que os mapas, especialmente naquela época, eram um instrumento essencial de poder. Claro que os vemos como obras de prestígio, mas eles são instrumentos de Estado, instrumentos de poder, e também podemos ver isso, por exemplo, na questão do Tratado de Tordesilhas. Agora sabemos que, aparentemente, os portugueses estavam mais bem informados do que aparentavam estar.
3: Informados por nós que não lhes separassem.
2: Os mapas eram estritamente controlados pelos Estados e pelos reinos ibéricos, que estavam envolvidos numa competição aguerrida pelo controlo das rotas marítimas. E os mapas eram segredos de Estado. De facto, eles eram guardados a sete chaves e protegidos de espiões, sendo copiados, transmitidos e transportados em segredo.
5: Para a exposição Mapas Imaginários, foi preciso escolher entre cerca de 1 milhão de mapas, 10 mil atlas e 300 globos. Um trabalho de supressão permanente, como explica a comissária Julie Gorel-Griseline.
1: Organizar uma exposição é uma experiência de privação e supressão. Portanto, foi extremamente difícil escolher. Foi mesmo muito complicado. A ideia era encontrar mapas que fossem suficientemente inteligíveis em si mesmo, que também tivessem um apelo estético interessante e que os mapas pudessem interagir uns com os outros, ou seja, que se encaixassem no itinerário da exposição, que se encaixassem no objetivo intelectual que definimos com a Cristina e que, colocados lado a lado, construíssem esse tipo.
5: A Biblioteca Nacional de França faz um esforço cotidiano de preservação destas obras, muitas delas com mais de 5 séculos, o que significa um investimento permanente nas condições de acondicionamento, no restauro e na conservação. Recentemente, o Departamento de Mapas e Planos mudou-se para as novas instalações na renovada Biblioteca Richelieu. Esta obra custou quase 270 milhões de euros e as obras duraram 12 anos, com a mudança das coleções para este palácio a ser chamada a mudança do século, já que foi preciso transportar 42 milhões de objetos entre mapas, moedas ou livros raros e preciosos.
2: Tem sido um grande esforço nos últimos 10 anos na configuração de um lugar de armazenamento. O Departamento de Mapas e Planos foi transferido para a recém-restaurada Biblioteca Richelieu. E aí, nessas novas instalações, temos 14 quilómetros para armazenar e bem acondicionar os nossos mapas.
3: 14 quilómetros lineares de coleção.
5: A exposição Mapas Imaginários, que inclui também a história de como muitos autores de ficção e não só criaram os mundos para os seus livros, está patente na Biblioteca François Mitterrand, em Paris, até dia 19 de julho.

0: É o ponto final nesta segunda e última edição do Dia da RFI em português. Voltamos amanhã às 13h16, TMG, a mesma hora em Bissau e São Tomé. Continua a acompanhar-nos na internet em rfi.fr/pt e nas redes sociais em RFI Português, WhatsApp, Facebook, X, Instagram, YouTube e TikTok. Votos de uma excelente noite, então, e até amanhã. Muito boa tarde, são 18 horas em Paris, 16 horas TMG, a mesma hora em Bissau e São Tomé.
1: Miguel Martins.
0: É um prazer voltar à vossa companhia para esta segunda e última edição do Dia da RFI em português. Eis os títulos que marcam a atualidade desta quarta-feira, 17 de junho. Mundial de Futebol, Portugal e a República Democrática do Congo protagonizam dentro de pouco menos de uma hora do duelo inaugural do Grupo K. Ouviremos como os lusos se preparam para este primeiro embate em terras americanas. Moçambique, pelo menos duas pessoas morreram em Tete, no centro, em protestos associados a mototaxistas. No controlo técnico está dos Cossecolites, o desenvolvimento destas e de outras notícias é já a seguir. E a abrir este noticiário mundial do futebol, dentro de pouco menos de uma hora, Portugal e a República Democrática do Congo medem forças na sua jornada inaugural do Grupo K, numa partida a decorrer em Houston, nos Estados Unidos. Em declarações recolhidas por Elcio Ramalho, enviado especial da RFI, Roberto Martínez, selecionador do Portugal, admitiu que a preparação decorreu bem e que a seleção está a adaptar-se aos percalços, como a lesão do Rubem Dias ou ainda o cancelamento de um treino devido a uma tempestade. Ouçamos.
2: Acho que a preparação foi perfeita a todos os níveis, só o aspecto de que o Rubem Dias não está 100%, não está apto para o jogo, não é o momento de arriscar, está a trabalhar individualmente e acho que faz sentido continuar com a recuperação. O resto foi um período muito, muito positivo, muito bom, todos os jogadores tiveram minutos, o nível do treino está a ser muito alto, estamos a ajustar nosso fuso horário, que fizemos isso muito bem, já com a experiência que tivemos durante março, com o trabalho que fizemos em México e Atlanta. Estamos a ajustar muito bem a trabalhar com a umidade e a temperatura em Miami. Então, para nós também, cancelar um treino foi mais uma oportunidade para trabalhar aquilo que é este Mundial, que é esperar o inesperado e tentar utilizar aquilo que acontece para acrescentar a preparação dentro do grupo. Fizemos isso muito bem, as condições são excelentes e agora já estamos prontos para o jogo. E muito satisfeito com o jogo contra a Nigéria, porque realmente é o teste perfeito para o jogo.
0: Por seu lado, em conferência de imprensa também, Bruno Fernandes, médio ofensivo do Portugal, analisou o adversário do dia, a República Democrática do Congo. Ouçamos.
3: O Congo é uma seleção muito capaz, uma seleção com muita qualidade, onde tem jogadores que maioritariamente jogam nas grandes ligas também. Podem não ter nomes tão sonantes como a nossa seleção, mas têm nomes bastante conhecidos e com carreiras muito boas até o dia de hoje, que merece todo o nosso respeito. São uma seleção bastante física defensivamente, que tanto pode jogar com uma linha de 5 como uma linha de 4, que já avaliámos isso. São uma seleção também com muito boa capacidade de transição, pela capacidade dos médios deles conduzir bola e também pela velocidade que têm na frente. Mas nós, mais do que isso, sabemos daquilo que somos capazes, daquilo que temos que fazer defensivamente para não dar muitas oportunidades. Reação à perda da bola, quando assim acontecer, tem que ser muito forte e principalmente tentar controlar o jogo com bola, porque somos bastante capazes disso e de criar muitas oportunidades e depois finalizá-las, se possível, da melhor maneira.
0: Declarações recolhidas por Elcio Ramalho, enviado especial da RFI aos Estados Unidos. De realçar que a RDC há 52 anos que não disputava o Mundial do Futebol, o seu primeiro tinha tido lugar em 1974, na então República Federal Alemã. O então Zaire não tinha na altura apontado nenhum golo, tendo sofrido 14, incluindo 9 com a antiga Jugoslávia. De referir ainda que no outro encontro de hoje, a contar para o Grupo K no Mundial, que arrancou na semana passada, a Colômbia vai a medir forças com o Uzbequistão. Será na Cidade do México.
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0: Na atualidade francesa, esta noite em Versalhes, o presidente Emmanuel Macron acolhe com pompa e circunstância a jantar no castelo de Versalhes, perto de Paris, o seu homólogo norte-americano Donald Trump, logo a seguir à cimeira do G7 que decorreu em avião. Um fórum em que o G7 prometeu firmeza perante a Rússia em relação à guerra na Ucrânia, na presença do chefe de Estado ucraniano Volodymyr Zelensky. Zelensky que fez questão em mostrar a Donald Trump fotografias da Catedral Ortodoxa de Kiev, atingida na segunda-feira por ataques russos.
4: Mataram pessoas esta manhã aqui. Está aí, morreu uma pessoa.
5: Os protestos terão se iniciado.
0: Passamos para a atualidade africana, a começar precisamente por Moçambique. A polícia baleou mortalmente duas pessoas, uma outra ficou ferida com alguma gravidade durante protestos associados a mototaxistas. O incidente ocorreu ontem em vários pontos da cidade de Tete, no centro do país. O relato é então precisamente de Orfeu Lisboa, o nosso correspondente.
4: Mataram pessoas esta manhã aqui. Está aí, morreu uma pessoa.
5: Os protestos terão se iniciado em reação à fiscalização da atividade de mototaxistas por parte de uma equipa multissetorial que incluía a Polícia Municipal e de Proteção Pública. O ato gerou descontentamento, foram montadas barricadas, pneus em chamas e muita confusão. A polícia abriu fogo contra os cidadãos, relatam testemunhas. Duas pessoas deram entrada no hospital provincial da cidade de Tete, já sem vida, como confirmou a diretora da unidade sanitária, Naide Duarte.
6: Deram entrada três pacientes, sendo dois óbitos externos, significa que já vieram mortos, não é? E temos um paciente neste momento no bloco operatório.
5: A polícia, através do seu porta-voz em Tete, Feliciano da Câmara, garante ainda assim que a campanha de fiscalização à atividade de mototáxis vai continuar.
7: Prosseguem com o objetivo de prevenir a ocorrência de acidentes de viação e também a prevenção de suas consequências.
5: A polícia anunciou a detenção de 7 cidadãos em conexão com os tumultos que culminaram ainda com danos materiais avultados. De Maputo para a RFI, Orfeu, Lisboa.
0: Angola, a Comissão para a Implementação do Plano de Reconciliação em Memória das Vítimas dos Conflitos Políticos Cívico-OPA apelou esta quinta-feira, 16 de junho, aos familiares das vítimas para colaborarem no processo de identificação através da doação de amostras biológicas. A preocupação

0: Célia Oudart, estamos a escrever um filme de ficção que vai acontecer na zona de Monsanto, essa linda região da fronteira com a Espanha. E, claro, é um lugar muito quase mitológico por ser uma aldeia muito antiga que tem uma história bem complexa, com muitas capas, muitos níveis da história e também mitologia própria. E o que me gusta neste lugar é que também aparece essa tradição de adufeiras de Monsanto, esse grupo de mulheres que tocam o adufe e que também cantam. E gosto de chegar neste lugar e mudar um pouco a tradição, tornar um pouco a história para abrir a outras mitologias. Não só ficar neste lugar, sino convidar outras histórias que são partes da Península Ibérica e realmente neste lugar mudar um pouco o repertório, chegar com novas letras e também aparecer nessa ficção, nesse projeto, um motivo muito importante e muito central, que é esse motivo da mulher ursa, que seria uma mulher selvagem que convive com animais da montanha e aos poucos se aproxima dessa aldeia e que começa a criar uma relação, uma conexão com o grupo de adufeiras. Mas existe uma forma de partilhar um cotidiano e de conviver sem nenhuma dominação. E isso para mim é muito importante, que figuras marginalizadas fiquem livres de estar do jeito que eles querem.
1: Há duas obras inéditas que dialogam e falam dos crimes de colonialismo. Na Maré Cheia, lá no meio da mata, na Maré Baixa surge a resistência, é uma delas. A outra é Portulanos Virados. Como é que me pode descrever estas obras visualmente e o que é que quis tirar do esquecimento da história?
0: Sim, são duas obras novas e, claro, que se aproximam na história do colonialismo de Brasil. Já sabemos que Portugal foi muito importante nesta história e a responsabilidade é muito grande, mas também o que se esquece, e especialmente em França, nunca se fala da responsabilidade também na França. Na primeira época do colonialismo, a França também foi nessas costas para roubar principalmente esse pau-brasil, ou pau de Pernambuco, e que foi muito usado por tinturas de tela, de pano, e também fabricação de arcos de violino. E isso, para mim, é um elemento muito importante que nunca se fala aqui na França, nunca nos museus falamos dessa história, desse capítulo. E me parece muito forte esquecer totalmente essa responsabilidade. E por isso, claro, trabalhei em duas obras novas que usam códigos históricos, que são os portulanos, que são cartografias marítimas que foram usadas precisamente para esses viagens, navegar no mar para chegar nestes novos territórios.
1: E depois os violinos são pintados com figuras da resistência.
0: Sim, porque o problema dessa história é que sempre, primeiro não falamos da história e do que aconteceu, mas também apagamos e silenciamos toda a memória das grandes figuras de resistência. E resistência, revoltas, foi por todo lado em Brasil, em quilombos, em muitas organizações, e realmente é uma coisa que sempre se apresenta a dominação, a humilhação, coisas de violência, mas não temos nem imagens, nem narrativas sobre isso, bem pouco. E só agora, esses últimos 10 anos, que historiadores do Brasil começam a recuperar essas histórias, a identificar gente como fora do Luiz Gama ou do Zumbi dos Palmares, que, claro, esses são iconos lá em Brasil. Mas existe como Maria Filipa de Oliveira, que ela atacava barcos portugueses, franceses, ou também Zacimba Gaba, que foi como uma princesa de Etiópia, que foi escravizada e que ela envenenava proprietários de fazendas, ou muitas coisas assim de resistência, de criar quilombos, de organizar, também de essa importância das crianças.

0: De matriz africana, todas essas festas populares que hoje em dia são bem fortes em Brasil, mas que fora dessa fronteira são totalmente silenciadas. Então a ideia dessa obra era como eu, artista francesa, tentar em cartografias que foram pensadas por franceses e europeus, recuperar e colocar essas memórias, essas figuras no meio dos documentos históricos nossos, porque realmente faz falta e é uma forma também de quebrar um pouco a história e os arquivos.
1: E de resgatar outras histórias que foram silenciadas.
0: Totalmente, sim, sim. Muito importante chegar com contra-narrativa. Acho que hoje é o mais importante. Olhar para o nosso passado e também, claro, eu não sou nem afro-brasileira, mas acho que também do lado francês temos uma responsabilidade bem grande de olhar para essa história e de participar a recuperar essa memória e a difundir, a contar o que também aconteceu, não silenciar e não continuar a apagar isso.
1: Muito obrigada, Nina Lainé, por ter estado connosco na RFI.
0: Muito obrigada também, foi um prazer.
2: Artes. Espaço para o Magazine Artes de Catarina Falcão, em causa uma exposição de mapas em Paris.
3: O mapa serve para orientar, guiar e percorrer um caminho até ao ponto de chegada. Olhamos para os mapas agora nos nossos telemóveis para nos assegurarmos que fazemos o percurso mais curto ou traçamos a rota mais direta. Mas tempos houve em que os mapas misturavam mundos fantásticos, certezas matemáticas e vontades políticas. Na exposição Carte Imaginaire ou Mapas Imaginários, patente na Biblioteca Nacional de França, ou BNF, em Paris, até 19 de julho, o Departamento de Mapas e Planos desta instituição retrata os primórdios dos nossos mapas modernos, com exemplares desde o século XIV até aos mapas reinterpretados por artistas contemporâneos. Na primeira parte da exposição, chamada Mundos Inexplorados, figuram grandes cartógrafos portugueses ou cartógrafos ao serviço de reis portugueses. Entre o acervo mostrado ao público está o Atlas Miller, um atlas que data de 1519 e foi elaborado pelos cartógrafos Lopo Homem, Pedro Reinel e Jorge Reinel e ilustrado pelo miniaturista António de Holanda. Este mapa exaustivo, para a sua época, traça o Oceano Atlântico Norte, a Europa do Norte, Madagascar ou ainda o Brasil. Terá sido oferecido pelo rei Dom Manuel I a Francisco I de França. Para as comissárias da exposição, Julie Garret-Griseline e Christina Ayon, este é um trabalho de precisão, confirmado com certezas matemáticas e também alguma imaginação à mistura.
4: Eles faziam bem o seu trabalho. O que é interessante sobre esta exposição, e falando especificamente sobre os mapas portugueses e, em particular, temos o Atlas de Miller, que foi produzido em 1519, é que podemos ver que há mapas que são muito precisos e outros que são muito menos. É verdade que a precisão dos mapas que apresentamos é muito desigual. No entanto, por exemplo, no que diz respeito às linhas costeiras, exploradas já há muitos anos pelos ocidentais, temos uma linha bastante precisa e ela também é resultado do trabalho colaborativo de todos os navegadores.
5: Esta cartografia marítima era, acima de tudo, uma cartografia de experiências, portanto não era, estritamente falando, uma cartografia matemática, como a cartografia que seria herdada da chegada ao Ocidente da geografia de Ptolomeu. Mas isso não significa que as duas tradições sejam mutuamente exclusivas. Pelo contrário, a tradição da cartografia matemática e a tradição da cartografia, digamos, empírica, realmente complementam-se e enriqueceram-se mutuamente. Elas interagiam e os atlas que circularam com a geografia de Ptolomeu tinham ido buscar referências da cartografia marítima. Já os mapas náuticos foram buscar à geografia matemática questões de escala ou de clima.
6: O clima, etc., que l'on retrouve sur les cartes.
4: Se pensarmos no continente africano, é preciso saber que os mapas feitos pelos portugueses, em particular, foram retomados, reformulados e assim por diante. E isto aconteceu até ao período moderno. Os mapas feitos pelos portugueses tinham uma enorme influência, o que significa que teríamos um mapa que seria copiado e disseminado entre todos os cartógrafos europeus. Portanto, no que diz respeito ao Ocidente, os mapas portugueses não são influentes, é algo diferente. Eles são como uma matriz para os outros cartógrafos.
3: Mais do que indicar caminhos, o Atlas Miller mostra a fauna e a flora dos continentes, assim como as projeções mais ou menos corretas sobre os habitantes de terras longínquas. Estas interpretações do outro levaram a preconceitos que se cristalizaram durante séculos sobre a estratificação dos seres humanos e a capacidade dos povos europeus a reconhecerem a humanidade nos povos autóctones, sobretudo em África e na América.
4: Estas representações não foram produzidas inicialmente para justificar ou legitimar a escravidão, pois elas são muito mais antigas do que esse flagelo. Obviamente, essas representações têm outras origens, elas derivam de textos antigos, mas é verdade que elas ajudaram a construir uma certa maneira de olhar para a África, para as pessoas que vivem lá e, claro, num certo sentido, a tornar a escravidão talvez mais fácil de pensar, de aceitar, de praticar para os países colonizadores.
6: A aceitar, a praticar.
5: A presença dessas criaturas híbridas nos mapas deve-se principalmente a textos antigos, particularmente à história natural de Plínio o Velho, escrita no século I d.C. e que foi transmitida pelo enciclopedismo medieval e que levou a colocar monstros nos mapas. Isso não era de forma alguma uma maneira de desumanizar os seres humanos, mas ao contrário, de mostrar como os monstros faziam parte da criação. Eles não estavam fora do mundo, estavam no mundo. Depois, durante o período conhecido como as Grandes Descobertas, começou a haver um encontro real e efetivo entre os europeus e os povos indígenas, especialmente do continente americano. Com toda a ambiguidade e o debate que surgia já nos textos da época à volta da natureza, desses povos que eram ao mesmo tempo adornados com todas as virtudes da antiguidade e considerados como selvagens que comiam carne humana e ignoravam a salvação da alma. Mesmo nessa altura já havia debates que denunciavam a violência da colonização europeia e, paradoxalmente, em última análise, a escravidão em larga escala e a exploração colonial maciça de outros continentes pelos europeus.
6: Que denuncia a violência da colonização europeia.
3: Se no início do período das grandes descobertas estas representações tinham um sentido quase religioso e a necessidade de representar o desconhecido, rapidamente e com a prática da escravatura em massa, muitos destes mapas foram sendo alterados e substituídos por grandes espaços brancos. Esses espaços brancos ou vazios convidavam à aventura, à conquista, ou seja, à colonização. Nos séculos XV e XVI, os mapas constituíam um símbolo de conhecimento e estatuto de um país, mas sobretudo uma ferramenta de poder para os monarcas em pleno período das descobertas.
6: As cartas, e sobretudo a esta período-là,
4: é um facto, sabemos muito bem que os mapas, especialmente naquela época, eram um instrumento essencial de poder. Claro que os vemos como obras de prestígio, mas eles são instrumentos de Estado, instrumentos de poder, e também podemos ver isso, por exemplo, na questão do Tratado de Tordesilhas. Agora sabemos que, aparentemente, os portugueses estavam mais bem informados do que aparentavam estar.
6: Informados, pardon, que não lhes laissaient paraître.
5: Os mapas eram estritamente controlados pelos Estados e pelos reinos ibéricos, que estavam envolvidos numa competição aguerrida pelo controlo das rotas marítimas. E os mapas eram segredos de Estado. De facto, eles eram guardados a sete chaves e protegidos de espiões, sendo copiados, transmitidos e transportados em segredo.
3: Para a exposição Mapas Imaginários, foi preciso escolher entre cerca de 1 milhão de mapas, 10 mil atlas e 300 globos. Um trabalho de supressão permanente, como explica a comissária Julie Gorel-Griselin.
4: Organizar uma exposição é uma experiência de privação e supressão. Portanto, foi extremamente difícil escolher. Foi mesmo muito complicado. A ideia era encontrar mapas que fossem suficientemente quase inteligíveis em si mesmo, que também tivessem um apelo estético interessante e que os mapas pudessem interagir uns com os outros, ou seja, que se encaixassem no itinerário da exposição, que se encaixassem no objetivo intelectual que definimos com a Cristina e que, colocados lado a lado, construíssem esse tema.
7: Essa pensée que se construit finalement de carte en carte.
8: A Biblioteca Nacional de França faz um esforço cotidiano de preservação destas obras, muitas delas com mais de 5 séculos, o que significa um investimento permanente nas condições de acondicionamento, no restauro e na conservação. Recentemente, o Departamento de Mapas e Planos mudou-se para as novas instalações na renovada Biblioteca Richelieu. Esta obra custou quase 270 milhões de euros e as obras duraram 12 anos, com a mudança das coleções para este palácio a ser chamada a mudança do século, já que foi preciso transportar 42 milhões de objetos entre mapas, moedas ou livros raros e preciosos.
5: Tem sido um grande esforço nos últimos 10 anos na configuração de um lugar de armazenamento. O Departamento de Mapas e Planos foi transferido para a recém-restaurada Biblioteca Richelieu. E aí, nessas novas instalações, temos 14 quilómetros para armazenar e bem acondicionar os nossos mapas.
6: 14 quilómetros lineares de coleção.
8: A exposição Mapas Imaginários, que inclui também a história de como muitos autores de ficção e não só criaram os mundos para os seus livros, está patente na Biblioteca François Mitterrand, em Paris, até dia 19 de julho.

0: E é o ponto final nesta segunda e última edição do Dia da RFI em português. Voltamos amanhã às 13h16, TMG, a mesma hora em Bissau e São Tomé. Continua a acompanhar-nos na internet em rfi.fr/pt e nas redes sociais em RFI Português, WhatsApp, Facebook, X, Instagram, YouTube e TikTok. Votos de uma excelente noite, então, e até. Muito boa tarde, são 18 horas em Paris, 16 horas TMG, a mesma hora em Bissau e São Tomé.
1: Miguel Martins.
0: É um prazer voltar à vossa companhia para esta segunda e última edição do Dia da RFI em português. Eis os títulos que marcam a atualidade desta quarta-feira, 17 de junho. Mundial de Futebol, Portugal e a República Democrática do Congo protagonizam dentro de pouco menos de uma hora o duelo inaugural do Grupo K. Ouviremos como os lusos se preparam para este primeiro embate em terras americanas. Moçambique, pelo menos duas pessoas morreram em Tete, no centro, em protestos associados a mototaxistas. No controlo técnico está a dos Cosseculites, o desenvolvimento destas e de outras notícias é já a seguir. E a abrir este noticiário mundial do futebol, dentro de pouco menos de uma hora, Portugal e a República Democrática do Congo medem forças na sua jornada inaugural do Grupo K, numa partida a decorrer em Houston, nos Estados Unidos. Em declarações recolhidas por Elcio Ramalho, enviado especial da RFI, Roberto Martínez, selecionador do Portugal, admitiu que a preparação decorreu bem e que a seleção está a adaptar-se aos percalços, como a lesão do Rubem Dias ou ainda o cancelamento de um treino devido a uma tempestade. Ouçamos.
2: Acho que a preparação foi perfeita a todos os níveis, só o aspecto de que o Rubem Dias não está 100%, não está apto para o jogo, não é o momento de arriscar, está a trabalhar individualmente e acho que faz sentido continuar com a recuperação. O resto foi um período muito, muito positivo, muito bom, todos os jogadores tiveram minutos, o nível do treino está a ser muito alto, estamos a ajustar nosso fuso horário, que fizemos isso muito bem, já com a experiência que tivemos durante março, com o trabalho que fizemos em México e Atlanta. Estamos a ajustar muito bem a trabalhar com a umidade e a temperatura em Miami. Então, para nós também, cancelar um treino foi mais uma oportunidade para trabalhar aquilo que é este Mundial, que é esperar o inesperado e tentar utilizar aquilo que acontece para acrescentar a preparação dentro do grupo. Fizemos isso muito bem, as condições são excelentes e agora já estamos prontos para o jogo e muito satisfeito com o jogo contra a Nigéria, porque realmente é o teste perfeito para o jogo.
0: Por seu lado, em conferência de imprensa também, Bruno Fernandes, médio ofensivo do Portugal, analisou o adversário do dia, a República Democrática do Congo. Ouçamos.
3: O Congo é uma seleção muito capaz, uma seleção com muita qualidade, onde tem jogadores que maioritariamente jogam nas grandes ligas também. Podem não ter nomes tão sonantes como a nossa seleção, mas têm nomes bastante conhecidos e com carreiras muito boas até o dia de hoje, que merece todo o nosso respeito. São uma seleção bastante física defensivamente, que tanto pode jogar com uma linha de 5 como uma linha de 4, que já avaliámos isso. São uma seleção também com muito boa capacidade de transição, pela capacidade dos médios deles conduzir bola e também pela velocidade que têm na frente. Mas nós, mais do que isso, sabemos daquilo que somos capazes, daquilo que temos que fazer defensivamente para não dar muitas oportunidades. Reação à perda da bola, quando assim acontecer, tem que ser muito forte e principalmente tentar controlar o jogo com bola, porque somos bastante capazes disso e de criar muitas oportunidades e depois finalizá-las, se possível, da melhor maneira.
0: Declarações recolhidas por Elcio Ramalho, enviado especial da RFI aos Estados Unidos. De realçar que a RDC há 52 anos que não disputava o Mundial do Futebol, o seu primeiro tinha tido lugar em 1974, na então República Federal Alemã. O então Zaire não tinha na altura apontado nenhum golo, tendo sofrido 14, incluindo 9 com a antiga Jugoslávia. De referir ainda que no outro encontro de hoje, a contar para o Grupo K no Mundial, que arrancou na semana passada, a Colômbia vai medir forças com o Uzbequistão. Será na Cidade do México.
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0: Na atualidade francesa, esta noite em Versalhes, o presidente Emmanuel Macron acolhe com pompa e circunstância a jantar no castelo de Versalhes, perto de Paris, o seu homólogo norte-americano Donald Trump, logo a seguir à cimeira do G7 que decorreu em Avignon. Um fórum em que o G7 prometeu firmeza perante a Rússia em relação à guerra na Ucrânia, na presença do chefe de Estado ucraniano Volodymyr Zelensky. Zelensky que fez questão em mostrar a Donald Trump fotografias da Catedral Ortodoxa de Kiev, atingida na segunda-feira por ataques russos.
4: Mataram pessoas essa manhã aqui. Está aí, morreu uma pessoa.
5: Os protestos terão-se iniciado.
0: Passamos para a atualidade africana, a começar precisamente por Moçambique. A polícia baleou mortalmente duas pessoas, uma outra ficou ferida com alguma gravidade durante protestos associados a mototaxistas. O incidente ocorreu ontem em vários pontos da cidade de Tete, no centro do país. O relato é então precisamente de Orfeu Lisboa, o nosso correspondente.
4: Mataram pessoas essa manhã aqui. Está aí, morreu uma pessoa.
5: Os protestos terão-se iniciado em reação à fiscalização da atividade de mototaxistas por parte de uma equipa multissetorial que incluía a Polícia Municipal e de Proteção Pública. O ato gerou descontentamento, foram montadas barricadas, pneus em chamas e muita confusão. A polícia abriu fogo contra os cidadãos, relatam testemunhas. Duas pessoas deram entrada no Hospital Provincial da cidade de Tete, já sem vida, como confirmou a diretora da Unidade Sanitária, Naide Duarte.
6: Deram entrada 3 pacientes, sendo 2 óbitos externos, significa que já vieram mortos, né? E temos um paciente neste momento no bloco operatório.
5: A polícia, através do seu porta-voz em Tete, Feliciano da Câmara, garante ainda assim que a campanha de fiscalização à atividade de mototáxis vai continuar.
7: Prosseguem com o objetivo de prevenir a ocorrência de acidentes de viação e também a prevenção de suas consequências.
5: A polícia anunciou a detenção de 7 cidadãos em conexão com os tumultos que culminaram ainda com danos materiais avultados. De Maputo para a RFI, Orfeu, Lisboa.
0: Angola, a Comissão para a Implementação do Plano de Reconciliação em Memória das Vítimas dos Conflitos Políticos Cívico-OPA apelou esta quinta-feira, 16 de junho, aos familiares das vítimas para colaborarem no processo de identificação através da doação de amostras biológicas. A preocupação da Comissão centra-se, sobretudo, na falta de reclamações relacionadas com vítimas de sexo feminino, como explicou a agência Lusa Manuel Alawaia, membro da Cívico-OPA.
8: Da exumação feita e do processamento destes restos humanos ou destas ossadas permitiu determinar nos últimos dias mais 32 perfis genéticos, sendo que destes 21 correspondem ao género feminino. A grande preocupação neste momento da Cívico-OPA é efetivamente ligado a estes perfis, precisam ser comparados com amostras biológicas de familiares. O que sucede é que destas buscas permanentes das famílias temos apenas reclamação de pessoas que estão no reencontro do progenitor, do avô, do tio, do irmão, mas que não estamos a ter reclamações ligadas ao género feminino. Alguém em busca da mãe, da irmã, da prima. Cada um destes perfis corresponde efetivamente a uma pessoa. E esta pessoa tem nome, tem familiares. E a Cívico-OPA sente que estas famílias não estão a reclamar pessoas ou indivíduos do sexo feminino.
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0: E a concluir a cultura, a Biblioteca Nacional de França organiza uma exposição sobre mapas mostrando alguns exemplares portugueses do século XVI. Em entrevista à RFI, a comissária da exposição, Julie Garrel-Grillin, explicou que a realização destes mapas é um trabalho de precisão, confirmando com certeza as matemáticas e também alguma imaginação à mistura.
9: Eles faziam bem o seu trabalho. O que é interessante sobre esta exposição, e falando especificamente sobre os mapas portugueses, e em particular temos o Atlas de Miller, que foi produzido em 1519, é que podemos ver que há mapas que são muito precisos e outros que são muito menos. É verdade que a precisão dos mapas que apresentamos é muito desigual. No entanto, por exemplo, no que diz respeito às linhas costeiras, exploradas já há muitos anos pelos ocidentais, temos uma linha bastante precisa e ela também é resultado do trabalho colaborativo de todos os navegadores. Se pensarmos no continente africano, é preciso saber que os mapas feitos pelos portugueses, em particular, foram retomados, reformulados e assim por diante. E isto aconteceu até ao período moderno. Os mapas feitos pelos portugueses tinham uma enorme influência, o que significa que teríamos um mapa que seria copiado e disseminado entre todos os cartógrafos europeus. Portanto, no que diz respeito ao Ocidente, os mapas portugueses não são influentes, é algo diferente. Eles são como uma matriz para os outros cartógrafos.
10: Uma influência é realmente uma sorte de matriz.
0: É o ponto final neste noticiário.
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0: Sejam bem-vindos à segunda parte da emissão da RFI, espaço hoje 100% cultural. Antes de mais, com a convidada de Carina Branco, que esteve em reportagem em Besançon, leste da França, com a sua convidada Nina Lené.
12: Convidada.
13: Neste programa vamos conhecer o universo da artista francesa Nina Lené, que está em exposição no FRAC Franche-Comté, em Besançon, até 3 de janeiro. A retrospectiva chama-se Un monde renversé, um mundo derrubado ou virado do avesso, e mostra obras que propõem outras formas de ver o mundo e que esbatem as fronteiras entre teatro, música, cinema e arte contemporânea. Nina Lené interessa-se por personagens e comunidades situadas à margem das narrativas oficiais e trabalha a partir de arquivos, repertórios musicais antigos e lendas populares esquecidas que questionem a história que nos é ensinada nas escolas e nos museus. Também tem aprofundado questões relacionadas com colonialismo, identidade e metamorfose. Fomos ao museu que a artista transformou num teatro de resistências visuais e sonoras e estivemos à conversa com ela.
14: A exposição, sim. É Un monde renversé significa olhar para esse mundo de outro ponto de vista, como ao contrário, de forma diferente, inversa, não?
13: Cada gesto artístico tem um significado, há várias camadas ao longo da exposição. Como é que concebeu a exposição e as pontes que há entre as diferentes artes ao longo do percurso expositivo?
14: Nesta exposição reunimos muitas obras de várias épocas, quase 10 anos, e finalmente acho que é mais óbvio, reunindo todo, foi falar da hibridação de coisas que realmente são a essência do meu trabalho, mas que não percebia assim tão frontalmente. No meu mundo sempre tem um espaço muito grande, uma importância muito grande para narrativa diferente, narrativa contrária, coisas que sempre ficam na sombra dos relatos oficiais, não? Como figuras marginais ou figuras que foram apagadas, silenciadas.
13: Eu queria que falássemos de uma obra que é particular, que é uma obra inspirada numa lenda portuguesa e que se passa numa aldeia portuguesa. Faz esta pesquisa há quanto tempo? Porquê é que integrou esta obra e qual é a história dela?
14: Sim, em realidade, com uma escritora, Célia Audard, estamos a escrever um filme de ficção que vai acontecer na zona de Monsanto, essa linda região da fronteira com a Espanha. E, claro, é um lugar muito quase mitológico, por ser uma aldeia muito antiga, que tem uma história bem complexa, com muitas capas, muitos níveis da história e também mitologia própria. E o que me gusta neste lugar é que também aparece essa tradição de adufeiras de Monsanto, esse grupo de mulheres que tocam o adufe e que também cantam. E gosto de chegar neste lugar e mudar um pouco a tradição, tornar um pouco a história para abrir a outras mitologias. Não só ficar neste lugar, senão convidar outras histórias que são partes da Península Ibérica e realmente neste lugar mudar um pouco o repertório, chegar com novas letras e também aparecer nessa ficção, nesse projeto, um motivo muito importante e muito central, que é esse motivo da mulher ursa, que seria uma mulher selvagem que convive com animais da montanha e aos poucos se aproxima dessa aldeia e que começa a criar uma relação, uma conexão com o grupo de Adufeiras, mas existe uma forma de partilhar um cotidiano e de conviver sem nenhuma dominação. E isso, para mim, é muito importante, que figuras marginalizadas fiquem livres de estar do jeito que eles querem.
9: Há duas obras inéditas que dialogam e falam dos crimes de colonialismo. Na Maré Cheia, lá no meio da mata, na Maré Baixa surge a resistência, é uma delas. A outra é Portulanos Virados. Como é que me pode descrever estas obras visualmente e o que é que quis tirar do esquecimento da história?
14: Sim, são duas obras novas e, claro, que se aproximam na história do colonialismo de Brasil. Já sabemos que Portugal foi muito importante nesta história e a responsabilidade é muito grande, mas também o que se esquece, e especialmente em França, nunca se fala da responsabilidade também da França. Na primeira época do colonialismo, a França também foi nessas costas para roubar principalmente esse pau-brasil, ou pau de Pernambuco, e que foi muito usado por tinturas de tela, de pano, e também fabricação de arcos de violino. E isso, para mim, é um elemento muito importante que nunca se fala aqui na França, nunca nos museus falamos dessa história, desse capítulo. E me parece muito forte esquecer totalmente essa responsabilidade. E por isso, claro, trabalhei em duas obras novas que usam códigos históricos, que são os portulanos, que são cartografias marítimas que foram usadas precisamente para esses viagens, navegar no mar para chegar nestes novos territórios.
9: E depois os violinos são pintados com figuras da resistência.
14: Sim, porque o problema dessa história é que sempre, primeiro não falamos da história e do que aconteceu, mas também apagamos e silenciamos toda a memória das grandes figuras de resistência. E resistência, revoltas, foi por todo lado em Brasil, em quilombos, em muitas organizações, e realmente é uma coisa que sempre se apresenta a dominação, a humilhação, coisas de violência, mas não temos nem imagens, nem narrativas sobre isso, bem pouco, e só agora, esses últimos 10 anos, que historiadores do Brasil começam a recuperar essas histórias, a identificar gente como fora do Luiz Gama ou do Zumbi dos Palmares, que, claro, esses são iconos lá em Brasil, mas existe como Maria Filipa de Oliveira, que ela atacava barcos portugueses, franceses, ou também Zacimba Gaba, que foi como uma princesa de Etiópia, que foi escravizada e que ela envenenava proprietários de fazendas, ou muitas coisas assim de resistência, de criar quilombos, de organizar, também de essa importância das crenças de matriz africana, todas essas festas populares que hoje em dia são bem fortes em Brasil, mas que fora dessa fronteira são totalmente silenciadas. Então a ideia dessa obra era como eu, artista francesa, tentar em cartografias que foram pensadas por franceses e europeus, recuperar e colocar essas memórias, essas figuras no meio dos documentos históricos nossos, porque realmente faz falta e é uma forma também de quebrar um pouco a história e os arquivos.
9: E de resgatar outras histórias que foram silenciadas.
14: Totalmente, sim, sim. Muito importante é chegar com contranarrativa. Acho que hoje é o mais importante. Olhar para o nosso passado e também, claro, eu não sou nem afro-brasileira, nem, mas acho que também do lado francês temos uma responsabilidade bem grande de olhar para essa história e de participar a recuperar essa memória e a difundir, a contar o que também aconteceu, não silenciar e não continuar a apagar isso.
9: Muito obrigada, Nina Lainé, por ter estado connosco na RFI.
14: Muito obrigada também, foi um prazer.
12: Artes.
0: Espaço para o Magazine Artes de Catarina Falcão, em causa uma exposição de mapas em Paris.
15: O mapa serve para orientar, guiar e percorrer um caminho até ao ponto de chegada. Olhamos para os mapas agora nos nossos telemóveis para nos assegurarmos que fazemos o percurso mais curto ou traçamos a rota mais direta. Mas tempos houve em que os mapas misturavam mundos fantásticos, certezas matemáticas e vontades políticas. Na exposição Carte Imaginaire ou Mapas Imaginários, patente na Biblioteca Nacional de França, ou BNF, em Paris, até 19 de julho, o Departamento de Mapas e Planos desta instituição retrata os primórdios dos nossos mapas modernos, com exemplares desde o século XIV até aos mapas reinterpretados por artistas contemporâneos. Na primeira parte da exposição, chamada Mundos Inexplorados, figuram grandes cartógrafos portugueses ou cartógrafos ao serviço de reis portugueses. Entre o acervo mostrado ao público está o Atlas Miller, um atlas que data de 1519 e foi elaborado pelos cartógrafos Lopo Homem, Pedro Reinel e Jorge Reinel e ilustrado pelo miniaturista António de Holanda. Este mapa exaustivo, para a sua época, traça o Oceano Atlântico Norte, a Europa do Norte, Madagascar ou ainda o Brasil. Terá sido oferecido pelo rei Dom Manuel I a Francisco I de França. Para as comissárias da exposição, Julie Garret-Griseline e Christina Ayon, este é um trabalho de precisão, confirmado com certezas matemáticas e também alguma imaginação à mistura. Eles faziam bem o seu trabalho. O que é interessante sobre esta exposição, e falando especificamente sobre os mapas portugueses e, em particular, temos o Atlas de Miller, que foi produzido em 1519, é que podemos ver que há mapas que são muito precisos e outros que são muito menos. É verdade que a precisão dos mapas que apresentamos é muito desigual. No entanto, por exemplo, no que diz respeito às linhas costeiras, exploradas já há muitos anos pelos ocidentais, temos uma linha bastante precisa e ela também é resultado do trabalho colaborativo de todos os navegadores.
16: Esta cartografia marítima era, acima de tudo, uma cartografia de experiências, portanto não era, estritamente falando, uma cartografia matemática, como a cartografia que seria herdada da chegada ao Ocidente da geografia de Ptolomeu. Mas isso não significa que as duas tradições sejam mutuamente exclusivas. Pelo contrário, a tradição da cartografia matemática e a tradição da cartografia, digamos, empírica, realmente complementam se enriqueceram-se mutuamente. Elas interagiam e os atlas que circularam com a geografia de Ptolomeu tinham ido buscar referências da cartografia marítima. Já os mapas náuticos foram buscar à geografia matemática questões de escala ou de clima.
17: O clima, etc., que l'on retrouve sur les cartes.
16: Se pensarmos no continente africano, é preciso saber que os mapas feitos pelos portugueses, em particular, foram retomados, reformulados e assim por diante. E isto aconteceu até ao período moderno. Os mapas feitos pelos portugueses tinham uma enorme influência, o que significa que teríamos um mapa que seria copiado e disseminado entre todos os cartógrafos europeus. Portanto, no que diz respeito ao Ocidente, os mapas portugueses não são influentes, é algo diferente. Eles são como uma matriz para os outros cartógrafos.
10: Uma influência é realmente uma sorte de matriz
15: Mais do que indicar caminhos, o Atlas Miller mostra a fauna e a flora dos continentes, assim como as projeções mais ou menos corretas sobre os habitantes de terras longínquas. Estas interpretações do outro levaram a preconceitos que se cristalizaram durante séculos sobre a estratificação dos seres humanos e a capacidade dos povos europeus a reconhecerem a humanidade nos povos autóctones, sobretudo em África e na América. Estas representações não foram produzidas inicialmente para justificar ou legitimar a escravidão, pois elas são muito mais antigas do que esse flagelo. Obviamente, essas representações têm outras origens, elas derivam de textos antigos, mas é verdade que elas ajudaram a construir uma certa maneira de olhar para a África, para as pessoas que vivem lá e, claro, num certo sentido, a tornar a escravidão talvez mais fácil de pensar, de aceitar, de praticar para os países colonizadores.
10: A aceitar, a praticar.
16: A presença dessas criaturas híbridas nos mapas deve-se principalmente a textos antigos, particularmente à história natural de Plínio o Velho, escrita no século I d.C. e que foi transmitida pelo enciclopedismo medieval e que levou a colocar monstros nos mapas. Isso não era de forma alguma uma maneira de desumanizar os seres humanos, mas ao contrário, de mostrar como os monstros faziam parte da criação. Eles não estavam fora do mundo, estavam no mundo. Depois, durante o período conhecido como as Grandes Descobertas, começou a haver um encontro real e efetivo entre os europeus e os povos indígenas, especialmente do continente americano. Com toda a ambiguidade e o debate que surgia já nos textos da época à volta da natureza, desses povos que eram ao mesmo tempo adornados com todas as virtudes da antiguidade e considerados como selvagens que comiam carne humana e ignoravam a salvação da alma. Mesmo nessa altura já havia debates que denunciavam a violência da colonização europeia e, paradoxalmente, em última análise, a escravidão em larga escala e a exploração colonial maciça de outros continentes pelos europeus.
10: Que denuncia a violência da colonização europeia.
15: Se no início do período das grandes descobertas estas representações tinham um sentido quase religioso e a necessidade de representar o desconhecido, rapidamente e com a prática da escravatura em massa, muitos destes mapas foram sendo alterados e substituídos por grandes espaços brancos. Esses espaços brancos ou vazios convidavam à aventura, à conquista, ou seja, à colonização. Nos séculos XV e XVI, os mapas constituíam um símbolo de conhecimento e estatuto de um país, mas sobretudo uma ferramenta de poder para os monarcas em pleno período das descobertas.
10: As cartas, e sobretudo a esta período-là,
16: é um facto, sabemos muito bem que os mapas, especialmente naquela época, eram um instrumento essencial de poder. Claro que os vemos como obras de prestígio, mas eles são instrumentos de Estado, instrumentos de poder, e também podemos ver isso, por exemplo, na questão do Tratado de Tordesilhas. Agora sabemos que, aparentemente, os portugueses estavam mais bem informados do que aparentavam estar.
10: Informados, pardon, que não lhes laissaient paraître.
16: Os mapas eram estritamente controlados pelos Estados e pelos reinos ibéricos, que estavam envolvidos numa competição aguerrida pelo controlo das rotas marítimas. E os mapas eram segredos de Estado. De facto, eles eram guardados a sete chaves e protegidos de espiões, sendo copiados, transmitidos e transportados em segredo.
15: Para a exposição Mapas Imaginários, foi preciso escolher entre cerca de 1 milhão de mapas, 10 mil atlas e 300 globos. Um trabalho de supressão permanente, como explica a comissária Julie Gorel-Griseline.
16: Organizar uma exposição é uma experiência de privação e supressão. Portanto, foi extremamente difícil escolher. Foi mesmo muito complicado. A ideia era encontrar mapas que fossem suficientemente inteligíveis em si mesmo, que também tivessem um apelo estético interessante e que os mapas pudessem interagir uns com os outros, ou seja, que se encaixassem no itinerário da exposição, que se encaixassem no objetivo intelectual que definimos com a Cristina e que, colocados lado a lado, construíssem esse tempo.
15: A Biblioteca Nacional de França faz um esforço cotidiano de preservação destas obras, muitas delas com mais de 5 séculos, o que significa um investimento permanente nas condições de acondicionamento, no restauro e na conservação. Recentemente, o Departamento de Mapas e Planos mudou-se para as novas instalações na renovada Biblioteca Richelieu. Esta obra custou quase 270 milhões de euros e as obras duraram 12 anos, com a mudança das coleções para este palácio a ser chamada a mudança do século, já que foi preciso transportar 42 milhões de objetos, entre mapas, moedas ou livros raros e preciosos.
16: Tem sido um grande esforço nos últimos 10 anos na configuração de um lugar de armazenamento. O Departamento de Mapas e Planos foi transferido para a recém-restaurada Biblioteca Richelieu. E aí, nessas novas instalações, temos 14 quilómetros para armazenar e bem acondicionar os nossos mapas.
17: 14 quilómetros lineares de coleção.
15: A exposição Mapas Imaginários, que inclui também a história de como muitos autores de ficção e não só criaram os mundos para os seus livros, está patente na Biblioteca François Mitterrand, em Paris, até dia 19 de julho.

0: É o ponto final nesta segunda e última edição do Dia da RFI em português. Voltamos amanhã às 13h16, TMG, a mesma hora em Bissau e São Tomé. Continua a acompanhar-nos na internet em rfi.fr/pt e nas redes sociais em RFI Português, WhatsApp, Facebook, X, Instagram, YouTube e TikTok. Votos de uma excelente noite, então, e até. Muito boa tarde, são 18 horas em Paris, 16 horas TMG, a mesma hora em Bissau e São Tomé.
1: Miguel Martins.
0: É um prazer voltar à vossa companhia para esta segunda e última edição do Dia da RFI em português. Eis os títulos que marcam a atualidade desta quarta-feira, 17 de junho. Mundial de Futebol, Portugal e a República Democrática do Congo protagonizam dentro de pouco menos de uma hora o duelo inaugural do Grupo K. Ouviremos como os lusos se preparam para este primeiro embate em terras americanas. Moçambique, pelo menos duas pessoas morreram em Tete, no centro, em protestos associados a mototaxistas. No controlo técnico está dos Cosseculites, o desenvolvimento destas e de outras notícias é já a seguir. E a abrir este noticiário mundial do futebol, dentro de pouco menos de uma hora, Portugal e a República Democrática do Congo medem forças na sua jornada inaugural do Grupo K, numa partida a decorrer em Houston, nos Estados Unidos. Em declarações recolhidas por Elcio Ramalho, enviado especial da RFI, Roberto Martínez, selecionador do Portugal, admitiu que a preparação decorreu bem e que a seleção está a adaptar-se aos percalços, como a lesão do Rubem Dias ou ainda o cancelamento de um treino devido a uma tempestade. Ouçamos.
2: Acho que a preparação foi perfeita a todos os níveis, só o aspecto de que o Rubem Dias não está 100%, não está apto para o jogo, não é o momento de arriscar, está a trabalhar individualmente e acho que faz sentido continuar com a recuperação. O resto foi um período muito, muito positivo, muito bom, todos os jogadores tiveram minutos, o nível do treino está a ser muito alto, estamos a ajustar nosso fuso horário, que fizemos isso muito bem, já com a experiência que tivemos durante março, com o trabalho que fizemos em México e Atlanta. Estamos a ajustar muito bem a trabalhar com a umidade e a temperatura em Miami. Então, para nós também, cancelar um treino foi mais uma oportunidade para trabalhar aquilo que é este Mundial, que é esperar o inesperado e tentar utilizar aquilo que acontece para acrescentar a preparação dentro do grupo. Fizemos isso muito bem, as condições são excelentes e agora já estamos prontos para o jogo. E muito satisfeito com o jogo contra a Nigéria, porque realmente é o teste perfeito para o jogo.
0: Por seu lado, em conferência de imprensa também, Bruno Fernandes, médio ofensivo do Portugal, analisou o adversário do dia, a República Democrática do Congo. Ouçamos.
3: O Congo é uma seleção muito capaz, uma seleção com muita qualidade, onde tem jogadores que maioritariamente jogam nas grandes ligas também. Podem não ter nomes tão sonantes como a nossa seleção, mas têm nomes bastante conhecidos e com carreiras muito boas até o dia de hoje, que merece todo o nosso respeito. São uma seleção bastante física defensivamente, que tanto pode jogar com uma linha de 5 como uma linha de 4, que já avaliámos isso. São uma seleção também com muito boa capacidade de transição, pela capacidade dos médios deles conduzir bola e também pela velocidade que têm na frente. Mas nós, mais do que isso, sabemos daquilo que somos capazes, daquilo que temos que fazer defensivamente para não dar muitas oportunidades. Reação à perda da bola, quando assim acontecer, tem que ser muito forte e principalmente tentar controlar o jogo com bola, porque somos bastante capazes disso e de criar muitas oportunidades e depois finalizá-las, se possível, da melhor maneira.
0: Declarações recolhidas por Elcio Ramalho, enviado especial da RFI aos Estados Unidos. De realçar que a RDC há 52 anos que não disputava o Mundial do Futebol, o seu primeiro tinha tido lugar em 1974, na então República Federal Alemã. O então Zaire não tinha na altura apontado nenhum golo, tendo sofrido 14, incluindo 9 com a antiga Jugoslávia. De referir ainda que no outro encontro de hoje, a contar para o Grupo K no Mundial, que arrancou na semana passada, a Colômbia vai medir forças com o Uzbequistão. Será na Cidade do México.
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0: Na atualidade francesa, esta noite em Versalhes, o presidente Emmanuel Macron acolhe com pompa e circunstância a jantar no castelo de Versalhes, perto de Paris, o seu homólogo norte-americano Donald Trump, logo a seguir à cimeira do G7 que decorreu em Avignon. Um fórum em que o G7 prometeu firmeza perante a Rússia em relação à guerra na Ucrânia, na presença do chefe de Estado ucraniano Volodymyr Zelensky. Zelensky que fez questão em mostrar a Donald Trump fotografias da Catedral Ortodoxa de Kiev, atingida na segunda-feira por ataques russos.
4: Mataram pessoas essa manhã aqui. Está aí, morreu uma pessoa.
5: Os protestos terão se iniciado.
0: Passamos para a atualidade africana, a começar precisamente por Moçambique. A polícia baleou mortalmente duas pessoas, uma outra ficou ferida com alguma gravidade durante protestos associados a mototaxistas. O incidente ocorreu ontem em vários pontos da cidade de Tete, no centro do país. O relato é então precisamente de Orfeu Lisboa, o nosso correspondente.
4: Mataram pessoas essa manhã aqui. Está aí, morreu uma pessoa.
5: Os protestos terão se iniciado em reação à fiscalização da atividade de mototaxistas por parte de uma equipa multissetorial que incluía a Polícia Municipal e de Proteção Pública. O ato gerou descontentamento, foram montadas barricadas, pneus em chamas e muita confusão. A polícia abriu fogo contra os cidadãos, relatam testemunhas. Duas pessoas deram entrada no Hospital Provincial da cidade de Tete, já sem vida, como confirmou a diretora da Unidade Sanitária, Naide Duarte.
6: Deram entrada 3 pacientes, sendo 2 óbitos externos, significa que já vieram mortos, né? E temos um paciente neste momento no bloco operatório.
5: A polícia, através do seu porta-voz em Tete, Feliciano da Câmara, garante ainda assim que a campanha de fiscalização à atividade de mototáxis vai continuar.
7: Prosseguem com o objetivo de prevenir a ocorrência de acidentes de viação e também a prevenção de suas consequências.
5: A polícia anunciou a detenção de 7 cidadãos em conexão com os tumultos que culminaram ainda com danos materiais avultados. De Maputo para a RFI, Orfeu, Lisboa.
0: Angola, a Comissão para a Implementação do Plano de Reconciliação em Memória das Vítimas dos Conflitos Políticos, Civicopa, apelou esta quinta-feira, 16 de junho, aos familiares das vítimas para colaborarem no processo de identificação através da doação de amostras biológicas. A preocupação da Comissão centra-se, sobretudo, na falta de reclamações relacionadas com vítimas de sexo feminino, como explicou a agência Lusa, Manuel Alawaia, membro da Civicop.
8: Da exumação feita e do processamento destes restos humanos ou destas ossadas permitiu determinar nos últimos dias mais 32 perfis genéticos, sendo que destes 21 correspondem ao género feminino. A grande preocupação neste momento da Civicop é efetivamente ligado a estes perfis, precisam ser comparados com amostras biológicas de familiares. O que sucede é que destas buscas permanentes das famílias temos apenas reclamação de pessoas que estão no reencontro do progenitor, do avô, do tio, do irmão, mas que não estamos a ter reclamações ligadas ao género feminino. Alguém em busca da mãe, da irmã, da prima. Cada um destes perfis corresponde efetivamente a uma pessoa. E esta pessoa tem nome, tem familiares. E a Civicop sente que estas famílias não estão a reclamar pessoas ou indivíduos do sexo feminino.
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0: E a concluir a cultura, a Biblioteca Nacional de França organiza uma exposição sobre mapas, mostrando alguns exemplares portugueses do século XVI. Em entrevista à RFI, a comissária da exposição, Julie Garrel-Grillin, explicou que a realização destes mapas é um trabalho de precisão, confirmando com certeza as matemáticas e também alguma imaginação à mistura.
9: Eles faziam bem o seu trabalho. O que é interessante sobre esta exposição, e falando especificamente sobre os mapas portugueses, e em particular temos o Atlas de Miller, que foi produzido em 1519, é que podemos ver que há mapas que são muito precisos e outros que são muito menos. É verdade que a precisão dos mapas que apresentamos é muito desigual. No entanto, por exemplo, no que diz respeito às linhas